0: Muito bem, são 9:06, né? Ouvimos aí boa música, oramos em favor das mulheres. E olha, agora às 9:06, a gente tem uma participação mais do que especial. Nossa querida Michele Gomes, ela tá conosco, passando por aqui, né? No nosso Noite RTM, ao vivo, abrilhantando aqui a nossa programação. Boa noite, Michele. Seja bem-vinda mais uma vez aqui na programação do Noite RTM, né? Então, não é sempre que você tá por aqui, tá uma alegria ter você aqui, viu? Seja bem-vinda.
1: Obrigada mesmo, Marcos. Muito bom estar aqui com vocês nesta noite, essa semana que começa, uma semana muito, muito especial, principalmente para nós, mulheres, mamães, né? Tá chegando uma data que para nós, né, é muito importante, porque é uma data que a gente recebe muitos mimos e carinhos. Eu acho que você sabe do que eu tô falando, né, Marcos?
0: Sem dúvida.
1: E é interessante, mais do que presentes, que é uma data que, querendo ou não, né, é muito forte no comércio, a gente aqui na RTM gosta de destacar a missão, né, da mãe. A maternidade eu enxergo como uma missão. Você que é pai, o Dinho também é pai, e quando a gente tem um filho, a gente tem uma missão, e a ideia é realmente falar sobre o papel, né, das mães na vida dos seus filhos, e essa jornada, que muitas vezes, né, é desafiadora, mas ao mesmo tempo nos traz tantas alegrias. Eu estava aqui conversando hoje com a Rê, e pensando no tempo, como os filhos crescem rápido, e a gente vê alguns momentos que a gente está vivendo agora e já dá saudade, porque você sabe que vai passar, logo logo eles estão crescendo. Meu mais velho já tem 16 anos, Olivares. Eu fiquei pensando, oh meu Deus, logo logo ele não vai querer mais estar nesse rolê de família com todo mundo junto, já vai estar numa outra fase, né?
0: Nem dúvida nenhuma, viu? Infelizmente, chega rápido, não tem jeito.
1: Chega. Daí já tava me dando saudade, tava toda emotiva, ó, esses dias pensando nessas coisas. Bom, mas eu tô aqui pra fazer um convite pra audiência da noite. Eu gosto tanto dessa audiência, que é tão qualificada, com ouvintes tão participativos. E a gente sempre fala, né? Os nossos ouvintes realmente são os melhores da galáxia, viu?
0: São mesmo. Ô, bênção, é verdade.
1: Bom, então eu quero fazer um convite muito especial. Você que tá ligadinho com a gente, tá acompanhando a programação do Noite RTM, é o seguinte. Na próxima sexta-feira, dia 8 de maio, teremos uma programação especial para celebrar o Dia das Mães. O Dinho tem divulgado aqui na programação também, né? As mamães mandarem fotos aí com seus filhos, dizendo da cidade, né? Da onde elas são. Informações básicas para a gente identificar depois, porque vai ter uma surpresa lá nas redes sociais. A ideia é fazer um carrossel de fotos das nossas mães ouvintes com seus filhos. Olha que coisa linda, né? Eu acho que a gente pode também mandar foto com as nossas mães, as esposas de vocês, com os filhos, para participar. Acho que vai ser bem legal. Mas, além disso, teremos entrevistas na nossa programação, e vai começar no Fique Por Dentro, às 8:30, uma entrevista muito legal sobre mães que transformam. Então vai ter uma entrevista com uma convidada pra lá de especial. A Lu e o Fábio vão trazer todos os detalhes amanhã pra vocês. E depois, no NCCast, ao meio-dia, toda sexta, ao meio-dia, tem NCCast. E desta vez, Marcos, as mamães da Lara e do Matheus vão participar do programa. Olha só que legal.
0: Que bacana.
1: Vai ser muito bom.
0: Muito bom.
1: Conhecer as mamães deles, né? Que fazem parte da apresentação do programa. E pra tarde, período da tarde, a ideia é trazer as mães ouvintes. Então teremos a alegria de receber duas ouvintes, a Ana Beatriz e a Elisângela. Elas são aqui de São Paulo e já têm filhos, né, adolescentes. A Ana já tem 3 filhos adultos, o mais novo tem 20, uma menina de 26 e a outra uma menina, né, uma moça de 26 e a mais velha de 32. E eu vou estar coordenando esse bate-papo, então a gente chamou de Ciranda Materna para fazer
0: um bom nome.
1: Essa roda de conversa entre mamães. E aí, curtiu?
0: Legal. Bom demais, gostei demais. Tudo isso na sexta-feira.
1: Na sexta-feira, porque daí no domingo é o dia, né, de nós mimarmos as nossas mamães. Quem ainda tem a sua mamãe para mimar, é uma maneira, né, de estar junto, né, aquele tempo verdade, gostoso de qualidade, mais do que presente, a presença, né, a presença verdadeira, aquele tempo de qualidade é o mais importante. E para quem tem os filhos, né, as mamães com os filhos, aproveitem para serem mimadas também, né? Abraça bastante, tira muita dia, foto, né? É o dia, não é mesmo? Mas sabemos também que tem aqueles ouvintes que as mamães já foram, tem saudade das mamães, né? Ficam as memórias. E aí o que a gente faz? A gente lembra dos ensinamentos e tem como um legado, né? Para seguir aquilo em frente, passar para frente, ensinar para os filhos. E assim vai seguindo. E tem as mamães que também não têm os seus filhos. E eu sempre sei que é um tempo muito difícil. Mas a gente tem um pai que sempre consola e sempre tá com a gente. Então, assim, é um assunto que pega todo mundo, não tem jeito. Mas a gente faz questão, sim, de ter a participação dos nossos ouvintes. Tá certo? Então fica, sim, o convite.
0: Tem, claro, claro. Não, e tem que falar mesmo, né? Assim, eu acho que é um tempo gostoso, um tempo importante, não é? Das mães com os filhos em família, né? Mas a gente tem que abordar todos os aspectos, né? Da questão da maternidade, né? Como você falou, né? Aqueles filhos que já não têm as suas mães, as mães que infelizmente por, né, algum motivo não tem mais os seus filhos. Então a gente tem que abordar todos esses aspectos, né? Quando a gente fala de maternidade, porque eu acho que assim é a verdadeira forma que a gente consegue abraçar todas as mães, né? Eu acho que a RPM tem esse objetivo como missão, né? Trazer esse conforto vindo do alto para todos os corações, né? Então essa alegria, esse conforto vai estar tudo misturado ali na sexta-feira, né, Michele?
1: É isso mesmo. Então eu conto com a participação de vocês, tá certo? Sexta-feira vai ser um dia muito especial e a interação do ouvinte é fundamental para deixar essa data ainda mais, assim, bonita, né? Essa troca. Eu acho que a gente precisa realmente compartilhar e trocar, né? Isso é muito importante.
0: Com certeza. Ao longo da semana a gente vai lembrando aqui, falando com o nosso ouvinte aqui do Noite RTM, do Revista RTM também, não é? Para estarmos juntos aí na sexta-feira nessa programação mais do que especial aqui na RTM Brasil. Michele, obrigado, né, por você até esse momento, né, até essa hora estar aqui com a gente, vir ao vivo para falar sobre isso. É um assunto tão importante, né? Mas é você que é mãe, né? Tá aqui até essa hora. Então já a gente agradece aí de coração. Muito obrigado a você, Michele, por trazer essas palavras, por fazer esse convite aqui ao ouvinte do Noite RTM também. Obrigado.
1: Eu que agradeço, Marcos. Muito obrigada pelo espaço, pelo tempo. Obrigada, viu, Dinho?
2: Tamo junto.
1: Um bom programa pra vocês e um abraço pros nossos ouvintes do Noite RTM. Muito bom estar aqui com vocês.
0: É isso aí, a Michele Gomes falando com a gente, fazendo esse convite mais do que especial pra você, ouvinte aqui do nosso Noite RTM, né? Então já anota aí que é sexta-feira, hein? Ah, vai ser super especial. E é só o início, né? Tem na sexta-feira, sábado é o pré-dia das mães, as coisas vão, né, arrumando tudo pro dia das mães no domingo. Então, ó, já começa na sexta-feira. Ah, vai ser bênção na sua vida, hein? Aqui na programação da RTM Brasil, tá bom? A gente vai falar mais sobre isso ao longo da semana. São 9h14 e a gente vai seguindo. Hoje é segunda-feira e noite de segunda-feira é noite de atletas no ar.
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4: O corpo é a parte física do ser humano que nos permite existir no mundo. A alma é onde estão as nossas emoções, a nossa vontade e a nossa consciência. O espírito é a parte que se conecta com Deus. Juntos formam um ser humano completo, para nós, integrados, corpo, alma e espírito na prática. E comigo ela, a integrada Renata Burjato. Fala, Bela!
5: Fala, fera! Esse nosso fera que a cada nova semana passa um novo desafio. Mas acho que o mais difícil foi o que você nos solicitou hoje. Ele perguntou: pra quem vocês estão torcendo do Integrados? Como é que eu coloco um e não coloco o outro? Coloco o outro e não coloco um? Eu tô torcendo pelas quatro, Lovian.
4: É, justamente Elas estão aí dando um show de integralidade e é justamente por isso que seguimos com a escalação de hoje, porque hoje tem integrados com o terceiro desafio da quarta temporada. E Bela, como os nossos ouvintes podem participar do nosso programa?
5: Venham todos para cá no WhatsApp 11 974 181456. Ela que já participou de edições anteriores, já pegou trem, ônibus, avião, tudo para vir estar com a gente. A Renata falou que já está a postos, falou que o Senhor fortaleça a cada um. Estou na torcida. Estou esperando aqui para ouvir os áudios. E também tem Maria Helena, Osvaldo, Marcos, Neidma, Gui dos Estados Unidos, Laura de Atibaia, Josias, Edu Chaclean e um monte de torcida.
4: Essa torcida que pode participar ainda mais no Fala Fera, com a participação aí do nosso time de ouvintes e a última volta. Por isso e para isso, continue conosco porque está começando mais um
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4: 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No ao vivo, você acompanha também o Jogo Rápido com as notícias do esporte. Reprises, daqui a pouco revejo vocês, sim, ainda hoje em nossa primeira reprise às 21 horas. 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Segue lá o nosso Instagram, arroba programa Atletas no Ar. Arroba programa Atletas no Ar e dê aquele amém em nossas publicações. E você, fera, tem Bela aí também. Tá esperando o quê? Para participar, curtir, comentar e compartilhar. E Bela, dê aí então as letrinhas para os nossos ouvintes.
5: Para ver imagens é no Instagram do arroba programa Atletas no Ar. 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Você clica lá em programas, daí já logo no comecinho, naquela primeira fileira tem o Atletas no Ar e com esse estamos com 610 conteúdos, né, Lovian?
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4: Analisei a expectativa de vida de cada uma das participantes. Já sugeri uma nova rotina de vida por meio do terceiro desafio. Desafio 3, microciclo 3. 19 a 25 de abril. Primeiro, pratique 150 minutos total de atividade física. Após a atividade realizada, contabilize o total diário e insira em seu relógio virtual. 2. Beba conforme prescrito. 3. 3 litros de água por dia e contabilize o total diário em sua garrafa virtual. 3. Gasto de 800 calorias total de atividade física monitorada. Após a atividade realizada, contabilize o total diário e insira no contador virtual. Vou comprovar mais uma vez que é possível reverter o relógio biológico. O cálculo estatístico de sobrevida foi feito com base na composição corporal atual. Propus uma rigorosa mudança para reverter o quadro e novas expectativas de vida. O reality conta também com orientação da prática de atividade física durante as semanas de acompanhamento. As análises clínicas e físicas são realizadas no NSBSA-CISA e os treinos no CTBSA-CISA. Sob a responsabilidade técnica do professor Lovê Henrique, CREF 019816G/SP. Neste quarto desafio, uma novidade. Iniciamos aí com um jejum intermitente de 16 horas. Ouça aí, então, o depoimento das nossas integradas Patrícia, Wandra, Raquel e Karine.
2: Olá, ouvintes do programa Atletas no Ar. Aqui quem fala é a integrante Patrícia Ximenes. Gente do céu, essa semana foi uma semana bem difícil, mas eu tiro de lição que eu tenho que continuar com desafio. A água para mim não é tão difícil quanto os exercícios, mas eu tenho aprendido que dia após dia você tem que vencer um degrau. Para você chegar no topo, você vai subindo um degrau de cada vez. As dores ainda tem, mas eu já coloquei uma meta na minha cabeça que com dor ou sem dor eu tenho que treinar, eu tenho que sair do sedentarismo, que às vezes a gente se acomoda e acha que não vai vencer. Mas eu vejo a minha evolução semana após semana. Tem dia que eu não tô querendo fazer, não. Mas eu vou firme e forte, falo, Patrícia, vamos lá. E eu tô superando os meus limites a cada dia. E isso tem sido para mim de uma importância que eu vejo os meus limites sendo alcançados, os meus desafios sendo um degrau de cada vez, porque às vezes a gente vê uma outra pessoa evoluindo mais que você, e aí você às vezes quer bater aquele desânimo, não vou fazer mais, mas não. Isso tem me motivado a continuar o desafio e motivado eu fazer cada vez mais, não só o desafio. Isso para mim vai ser um estilo de vida a partir de, mesmo quando terminar, vai ser o meu estilo de vida, porque eu ouvi do próprio Lovian, você quer ser carregada ou você quer carregar? Então, eu quero carregar. Então, bora para mais uma semana. E se Deus quiser, vamos chegar no final e bem sucedido. Mesmo que eu não tenha os resultados desejados no momento, mas eu sei que no final de tudo eu estarei mais forte, mais determinada, com mais mais atenção, né, na própria saúde, que às vezes a gente relaxa por alguma coisa, ou, isso aqui vai dar, isso aqui, depois eu compenso. Não, a gente tem que começar a fazer tudo direitinho, que a nossa saúde é o principal de tudo, de qualquer desafio. Então, eu convoco vocês a, quando entrarem em qualquer desafio, que isso sirva para a sua vida, o resto da sua vida. Que não seja só o desafio, mas que seja para a sua vida inteira. Bora lá para mais uma semana.
6: Olá, ouvintes do programa Atletas no Ar. Aqui quem fala é a integrada Uandra. Mais uma semana estamos por aqui. Uma semana, eu ia falar que muito legal, mas por conta do feriado, a gente com um dia sem exercício, sim, com desafios que o Dr. Lovian tem colocado pra gente toda semana, mas por conta do feriado foi uma semana meio sem exercício todos os dias que a gente se propôs a fazer. Mas uma semana muito legal, porque consegui fazer todos os desafios, e tenho amado cada vez mais fazer exercícios. Tenho falado para as pessoas que me cercam que eu estou me tornando a pessoa que eu mais temia. Acordar cedo, querer fazer exercício, meu Deus do céu. 43 anos da minha vida, isso nunca aconteceu e está acontecendo agora. Eu acredito que essa mudança se dê por trabalharmos nessa parte na integralidade, né? Corpo, alma e espírito. Tem feito muita diferença pra mim, eu tenho gostado muito. Ainda não estou 100% na meta da água, mas eu prometo que eu vou chegar lá. E tem sido incrível, muito, muito legal. as meninas são demais, a gente tem se incentivado, a gente tá junto todos os dias, e se não dá pra fazer exercício, bora caminhar. E agora a gente colocou uma nova meta pro final do ano, que acredito que mais pra frente a gente consiga compartilhar aqui com vocês. E tá sendo incrível, tô gostando muito e tenho certeza que Deus cada dia mais tem nos fortalecido para que possamos chegar a essas 12 semanas com os nossos objetivos todos alcançados, em nome de Jesus. Deus abençoe vocês, até semana que vem, se Deus quiser.
7: Olá, ouvintes do programa Atletas no Ar, aqui quem fala é a integrada Karine. Bom, essa semana foi bem mais proveitosa do que a semana passada, né? Porque a semana passada eu não estive aqui em São Paulo, mas essa semana deu para aproveitar mais, treinei os dois dias, né? Porque na segunda-feira não teve por conta do feriado, mas treinei. Na sexta-feira o treino foi um grande desafio, porque o Dr. Lovian fez a gente fazer lá um desafio que foi bem pesado, foi bem difícil para mim, eu tô com as minhas pernas doendo até hoje, mas foi muito bom. Depois que terminou o treino, foi uma sensação muito gostosa, foi uma sensação muito boa. Em relação à água, eu melhorei um pouco, não vou dizer que muito, mas eu tô chegando lá, tô bebendo mais do que eu estava bebendo das outras vezes. E tenho sentido muita melhoria. Muita gente tem falado pra mim que eu emagreci, e isso tem me deixado muito feliz. Então, a gente tá tendo uma evolução aí. Em relação à qualidade de vida, em relação à minha rotina, em relação a tudo isso, com certeza tem melhorado demais. Ânimo, enfim, e eu espero melhorar cada vez mais. E acho que é só. Então, quem tá torcendo por mim, continua torcendo. Tô lutando aí para chegar até o final do desafio. São desafios difíceis para mim, querendo ou não, porque eu não costumava fazer, né, essas coisas. Mas acredito que a gente tem que nos desafiar para a gente poder evoluir. E, enfim, um beijo para vocês e continuem torcendo.
8: Olá, ouvintes do programa Atletas no Ar. Aqui quem fala é a integrada Raquel. Bom, iniciamos aí, terminamos, né? Mais uma semana e vamos iniciar mais um desafio. Mas a semana que passou, o meu maior desafio dessa vez foi a água. Eu não tomei o que deveria. E acho que isso me prejudicou bastante, porque eu vi que nas outras semanas eu estava bem mais disposta, bem mais animada, assim, o corpo, sabe, estava melhor. E essa semana eu dei uma mancada com a água, e a dor na perna também apareceu. Foi tenso, mas é muito bom quando a gente vai percebendo, né, as mudanças no nosso próprio corpo, na nossa própria rotina. E isso tem me motivado muito. Eu tô com os desafios, além dos desafios que o doutor aí coloca pra gente, eu tô com os desafios pessoais pra fazer segunda-feira, que vão mudar muito a minha vida. Na próxima semana, se der certo, eu compartilho aqui com vocês. Mas por conta dessas coisas que eu tô vendo, né, no meu dia a dia, as pessoas, todo mundo que me acompanha no Instagram, né, falando comigo, mandando mensagem e me vendo na rua e falando: nossa, você tá mais disposto, nossa, você tá postando as coisas, que legal, eu quero fazer que nem você. E essa semana também teve a minha reavaliação e eu pensei que não tinha perdido nada, mas eu perdi 1,4 kg de gordura e ganhei acho que 600 gramas de massa magra. Parece pouco assim falando, né, mas para mim é uma grande conquista, porque eu sei que é só o começo, que eu vou conseguir daqui um tempo falar que eu perdi 10 quilos, 15 quilos, cheguei na minha meta, enfim, né? Mas para mim é muito gratificante, né? Por ver que o meu esforço está valendo a pena, né? Então, é muito legal quando você vê lá no papel que você emagreceu, seja quantas gramas for, né? Enfim. Mas é isso. Tô animada para essa nova semana que vai vir aí. E com os novos desafios aí que a gente tem agora, 2 dias de jejum intermitente, vai ser difícil. O primeiro, para mim, já foi um pouquinho difícil, que eu sou muito acostumada a comer à noite, né? E aí, agora, vamos ver. Mas vai dar certo. Você que também tá no processo aí, continue firme. Errou um dia, não importa. No outro dia, você tem tempo de corrigir. E beba água, acho que o mais importante para mim é essa conscientização própria de beber água, né? É muito importante pra gente. E vamos que vamos, semana que vem tô aqui de volta para compartilhar mais com vocês. Um abraço para todos.
4: Ouviu aí? E mais uma frase do Pensares de Loivian Henrique. Escrevam aí, hein? Conversão não é só da alma. E vamos para o pódio da semana. Disputa aí acirradíssima. Segue Patrícia em primeiro com 150 pontos. Em segundo, o Andra com 125 pontos. Ao lado da Raquel também em segundo, 125 pontos. E ali correndo na terceira posição, Karine, 100 pontos. Vamos fazer não os cavalinhos, né? Nós vamos fazer as Barbies correndo, né? Assim como os cavalinhos do Fantástico, nós teremos as Barbizinhas correndo uma atrás da outra. Se você não é da época da Barbie, tem a Suzy. A Suzy é da época da minha mãe, hein? Escreva aí qual a sua época, Suzy, Barbie. E para você que está torcendo, você pode acessar lá o nosso www.youtube.com/rtmbrasil. Vá lá em pesquisar e digite Atletas no Ar, nova temporada do Reality Integrados. Assista e compartilhe. Fala aí para quem você está torcendo: Patrícia, Wandra, Raquel ou Karine. Já iniciamos o quarto desafio e no próximo programa teremos novidades. Acompanhe, torça e mova-se. Cada movimento conta. Comentários, Bela.
5: Contente de ver a transparência delas. Ainda não sei para qual tô torcendo, porque na verdade eu tô torcendo pelo êxito de todas, não só físico, mas o impacto na mente, né? Como fisiologista, ele sabe o impacto integral, e como psicanalista eu sei o quanto pode trazer novos neurotransmissores, né? Que vão liberando dopamina, endorfina, serotonina, ajuda a gente a cuidar também da ansiedade, né? Aquela compulsão que a gente citou às vezes de comida. O exercício ajuda nisso também, não é só a perda de peso, mas é controlar essa vontade de comer, que é a questão da recompensa, né? Um dia difícil, ai, deixa eu me dar algo, só que você às vezes se dando algo, você vai fazer tão mal para você que não é uma recompensa sadia, né? O exercício ajuda a equilibrar essa ansiedade, a sensação do final do dia, né? Você poder dar o check que você fez o exercício, dá uma recompensa muito maior do que comer uma coisa que pode estragar ali todo o seu desempenho. Então, é lindo ver também a consciência, né, Lovia, que essa prática que você tem instigado elas tem gerado. A fala da nossa última participante dizendo: olha, se deu errado num dia, não é o fim, né? Perdeu numa luta, não é o fim da guerra, gente. Mais importante é saber como é que a gente lida com o erro depois. Então, essa consciência é muito bonita, né? Saber que, olha, consumi mais nesse dia, bebi menos água, tá aí um dia novo que eu posso melhorar e balancear mais. Então, tenho gostado e acredito que tenha estimulado os nossos ouvintes.
4: E com relação aí ao novo tema, hein, para um novo Pensares de Lovian Henrique: conversão não é só da alma e do espírito. O que você tem a nos dizer sobre isso?
5: Achei muito bom.
4: Aquele
5: porque
4: que se converte pela metade.
5: Pois é, porque é mesmo, né? Muito platônico a gente separar alma, né? E ser interior da parte física. E muitas vezes é o entendimento dos cristãos, mas não, é como você citou, para Paulo é tão importante o corpo quanto o que a gente faz com ele, né? Porque o que comanda é aqui, né? É, são as emoções, aí os pensamentos que levam aos atos corpóreos. Então, se você não converte tudo, não importa, né? Não importa, você não converteu de verdade, né? Porque o nosso veículo para mostrar o que foi alterado aqui dentro é o corpo. Então, precisa alterar tudo. E acho que vai dar bom, hein, Lovia?
4: É, independente da sua linha, querido ouvinte. Ah, eu sou da dicotomia, tricotomia, mas o objetivo aqui é a conversão total, porque nós temos em nosso meio muitos que ali ministram o evangelho, mas esquecem de que, assim como aquele missionário recebeu uma mensagem e um cavalo, né? E aí, se não cuidar do cavalo, como você vai entregar essa mensagem?
5: E eu tenho mais uma coisa para a gente começar a instigar os nossos ouvintes a eles participarem, a gente colhendo aí as opiniões, hein, Lovia? Aqui na rádio, a gente está com o Jean Rats, lançado pela Gabi, que já foi integrada, pelo Matheus. A gente tem postado todos os dias e no final vai ter um prêmio, hein? Primeiro vai ganhar um dinheiro, porque todos os participantes vão investir e no final tem um dinheiro legal aí no final do ano. Por enquanto, quase ninguém tem faltado às atividades diárias. O topo ali tá acirrado, tá ali, ó, com um monte de empate, viu, Lovia? E aí eu pensando, né? Olha que interessante. Quem sabe o Integrados Equipe RTM versus ouvintes. Uma ideia, hein? Votem. Ao mesmo tempo que muitos queriam o Integrados de casais, homem e mulher, para ver. Só quando os dois chegarem juntos, aí sim vão ser vencedores de fato. E ainda tem o Kids, então eu quero saber dessa turma. Entra lá no arroba programa Atletas no Ar no Instagram, deixa a sua opinião, coloca um hashtag de qual o próximo Integrados deveria vir. Comenta aí no Fala Fera pra gente saber, para que a gente já possa, né, Lovia, pensar aí e sonhar com a próxima edição.
4: Sim, perceba aí que são frutos, os verdadeiros frutos do Espírito. E agora, seja expressivo, facilmente compreensível, demonstre as suas ações por meio da fala, fale com Deus, fale sozinho, fale com os outros. Por isso, que ruge o leão. Fala, fera!
3: Fala, fera!
5: Osvaldo Fuzetti aqui junto com a gente, pastor Marcos Garcia, caminha e eu sei que tá querendo correr, né, meu querido? E a Renata disse, eu sou da época da Suzy, mas também já tive Barbie. E enquanto você falava das bonequinhas aí, ó, vai ficar muito legal, hein? A gente pode montar as cabecinhas com as bonequinhas, as nossas filhas já são da época do LOL e das polis, né, Lovia?
4: Isso, exatamente.
5: E eu tô aqui junto com o Gui, ouvindo lá nos Estados Unidos. E eu percebo que muitos são daqueles que chegam muito cedinho na programação, 6 e pouco da manhã, e muitos ouvem a RTM fazendo caminhada. Então já estão lá colocando as duas coisas em prática, né? Alimentando aqui dentro e cuidando daqui de fora, sabendo que só juntos.
4: Mas só uma observação. Suzy, da época da minha mãe, dos nossos pais, tá? Porque senão vão achar que nós já somos aí centenários. Barbie já é da nossa época. Então, Suzy, época dos nossos pais, Barbie, a nossa, e Polly e demais dos nossos filhos.
5: É, Polly, LOL das nossas filhas. Agora, com o que as filhas delas vão brincar? Será que vai ser de pegar e brincar? Ou será que vai ser tudo artificial no computador? Espero que não, né? Espero que seja brinquedo de verdade pra brincar com a mão e com outro ser humano ali do lado, né, Lovian? Mas chegamos naquele final, Lovian.
4: É, o final que o corpo já sente é o cansaço, a mente é testada e o coração revela aquilo que realmente nos move. A última volta não é o fim, é a chance de terminar com os olhos fitos em Jesus. Preparem-se para a última volta.
3: Última volta.
5: Produção e apresentação do Lovie Henrique, trabalhos técnicos do Luiz Felipe, também do Pedro Campos. E as nossas vinhetas, Lovian?
4: Elas gravadas pelo meu mano Edson Tauil, a voz da Bíblia. Uma semana abençoada para todos os nossos ouvintes, por todo mundo, inclusive aquelas belas que gostam da Suzy e da Barbie. Um beijo especial para minha melhor metade, Vanessa Daniela, para o meu melhor um quarto, a minha Radassa Esther, porque este foi mais um
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2: Muito bem, já de volta com o nosso Noite RTM. Daqui a pouquinho, às 10, tem o nosso Revista RTM e você segue então acompanhando a nossa programação. A gente vai aproveitar agora para fazer mais uma oração. Nós oramos pelas mulheres na abertura desta hora, agora nós vamos orar pelos homens. É um momento proposto pelo Ministério de Homens, chamados à vitória. Então, se você puder, junte-se a nós, oração intercessória pelos homens de todo mundo.
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4: Hoje é 4 de maio e o título da nossa oração é O Reino de Deus. Porque o reino de Deus está entre vocês. Lucas capítulo 17, versículo 21, parte B. Por causa da desobediência de Adão, a humanidade morreu espiritualmente. Louvado seja Deus, pois agora, confessando e crendo na morte expiatória de Jesus, nascemos de novo pelo Espírito Santo, recebemos um novo coração e nos tornamos filhos do reino de Deus. Eu sou o Marcos Olivares e eu fico muito grato por ter você orando com a gente.
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bem, estamos aí na reta final do nosso Noite RTM de hoje, já revista RTM, vamos fechar essa segunda-feira bem atualizados, hein, das principais notícias do Brasil e do mundo, tá bom? Daqui a pouquinho, a partir das 10, antes ainda, nós temos um assunto importante a ser tratado aqui no nosso Noite RTM de hoje, antes da gente fechar a nossa programação, e nós vamos então agora falar sobre a família.

0: Olá, eu sou o Cacá Rodrigues e no programa de hoje o pastor Kleber Lima traz um tema muito interessante. Acompanhe.
1: Salmo 103, versos 13 e 14. Como um pai tem compaixão de seus filhos, assim o Senhor tem compaixão dos que o temem, pois ele sabe do que somos formados. Lembra-se de que somos pó. Deus é o nosso pai. E sobre isso, temos verdades maravilhosas para aprender com este texto. O nosso Deus é o padrão da paternidade excelente. O nosso maravilhoso Senhor sabe ser pai como ninguém. Nele, temos um modelo perfeito de paternidade. Presente e cuidadoso, conduz seus filhos com amor e sabedoria. Todo pai que o desfruta como filho tem muito a oferecer aos seus filhos, sendo um pai como o nosso pai. Segundo lugar, o nosso pai reconhece os que o temem de verdade. Para o nosso Deus, a superficialidade não interessa. Ele que ama profunda e verdadeiramente, espera ser amado com sinceridade. Espera que seus filhos lhe entreguem um coração que tenha prazer em se submeter a ele. Um coração completamente rendido ao amor incomparável que ele nos oferece. Terceiro lugar, o nosso pai tem um coração que transborda compaixão. Deus não ama seus filhos por não identificar neles falhas e inconsistências. Ao contrário, ao contemplar as fraquezas dos filhos que ama, age compassivamente para restaurá-los e levá-los à vida excelente que ele tem para lhes oferecer. Por isso pense, o nosso Deus é o Pai perfeito, conhece profundamente, acolhe com compaixão e cuida com amor constante. E agora um convite, seja um intercessor, uma intercessora da família. Faça parte do grupo de intercessores do nosso Instituto Família Hoje. 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
4: É isso. Seja feliz e até o nosso próximo encontro.

0: aí, né? Uma linda canção pra gente fechar bem demais o nosso Noite RTM desta segunda-feira, deste 4 de maio. Muito obrigado a você pela audiência, pelo carinho, por estar conosco, prestigiando esta edição do nosso Noite RTM, tá bom? E olha, a gente vai continuar por aqui, o Marcos Olivares segue com você, Dinho Oliveira segue também, e depois do intervalo a gente vai direto para a edição de hoje do nosso Revista RTM para te atualizar das principais notícias do Brasil e do mundo, os destaques esportivos e outras informações importantes também, tá bom? Então fica por aí, intervalo é rápido e na volta direto para a edição de hoje do Revista RTM.
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0: bem, está no ar mais uma edição do nosso Revista RTM, a partir de agora até às 11 da noite, se Deus quiser, levando para você um resumo de notícias nacionais, internacionais, destaques esportivos, as notícias do mundo do agronegócio, as notícias que você vai acompanhar com a gente através do nosso Boletim Rural, na voz do Cláudio Ronchi. Tem também informações, né, que o pastor Janus vai nos trazer como uma mensagem muito importante, uma mensagem para hoje, uma mensagem reflexiva que ele nos traz aqui no nosso Revista RTM. É claro, também tem a sua participação sempre muito importante com a gente, né? Tá sem assunto? Manda um oi, um olá, boa noite. Importante você interagir com a gente, participar. A sua interação nos abençoa muito aqui na nossa programação, claro, além da sua audiência. Que bom que você está conosco aqui, começando mais uma semana no nosso Revista RTM. Hoje, segunda-feira, 4 de maio de 2026. Juntos por aqui, então, até às 11 horas da noite, se Deus quiser. Sou o Marcos Olivares, estou aqui no estúdio E da RTM Brasil, neste estúdio que está aqui no interior de São Paulo, conectado ao nosso estúdio C em São Paulo, capital, onde temos a nossa central de operações, ali os nossos softwares de áudio, de vídeo, todo o nosso aparato tecnológico, nesse momento, sob o comando dele, Dinho Oliveira, que também apresenta junto comigo esta edição do Revista RTM. Está aqui, meu caro Dinho Oliveira, boa noite para você, meu jovem, tudo bem contigo?
1: Olá, Marcos Olivares, está tudo bem, tudo ótimo, feliz demais, né, de estar aqui nesta programação maravilhosa, começando mais uma edição do Revista RTM. Boa noite, muito bom vê-lo e ouvi-lo. Também quero dar o boa noite para o nosso querido ouvinte, você que já estava acompanhando a programação, e para você que chegou agora, receba o meu boa noite.
0: Muito bem, você que então que está nos ouvindo, né? Você que está acompanhando a nossa programação, fique à vontade para participar com a gente, vai ser muito legal ter você interagindo conosco nesta noite de segunda-feira. Quer saber como faz para participar? É muito simples, este jovem que está aqui ao meu lado, ó, o nome dele é Dinho Oliveira, é ele quem faz aquele convite amigável, irrecusável. Por gentileza, meu chofem.
1: Ah, uau. Muito, olha só, ouvinte, querido, a sua participação é muito importante, por isso. Se você não sabe o WhatsApp, eu vou falar para você agora, para que você possa enviar a sua mensagem para nós. Então, anote aí, para quem está no exterior, primeiro acrescenta aí o Código Internacional Brasileiro, que é o 55. E agora sim o nosso WhatsApp, 11 974 181 456. Anotou o número? Vou repetir e, né, em slow motion, vamos dizer assim.
0: Boa,
1: para que você possa, para que você possa enviar sua mensagem para nós. Deixa eu só acertar esse BG aqui. Bom, 11 974 181 456. Não esqueça de se identificar, né? Quando for enviar a sua mensagem para nós, falar o seu nome, a cidade e o estado de onde nos ouve. Certo, Olivares?
0: Certíssimo, exatamente isso. Isso vale também para você que está no exterior. Coloca o nome do país onde você está vivendo, onde você está passeando e está nos ouvindo, né? A cidade onde você está. É muito legal para a gente saber até onde está chegando o som da RTM Brasil, até onde a gente está alcançando pessoas, né, no Brasil e além das nossas fronteiras também, tá certo? E olha, se você está nos ouvindo e quiser nos assistir, claro que é possível. Basta ir ao nosso site rtmbrasil.org.br, rtmbrasil.org.br, ou pelo aplicativo, se você tiver o aplicativo baixado no seu smartphone, no seu tablet, pode ser também. 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Rapidamente você vai encontrar, aí você clica em Estúdio ao Vivo, vai aparecer um play gigantão no meio da sua tela, você clica neste play, conta aí 3, 4, 5 segundos no máximo. Pronto, meu amigo, já estará nos assistindo em alta definição, Ultra HD, o som é surround, uma coisa maravilhosa. Vai ver Marcos Olivares ao vivo em coisas. Ah, que beleza! E esse jovem rapaz que está aqui ao meu lado, Edinho Oliveira, vai ver também ao vivo e em cores, tá certo? Então, participa com a gente, nos ouça e nos assista também nesta noite de segunda-feira aqui no Revista RTM, tá bom? rtmbrasil.org.br ou no aplicativo, vai em Estúdio ao Vivo, clica em Estúdio ao Vivo, clica no Play e é só isso, meu amigo, já estará nos assistindo nesta gloriosa noite de segunda-feira, neste 4 de maio, começando mais uma semana juntos. É, meu amigo, mês de maio, segunda-feira de outono. Como é que tá o outono aí na capital paulista? Entendeu as caras já ou ainda tá em clima de verão?
1: Tá bom, hein? Tá gostoso, hein? Dia agradável hoje. Ontem à noite esfriou bastante, caiu a temperatura, né? Ontem à tarde, assim, pra noite, começou a dar uma esfriada, acredito que aí na sua região também. Mas hoje, para nossa alegria, um sol, né? Bonito, tempo agradável hoje aqui em São Paulo. Então, está sendo muito bem recebido e muito bem-vindo o outono aqui em São Paulo. Agora, na região, né, interior, né, na região que você está, imagino que também deva estar muito bacana, né? O início do outono aí, hein, Olivares? Como é que está aí?
0: Ah, não, sem dúvida, vem parecido aí com São Paulo, né? Fazendo aquele frio. Ontem à noite esfriou um pouquinho, mas nada muito relevante. E aí hoje, sim, amanheceu um pouquinho mais gelado, né? Acho que por volta de uns 17 graus. Mas aí o sol já vai brilhando, né? Antes das 7 da manhã, aquele sol brilhando. Ah, meu amigo, parece que tá em HD aqui, viu? Coisa maravilhosa, né? Aquele sol nas montanhas. E aí, o tempo vai esquentando ao longo do dia, bastante quente. E agora à noite caiu um pouquinho a temperatura e choveu um pouquinho. Já parou de chover, né? Mas a chuva que na semana passada foi relatada em São Paulo, alguns ouvintes relataram pra gente também de outros lugares, né? Ela deu uma passadinha por aqui só hoje, viu? Todos esses dias tava aquele tempo seco, bem sequinho. Hoje ela deu uma passadinha aqui, choveu meia hora, tá tranquilo. E já foi também, só falou um oi. Só foi um oi, um olá. Só um oi. Ela tava sem assunto, mas marcou presença por aqui, tá certo? É isso que eu falo, é sobre isso.
1: É sobre isso. Pois é, hoje teve algumas regiões aqui que tiveram algumas chuvas aqui, né? Mas não foi nada muito expressivo, né? Foram chuvas rápidas, acredito eu. Você estava falando do tempo, que deu uma esfriadinha, enfim. Eu estava dando risada aqui porque eu tenho gatos, né? E os gatos, eles são de hábitos noturnos, então eles gostam à noite de dar uma fugidinha lá, né? É, aquela fugida.
0: Dá um passeio, né?
1: Acho que é pra eles é mais seguro, tem menos pessoas na rua, aquela coisa toda. E ontem os gatos não quiseram. Ah, não, hoje tá muito frio. Vamos ficar por aqui.
0: A gente não tem roupa pra esse frio, né?
1: Tô vendo aí que a coberta tá bem quentinha. Tá tudo muito
0: aconchegante. Vale mais a pena, né?
1: Ah, vou ficar por aqui hoje. Se quiser fazer uma pipoca, ela faz, que a gente acompanha. Tá bem.
0: Certo eles, né? Eles que estão certos, olha que beleza. É isso. Mas são os mudanças.
1: Na rua
0: do tempo,
1: ontem.
0: Né?
1: E geralmente lá na região que eu moro, né, agora, sempre assim, umas 8 horas da noite e tal, sempre tem muita gente na rua, assim, né? E me lembrou Curitiba ontem, porque como tava mais frio, esfriou bastante ontem, aí. Não tinha ninguém na rua. Ah, que alegria, porque às vezes tem uns vizinhos lá que gostam de fazer um barulhinho um pouco mais, né?
0: Quase fazer uma festinha de vez em quando, né?
1: É, todo final de semana eles fazem, então, e ontem,
0: sim.
1: Então, todos...
0: O tempo frio inibe, né, algumas festas. Ah, isso falei, é bom.
1: E eu, curitibano como sou, tava lá andando.
0: Feliz da vida, né?
1: No frio.
0: É, pra você ainda não... Esse frio não chegou, né? Tava só... Não, uma brisa.
1: Uma brisa.
0: Ah, isso aí. Muito bem, tá certo. Então é isso, a você de todas as partes do Brasil, onde já tá frio, onde tá esfriando, onde tá calor, pode participar com a gente nessa noite de segunda-feira. Enquanto você vai participando, vamos atualizando as principais notícias de hoje. Tem informação importante, relevante para o nosso ouvinte nesta segunda-feira, meu caro Dinho Oliveira.
1: Sim, Olivares, temos destaques nacionais, mas antes...
0: Sobe o som.
1: O governo federal anunciou hoje o novo Desenrola Brasil em uma tentativa de reduzir o nível de endividamento das famílias e reorganizar o acesso ao crédito no país. A proposta combina a renegociação de dívidas com a oferta de crédito mais barato, mirando principalmente pessoas com renda mensal de até 5 salários mínimos. o equivalente a R$8.105. O programa abrange dívidas contratadas até 31 de janeiro de 2026, com atraso entre 90 dias e 2 anos e relacionadas a cartão de crédito, cheque especial e também crédito pessoal. O programa prevê uma combinação de desconto, alguns prazos alongados e juros limitados para facilitar a renegociação de dívidas. Na prática, a proposta tenta equilibrar duas frentes: reduzir o valor devido, né, e tomar o pagamento e tornar o pagamento possível dentro da renda do consumidor, viu, Olivares?
0: É, tá aí, né? Uma tentativa governamental de tentar diminuir o endividamento das famílias, né? Tá recorde no Brasil, 80% das famílias brasileiras endividadas, né? Como gosta de falar o nosso presidente, nunca antes na história desse país tivemos um endividamento tão grande, né? Consequência, talvez, né, da política econômica que não seja a mais legal, a mais adequada ou a mais interessante, né? Muita gente apoia, muita gente gosta, muita gente não gosta, né? Mas o fato é que as famílias estão endividadas. Muita coisa subiu de preço demais, salários não acompanharam, né? E as pessoas não têm muito o que fazer, aí vão recorrer lá principalmente a cartão de crédito, né, a cheque especial e ao crédito pessoal, que são os três, as três modalidades que estão em pauta aí no Desenrola. Por quê? Porque aquela coisa, né? A pessoa está trabalhando, já tem uma conta, obrigatório ter uma conta, conta salário, como o pessoal diz, essa conta tem um limite, a pessoa vai lá, acaba usando esse limite, porque não tem como, aí precisa comprar as coisas para casa, você vai ver lá sua casa, você precisa comer, você precisa se alimentar, pagar uma conta, e hoje você pode pagar uma conta de luz no cartão de crédito, você pode fazer todas essas contas de consumo, também você pode pagar, e aí a pessoa faz o quê? Usa o cartão, porque ela está sem outro recurso, só que os juros são abusivos, são altíssimos, e aí em pouco tempo vira uma bola, tanto é em pouco tempo vira uma bola de neve, que quem contraiu, vamos dizer assim, né, empréstimo até 31 de janeiro desse ano, já pode entrar nesse Desenrola. Por quê? Porque em 4 meses a pessoa já está enrolada, porque os juros são abusivos, né? Infelizmente, a gente tem esses juros abusivos. E aí, essa intervenção governamental aí, para que as pessoas possam fazer uma renegociação com as empresas, né, limitar a taxa de juros, que caiba no bolso de cada um. E aí as pessoas vão tentar se livrar dessas dívidas para seguir em frente com a vida, né? É difícil, viu? A situação tá difícil para nós brasileiros, tá muito complicada. Enfim. Olha, ainda na esteira aí do Desenrola 2.0, o governo anunciou também um desconto bilionário a estudantes com dívidas vencidas há mais de um ano no Fundo de Financiamento Estudantil, o FIES. Pela proposta, serão concedidos descontos de 77% para dívidas vencidas e não pagas há mais de 360 dias de estudantes que não estão inscritos no Cadastro Único para Programas Sociais, o CadÚnico, e de 99% para estudantes inscritos no cadastro. As regras estão em uma medida provisória que foi assinada hoje pelo presidente Lula, segundo a equipe econômica do Palácio do Planalto. Mais de 1 milhão de estudantes serão beneficiados com a renegociação das suas dívidas. Aí, né, a gente tem dois pontos que parece que a gente tem que pensar, né, por que esses jovens estão devendo, né? Acho que são duas situações comuns que fazem parte da nossa cultura, viu? Aí não vou nem dizer que é questão governamental, que é uma questão apenas de como, né, o país vai levando a sua política econômica, não é apenas a política econômica atual, porque na época do ex-presidente Jair Bolsonaro, ele também fez um perdão de dívidas, né, e de milhares de estudantes. Por quê? Porque estavam com dívidas e não estavam conseguindo pagar. Ele simplesmente, ainda teve a questão da pandemia, né, no caso lá ele anistiou, ele perdoou, né, agora são descontos, 77% para quem não está no CadÚnico e 99% para quem está no CadÚnico. Vai ter um pagamento de 1%, um pagamento simbólico, vamos dizer assim, né? E por que isso acontece, não é? Acontece porque os estudantes acabam se formando e não consegue ter emprego na área. E quando conseguem ter emprego na área, muitas vezes o salário é menor do que ele pagava de mensalidade. Você tem cursos aí que você vai pagar uma mensalidade lá de 2.500, 3 mil reais. E quando você começa a trabalhar na área, você ganha menos que o que você pagava de mensalidade, né? Quer dizer, seu pai pagava, né?
1: Não tá fácil.
0: É, infelizmente é assim. Mas sabe por quê? Porque você tem lá uma profissão e aí o pessoal inventa, abre um leque dentro daquela profissão, inventa palavras, né? Então, por exemplo, você tem lá um arquiteto. Aí você se forma em arquitetura. Se forma em arquitetura, aí você vai trabalhar numa empresa de arquitetura. Você pagou lá R$ 3.500 por mês no seu curso. Na verdade, você não pagou, você fez lá o FIES, tá? Você pagou uma partezinha, outra parte você vai pagar agora. Você se formou, agora você vai pagar. O governo fala assim, agora você está formado, você vai ter o seu salário, você paga, beleza. Só que aí, o que acontece? Ele vai ganhar lá R$ 2.500. Por quê? Arquiteto Júnior, né? Arquiteto 1. Aí tem 1, 2, 3, tem o Júnior, né? Tem o Pleno, depois sabor tem o Sênior. Mas isso não. Arquiteto eu usei como. É só um exemplo. Isso vale para todas as profissões. Né? O cara que é desenhista mecânico júnior, né? Desenhista mecânico 1. Né? Eu conheço gente assim, já passei por isso em algumas empresas também, né? Não no caso de rádio, aí não tem locutor júnior, locutor aí não tem. Mas quando eu era desenhista projetista mecânico, que foi minha primeira profissão, arrumei emprego. Desenhista mecânico júnior. Primeiro que eu não era desenhista mecânico, era desenhista projetista. São duas coisas diferentes. Projetista é um nível acima. O cara tem que estudar mais para você ser projetista. Você pega uma peça que alguém estudou, tá no papel, e você projeta aquilo. Muitas vezes você só projeta, faz todos os cálculos, e o desenhista mecânico, ele desenha aquelas peças a partir do que você passa para ele. Então eu era um desenhista projetista mecânico, né, projetava a peça, fazia todos os cálculos de material e tudo mais, e aí, no caso, eu mesmo fazia os desenhos, né? Só que eu era registrado como desenhista mecânico júnior. Você entende como é? Então, fácil, aí, né? Ele não consegue pagar. Então você tem duas situações. Uma, não conseguir emprego na área, tá difícil. Emprego qualificado tá difícil no nosso país. E outra, conseguir mais com um salário que não. Né? Se você tirando as grandes empresas, você faz aquele programa de estágio, de trainee, né? São as multinacionais, né? São as cervejarias aí, tipo Ambev, tem um programa bacana, você consegue ganhar um salário, mas a disputa é muito grande, são tipo 100, 200, 300 candidatos para cada vaga, né? E aí você tem que, a maioria tem que procurar outras empresas, empresas de médio porte, de pequeno porte, pequenos escritórios, dependendo da profissão que ela vai exercer. E aí não consegue pagar, não consegue pagar. Então, o governo faz isso, anistia, dá desconto na dívida, mas precisaria ser criada uma política de inserção dessas pessoas, desses novos profissionais no mercado de trabalho. Isso nenhum governo está fazendo, nem o anterior, nem esse, nem o anterior ao anterior, né? E talvez o próximo também não vai nem pensar nisso aí, né? A gente vai ouvir na campanha se alguém vai pensar nisso, talvez ninguém pense, infelizmente. Bom, segue aí, meu jovem.
1: Pois é, hoje eu estava dando uma olhadinha, né, nas notícias e vi um avião, eu vi uma imagem, eu fiquei imaginando que
0: terrível, né?
1: O que está acontecendo? E daqui a pouco eu achei que ele estava estranho, falei, será que é IAU? O que é? Bom, vamos ver o que é a notícia. Um avião monomotor, né? Aí descobri que era um avião monomotor de pequeno porte que caiu e bateu em um prédio residencial no início da tarde de hoje em Belo Horizonte. A aeronave decolou do aeroporto da Pampulha, né, também na capital mineira, ao meio-dia e 16, né? Informações do Corpo de Bombeiros dizem que 5 ocupantes estavam na aeronave no momento do acidente, sendo que o piloto e um passageiro morreram e outras 3 pessoas ficaram feridas e foram encaminhadas em estado grave ao hospital, né? João 23. Ninguém que estava no prédio foi atingido, ainda bem, né? E todos os moradores foram retirados do edifício com rapidez pelo Corpo de Bombeiros, né? Pouco antes das 14. Segundo informações de familiares dos ocupantes da aeronave, eles decolaram de Teófilo Otoni, né, e fizeram uma parada na capital mineira, de onde seguiriam para o aeroporto Campo de Marte, na zona norte de São Paulo. Olivares, mas você chegou a saber por quê? O que, que aconteceu? Ele estava ali?
0: Não, ainda não se sabe. Aconteceu, né? Diz que ele perdeu potência logo assim que decolou, perdeu potência. Ninguém sabe o que, que aconteceu. Era um aviãozinho pequeno, viu? Tem 8 metros de comprimento, 2 metros de altura, 10 metros entre asas, né? E para 5 passageiros. E um avião antigo, viu? A fabricação de 1979, ainda de hélice. Um aviãozinho pequenininho, né? Parece um carro grande, né? Uma SUV grandona. Mas era um avião. E era bem pequenininho. E olha, a gente acabou de receber uma atualização aqui, né? Diante dessas notícias que a gente trouxe aqui. Eram 5 passageiros, 5 pessoas, né? Na aeronave, piloto e mais 4 outras pessoas, eram 5 homens, 2 acabaram falecendo, os outros 3, como a gente informou, foram levados para o hospital, mas um deles que foi levado, foi socorrido com vida, acabou morrendo horas depois no hospital, né? Então, as vítimas... São 3 agora, a gente recebeu os nomes, né? Wellington de Oliveira Pereira, de 34 anos, Fernando Moreira Souto, de 36 anos, e foram os que faleceram no local, né? E um deles que foi socorrido com vida e faleceu depois é o Leonardo Berganholi Martins, de 50 anos. Estão feridos em estado grave no hospital Arthur Schaper Berganholi, de 25 anos, e Emerson Cleiton Almeida Souza, de 53 anos. Os bombeiros informaram, juntamente com a ANAC, né, que vão ainda estão estudando para ver as causas desse acidente, ainda não sabem o que aconteceu. Mas o fato é que assim que ele decolou, ele perdeu altura, né, perdeu potência e não conseguiu retornar, né? Na verdade, ele estava a aproximadamente 6 quilômetros do aeroporto. 6 quilômetros para um avião é muito, muito rápido, uma coisa muito rápida.
1: Bem rápido,
0: né? Assim que ele saiu do aeroporto, ele já teve esse problema. E aí, como foi na hora do almoço... Tinha um helicóptero, o Globocop lá da Rede Globo, fazendo jornal local, e ele acompanhou desde a saída. E no rádio do próprio piloto do helicóptero, ele ouviu, né, o piloto do avião relatando que eles estavam com problemas, que eles estavam com perda de potência, e depois não teve mais nenhuma fala do piloto.
1: Que triste.
0: E aí aconteceu já esse acidente, né? Infelizmente, algo terrível.
1: Talvez
0: aí, mas uma tragédia.
1: Se não fosse se ele não tivesse ali na cidade, né, como ele estava ali, numa região de prédios, talvez o desfecho poderia ser até outro, né? Mas porque ele se viu ali no meio dos prédios ali, né? E ele não conseguia subir, né? Imagina o desespero do piloto olhando, procurando, o que eu vou fazer, e a aeronave não respondendo, né, aos comandos dele.
0: Exatamente. Né? E é interessante que não explodiu, né? O que dá a entender que o motor já estava desligado, né? O motor devia ter parado.
1: Devia estar planando só.
0: Porque na hora que ele bate no prédio, que ele cai no estacionamento do prédio, tem muito combustível ali, né? Então, assim, dá para ver mais aquela mancha escura de combustível do avião, ou seja, não foi falta de combustível, mas também não houve explosão, né? Então, também um indício de que esse motor poderia já estar completamente parado, desligado, nesse momento em que houve o impacto, né? Mas aí a gente vai ter que aguardar, né? Esse tempo, a ANAC pede pelo no mínimo 30 dias, né, para analisar o acidente e tentar trazer uma resposta. Aí a gente vai ter que aguardar. Bom, seguindo aqui com os destaques agora internacionais, o tempo necessário para o Irã produzir uma arma nuclear segue em até um ano, mesmo após os ataques recentes, segundo avaliações da inteligência dos Estados Unidos obtidas pela agência de notícias Reuters. Os Estados Unidos avaliam que o tempo necessário para o Irã produzir uma arma nuclear não mudou desde o ano passado. Diante disso, o governo de Donald Trump avalia a possibilidade de conduzir operações arriscadas para frear o programa nuclear iraniano. Segundo as fontes, as análises sobre o programa do Irã permanecem praticamente as mesmas, apesar do conflito iniciado com o objetivo, em parte, de impedir o país de desenvolver uma bomba. Tá aí, né? Uma bomba é essa notícia, né? Que os Estados Unidos, depois de tanto tempo aí de conflito, não está conseguindo atingir os seus objetivos e o país continua em ritmo acelerado de fabricação aí das suas armas, né? Atômicas e nucleares. Vamos ver o que vai dizer os Estados Unidos com relação a isso nos próximos dias.
1: Pois é, meu amigo, é complicado essa situação aí dessa guerra, né? Negócio difícil de se resolver. Bom, guerra nunca é fácil, né? Bom, grafites, continuando aqui com destaques internacionais, grafites antissemitas, incluindo suásticas, foram encontradas em centros judaicos, né? Sinagogas e residências particulares de Nova York. O incidente é o caso mais recente de vandalismo antissemita contra a comunidade judaica de Nova York. Antes, pichações foram encontradas em parques infantis, locais de culto e no metrô. Um muro em frente ao centro judaico do bairro do Diego Park, no distrito do Queens, foi pintado com uma suástica e as palavras Heil Hitler, né? Não sei se a pronúncia está correta.
0: Heil Hitler.
1: É Heil, Heil Hitler. Ah, é aquela frase
0: aquela terrível, frase, né? Exatamente.
1: Heil Hitler. Então, segundo imagens publicadas nas redes sociais, né? O prefeito de Nova York, Zohran Mandani, que chamou Israel de, abre aspas, regime de apartheid, fecha aspas, né? Foi acusado por alguns judeus de incentivar o antissemitismo com sua política. Ele, claro, nega essas acusações. Os incidentes antissemitas aumentaram 182% entre janeiro de 2025 e janeiro de 2026, segundo dados recentes da política de Nova York, a cidade que abriga a maior comunidade judaica fora de Israel, viu, Levares?
0: Pois é, né? O antissemitismo aumentando cada vez mais no mundo, né? E aí, como a gente diz, né? Quando você tem um governo mais liberal, né? Um pessoal que é inclinado para determinadas coisas, parece que aquelas pessoas que estão ligadas àqueles determinados assuntos se sentem mais à vontade para fazer algumas coisas, né? Esse prefeito que está lá é um prefeito um prefeito de origem árabe, né, islâmico, falou isso de Israel, né, e ele é muito ligado a pautas progressistas, né, então Nova York está muito ligada a pautas progressistas, e aí essas pautas incentivam algumas pessoas a terem atitudes como essas, né, ele nega que tenha falado alguma coisa, né, e claro, mesmo que ele não tenha intenção, né, mas o fato do discurso dele ser dessa forma, ser progressista, incentiva determinadas pessoas a fazer isso. É como aqui no Brasil, né, é como aqui no Brasil, quando a gente, quando o presidente vem e fala assim, roubo de celular é só para fazer um churrasquinho e tomar uma cervejinha no final de semana, roubo de celular são cerca de, em São Paulo, são 400 por dia. Só na cidade de São Paulo, hoje saiu um índice. São mais ou menos 416 celulares roubados por dia, né? Então, você tem imagens para tudo quanto é lado. O cara passa de bicicleta, passa a pé, quebra vidro de carro. Por quê? Porque, é um roubo menor, a polícia não vai atrás. Mas por que é um roubo menor? Porque alguém foi lá e falou uma besteira, né? Então é a mesma coisa lá nos Estados Unidos. Você tem lá quem está comandando a cidade falando determinadas coisas, você incentiva determinadas atitudes, né? Que infelizmente deveriam nem existir mais, né? É algo que deveria ter ficado lá no passado. Mas, infelizmente, parece que está voltando à tona. Olha, só para a gente fechar aqui os destaques internacionais, o presidente russo Vladimir Putin disse hoje que fará um cessar-fogo de 24 horas na Ucrânia. A trégua será entre os dias 8 e 9 de maio, quando a Rússia celebra o Dia da Vitória, data que marca a vitória da União Soviética sobre a Alemanha nazista na Segunda Guerra Mundial. Putin, de acordo com o Kremlin, havia levantado a possibilidade de uma trégua em ligação telefônica que manteve na semana passada com o presidente dos Estados Unidos, o Donald Trump. O governo norte-americano vem mediando tentativas de negociações entre a Rússia e a Ucrânia. Já o governo ucraniano ainda não se manifestou sobre a fala de Putin, mas na semana passada, o presidente da Ucrânia, Volodymyr Zelensky, disse que pediria explicações aos Estados Unidos sobre a conversa entre Trump e Putin sem a presença da Ucrânia. Pois é, né? A Ucrânia não está conseguindo ter essa força que ela gostaria de ter. Era melhor ela se aliar aos Estados Unidos, né? E deixar os Estados Unidos como porta-voz dela. Mas não, né? Ela fica brava. Não adianta você ficar brava, né? Mas é isso. E os Estados Unidos estão costurando essa trégua com o Putin, né, de 24 horas, sem conversar com a Ucrânia. A Ucrânia vai ser beneficiada com essa trégua, a não ser que ela fale assim, tá, você não vai nos atacar, mas nós vamos atacar você. E aí, depois espera para ver o revide.
1: É,
0: tem muito que fazer.
1: Mas o problema é que para a Ucrânia tá difícil, né? Porque tá difícil, não dá para confiar nos outros. Vamos falar bem a verdade, né? É que nem no Brasil, não, tem algumas questões que não dá para confiar em outro país, problemas que a gente mesmo vai ter que resolver. Agora, exatamente. No caso da Ucrânia, é mais difícil que esse tipo de problema a Ucrânia não consegue resolver.
0: Porque ela não vai conseguir.
1: Envolve só muito dinheiro, muito poder. E claro, os Estados Unidos, ele... ele vai dar uma ajudada, mas ele quer, por um lado, ganhar alguma coisa também.
0: Lógico, tipo, ele tem que ter os benefícios para ele, né?
1: Tinha um filme que tinha um personagem que fala, me ajude a te ajudar.
0: Exatamente isso.
1: Me ajude e
0: parece
1: a te
0: que o Volodymyr Zelensky
1: quer rir,
0: esquece
1: fazer disso, rir,
0: né? Exatamente, né? O Trump deve falar isso pra ele direto, né? Me ajuda a te ajudar, meu amigo. Não fica nervoso, cara. Para com isso. Enfim.
1: Meu amigo, é a ficção. É a realidade imitando a ficção, né?
0: Exatamente.
1: Bom, seguindo em frente, então, vamos encerrando este primeiro bloco que teve destaque de notícias nacionais e internacionais. Com a redação e produção do nosso jornalista Sabor Correspondente Internacional, Marcos Olivares.
0: Correspondente Internacional Júnior. Obrigado, meu jovem.
1: Júnior! Boa! Muito bem lembrado, Júnior.
0: A gente vai falar de esportes já, depois do intervalo. A gente volta já.
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4: Muito bem, voltamos para falar de esportes aqui no nosso Revista RTM desta segunda-feira, deste 4 de maio de 2026. Olha, um assunto complicado, polêmico, viu? Envolvendo o Neymar mais uma vez, hein? Olha só, os representantes do atacante Robinho Júnior, filho do Robinho, enviaram ao Santos uma notificação extrajudicial para cobrar providências em relação ao caso ocorrido com o Neymar no treinamento da manhã desse último domingo. No documento, o garoto de 18 anos faz 3 acusações contra Neymar e cobra a realização de reunião com o clube para tratar da rescisão contratual por ausência de condições mínimas de segurança no clube. Segundo Robinho Júnior, Neymar, abre aspas, proferiu xingamentos de maneira ofensiva, aplicou uma rasteira e desferiu um tapa violento no rosto de Robinho Júnior, fecha aspas. A defesa de Robinho pede 4 medidas para o Santos no espaço de 48 horas. Instauração de sindicância para investigar o

0: São dois pesos e duas medidas aí, né? Robinho Júnior é filho do Robinho, joga muito bem, né? Tá despontando como novo craque no Santos, mas o Neymar é o Neymar. E por mais que o Neymar tenha feito isso, e ele confessou que fez mesmo, ficou bravo com o menino, mas disse que no vestiário foi lá. Diga.
1: Não, desculpa. Será que ele foi dar um pedala Robinho?
0: Foi mais ou menos isso, né? Na verdade, o que aconteceu lá nos vestiários? Ele foi lá, conversou com o menino, porque ele é meio que padrinho, né? Robinho e Neymar são amigos. Ele viu o menino crescer. É que a gente sabe que essa geração hoje, ela tá bem, né?
1: Mas parece
0: ou que é muito é mimimi. Ou é muito mimimi, ou também quer chegar junto como se ele achasse que ele tá no mesmo patamar do Neymar, né? Como jogador de futebol, ele sabe que não tá.
1: Fez os dribles lá, o Neymar não gostou, chamou a atenção.
0: Exatamente.
1: E a mãe do menino aí parece que é brava também, viu, Olivar?
0: Mas não adianta, ninguém vai ganhar nada no grito. Tanto é que talvez, né, só talvez, aí já entra no caso da especulação, o menino entenda que ele pode render mais em outro clube, não tá sendo tão bem aproveitado no Santos, como poderia, quer ser protagonista e agora tem o Neymar, né, e ele sabe que entre ele e o Neymar, se alguém tiver que sair, vai ser ele, até por questões contratuais, questões de valores, enfim, né. A não ser que tenha uma queixa-crime e tal, mas aí não, foi um pedido extrajudicial para o clube. Então o que acontece? Ele mesmo já coloca lá, né? Vamos fazer uma possível rescisão de contrato. É uma forma que talvez ele esteja encontrando de sair, se livrar do clube, porque deve ter outros clubes interessados no futebol dele. Mas isso é uma especulação.
1: Viu, Radinho Oliveira agora tem informações também. Que o contrato desse Robinho aí, do filho dele, o Robinho Júnior aí, foi renovado recentemente, foi feito umas promessas para ele até 2030 o contrato. E foi feito umas promessas que iam colocar ele para jogar mais, aí outros jogadores da base estão tendo mais oportunidade que ele, então. Que com isso ele estaria muito insatisfeito, querendo aí ir para outro time, quem sabe despontar mais. Então foi essas as atualizações que eu fiquei sabendo hoje lá de Santos.
0: É isso, né? Porque ele quer bater de frente com o Neymar, mas ao mesmo tempo ele já se coloca à disposição ali para uma quebra de contrato, né? Então.
1: Só que fica ruim pra carreira dele, queima muito ele isso.
0: Talvez fique, né? Talvez não. Hoje em dia, o pessoal faz determinadas coisas que... Você vê o Bruno Henrique do Flamengo? Teve lá a questão das bets, não sei o quê, quase foi preso. O Flamengo acabou de renovar contrato com ele. A torcida também tá tudo ok, né? Então, né? Pro Robinho Júnior, talvez não seja um problema, né? Ou ele não pense nisso aos 18 anos de idade. Mas ele queira jogar de qualquer jeito, entende que ele, né, herdou aí a DNA do pai de craque. Vamos ver o que vai acontecer, né? De qualquer maneira, é um imbróglio envolvendo o nome do Neymar às vésperas da convocação final da seleção brasileira para a Copa do Mundo, que será no próximo dia 18.
1: Meu amigo, notícia do Santos acabamos de ouvir, agora vamos falar do Corinthians de Marcos Olivares.
0: Diga.
1: São boas notícias, não. Mas são fatos, como diz Marcos Olivares.
0: A gente só traz fatos.
1: Meu amigo, o Ministério Público de São Paulo voltou a pedir intervenção judicial no Corinthians. Desta vez, o promotor Cássio Concerino alegou nulidade na aprovação das contas de 2025, hein? No documento enviado à justiça, o promotor cita a presença de Haroldo Dantas na reunião do Conselho Fiscal, que recomendou a aprovação com ressalvas das contas de 2025. Advogado das empresas do presidente Osmar Stabile, Dantas estava afastado de suas funções como presidente do Conselho Fiscal do Corinthians por conflitos de interesses. No entanto, mesmo impedido de participar dos encontros do Conselho Fiscal, o dirigente esteve presente na reunião do grupo no Parque São Jorge e assinou a ata de encontro que sugeriu

0: aos conselheiros a aprovação das contas da gestão. Ah, então não pegou bem, né?
1: Aí não pode, né? Ele é advogado do presidente, né? Não pode, né? É, não pode aconselhar o pessoal a aprovar as contas, sendo que ele é o advogado do presidente do clube, né?
0: Afastado.
1: Tava afastado, né, por conflito de interesse. É, tava afastado, mas foi lá, deu um pitaco e achou por bem assinar
0: sentou
1: a ata.
0: Sentou na mesinha, sentou na janelinha.
1: Sentou, falou o que quis. Aí alguém foi lá e colocou o nome dele na ata. Ele falou, não, pode assinar, tá tudo bem. Tá tudo bem. Não, não, tá tudo bem. E aí pode ter até uma intervenção judicial. É, meu amigo, a coisa tá feia dentro de campo? Mais ou menos. E fora? Mais ainda. É, olha, esses tempos aí estão difíceis.
0: Fase, né?
1: Ei. Fase. Mas tudo bem. Olha só. Agora, essa aqui é pra gente fechar mesmo. Aqui as notícias dessa noite, notícias esportivas. Um dirigente do Conegliano. Conegliano é um time de vôlei feminino da Itália. Fez declarações polêmicas sobre o Campeonato Mundial de Clubes de Vôlei, em especial sobre a edição feminina que ocorreu no Brasil em 2025, ano passado, em São Paulo. O Conegliano não se classificou para a competição esse ano, em 2026, pois foi derrotado neste domingo por um time turco. Ao fim da partida e diante da desclassificação, Pietro Maschio, que atua na presidência do clube, celebrou não participar do Mundial e afirmou que o torneio é um fardo. Nas palavras de Maschio, abre aspas, ainda bem que não estamos participando, é um fardo. Os brasileiros fizeram o que puderam. Não quero culpá-los por terem que organizar em um prazo tão curto. No entanto, voltamos para casa cheios de pulgas e até relatos médicos. Jogamos em uma quadra vergonhosa. Quem está no topo não pode organizar algo assim. Fecha aspas. O Mundial Feminino de Clubes de 2025 foi sediado em São Paulo de 9 a 14 de dezembro, faz pouco tempo. A competição foi disputada no ginásio poliesportivo do Pacaembu. O Conegliano, que tem como uma de suas principais estrelas a brasileira Gabi Guimarães, ficou em segundo lugar no torneio disputado aqui em São Paulo no ano passado. Ele foi para a Itália e levou pulgas para lá. É, que coisa, amigo, triste, né?
0: Pois é. É tipo assim, nem queria mesmo, não vamos participar? Não, nem queria.
1: Isso é um fardo para a gente. Será que eles... Voltamos cheio de pulgas do Brasil.
0: Será que, será que eles estavam passeando com um cachorro lá antes do jogo?
1: O que eles fizeram para voltar cheio de pulga, gente? Vocês estavam aonde? Certo. Em que lugar que vocês estavam?
0: Pois
1: pulgueiro vocês estavam? Né?
0: Eu acho que alugaram
1: para... Vocês estavam no hotel? Vocês alugaram um bom hotel para sua equipe? Vocês estavam numa pocilga? Enfim, a gente lamenta essas palavras.
0: Perdeu, nem queria.
1: Nem queria, Como diz o ditado, quem desdenha quer comprar.
0: Exatamente, meus jovens. Sendo assim, com essa notícia de pra qualquer um se coçar. Gostando do trocadilho?
1: Boa, boa, boa. Muito boa.
0: Pra italiano, nenhum se coçar. Olha só, encerramos então o destaque do esporte nacional e internacional, com redação e produção do nosso jornalista esportivo, que também é especialista sabor veterinário. Que nada a ver, né?
1: Nada a ver. Aí foi péssimo.
0: Não, esquece essa parte, viu, Vitor?
1: Isso, deixa pra lá.
0: Mas agora sim, e o pastor Jânio Stauss? Ele comentou alguma coisa?
1: Na verdade, eu falei, o pastor quer comentar alguma coisa, principalmente sobre essa última notícia? Ele falou assim, não, eu só queria o nome desse clube. Ah, por quê, pastor? Quero o endereço da Itália, porque eu vou mandar um antipulgas pra eles. Falou isso, virou as costas, falei, senhor, vai aonde? Vai comprar um antipulgas? Falei, não, agora não. Lembra agora eu vou tomar um café.
0: Tinha uma lata assim que apertava, que saía um pozinho assim?
1: Tô sabendo. Isso? Não sei.
0: Você nunca teve pulga, né?
1: Eu comprei antipulgas pro cachorro. É um que você era líquido assim que você jogava das costas do cachorro no pescoço.
0: Mas antigamente tinha um negocinho de pó, assim, ó. O cliente vai lembrar. Uma latinha redonda que tinha um furo. Aí você apertava e saía um pó, assim. cachorro morrer, depois morrer, mas a pulga também.
1: Um pó químico, uma arma química contra as pulgas.
0: Eu uma vez montei um escritório que aí meu pai foi me ajudar a pintar lá. E aí foi
1: um pulgueiro, antigo.
0: É. Aí foi um rapaz lá ver, amigo nosso, ver como é que tava ficando. Aí ele tava de bermuda. Quando a gente olhou, a bermuda dele branca, tava tudo escuro. Ué, o que aconteceu com sua bermuda? Ele pôs assim, era tudo pulga, meu amigo.
1: É. Que coisa, hein? Pois é.
0: Então, pastor não falou nada, então.
1: Não, ele só pediu o endereço que ele vai mandar um antipulgas pra lá. Já tomou seu café, pastor? Pode trazer pra gente uma mensagem para hoje? Muito obrigado.
2: Mensagem para hoje. O programa educacional de resistência às drogas e à violência, PROERD, nasceu inspirado em um modelo internacional. Ele busca proteger crianças contra o avanço das drogas e da violência. O programa chegou às escolas brasileiras como um alerta necessário. Quando os pilares da educação reconhecem limites, desenvolvem responsabilidades, compreendem consequências e fortalecem o autocontrole, porque o perigo entra primeiro na família. Você vive em um tempo onde o engano se apresenta como liberdade. Ele seduz, ele promete prazer rápido, ele esconde consequências duras. Você conhece as drogas mais comuns que rondam a vida diária? O álcool, cigarros eletrônicos, nas ofertas em redes sociais, os desafios virtuais e medicamentos usados sem orientação. A violência cresce quando as drogas se tornam combustível emocional e social. E esse problema não é isolado. Ele exige ação conjunta de escola, igreja, cultura e família. O PROERD ensina nas salas de aula, mas você precisa levá-lo para dentro do lar. Palestras ajudam, mas dinâmicas interativas, conversas francas e exemplos diários formam consciência e caráter. Quem reconhece a necessidade de limites saudáveis desenvolve responsabilidade, compreende o alcance das consequências, fortalece autocontrole enfraquecidos. A família ganha força e a prevenção se firma. Quando a família se divide, um dos pilares que sustenta a proteção das crianças é retirado. Enquanto muitos tentam reduzir o ensino moral no discurso escolar, a palavra de Deus chama você para algo maior. Instrui a criança no caminho em que deve andar, e até quando envelhecer não se desviará dele. Esse ensino inclui não apenas a fala dos pais, mas a coerência ativa de toda a família. Note que quando você ensina limites, responsabilidade, consequências e autocontrole, você constrói uma muralha que protege a sua casa contra o engano e a violência. Você é um dos guardiões de valor. Você é formador de consciência. Você pode transformar sua casa em lugar de proteção espiritual e moral. Comece hoje. Ensine cedo. Persevere sempre. Você ouviu mensagem para hoje. Você pode acompanhar pelo texto e acessar também as notações de rodapé. Você encontra no site ruajanus.com.br. Vou soletrar: ruajanus.com.br. Até já. Mensagem para hoje.
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1: Muito bem, reta final do nosso Revista RTM desta segunda-feira. Hora de agradecermos as participações dos nossos ouvintes. Se é que tem gente com a gente nessa segundona, meu caro Dinho Oliveira.
0: Tem ouvinte sim, viu? Olha só quem tá com a gente, a Kênia de Goiânia, Goiás. Tá com a gente, ela fala oi, boa noite.
1: Oi, Kênia, tudo bem? Boa noite.
0: Olha só, nosso querido José Carlos Borges de Petrópolis, Rio de Janeiro. Boa noite, meus amigos. Boa noite, Olivares, amigão. Ele voltou.
1: Uhul. Tudo bem, Zé Carlos?
0: É, voltou. Seja bem-vindo.
1: Tá com nós.
0: Ah, oh, graças a Deus, hein, meu querido. Um abraço, José Carlos Borges, Petrópolis, Rio de Janeiro. E olha, quem voltou também é o nosso ouvinte, Degair. Ah, o Degair das Gluseimas.
1: É, seu nome é Degair. Cuiabá,
0: Mato Grosso. Sim. Ele fez um print nosso aqui quando a Michelle estava aqui com a gente.
1: Que bom, legal, demais. Que legal.
0: O Michelle que hoje nos agraciou aqui com a participação exclusiva,
1: mais do que
0: né?
1: Especial. Exatamente.
0: A Tereza Marques também está por aqui. Deixa eu ver de onde que é a Tereza. Ah, ela não deixou aqui a cidade nem o estado, mas está ouvindo a programação, viu, Olivares?
1: Muito bem.
0: A Edilene, ela que está no Pará, né? No Marajó, no Pará. Ela fala assim, boa noite, meus irmãos. Meu nome é Edilene.
1: Meu nome é Edilene. Lene. Tudo bem, Edilene? Seja bem-vinda.
0: Olha só quem mais espaço para o chá. Olha só quem tá com a gente aqui, nossa querida Nélia de Registro, interior de São Paulo. Boa noite, rapazes escalantes. Abraços, Nélia.
1: De... Tudo bem, Nélia? Registrada a sua participação.
0: Boa, boa. Perspicaz, minha jovem. Perspicaz. Muito bem.
1: Nossa. Boa, excelente, né?
0: Perspicaz, observação, boa concordância. Olha só quem está com a gente, nossa querida professora aposentada Magnólia, ela que está em Macau, Rio Grande do Norte.
1: Tudo bem, professora?
0: Olha o nosso querido João Batista de Aquino, de São Paulo do
1: Porto,
0: Rio Grande do Norte. Boa noite, a paz do Senhor Jesus a todos. Paz. Marcos Olivares, o que você achou do jogo de ontem? Corinthians perdeu 2-0 do Flamengo. É, empatou Corinthians não, perdeu
1: Flamengo e Vasco zero. No jogo.
0: Flamengo dois empatou 2-2. Palmeiras empatou 1-1. E aí, meu irmão?
1: Eu acho que quem se deu bem foi o Palmeiras, né? Porque ele empatou, quem vinha atrás dele também não venceu, no caso do Flamengo, tava ganhando de 2-0. Mas o Vasco tava apertando o Flamengo, né? Então o Renato Gaúcho fez algumas mudanças lá no Vasco, que deu uma mexidinha tática ali no time, que deu um nozinho no Flamengo e conseguiu beliscar o empate, né? No caso do jogo do Corinthians com o Mirassol, o Corinthians jogou mal. É mal, jogou mal, é bom. No caso do jogo do Corinthians contra o Mirassol, jogou mal, tomou 2 gols no primeiro tempo, conseguiu fazer 1 no segundo, aí quando fez 1 deu uma melhoradinha no jogo, mas ficou nisso aí. Então eu achei que foi tudo dentro dos conformes, viu? Palmeiras empatou, né, jogou bem, o Santos também fez uma boa partida, saiu na frente, inclusive, né? Palmeiras quase virou, na verdade, Palmeiras virou o jogo, mas estava impedido no segundo gol. Então acho que o resultado mais justo foi o empate mesmo, né? No caso do Palmeiras. Do caso do Flamengo, poderia até ter tomado uma virada do Vasco, que não deu tempo, né? E o Corinthians também foi um resultado justo. Então, olha, tudo dentro dos conformes e o Palmeiras acabou se dando bem, porque quem tava, ele fez 1 ponto só, mas quem tava atrás também não venceu, então a distância continua a mesma. Tá tudo certo, viu, João?
0: Olha só quem tá com a gente aqui, a nossa querida Sônia, que está na Tailândia, que só pode ser onde, Olivares?
1: Ah, Tailândia na Ásia, não é isso? Na Ásia!
0: Não!
1: Não! Como assim?
0: É no Pará, Tailândia no Pará.
1: Ah, qual Pará? E Tailândia é no Pará. É, meu amigo, qual Pará? Pense ela que fala Tailândia assim, é em outro lugar.
0: Não precisa ir.
1: Eu te falei que eu assisti um filme tailandês semana passada, né? E eles falam assim, tudo anasalado, eles falam. Mas não é a Tailândia do Pará. Não é essa Tailândia.
0: Tailândia.
1: É.
0: A Sônia fala assim, boa noite, meus irmãos. Eu amo ouvir vocês, gosto demais, acho muito legal e que Deus abençoe vocês.
1: E que Deus abençoe você também.
0: Tailândia sabe tudo, né?
1: é educada e prestigia o Revista RTM.
0: Indy Pedreira, no Maranhão, quem tá com a gente é a nossa querida Nadir Veloso. Boa noite, meu querido.
1: Olha ela aí.
0: Queridos, a paz de Jesus.
1: Uma querida.
0: O roubo de celular pra comprar uma cervejinha não é nada, né?
1: Ah. É. Só 400 por dia, São Paulo? Tá fácil. Tá tranquilo.
0: Ai, ai, ai, Marcos. Edinho, essa é boa, hein?
1: Então, a gente tem que dormir com esse barulho, Dadi. A gente tem que dormir com esse barulho.
0: Ai, ai, ai. Um forte abraço, quebra-costela. Aqui é o Everton de Francisco Beltrão. Ó, oh, meu conterrâneo paranaense. Estou ouvindo a programação. Aí, viu, seu Olivares? Estou aqui ouvindo a programação, Everton Francisco. Muito
1: obrigado. Obrigado, seja sempre bem-vindo. Aquele abraço apertado para você também.
0: Francisco Beltrão. Estamos aqui conferindo a programação. Deixa eu só salvar já aqui a cidade dele, que...
1: Salvai-vos. Fica Cabudinho Oliveira.
0: E olha só quem tá com a gente de São Luís do Maranhão. A ela, que é uma estrela. É a...
1: Ela brilha muito nesse programa. É a nossa querida Silvia.
0: Silvia, isso. Silvia.
1: A estrela do Revista.
0: Boa noite, rapazes. Obrigado por mais um momento de informação e descontração junto com vocês. Deus os abençoe. É a Silvia Estrela de São Luís, no Maranhão.
1: Sempre brilhando nessa programação. Obrigado, Silvia.
0: Brilha muito.
1: Brilha demais.
0: Me lembro daquele cara lá que falava, Ronaldo, brilha muito no Corinthians.
1: Brilha muito no Corinthians. A Silvia foi um
0: brilha
1: profeta,
0: muito na Revista.
1: Exatamente.
0: Sendo assim, encerramos aqui a participação dos ouvintes Olivares. Ah, que alegria.
1: Pois é, fechamos bem demais aqui a nossa segunda-feira, agradecendo a todos pela audiência, pelo carinho, pelas mensagens enviadas a nós, né, nesta noite de segunda-feira, desejando a todos um finalzinho de segunda-feira abençoado, uma boa e abençoada terça-feira também, e já fica o convite para amanhã, a partir das 10 da noite, se Deus quiser, juntos mais uma vez aqui na próxima edição do Revista RTM. Quem puder ficar mais um pouquinho, pastor Itamir está chegando com Através da Bíblia, Cláudio Ronck já te fazendo companhia também. E você, meu caro Dinho Oliveira, quero te agradecer pela parceria de hoje, né?
0: Opa,
1: que bom que você está aí se recuperando.
0: Alegria, né?
1: Que você volte para casa, descanse mais um pouquinho, repouse mais um pouco. E aí, daqui a pouquinho, ó, tá 100%, tá caminhando para isso. Então, que Deus te abençoe. Amém. Obrigado pela companhia de hoje. Grande abraço e até amanhã.
0: Valeu, meu jovem. Deus abençoe você. Agora você vai para aquela caminhada.
1: É, um pouquinho frio, viu? Frio um pouquinho. Eu tô sem blusa. Eu vou apertar o passo.
0: Isso, corre que daí já dá uma aquecida, né?
1: Uma aquecida, exatamente.
0: Boa noite pra você, pra sua família. Bom descanso, boa noite, ouvinte querido. Quem puder, fique por aí. O pastor Itamir tá chegando por aqui. Cláudio Ronck também. Deus abençoe a todos. E deixa eu ver se tá tudo certo. Agora tá. Tchau, Dimas.
1: Tchau, e o sorriso. Tchau.
0: Sem se mexer. Se é...
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1: Querido amigo, hoje o nosso propósito é estudarmos mais um capítulo do livro de Zacarias. Vamos estudar o capítulo 12. Vamos refletir sobre o texto de Zacarias, capítulo 12, versículos 1 a 14, todo o capítulo. A partir desse texto, entramos nos capítulos finais do livro, onde o conteúdo é totalmente escatológico, isto é, as palavras que Deus deu a Zacarias nos instruem a respeito do futuro, nos mostram vislumbres do futuro. A mensagem desses capítulos nos levam a vislumbrar os eventos futuros, eventos que Deus preparou para que participássemos deles quando, enfim, o seu reino, o reino de Deus, será estabelecido. Nesse texto, veremos que Jerusalém, a cidade do Senhor, será sitiada e assaltada por forças hostis. Porém, essa cidade santa, essa cidade escolhida por Deus, será salva pelo Senhor. As nações, primeiramente as vizinhas, e depois as demais, se organizarão num tremendo ataque a Jerusalém. Mas ela não será apenas defendida, como também será coroada de glória pelo poder de Deus. Vamos perceber que tudo se sujeitará à maravilhosa providência divina. O capítulo tem luz e sombras e descreve de maneira especial a história da igreja. Vamos ver o texto claramente aplicáveis aos judeus e a Jerusalém, mas vamos ver nesse texto também a aplicação à vida e à história da igreja. E num dos textos mais importantes desse livro, vamos confirmar a verdade de que o verdadeiro arrependimento é fruto da obra do Espírito Santo em nossas vidas. Esse capítulo vai destacar a salvação e o arrependimento, mostrando que é Deus quem assim age em favor do seu povo. Nesse texto, nós vamos verificar Zacarias afirmando que a mensagem vem do único e verdadeiro Deus. E essa mensagem reveladora nos encoraja, nos anima, pois veremos que Deus usaria Jerusalém como seu cálice de bênção para o povo, para o seu povo, mas como um cálice de ira para castigar as nações rebeldes. É importante lembrarmos novamente a diferença entre a paz de Jerusalém e a agitação das nações, temas já citados outras vezes nesses estudos. As nações se levantariam contra Jerusalém, mas Deus estaria com Jerusalém e com Judá contra os seus inimigos. Os inimigos do povo de Deus são os inimigos de Deus. Jerusalém e Judá, então, serão fortificados, serão protegidas, serão cuidadas por Deus, e as nações, essas nações inimigas de Deus, inimigas do povo de Deus, serão destruídas. Nessa profecia, verificaremos que pela ação divina, Jerusalém se arrependerá das suas ofensas contra o Senhor. Então, Deus demonstrará a sua graça para com o povo de Israel, para com seu povo. E certamente você conhece esse versículo. E eles olharão e verão aquele a quem transpassaram, o próprio Senhor que eles rejeitaram, e lamentarão por ele, o que fizeram com ele. Foi João que aplicou essa profecia ao Senhor Jesus Cristo, e isso nós encontramos no Evangelho de João, registrado no capítulo 19, versículo 37. O pranto, na verdade, seria geral, como o pranto do vale do Megido. No capítulo 12, versículo 11, nós vamos ver isso daí. Provavelmente uma referência histórica relativa à lamentação por ter o rei Josias morrido numa batalha contra os egípcios. Ele morreu na Batalha de Megido, conforme nos relata o autor do Livro dos Reis, no seu segundo livro, 2 Reis, capítulo 23, versículo 29. Essa lamentação incluiria todo o povo. Primeiro, a família real de Davi, como representante da linhagem real, e também a família de Zorobabel e de Jesus, conforme Lucas 3:27. Então, a família real lamentará aquilo que vai acontecer com Jerusalém. Em segundo lugar, a família de Natã também lamentará. E Natã aqui estaria representando a família dos profetas. A família sacerdotal de Levi também vai ser representada. Representa quem? Os sacerdotes e os levitas. E também a família de Simei, conforme Números 3, 17 e 18, representando os escribas. Enfim, em quinto lugar, todas as demais famílias. O pranto seria de um arrependimento geral por não terem valorizado o escolhido do Senhor. Quando Deus, então, age em favor do seu povo e quando Deus age no seu povo, a sua vontade sempre é feita, sempre é estabelecida. Essa é a certeza que temos de um futuro garantido. Por quê? Porque ele está baseado na palavra de Deus, nos planos de Deus. Assim, o título que esse texto nos dá, o tema que deve nortear a nossa reflexão, é esse: a salvação e o arrependimento pertencem a Deus. A salvação e o arrependimento são concedidos por Deus. Eu repito para que você absorva claramente, através do título, já a ideia da mensagem. A salvação e o arrependimento pertencem a Deus. A salvação e o arrependimento são concedidos por Deus. O texto básico, então, é Zacarias 12, 1 a 14. Querido amigo, nesses últimos capítulos de Zacarias, como afirmamos, nós temos uma série de mensagens que se caracterizam pela expressão "aquele dia". Constituem uma parte final onde o profeta, especificamente, nos revela a escatologia que recebeu de Deus. Lembrando novamente que escatologia é aquele tema dentro do estudo bíblico que vai nos mostrar, que vai nos levar a entender as coisas que acontecerão nos últimos dias. Novamente, a palavra profética é destacada e é usada para dar à mensagem uma solenidade que ela merece. Para introduzir a palavra de Yahvé sobre os eventos futuros, então se dá toda essa ênfase necessária. Nos 8 capítulos iniciais do livro, o interesse esteve focado na reconstrução do templo, que fora destruído pelos babilônios. Você se lembra, nós estudamos 8 visões em que cada uma delas dava um encorajamento para que o povo de Israel, para que o povo judeu que tinha voltado para a Palestina depois de 70 anos de exílio, tivesse coragem, ânimo, embora tivessem dificuldades, para reconstruírem, para completarem a reconstrução do templo do Senhor, da casa de Deus. Nos capítulos 9, 10 e 11, nós vimos, nesses últimos programas, temos uma série de advertências e castigos dirigidos aos líderes religiosos do povo de Deus que não agiram de acordo com as suas responsabilidades. E ao invés disso, ao invés de apacentarem o rebanho de Deus, esses líderes, tidos como pastores de Israel, o que eles fizeram? Fizeram com que o povo andasse por caminhos distantes do Senhor. Essas mensagens dirigidas aos líderes, aqueles dias, são mensagens plenamente aplicáveis aos líderes de hoje, que também, ao invés de levarem o povo de Deus a fazer aquilo que Deus quer, levam o povo de Deus, levando-os aos desvios, a que se desvie dos caminhos do Senhor, oferecendo-lhes muitas vezes uma esperança falsa ao invés de oferecer uma alimentação adequada para que cresçam sadios e assim agradem a Deus. Mas o que eles fazem? Os líderes de hoje, os líderes de ontem, oferecem promessas infundadas, fazendo os olhos do povo de Deus só se fixarem nessa vida e não nos valores celestiais. Nesses 3 últimos capítulos, então, o tema não é mais a restauração física do templo, não é mais a construção do edifício do templo, do segundo templo, mas sim O tema dessas mensagens, desses capítulos, é a restauração espiritual do povo de Deus. Uma restauração que combina a necessidade de uma vida correta no presente como uma preparação para a etapa escatológica que se avizinha num futuro próximo. O profeta, antes de apresentar a magnífica obra que Deus fará, apresenta o Deus que fará essa maravilhosa obra. Ele é o Deus Criador, Ele que estende os céus. Os céus sempre foram um enigma para as culturas antigas. A astrologia atraía multidões que desejavam saber o futuro. Porém, somente o Criador dos céus e da terra sabe o seu futuro. Somente Ele conhece todos os mistérios. Os fundamentos da terra e aquilo que podemos ver e conhecer estão sob o controle soberano de Deus, e nisto está a segurança que podemos ter. Nós temos um Deus Criador que conhece plenamente o passado, conhece o presente, a nossa situação atual, mas Ele conhece e preparou o futuro. A história do mundo, a história das nações e a nossa própria história individual está plenamente visível e controlada por esse grandioso Deus. É Ele que move os nossos corações, inclinando-os conforme o Seu querer. E porque quer nos abençoar, porque Ele é um Deus bom, porque quer nos abençoar, podemos perceber e confirmar que a maneira pela qual Ele age é uma maneira sempre bondosa e benéfica para nós. Por isso, ao refletirmos sobre esse texto, podemos fazê-lo extraindo dele este princípio. Somente Deus, por sua graça, pode conceder salvação e arrependimento ao seu povo. Eu repito, esse é o princípio que extraímos desse texto de Zacarias 12, 1 a 14. Somente Deus, por sua graça, pode conceder salvação e arrependimento ao seu povo. Então, nesse texto, encontramos 7 ações de Deus que demonstram a sua graça para com seu povo. A primeira ação de Deus é atrair para Jerusalém todos os seus inimigos, fazendo-os sofrer. Versículos 1 a 3. Eu leio para você esse texto. Sentença pronunciada pelo Senhor contra Israel. Fala ao Senhor, o que estendeu o céu, fundou a terra e formou o espírito do homem dentro dele. Eis que eu farei de Jerusalém um cálice de tontear para todos os povos em redor e também para Judá, durante o sítio contra Jerusalém. Naquele dia, farei de Jerusalém uma pedra pesada para todos os povos. Todos os que a erguerem se ferirão gravemente. E contra ela se ajuntarão todas as nações da terra. Querido amigo, a restauração de Israel será um ato soberano e poderoso de um grande Deus. Quem é Deus? É aquele que estende os céus. É o inalcançável. Ele é grande. Ele é indescritível. Ele é que dá firmeza e solidez à terra. A terra não será abalada, não será removida por vontade humana. Não, é Deus que criou o homem como coroa da sua criação e o colocou como mordomo, como seu criado, sobre a face da terra. E ele diz então que em Jerusalém, sua cidade santa escolhida, essa cidade será pisoteada. Mas ela não será mais envergonhada. Ela ressurgirá com poder e muitos dos seus inimigos haverão e temerão por ela. É impressionante a maneira como Deus fará isso de uma maneira toda especial, milagrosa. Os poderosos serão quebrantados. Ninguém, nenhum deles, escapará da ira de Deus. Jerusalém, então, se tornará como uma pedra pesada que despedaçará a todo aquele que intentar atacá-la, atacar essa cidade santa. Deus tem feito um pacto com esse povo, um pacto com esta cidade, e esta é a cidade para a qual ele atrairá todos os povos, para então lutar contra esses inimigos do seu povo, portanto inimigos dele mesmo. A segunda ação de Deus é destruir ele mesmo, de modo sobrenatural, os inimigos do seu povo. Naquele dia, versículo 4, diz o Senhor: ferirei de espanto a todos os cavalos e de loucura aqueles que os montam. Sobre a casa de Judá abrirei os olhos e ferirei de cegueira a todos os cavalos dos povos. Essa expressão, naquele dia, sempre é uma expressão que envolve duas ideias. Uma de esperança e de consolo, porque é o dia da vitória, o dia do triunfo, é o dia que todos nós estamos esperando. Mas todos nós quem? Todos nós que cremos no Senhor. É o dia da vitória final, mas também será o dia de pânico, de tristeza, de dor, do derramamento da ira de Deus. E a cena aqui se apresenta dessa maneira muito clara. Logicamente que essa cena é descrita com o vocabulário daqueles dias. Os cavalos, instrumentos de guerra, hoje são tanques, mísseis, exércitos, aviões, etc. Mas o fato é que o Senhor vai colocar-se contra todos esses poderosos e todos eles cairão diante do seu poder. A terceira ação de Deus fará com que o povo reconheça a ele mesmo como sua força. Então, não há força bélica em Israel, não haverá força bélica no Estado judeu que possa combater o mundo inteiro contra si. Mas a ação de Deus fará com que o povo reconheça que ele mesmo é a força desse povo. Então, versículo 5, os chefes de Judá pensarão assim: os habitantes de Jerusalém têm a força do Senhor dos exércitos, porque ele é o seu Deus. Sim, querido amigo, aqui o ódio das nações contra Jerusalém parece até contagiar os mesmos judeus que não habitavam na capital. E todos vão ficar preocupados, mas quando eles virem essa reação poderosa, eles, de onde estiverem, vão poder confessar que Deus é a força do seu povo, pois a glória de Deus lhes daria esse poder. Judá era um reino pequenininho, constituído de duas tribos só, Judá e Benjamim. Seu território era relativamente pequeno, porém Deus o usaria para destruir as nações, porque o Senhor é tremendamente poderoso. A quarta ação de Deus fará com que as autoridades do povo comandem a vitória contra os próximos, contra os inimigos que estão mais próximos. Veja o versículo 6. Naquele dia, porém, os chefes de Judá, como um braseiro ardente debaixo da lenha, e com uma tocha entre a palha, eles devorarão a direita e a esquerda a todos os povos em redor, e Jerusalém será habitada outra vez no seu próprio lugar, em Jerusalém mesmo. Na verdade, o que temos aqui é que a própria força do Senhor fará com que o povo de Deus, as autoridades do povo, comandem essa vitória por meios bem normais, mas com um poder completamente sobrenatural. Quando Deus age, nós ficamos simplesmente espantados, porque o grande poder de Deus é demonstrado. Em quinto lugar, a quinta ação de Deus fará com que, igualmente, todos do seu povo se gloriem pela destruição que ele mesmo, que Deus mesmo vai provocar. Os versículos 7 a 9 nos dão essa informação. O Senhor salvará primeiramente as tendas de Judá, para que a glória da casa de Davi e a glória dos habitantes de Jerusalém não sejam exaltadas acima de Judá. Naquele dia o Senhor protegerá os habitantes de Jerusalém, e o mais fraco dentre eles naquele dia será como Davi, um rei forte, e a casa de Davi será como Deus, como anjo do Senhor diante deles. Naquele dia procurarei destruir todas as nações que vierem contra Jerusalém. A própria força do Senhor fará com que o povo se glorie, percebendo que eles não têm força, mas que Deus está usando-os para que as outras nações rebeldes sejam castigadas. A sexta ação de Deus é o derramamento do Espírito de arrependimento sobre o seu povo para reconhecerem o que fizeram com o Messias, conforme o versículo 10. Na verdade, esse é um versículo bem conhecido por todos, mas a ideia então é de chorar por aquilo que fizeram com o enviado do Senhor. O Senhor derramará o seu Espírito de graça para reconhecerem o poder de Deus, um Espírito de humildade que conduziria eles à própria súplica. Pelo pecado, esse povo havia perdido esse espírito de oração, característico de um povo humilde. Havia no coração do povo vaidade, orgulho, paixão, grandeza. Porém, naquele dia não será assim, porque Deus os transformará. E, finalmente, a sétima ação de Deus, com relação e provando a sua bondade para com seu povo, esta sétima ação fará com que todo o seu povo se arrependa por ter ferido o Messias, versículos 11 a 14. Naquele dia, haverá um grande pranto em Jerusalém. A terra pranteará, cada família à parte, família da casa de Davi, família da casa de Natã, família da casa de Levi, enfim, todas as famílias, cada família à parte e as suas mulheres à parte chorarão. Na verdade, o que temos aqui é uma comoção geral, um arrependimento produzido pelo próprio Senhor. O Espírito Santo é que promove o arrependimento. E quando há arrependimento, todos se quebrantam diante do Senhor por terem tratado mal o seu ungido. Querido amigo, eu espero que você seja alguém que tenha tratado sempre bem um ungido do Senhor. E a maneira pela qual podemos tratar bem um ungido do Senhor é recebendo-o. Recebendo Jesus como nosso Senhor e Salvador. Arrependa-se agora, para não ter que se arrepender futuramente sob dores. Um grande abraço, o Senhor te abençoe e até o próximo programa.
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0: 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Mas sei que existem muitas outras dúvidas sobre esse assunto. E algumas serão solucionadas aqui, no Conversando com Luiz Saião. Se você imagina que o inferno é governado pelo diabo e que o céu é feito de nuvens, então prepare-se para ter suas ideias mudadas nessa semana.
1: Olá, ouvinte, professor Saião. Vamos começar essa semana falando sobre um dos temas que mais causam medo na Bíblia. É o inferno. O Carlos, que conversou conosco por e-mail, acha que as pessoas falam muito pouco sobre esse assunto e diz que conhece pessoas cristãs que nem acreditam no inferno. Existe algum problema em falar sobre esse terrível lago de fogo, professor Saião? Por que as pessoas não gostam de falar sobre ele, sendo que sua existência parece ser tão clara na Bíblia?
2: Bom, André, essa pergunta aqui com certeza vai pegar fogo, né? Porque o assunto é quente, né? E sabemos que muita gente aí tem dúvidas e questionamentos a respeito disso. Veja, é natural, né, a gente esperar que as pessoas não gostem de falar no inferno. Claro, muita gente não gosta de falar em doença, em morte, em qualquer coisa que tenha um aspecto negativo. Então, assim, é muito estranho até que alguém realmente, assim, ó, puxa, eu falo tanto sobre o inferno porque eu gosto muito disso. Não é bem o caso. A questão que a gente tem que levantar é a seguinte, né, que a gente não vai falar, quando falamos sobre as coisas da Bíblia, apenas nos assuntos dos quais nós gostamos, né? Por que que a igreja cristã tem falado sobre a realidade do inferno? Porque é uma realidade clara na Escritura, né? Você mencionou o lago de fogo, de fato essa expressão, ela aparece 4 vezes no livro do Apocalipse, tanto no capítulo 19 como no capítulo 20, né? No capítulo 20, por exemplo, verso 10, nós vamos encontrar a informação que o diabo enganava tantas pessoas, foi lançado no lago de fogo enxofre, junto com a besta e o falso profeta. E lá eles são atormentados para todo o sempre. A mesma ênfase aparece no verso 14 e também no verso 15. E muita gente hoje em dia, talvez aí acho que o Carlos vai conseguir talvez entender mais claramente, muita gente hoje em dia tem rejeitado a ideia de inferno. Então não se trata mais de, assim, de não gostar ou de não querer falar do assunto, mas a pessoa de fato não acredita na ideia. E por quê? A gente entende a razão, só que não há como concordar com a pessoa olhando para o testemunho que o Novo Testamento traz do assunto. As pessoas começam a pensar o seguinte: olha, se Deus é tão bondoso,

0: Deus é um Deus amoroso, Deus é aquele que enviou o seu filho Jesus para morrer por nós, como é que Deus vai lançar tantas pessoas numa condenação eterna que dura permanentemente e que é tão cheia de sofrimento e condenação? Deus, então, deixaria de ser amoroso. Mas a questão que a gente tem que entender é que a Bíblia não fala que Deus é apenas amoroso. A Bíblia fala que Deus é amoroso, mas também é um Deus justo. Então veja o que acontece. O ser humano se afasta de Deus, se envolve com o pecado e com o mal, e Deus, na sua justiça, deve trazer o justo juízo sobre o seu comportamento. E aí, o que a gente vai descobrir na Escritura? Deus provê o remédio, a salvação, o perdão, e o ser humano recusa o perdão de Deus. Como é que Deus pode passar a mão na cabeça dessa pessoa e dizer, não, está tudo resolvido, né? A gente vai dar tudo certo, independentemente da sua decisão? A gente perde a referência, talvez, pensando sobre esse assunto, quando a gente lembra de pessoas assim, razoáveis, de quem a gente gosta, que é nosso parente. Mas quando você lembra de pessoas que fizeram atrocidades sem fim, gente que matou pessoas inocentes, gente que cometeu crueldade, seria muito estranho admitir a ideia de que Deus é um Deus justo e poderoso e que essas pessoas fizessem tudo isso e nunca houvesse justiça no universo. E que todo tipo de perversidade mais cruel possível feito na história humana não tivesse qualquer tipo de crítica ou condenação da parte de Deus. Portanto, o inferno é uma realidade. O inferno mostra o triunfo da justiça de Deus sobre toda a maldade. E a percepção desse senso de justiça de Deus é que deve levar as pessoas a terem um pouco mais de temor, porque se a pessoa percebe que as consequências das suas maldades e perversidades serão eternas e serão muito duras, a pessoa vai pensar duas vezes. Agora, se a pessoa realmente acha que tanto faz, tanto fez, aí a coisa se complica. Agora, vale a pena reforçar que a Bíblia usa a expressão lago de fogo e usa outras referências. Aliás, lago de fogo e enxofre. É muito provável que a gente deva entender isso de maneira metafórica, né? Porque, até porque está no Apocalipse, o inferno não é literalmente um lago. Até porque é estranho num lugar ser de densas trevas e ter fogo ao mesmo tempo, né? Que tipo de fogo é esse? É um fogo escuro? Né? Como é que isso funciona? Então, parece que essas expressões são metáforas para se referir ao sofrimento de alienação em relação a Deus, mais do que propriamente uma espécie de fogo e enxofre literal, como alguém poderia imaginar.
1: O inferno na Bíblia parece ter vários nomes, como Hades, Tártaro, Geena e Sheol. Todos eles são sinônimos de inferno ou são níveis diferentes de punição? Qual é o significado desses nomes, professor?
0: Pois é, olha, a pergunta aqui hoje não está fácil. É muito complicado aqui a turma aqui do Conversando, o André, levantando as perguntas que são difíceis. Vamos lá, vamos tentar entender a coisa com mais clareza. É importante a gente perceber que quando a Bíblia fala a respeito desse assunto da vida pós-morte, tanto do céu como do inferno, ela fala de maneira progressiva. O que significa isso? Significa que esta verdade vai sendo revelada aos poucos. Então, por exemplo, não existe uma definição muito nítida a respeito de céu e inferno no Antigo Testamento. A ideia não aparece lá como muitas pessoas talvez até pensem. Algumas pessoas usam traduções bíblicas assim antigas e aparece lá a palavra inferno, mas o sentido não é esse. No Antigo Testamento usa-se a palavra Sheol, mas o que é Sheol? Sheol é uma referência ao mundo dos mortos, ou seja, quando uma pessoa morre, ele vai para a nova dimensão onde estão os mortos. E no Antigo Testamento não se fala muito da separação entre bons e maus em relação a essa realidade. O Novo Testamento vai usar uma palavra de origem grega, que era usada até na religião grega pagã, a palavra Hades, que se refere, né, ao mundo das profundezas, para se referir a esse Sheol, que é o mundo dos mortos. Em algumas ocasiões, a palavra Hades no Novo Testamento parece sugerir já o conceito de inferno pleno, mas em outras parece ser uma referência genérica. Aí nós temos a palavra Geena. Geena é uma palavra que tem origem no antigo vale que tinha, né, ali em Jerusalém, que era o vale de Hinom, onde ficava queimando o lixo, né, o esterco, tudo que era assim jogado fora na cidade, ficava aquele fogo permanente, né, aquele... aquilo que queimava o tempo todo nesse vale. E a palavra Geena vem de Geinon, com referência a esse vale que está lá. E aí sim, Geena, já temos uma ideia de uma punição que envolve sofrimento, e sofrimento constante e permanente. A última palavra, André, que você apresentou, é que é uma palavra talvez um pouquinho mais difícil da gente entender, que é a palavra Tártaro, que aparece lá na segunda carta de Pedro, capítulo 2, verso 4. Lá no Tártaro nós encontramos uma ideia que é um lugar de prisão para anjos que pecaram. Alguns acham que o Tártaro talvez fosse um lugar específico dentro da realidade do inferno, onde determinados anjos estariam presos até hoje. Outros acham que não, que é uma figura geral, que essa prisão se refere a um contexto mais amplo do que não referência a um determinado grupo específico, e que é uma palavra sinônima a respeito do próprio inferno. De qualquer maneira, ainda que a gente possa pensar em termos do Tártaro, de modo geral, a gente deve entender então que essas palavras em parte são sinônimos, né? Então veja o conceito, né? Sheol, Hades, e depois o detalhamento da ideia do lugar onde ficam as pessoas afastadas de Deus, que está mais bem expresso na ideia de Geena, né, que é corretamente traduzido por inferno, que equivale a lago de fogo e a ideia geral de lugares de sofrimento. Não existe nestas palavras a ideia de níveis diferentes de punição. O que existe são textos do Novo Testamento que dão uma ideia de que a pessoa, na sua condenação em relação a Deus, pode receber o que é chamado de, vamos dizer, de muitos ou poucos açoites. E por causa dessa ideia de receber muitos açoites, é que surge uma ideia de que possivelmente, na vida eterna, do lado de lá, haja diferença de punição. Então, por exemplo, a gente vai ter aí a origem daquilo que veio a se tornar popular, que é o famoso Quintos dos Infernos, né? Que vem, na verdade, da linguagem de Dante. Lucas, por exemplo, 12:48, fala da ideia de alguém ser castigado com muitos açoites. Em função disso, se imagina que até em função da justiça de Deus, que a punição de quem vai sofrer na eternidade seja diferenciada, assim como o galardão, a recompensa do salvo seja diferenciada. É possível que isso seja uma realidade. Agora, nós não sabemos se o inferno vai ter departamentos ou andares, né? E se existe, de fato, essa sugestão dantesca de Quintos dos Infernos. É pouco provável que a gente tenha condição de comprovar esse tipo de sugestão diante do testemunho que nós temos até presente em nossas mãos.
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2: Bom dia! Chegamos, hein? Chegamos de mansinho, devagarinho, sempre pedindo licença para entrar na sua casa, para fazer companhia para você nesta madrugada de terça-feira, tudo bem? Muito prazer, meu nome é Cláudio Ronchi. Peço licença para entrar na sua casa, sim, peço licença para entrar no seu trabalho e olha, junto com toda a família Transmundial, vamos até as 4 da manhã, aproveitando do tempo que a gente tem para aprender mais da palavra de Deus. Daqui a pouquinho tem aquele nosso momento devocional, onde aprendemos de forma prática aquilo que o Senhor quer nos falar nesta madrugada. Fique à vontade para, além de ouvir, participar também através do nosso WhatsApp. Fique à vontade. O nosso WhatsApp, o DDD é o 11. O telefone é o 974-181-456. 974-181-456. Vai ser bom demais receber seu recadinho no comecinho desta madrugada de terça. E a gente aproveita para começar a programação trazendo o melhor da música para você.

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bom dia para você, uma excelente terça-feira. Vamos com o nosso momento devocional, a leitura do presente diário. Hoje, 5 de maio. O título do presente diário, Acusações. A leitura bíblica fica em Oséias, no capítulo 4, do versículo 1 até o versículo 3. Versículo-chave, 1 João, capítulo 2, versículo 1. Meus filhinhos, escrevo-lhes estas coisas para que vocês não pequem. Mas se alguém pecar, temos advogado junto ao Pai, Jesus Cristo, o justo. Você já assistiu a um julgamento na hora em que são feitas as acusações contra o réu? Geralmente é um momento muito tenso, pois a partir disso iniciam-se as argumentações a favor e contra o acusado. Provas são apresentadas, embates acontecem. No final, é lido o veredito, culpado ou inocente. Na leitura bíblica também há uma acusação sendo feita. Ainda não é o ambiente de um julgamento, mas é anunciado aos filhos de Israel que o próprio Deus tem uma contenda, uma controvérsia contra eles. A acusação é que a terra está em luto, a terra está de luto. O motivo é que entre eles não há verdade. Amor e conhecimento do Senhor. O profeta Oséias tem a ingrata tarefa de anunciar isso ao povo. Mas a verdade, por mais difícil que seja, precisa ser dita. Verdade e amor são atributos de Deus em sua essência. E por não haver conhecimento do Senhor, tais características sumiram da sociedade. Mas a que tipo de conhecimento o profeta se refere? Não se trata necessariamente de ter informações a respeito de Deus. Não são os aspectos intelectuais. Conhecer a Deus é como relacionar-se com uma pessoa. Isso só é possível quando se está perto, se caminha junto, se aprende com Ele seguindo suas orientações. Assim é o Senhor desde o início. Verdade e amor podem até aparentemente existir sem Deus, mas não passam de frutos artificiais que, no final das contas, não servem para nada porque são falsos e resultarão na acusação do Senhor. O que fazer, então? O Novo Testamento nos apresenta Jesus, o único caminho até o Pai. O próprio Filho de Deus veio a este mundo como um advogado daqueles que admitem sua situação de pecadores e que não conhecem de fato a Deus como alguém pessoal. Jesus nos apresenta o Pai e possibilita que nos tornemos filhos daquele que é a verdade e o amor. Caminhe com Jesus e receba o veredito. Absolvido.

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2: Santo e poderoso Deus, nós colocamos diante de Ti, neste momento, a população cristã na Etiópia, que vive sob dura e constante perseguição religiosa. Os etíopes que seguem Jesus sofrem com uma hostilidade severa, opressão, que vai desde a rejeição da família até a violência física. Discriminação e ataques a igrejas também são bastante comuns naquela nação. Por isso, suplicamos que o Senhor fortaleça os corações das nossas irmãs e dos nossos irmãos presentes naquela porção de mundo. Que eles se apoiem na fé em Cristo e encontrem graça para continuarem firmes na caminhada. Não permita, Eterno, que esses homens e essas mulheres tenham a confiança abalada, mas que perseverem mesmo perante as maiores provações e saibam que nunca estarão sozinhos. Nós oramos em nome de Jesus. Eu, Hétero Nóbrega, sou grato por esse momento de oração com você.
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0: da música, Fernandinho, aqui no Amigo na Madrugada. Daqui a pouco tem mais pra você.
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0: Bom dia! Voltamos, hein? Voltamos e chegamos com Um Amigo na Madrugada, pedindo sempre licença para entrar aí na sua casa, no seu trabalho. Tudo bem com você? Para você que está chegando agora, muito prazer. O meu nome é Cláudio Ronchi. Convido você para vir junto comigo. Vamos até as 4 da manhã. Junto com toda a família Transmundial. É. Pra você que já faz um cadro de tempo que sintoniza a gente, bora até as 4 da manhã também, sim. E olha, deixa eu lembrar pra você que está nos ouvindo pelo rádio, computador, celular, vem com a gente nesta terça-feira. Você sabe que nós vamos ter aqui na programação da RTM. Queremos contar uma história junto com você no Dia das Mães. Uhum. Olha só que legal. A gente tá querendo fazer... A gente tá querendo fazer, Claudio, que é assim mesmo. Eu não sei se esse é o português correto. Estamos querendo fazer. Acho que é melhor assim. A gente tá querendo fazer. Enfim, estamos querendo... no Dia das Mães fazer algo especial. Melhorou. Bom, pra você que está nos acompanhando... E tem aí no seu celular, tá com seu celular aí? Tem aí no seu celular uma foto junto com a sua mãe? Tem mesmo? É, uma que seja, só uma. É, então faz o seguinte, manda pra gente aqui, manda no nosso WhatsApp. É, manda no nosso WhatsApp. Por que, Cláudio Ron, que eu vou mandar a foto da minha mãe, eu e minha mãe? Por quê? Porque queremos fazer um carrossel, um montão de fotos, queremos contar com a sua participação, porque queremos colocar a foto com a sua mãe no nosso álbum especial do Dia das Mães. Podemos? Então eu conto contigo. Sim, dá uma mexida aí no seu celular, pode mexer, agora pode. Aí você aproveita e manda pra gente aqui a foto com a sua mãe. Talvez você não tenha mãe, talvez seja sua avó, sua tia. Só que você tem que mandar a foto dela. Tem que mandar o seu nome, né? Porque senão aí fica muito difícil de saber, né? Manda o seu nome, manda o nome da sua mãe. Aqui, tá aqui. É Cláudio Ronk, junto com Dona Mari, que ia dar um abraço, assim, os dois bochechudos. Isso. Aí você põe lá, Cláudio Ronk. Nossa, assim, sou eu, né? Eu, minha mãe. Aí coloco lá, São Paulo. Coloco o nome da minha mãe, então põe Cláudio e Mari. São Paulo, capital. Aí você faz igual também. Põe o seu nome, põe o nome da sua mãe e põe aí a cidade da onde vocês são. Posso contar com a sua participação? Eu tô aqui na curiosidade. Hoje eu estou curioso, porque vale até amanhã. Eu queria conhecer você e sua mãe. Manda pra gente a sua foto junto com a sua mãe. Pelo WhatsApp, o DDD é o 11. O telefone é o 974-181-456. O pessoal tá pedindo pra avisar aqui. Se você tiver Instagram também, põe o seu Instagram, porque a gente vai marcar você. Olha que legal. Sim, vamos querer marcar você. Se tiver Instagram, marca também. Coloca também aqui o seu Instagram. Combinadíssimo? Vai ser legal conhecer a mãe da turma, hein? Vai ser bacana, vai ser bom demais. Manda pra cá a sua participação com a sua mãe, aí você põe o seu nome, o nome da sua mãe. Se você tiver Instagram, já marca também, põe o seu Instagram, porque vai ser muito legal, vai ser bom demais.

0: aproveitar para ler os recados aqui. Boa madrugada, Cláudio Ronk. Não se esqueça de mandar um alusão para nós, hein? Estamos aqui, viu? Eu, minha amiga Luane, meu esposo o Marcelão, o filho Jean. Dispensaram sobrinho, ô Jeane, dispensaram sobrinho? Ah, sobrinho, não. 4 pães e meio de manhã. Marcelão tá aguentando mais. Ô Jeane, manda seu sobrinho embora. Ah, não, não, não. Não. Oh, oh. Que isso? Não, tá demais. Como é que ele chama mesmo? Esqueci o nome do sobrinho. Enfim, é o sobrinho. É, o filho é o Jean. Tem o Marcelão, tem a Jeane e hoje é a Luane que tá por lá. Ô Luane, você sabia que sua amiga, ela fica cantando musiquinhas do Flamengo e mandando pra gente? Você acredita no negócio desse, moço? Juntou ela, pequeno Jean e o sobrinho ficaram cantando as músicas aí. Luane, você precisa ouvir, viu? Marcelão cruzou os bracinhos e falou: ai, agora vai começar tudo de novo. Olha lá, olha lá. Ai, você acredita, moço? Sério, é sério. Sua amiga, olha. Grande abraço pra turma toda aí, sejam bem-vindos, hein?
1: Vamos dar um chega pra lá.
0: Muito bem! Deixa eu ver aqui, ó. Ah lá, já tá começando tá chegando as fotos aqui, hein? Sim, o Francisco. O Francisco mandou a foto com a mãe dele, dona Sônia. Tá lá os dois, ó, acompanhando, fazendo parte aqui da família RTM. Legal, legal. Bom demais conhecer a família todinha, assim, né? Tá lá, Francisco, dona Sônia, família bonita. Um abração. Tá nos dois, assim.

0: aproveitou para mandar a foto pra gente foi o Edinael. Edinael nos acompanha em Picos, Piauí. Ô moço, bom dia. Seja bem-vindo. O Edinael tá quase embarcando. Falta pouquinho, falta só um cadinho. Pelo menos deu tempo de mandar um abraço. Ele tá junto com a esposa Suane. Mandou foto dos dois aqui, ó. Sejam bem-vindos. Que abração. Legal. Você sabe, Dinael, que a gente tá esperando aqui, rapaz. Também é legal quando a gente conhece a turma bem de pertinho aqui. Mas queremos também a foto. Se você que está nos ouvindo, se tem foto com a sua mãe aí, manda pra gente. Manda pra gente. No Dia das Mães, queremos colocar lá no nosso Instagram, assim, uma porção de fotos. Dos ouvintes, né, que estão sempre com a gente. A gente queria colocar a sua também. Vai ser bem legal, não vai? Vai ser bom demais. E particularmente, eu gostaria muito de conhecer a sua mãe. Você que nos acompanha, deixa eu conhecer sua mãe aqui, mandar um abração pra ela. Vai ser bom demais. Oi, Dinael mandou foto aqui. Provavelmente ele mandou um pouquinho mais cedo. Dele e da mãe dele. Deixa eu ver se ele colocou o nome da mãe dele aqui. Colocou. Ele mandou mais cedo. Pra gente só chegou a foto aqui, não chegou o nome de sua mãe, não. Essa semana pra gente mandar um abração pra ela. Combinadíssimo? Olha o Everton aqui. O Everton tá conosco nesta madrugada, né? Mandou recado.
1: Contar pra você um segredinho, eu que esqueci o nome da mamãe. Por quê?
0: Peraí, deixa eu ver.
2: Meu amigo Cláudio da Silva, aqui de Anápolis, Goiás, tudo bem? Como é que você tá?
0: Bom.
2: Estamos aqui trabalhando naquele dia, você sabe, né? Deus abençoe você aí, aquele abraço, fica com Deus.
0: Amém. Agora vamos lá, vamos pro outro recadinho que ele mandou aqui. Cadê? Vamos lá.
1: Gredinho, eu que esqueci o nome da mamãe. Por quê? A gente só chama mãe de. Mãe, aí você vai e esquece o nome da sua mãe. Como é que faz, Cláudio? Depois de velho. Pensa no homem que ficou triste, ligou pra minha mãe. Mãe, como é que é o nome da senhora mesmo? E minha mãe, achei que a mãe ia ficar brava, ia querer bater em nós. Minha mãe, disse que meu pai e minha mãe, disse que deu cólica de rir lá em casa.
0: Bom,
1: o filho dela, um dos mais velhos, o segundo mais velho dela, esqueceu o nome da mãe, acredito? Pensa.
0: Ele tá falando sério. Isso uma vez, oi, Dinael. Meu amigo, isso uma vez aconteceu. Rapaz. Meu pai. Aconteceu uma vez quando eu era adolescente. A gente tava tendo DBF. E um dos amigos lá da rua, eu não lembro o que tinha acontecido, que era pra falar o nome do pai. Ele olhou pra professora, sabe, com aquele olhar desesperado, olhou pra ela, aí eu falei o nome do meu, do lado aqui falou o nome do dele, eu fui falando, né, quando chegou nele, ele falou, professora, eu não lembro o nome do meu pai. E a gente achou que o nome devia ser bem diferente, né? Quer dizer que isso acontece mesmo? A gente achou que ele tava com vergonha de falar. Mas parece que é de verdade, gente. Olha. Pai amado, pra esquecer o nome da mãe. Aí eu vou te contar, hein, meu amigo. A mãe da Rio ainda, ah, que bom, viu? Bom. Achou graça? Ah, que bom, viu? Mas ele não falou o nome da mãe dele, né? Mandou segundo recado e não falou o nome da mãe dele. Gente. Ah, essa turma da madrugada toda enrolada, viu? Essa turma da madrugada de contar. Vamos lá. Deixa eu ver aqui quem tá mandando foto. É, quero ver você, sua mãe. Manda pra gente aqui. É, o nome dela também. Tem, manda o seu nome e o nome dela. Se você tiver Instagram, quiser mandar o nome do seu Instagram, o nome do seu Instagram, o seu Instagram vai ser legal também. Vamos lá. Ah, olha o Natanael aqui, ó. Bom dia, meu amigo.

Aqui, ó, deixa eu ver aqui, o meu nome é Luciana Marçal, essa é a famosíssima que não é parente, se você está achando que é. Ela não é parente de nenhum dos Marçais. E não, não é. Essa é aquela filha bem distante, né? Não conhece ninguém, nenhum dos Marçais. Não, essa é a Luciana Marçal. É a moça de Goiânia, Goiás. É, tá com a gente aqui, ó. Mandou fotos. Ah, deixa eu ver aqui. Meu nome é Luciana, moro em Goiânia. O nome da minha mãe é Luzanira. Luzanira Marçal. Ela mora em Paraupebas, Pará. Olha lá, foto das duas. Vou mandar um abração nas duas. Abração bem.

E aproveitou ainda pra pedir uma música. Pediu Daniel e Samuel. Vou mandar um abração nas duas. Aproveitar para mandar um abração pro Luiz Zildjian, nosso baterístico Luiz Justino, diretamente de Franca, hein? Tá conosco hoje, tá com a gente aqui, ó. Seja bem-vindo. Mandar aquele abração também pra Regina. A Regina é de Abaetetuba, né? Ó, moça aqui, ó, sumidíssima. Ô, sumida, seja bem-vindo, hein? Vou mandar um abração, pode? É, aquele abração, venho!

Olha, Joelma mandou aqui, mandou foto dela e da Dona Ângela, aqui de Piragi do Sul, próximo ao maior cajueiro do mundo. Tá, a mãe dela já não está mais com a gente, mas ela mandou aqui, ó, a foto dela e da mãe dela pra relembrar. É assim. Ô, Joelma, bom demais conhecer sua família, viu? Bom demais. Legal, valeu pela mensagem e valeu pela fotinho também pra gente conhecer um pouquinho da sua mãe, Dona Ângela. Bom demais. Quem também aproveitou para mandar mensagem pra gente, o Amintas tá na estrada, hein? Tá na estrada, mandou um recado pra gente. Deixa eu ver aqui. Descansando um pouco, estou na MA-201. Deixa eu ver aqui. Estrada São José de Ribamar, Maiobão. Nativa, forte abraço. Viu meio borrado a foto dessa vez? Mintas tá em algum canto do Maranhão aí, viu? Em algum canto aí, viu? Tá por aí. Pois é. Bom dia. Vamos juntos? Sim. Uma excelente madrugada. Vamos juntos. Também aproveitou para mandar mensagem pra gente foi a Esther, a moça aqui, ó, chegou, hein? Nos acompanha ontem diretamente do Mato Grosso, faz companhia nas madrugadas da RTM, seja sempre bem-vindo. Sabe quem tá com a gente também?

0: tá com 18 graus. Pouco de a probabilidade de chuva lá na, em Vila Nova do Sul é o Patrick Oliveira. Ontem ele tava todo empacotadinho, parece que hoje ele só tá meio empacotado. É, meio só. Ah, aquela blusa bem fininha, sabe? É. Só pra não pegar o sereno da madrugada. É, e tá com a gente aqui, tá conosco. Faz companhia nas madrugadas? Faz. Seja bem-vindo. Uma excelente terça-feira. Olha quem mandou mensagem pra gente aqui, ó.
1: Tem coisa

0: Sobrevivi, graças a Deus. A
1: Amém.
0: mulher de Ló olhou para trás, transformou na chata de sal. E
1: Verdade.
0: eu olhando para trás, estou aqui de pé, eu dou graças a Deus que eu venci as
1: Amém.
0: tribulações de estar de trás, graças a Deus.
1: Amém.
0: Bom dia, Cláudio
1: Bom
0: Ronque, aqui é o Leite
1: dia.
0: Teodoro, aqui em Natal, Rio Grande do Norte, ouvindo pela Rádio Nordeste Evangélica, e
1: Boa.
0: que nós tenhamos uma ótima terça-feira com
1: Amém.
0: Deus.
1: Amém.
0: Amém,
1: Amém.
0: Cláudio.
1: Ô, moça sumidíssima, é a Aurileide. Essa vai ser a próxima, hein? Tem coisa boa chegando. Eu vou cantar. A Aurileide vai cantar. A gente vai. Ô, moça, a gente vai fazer aqui, ó, um coral bonitão. Você vai ver. Vai fazer um coral bonito, viu, moça? Vai ser legal. Muito bem, você que está nos ouvindo pelo rádio, pelo computador, pelo celular, tem uma foto aí com a sua mãe no seu celular, não no computador? É. Ah, aproveita para mandar pra gente que. Ah, aproveita para mandar pra gente. Manda o seu nome, o nome da sua mãe. Queremos colocar aqui no nosso especial do Dia das Mães. Ei, vai ser muito legal colocar sua foto, foto de sua mãe. Se você tiver Instagram, manda também o seu Instagram pra gente colocar aqui. Ou marcar você. É, vamos marcar você. Pode? Muito bem, vamos lá. Deixa eu ver quem tá conosco aqui. Ih, gente, ó, família bonita aqui, ó. Ah, olá, Cláudio Ronque, minha mãe já está com Jesus. Esta é a minha filha Eliene e minhas netas Isabel. Pera aí, Isabel, Daniele e Valentina. Deixa eu ver quem que é quem aqui. Ah, vamos lá. Essa aqui é a Lu. A Eliene é que tá no meio aqui. As netas, deixa eu ver quem que é quem. A Isabel, provavelmente a mais velha, tá do lado aqui da Eliene. E as meninas, a Dani deve ser a do meio e a Valentina deve ser a menorzinha. Que família bonita, hein? Ô, moça! Ah, bom demais conhecer as meninas! Vou mandar um abração na turma toda, pode? É! Abração, eu não sei se todas a Lu nos acompanha nos Estados Unidos, né? Eu não sei se todas falam português. Porque de vez em quando tem umas cantorias aqui, né, moça? Ah, e é bom demais quando a gente tem umas cantorias e as meninas nos acompanham. É bom demais, não é? Não sei se elas falam, todas falam português. É, porque geralmente a gente canta em japonês. Ai, Cláudio. Enfim, ah, legal demais conhecer a família da Lu. Sim, as meninas estão conosco também, fazendo companhia nas madrugadas. Ah, elas falam espanhol, Cláudio Ronco. Ah, então dá pra entender quando o buchichudo canta em japonês aí, ó, viu? Legal, bom demais. Você sabe, Lu, que o Washington mandou foto dele aqui, ó. Washington é lá da W Lanches, né? Mandou foto dele aqui. Deixa eu ver se ele fala o nome da mãe dele aqui. Deixa eu ver. Bom dia, Cláudio. Essa que estou abraçando é minha mãe de sangue, a Catarina. E que eu estou. E essa que eu estou é eu e Ana Alice. E a minha mãe que me criou. A mãe Lúcia. Ah, que legal, hein? Estamos escutando você direto aqui, ó, da Rádio Seara. Nova Russa e Ceará. Diretamente da W Lanches? Sim! Então tem a Lúcia, Dona Lúcia, e também tem a Dona Catarina. Vou mandar um abração nas duas. É aquele abraço bem amador. Sejam bem-vindos! Bom demais quando a gente conhece de pertinho assim a família toda, né? Bom!

Olha o Paulinho, Paulinho Frutuoso, diretamente de Parnamirim, mandou aqui, ó, eu, minha mãe, dona Edileuza, e minha irmã Elaine, assim mesmo. Ô, irmã do Paulinho, é Elaine, falei direitinho. É porque às vezes a gente tenta falar de primeira certinho. E não dá muito certo, mas às vezes acontece isso. Oi, Elaine. Eu não sei, eu vou falar Elaine ou Elaine? Não sei. Será que o pessoal chama ela de Li? Olá? Tentando aqui, rapaz. Pode ser Elaine. E às vezes, pessoal, ela fala Elaine. Elaine, é assim mesmo, Elaine. Ele mandou aqui como se lê, Cláudio Ronk. Meu amigo. Vou conversar com Dona Edileuza. Dona Edileuza, minha amiga. Ai, ai. O que Dona Elaine deve ter que explicar toda vez que alguém pede informação pra ela? Elaine? Elaine? Não, Elaine. Elaine? Não, Elaine. Ah, tá, Dona Elaine. Tá, Elaine, vai. Ah, Elaine, pode chamar de Elaine, eu entendo, sou eu. Vambora. Passa os lanches. Ai, ai, um abraço pra família todinha. Ô, Paulinho, bom demais conhecer sua família, viu? Família bonita, hein? Um grande abraço, aquele abração. Sim, pra Dona Edileuza, pro Paulinho e pra Elaine. É. Paulinho tá dizendo assim, ia ser pior. Minha mãe queria que fosse Laidioronete. Meu amigo, pera aí. Laidioronete. Elaine é melhor. É, a famosa Elaine, né? A famosíssima Elaine. Tá dizendo que a avó quem salvou a Elaine. A famosíssima Elaine, que é Elaine. É. Ah, essa turma tem cada arrumação que eu vou contar pra você. Essa foi boa, hein? Essa.

0: Paulinho, se você não sabe, o Elvis está conosco. Ah, meu amigo, sim. Elvis está com a gente, famosíssimo Elvis de Macaíba, Rio Grande do Norte. Elvis, esse é o Elvis Henrique. Seja bem-vindo. Uma excelente madrugada de terça-feira. Elvis está com a gente aqui e gosta de acompanhar os estudos bíblicos. Então, meu amigo, daqui a pouco mesmo, o pastor Itamir Neves está chegando aqui para trazer o Entendendo a Bíblia. Falando nisso, estamos atrasadíssimos aí. Ai, que eu tô vendo a foto aqui dos meus amigos e amigas com as mães, que tá sendo tão legal. É você que está nos ouvindo, acabou de sintonizar um amigo na madrugada, dá uma mexida aí no seu celular, quer uma foto com a sua mãe? Manda pra gente aqui, é pelo WhatsApp, tá? O DDD é o 11, o telefone é o 974-181-456. 974-181-456. Paz do Senhor, vou mandar, Cláudio Ronque, depois a foto com a minha mãe. Eu sou de Natal, viu? Rio Grande do Norte. É o pregador Paulo Roberto. Ah, legal, moço. Mas não esquece, hein? A gente quer conhecer você e sua mãe. Temos, lógico. Vai ser bom demais. Ô, Paulo, seja sempre bem-vindo, hein? Vou mandar aquele abração. Ah, eu pode. Abração. Olha o Amintas aqui, ó. O Amintas mandou foto dele da família aqui, ó. Deixa eu ver o que ele escreveu aqui. Essa do lado esquerdo é a minha mãe, Dona Branca. Meu pai e meus irmãos. O pai ele não colocou. Os irmãos, então. Só a Dona Branca que importa aqui nessa. Amintas, meu amor. Família legal, hein? A família é grande, hein? E é bom conhecer a turma toda? Bom demais! Aquele abração pra Dona Branca. Essa tristeza. Abraço, minha irmãzinha. Ó, Amintas, sabe quem mandou foto pra gente aqui também, rapaz? Lia nos acompanha em Natal, Rio Grande do Norte. Ô Lia, depois você conta pra gente aqui o nome da sua mãe. Manda pra gente o nome da sua mãe pra gente mandar aquele abração completo. Isso. Combinadíssimo? Então tá bom. Gente, tá sendo muito legal conhecer sua mãe, viu? Muito legal. Muito bem, olha, estamos atrasadíssimos. A missionária Dorothy. Missionária, deixa eu ver a foto de você com sua mãe. Manda aqui pra gente. Manda aqui pra. Mas a gente bem que podia ter colocado. Eu não pensei nisso antes, mas bem que a gente podia ter colocado. Pra turma ver lá no nosso site, né? Vamos tentar amanhã. Amanhã é o último dia, né? Amanhã acho que a gente vai colocar. E a turma fica vendo também. Vai ser bacana. Olha, a Williana. Aqui a moça aqui, ó. Chegou, viu? Você conhece a mãe da Williana? Vem cá ver, ó. Passando, acompanhando você. Passando para desejar uma madrugada abençoada. Deixa eu ver se ela coloca o nome da mãe dela aqui. Eu com a minha mãe, Vilma. As meninas aqui, missionária. Aqui, ó. Aqui, ó. Viu? Vou mandar um abração nas duas aqui, ó, missionária, aqui, ó. As meninas aqui, ó, sorrisão nas duas aqui, ó. Legal, né? E abração, vinho! Chega pra lá. Meninas, sejam bem-vindas. Vem musical. Muito bem, você já sabe que estamos atrasadíssimos, né? A missionária Dorothy hoje está dando um desconto, porque a gente aqui estamos vendo, você que está nos acompanhando, estamos parando aqui para ver sua foto, viu? Você, sua mãe, sua família, tá sendo bom demais. Então hoje ela está com o coração mais calmo, né, missionária? Isso é bom, viu? Ah, ajuda, ajuda demais. Obrigado, viu, missionária? E toca aqui. É, toca aqui, minha amiga. Ah. E agora chegou a sua vez, porque agora chegou o seu momento, momento onde ouvimos com atenção a mensagem que você tem para nos trazer nesta terça-feira, aqui no Amigo na Madrugada.
1: Aqui é a Dorothy. Há um verme chamado atola, que antes de dar à luz seus filhotes, produz uma substância azul avermelhada e se acopla a uma árvore. Mas, para viver, os bebês comem a mãe. Então, 3 dias depois, quando os bebês podem sobreviver por conta própria, a mãe cai da árvore e aquela resina que era vermelha agora fica branca. Em Lucas 24:7, Jesus está falando: é necessário que o Filho do Homem seja entregue nas mãos de homens pecadores, seja crucificado e ressuscite ao terceiro dia. Este é um pensamento muito importante. É necessário que o Filho do Homem seja crucificado e ressuscite ao terceiro dia. Isso é para você, isso é para mim. Sim, aquele sangue vermelho teve de ser derramado para que você e eu pudéssemos viver pela sua vida da ressurreição. Em João 19, nós lemos, versículo 39, e Nicodemos, que havia se encontrado com Jesus de noite, acompanhou-o, levando cerca de 100 libras de uma mistura de mirra e aloés. Tomaram, ou seja, Nicodemos e seu amigo José de Arimateia, pois o corpo de Jesus e o envolveram em panos de linho com as especiarias, como os judeus costumavam fazer em preparação para o sepultamento. No lugar onde Jesus foi crucificado, havia um jardim, e ali estava um sepulcro novo, no qual ninguém havia sido colocado. E ali puseram o corpo de Jesus, porque o sepulcro ficava perto, e era a véspera do sábado dos judeus. Bem, nosso amado Senhor foi levado por esses discípulos, quando retirado da cruz, colocado no sepulcro, e lemos em Lucas 23:56, elas prepararam essências aromáticas e perfumes. Essas essências aromáticas incluíam a mirra. A mirra fala de morte, porque a mirra faz parte do que usavam para embalsamar o corpo. Era grande a quantidade de mirra que foi trazida para o sepulcro. A mirra é uma resina de goma perfumada. Na verdade, é usada como perfume para embalsamento. Também é usada como ingrediente do óleo sagrado para ungir. A mirra é uma planta que cresce na Arábia e, na verdade, é bastante abundante na Terra Santa. Nós lemos em Mateus 2 que ela foi um dos presentes dos 3 sábios do Oriente que, quando chegaram a Jerusalém, disseram: onde está o rei dos judeus recém-nascido? Vemos sua estrela no Oriente e viemos adorá-lo. Em outras palavras, eles estavam procurando por um rei dos judeus e trouxeram, entre outras coisas, mirra. A estrela foi adiante deles até que parou sobre o lugar onde o menino estava. Observe, já não é mais um bebê. Essa criança possivelmente está agora com 2 anos. Quando entraram na casa, não é uma manjedoura, viram o menino com Maria, sua mãe, e prostrando-se, o adoraram. Depois, abrindo seus tesouros, ofereceram-lhes presentes, ouro, incenso e mirra, que é a essência perfumada para sepultamento. Essa mirra também é mencionada na igreja de Sardes, uma daquelas igrejas citadas em Apocalipse, capítulos 2 e 3. A mirra tem um pequeno fruto que, quando esmagado, libera uma substância maravilhosa. No entanto, a mirra é mencionada nessa parte de Apocalipse, pois fala das 10 ondas da perseguição esmagadora que matou, segundo os historiadores, pelo menos 6 milhões de cristãos, talvez 7. A mirra está associada à morte. Mas observe que Jesus está vivo. Jesus ressuscitou. O texto que fala do profeta sacerdote rei que viria em Isaías 60 fala de seu reino milenar. Então, entre as coisas que estarão lá para exaltá-lo, você não encontrará a mirra, porque ele disse: eu ressuscitarei. Lemos em Isaías 59:16: o seu próprio braço lhe trouxe a salvação, e a sua própria justiça o susteve. Ele se vestiu de justiça, como de uma couraça, e pôs na cabeça o capacete da salvação, e pôs sobre si vestes de vingança, e cobriu-se de zelo como de um manto. Então temeram o nome do Senhor desde o poente e a sua glória desde o nascente do sol. Jesus veio como rei. Eles lhe trouxeram mirra, sabendo que ele morreria. Mas quando ele vier novamente, não haverá nenhuma necessidade, pois sua vida da ressurreição está disponível para você hoje. A mirra não é mais necessária. No nome de Jesus, amém.

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6: Muito bem, voltamos aqui com um amigo na madrugada, uma excelente terça-feira. Bom demais saber que você nos acompanha. Vem com a gente pelo rádio, pelo computador, pelo celular, tudo bem? Uma excelente manhã para você. Fique à vontade para deixar o seu recado e hoje estamos aqui, ó, na expectativa de receber a sua foto com a sua mãe. Porque neste final de semana agora, vamos ter aí o dia da comemoração, né? O dia das mães. Queremos colocar na nossa página a sua foto e da sua mãe. Vai ser muito legal. gente vai ficar feliz demais. Estamos aqui, ó, na expectativa de receber, então, aqui no nosso WhatsApp, né, a sua foto da sua mãe. Manda pra gente aqui, põe o seu nome, põe o nome da sua mãe. Se você tiver Instagram, põe o seu Instagram também, pra gente marcar você. Isso! Combinadíssimo, o nosso WhatsApp, pra você participar, é o DDD é o 11, tá? Tem que colocar o 11, porque senão não dá certo. O DDD é o 11, o telefone é o 974-181-456. 974-181-456. Tem a turma já esperando o pastor Itamir Neves com o Entendendo a Bíblia, né? Mas antes, deixa eu só mandar um abraço aqui pro Manuel. Manuel, deixa eu ver aqui. Ele nos acompanha em Paporanga, no Ceará. Mandou um abração pro pai, o Chaga. O Chaguinha? O Manuel, o Chaguinha é seu pai? Sério? A mãe Eugênia, os pais, né? Estão sempre conosco. Pois ele confirma pra gente, será que o Chaguinha é o pai do Manuel? É bacana, hein? Gente conhecendo a família, assim, bem de pertinho. Legal. Aproveitar também pra mandar um abração aqui pro Alexandre, o xará do meu irmão. O Alexandre nos acompanha nas madrugadas diretamente de São Luís. Seja bem-vindo, moço! Mandar aquele abração também pro Jailton, nosso embaixador internacional do Bolo de Milho. Nos acompanha em Santa Catarina. Andaluza chegou também, daqui a pouco o recadinho da Andaluza. Quem mais mandou mensagem pra gente aqui? Mandou mensagem nesta madrugada foi, deixa eu ver aqui, o Everton, rapaz, o Everton mandou foto dele aqui com a mãe dele, Dona Maria José. O Everton tá num ternão aqui, estilo Marcão, hein? Tá na estica e tá lá. Sim, Dona Maria José, aquele abração na família inteirinha. Bom demais, moço, legal. Turma tá dando uma revirada aí no celular, né? Tem umas fotos que você nem lembrava. Fala a verdade, você falou, ih, gente, olha aqui, olha. Não lembrava dessa foto aqui, não. Quem foi que eu tirei? Vai lá ver o dia que tirou. Meu pai amado, olha. Saí com um olho aberto, outro fechado. Vou apagar, peraí, deixa eu apagar aqui. Não é? Tá tomando susto aí. Não desanima, viu? Não desanima, não. Quando você achar, você manda pra gente aqui. Aproveitar também pra mandar um abraço aqui pro Richarlison. Richarlison tá conosco. Mandou mensagem nas madrugadas. Ah, deixa eu ver aqui. O sumido do Erivaldo, que nos acompanha em Ipu, Ceará. O Erivaldo não é dos perfumes? Aqui, ó, ele mesmo. Sim. Mandou foto dele com a mãe dele. Dona Lúcia. Muito bom. Ô, Erivaldo, um abração, rapaz, nos dois, viu? Legal. Pastor Itamir, vem ver aqui o Erivaldo e Dona Lúcia aqui. Aqui, ó, os dois. É, bom demais, né? Bom demais. E por Ceará. Mandar um abraço pro Alan. O Alan tá com a gente também aqui, viu? Tá conosco. Pede música. Daqui a pouco a gente vai atender os pedidos musicais, hein, Alan? A gente tá devendo a... esqueci. Como é que eu lembro da música? Tem coisa boa, achei. Sara Farias. A Aurileide cantou aqui. O Aurileide, quase que esqueci a música. É, eu tô aqui distraído vendo a foto da turma, que é legal demais. Desculpa, viu, Aurelete? Mas é a próxima, viu? Antes tem um Entendendo a Bíblia com o pastor Itamir Neves, tá bom? Ó o Marcão aqui, ó. Marcão, contar pra você, rapaz. deixa eu te contar, o Evandro, é o Evandro? É o Evandro, né? É, eu falei errado? Não, é o Evandro, sim. Não, é o Evandro, sim. Tá com um ternão lá, estilo Marcão, rapaz, você precisa ver. Meu amigo, é, o sistema é bruto lá, viu? Sim, tá conosco nesta madrugada aqui, o Marcão que nos acompanha em Goiânia, Goiás. Evandro, não, eu, Everton, então por que que eu falei Evandro? Eu não sei. É o Everton Cláudio Ronck. Marcão Everton, ternão, estilo Marcão. Só dá pra você, na estica. Bom, o Marcão tá conosco, nos acompanha nas madrugadas. A gente tá devendo a música do Marcão, hein? É. Manda um abração aqui pra professora Magnólia. A moça aqui, ó, chegou de mansinho, devagarinho, tá com a gente. Seja sempre bem-vinda. Uma excelente madrugada. Aproveitar para mandar aquele abração para Miriam Martins. É a moça que nos acompanha em Aparecida de Goiânia. Chegou para fazer companhia para a gente? Chegou! O Fernando Mourão, moço que nos acompanha em Tianguá, Ceará. Seja bem-vindo, uma excelente madrugada. O casal Henrique e Graça Cabral chegaram também desejando feliz terça-feira para você e todos os ouvintes. Eu vou mandar um abração nos dois, viu? Abração bem apertado, sim, ó. Miguel e a mamãe Rivanete, olha lá, ó. Conhecemos dona Rivanete, conhecemos o pequeno Miguel. Vou mandar abração nos dois. É. Abração bem apertado, sim, ó. Sim, mandar um abração também pro Sebastião Vitor. Daqui a pouquinho a gente coloca o áudio dele. Sebastião que nos acompanha em Lavras, Minas. Porque agora, Sebastião, pastor e professor Itamir Neves, tá chegando de mansinho, devagarinho, vai trazer pra gente o Entendendo a Bíblia.
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8: Olá, seja muito bem-vindo e bem-vinda ao Entendendo a Bíblia, o programa que é feito para você e com você, que nos ajuda a produzir o conteúdo a partir da sua pergunta. Eu sou Renata Burjato e ao meu lado...
9: André Castilho, uma alegria poder conversar com você e junto com você entender a Bíblia também com ele.
10: Itamir Neves, nós queremos entender a Bíblia a partir da sua pergunta. Vamos procurar responder a partir da palavra de Deus.
8: Lico da Silva quer saber como a Bíblia aborda a questão de salvação de pessoas que vivem em ilhas remotas, onde o evangelho ainda não foi pregado.
9: A Bíblia não aborda diretamente esse assunto, né, professor Itamir?
10: Não ela aborda.
9: Ela dê pistas.
10: É, dá algumas pistas, né? E a pergunta realmente é correta. Como é que uma pessoa que não ouviu o evangelho, que pode morar em ilhas remotas, mas pode morar em continentes bem remotos também, como é que essa pessoa vai encontrar a salvação? Ah, vai encontrar a salvação porque o nosso Deus é um Deus que se manifesta. E lá em Romanos capítulo 1, versículo 20 e 21... começa uma palavra do apóstolo Paulo muito interessante, e essa eu gostaria que a Renata lesse para nós, porque é um texto, André e Renata, e você, Lico, presta bem atenção no que a Renata vai ler, Romanos 1, 20 e 21.
8: se analisarem com cuidado que Deus criou, serão capazes de ver o que os olhos deles não enxergam. O poder eterno, por exemplo, o mistério do ser divino. Portanto, ninguém tem desculpa. Vejam o que aconteceu. A humanidade conhecia Deus perfeitamente, mas deixou de tratá-lo como Deus, recusando-se a adorá-lo. E foi reduzido a um tão terrível estado de insensatez e confusão que a vida humana perdeu o sentido.
10: Isso. Agora, eu queria só chamar a atenção para essa Bíblia que eu uso aqui, que é a Revista Atualizada. Paulo está falando sobre o pessoal que não tem levado Deus a sério, tá? Que não tem crido no Senhor Jesus Cristo como Salvador. Então, num certo sentido, ele está falando sobre essa pergunta também. Como é que a pessoa que não conhece, que não viu, que não ouviu ainda o Evangelho, como é que ela pode aceitar a salvação? Aí Paulo começa a falar, então, uma introdução na carta e tal, tal, tal, tal. Depois ele começa a falar sobre o poder do Evangelho, que é o capítulo 1, versículo 16. Mas quando chega no versículo 20, ele fala o seguinte, e aqui, André, é um detalhe muito legal. Porque os atributos invisíveis de Deus, assim como o seu eterno poder, como também a sua própria divindade, olha só, atributos invisíveis de Deus, eterno poder e a sua própria divindade, claramente se reconhecem desde o princípio do mundo, sendo percebido, por quê? Por meio das coisas que foram criadas. Tais homens são, por isso, o quê? Indesculpáveis. Quer dizer, não tem jeito. Se a pessoa, pelo menos, pensa um pouquinho na vida, olha para a natureza, ele não tem desculpa. Não vai falar que tudo isso é por causa de uma explosão, porque uma ameba. Não, não. Tem que entender que tem algum ser superior que criou tudo isso daí.
9: É, o que Paulo está querendo dizer é que... Mas a pessoa não ouviu do Evangelho, então quer dizer que quando ela chegar lá no tribunal de Deus, ela pode dizer, mas eu não ouvi, posso entrar. Não. Qualquer pessoa não tem nenhuma desculpa, porque Deus se manifestou por meio de sua criação para todos os seres humanos.
10: Então, por isso eles são indesculpáveis, não tem colher de chá.
9: Agora, isso significa, aí tem a primeira resposta que Paulo dá é, ninguém tem desculpa para dizer que não creu em Deus, que não tinha possibilidade de crer.
10: Não sabia nada sobre Deus.
9: Isso. Ninguém tem desculpa quando chegar no tribunal. Agora, isso significa, muita atenção, que a pessoa pode ser salva sem conhecer Jesus?
10: Me parece que não. A Bíblia diz que não. Agora, por que que pode ser salva sem conhecer a Jesus? Porque ela tem o Espírito Santo, que é o revelador. Então, de alguma maneira, essa pessoa, tendo o toque do Espírito Santo, vai saber que tem alguém superior, que a ama muito.
9: E talvez, Paulo usa até essa expressão, né? Lá em Atos, acho que é até legal abrir o discurso de Atenas, é 17?
10: Sim, 17.
9: Atos 17.
10: Exatamente, boa.
9: Que ele vai dizer,
10: lembrado,
9: né? Ele usa essa expressão tateando.
10: Exatamente.
9: Né? Pelo menos na NVI, tateando,
10: né?
9: Pudessem conhecê-lo.
10: Exatamente.
9: E aí ele vai falar, o Deus a respeito de quem eu estou falando, vocês têm um altar para ele.
10: Exatamente.
9: Aqui em Atenas,
10: Deus
9: que é o Deus desconhecido.
10: Exatamente.
9: É esse Deus que eu estou anunciando para vocês.
10: E André, aqui é muito legal, essa palavra foi muito boa. Gente, o Lico, é o seguinte... Qualquer pessoa que ainda não ouviu do Senhor Jesus Cristo, ele vai conhecer a verdade do Evangelho ou a verdade do amor de Deus exatamente por isso. Quer dizer, Paulo vai dizer aí em Atos 17 que nele existimos. Quer dizer, tudo acontece, o fato de você respirar, o fato de alguém estar lá num lugar distante, respirando, olhando, falando... Ele vai saber que tem um ser superior, que não foi ele que se criou, foi alguém superior que criou ele. E aí ele está adorando. E aí Paulo está falando o seguinte, André, você está adorando o Deus desconhecido, e eu quero apresentar para vocês esse Deus desconhecido. E esse Deus desconhecido é o nosso Deus querido, do Senhor Jesus Cristo.
8: Começando do nada, ele fez toda a raça humana e criou a terra habitável, olha com lá, muito espaço e tempo para uma vida em que pudéssemos buscar Deus e que, em vez de ficar tateando na escuridão, pudéssemos de fato encontrá-lo. Ele não brinca de esconde-esconde conosco. Ele não está num lugar remoto, está bem próximo. Vivemos e nos movemos nele. Não podemos escapar dele. Tanto é que dos poetas de vocês dizem com razão, somos criados por Deus. Bem, se somos criados por Deus, não faz sentido pensar que podemos contratar um artista para esculpir Deus numa pedra para nós. Por falar em artista, eu tenho uma pergunta. Por exemplo, quando a gente vê um quadro lindo, por exemplo, de Caravaggio, a gente olha um quadro e fala, quem fez isso? Né? Quando a gente olha para a natureza, a gente faz essa pergunta, mas quem fez isso? Porque as coisas não são criadas do nada. Então a gente fica assim, isso nos instiga então a ir atrás, a buscar.
10: Sim.
8: Mas, pensando nessa questão da ilha remota, e se alguém também já fez essas perguntas? Tem até alguns filósofos que dizem que um ser humano até os 35 anos de idade vai fazer essas perguntas. Quem sou eu? Por que eu existo? Por que que eu estou aqui? E se as pessoas fizeram essa pergunta, mas não tiveram alguém que falasse? Porque, né? Até Paulo vai dizer, mas como ouvirão se não há quem pregar?
10: Isso.
8: E se elas não ouviram e mesmo assim já ficaram tateando na escuridão e tentaram procurar Deus, mas não ouviram o nome de Jesus?
9: Então, esse é o ponto, né? E aí eu vou voltar um pouquinho para responder isso, essa pergunta sua. Se a gente olhar para qual é o caminho da salvação, qual é o caminho para chegar até Deus, não há nenhuma dúvida. Esse caminho é Jesus.
10: Sim.
9: João 3, de 16 a 18. Porque Deus tanto amou o mundo, que deu seu Filho unigênito, para que todo o que nele crer não pereça, mas tenha a vida eterna. Pois Deus enviou seu Filho ao mundo não para condenar o mundo, mas para que este fosse salvo por meio dele. Quem nele crê não é condenado, mas quem não crê já está condenado por não crer no nome do Filho unigênito de Deus. Quando você vai para Marcos 16, e a grande comissão de Marcos 16, a partir do versículo 15, vai dizer, vão pelo mundo todo e preguem o evangelho a todas as pessoas. Quem crer e for batizado será salvo, mas quem não crer
10: já
9: será condenado.
10: Exatamente.
9: Então, e aí depois, agora não vou pegar a referência aqui, mas Jesus fala, eu sou o caminho, a verdade e a vida.
10: Sim.
9: Ninguém vem ao Pai.
10: 14:6.
9: João 14:6. Obrigado, produção. Obrigado, Itamir. João 14:6. Ninguém vem ao Pai a não ser por mim. Então, qual é o caminho para Deus? Qual é o caminho da salvação? Eu lembro aqui de Romanos 10 também, que vai dizer, todo aquele que confessar que Jesus é o Senhor e crer em seu coração que Deus o ressuscitou entre os mortos, será salvo. Então tem um caminho para a salvação, esse caminho é Jesus. Agora, alguém que nunca ouviu, a Bíblia parece abrir, não vou afirmar aqui, porque isso cabe a Deus. Salvação cabe a Deus. Parece abrir a possibilidade para uma fé para quem ainda não ouviu. Para quem já ouviu, o caminho é Jesus.
10: Exatamente.
9: Quem renunciar, quem não crer, será condenado. Agora, para quem não ouviu, será que é possível crer por meio da manifestação natural de Deus? Parece haver alguma possibilidade que sim, é uma possibilidade, mas eu não posso afirmar. A Bíblia deixa objetivamente claro que o caminho para Deus é Jesus.
10: Muito bem. Além disso, nós temos o livro de Romanos, que lá no capítulo 2 mostra exatamente isso daí. Nós temos essa possibilidade de saber que Deus, e Ele tem mandado para nós, depois do Senhor Jesus Cristo ser glorificado, o Espírito Santo, que é o Espírito de sabedoria. E o Espírito Santo, então, vai indicar qual é o caminho. E o Espírito Santo tem mostrado que Deus tem um justo juízo. Ele conhece exatamente o coração de cada um e sabe o que cada um tem de revelação. E a partir dessa revelação é que ele vai julgar essa pessoa.
8: Se um pagão que desconhece a lei de Deus consegue segui-la mais ou menos por instinto, ele confirma a verdade dela pela obediência. Comprova, assim, que a lei de Deus não é um elemento estranho, imposto de dentro para fora, mas algo que faz parte da própria constituição humana. Existe algo no interior do ser humano que ecoa o sim e o não de Deus, o certo e o errado. A resposta deles ao sim e ao não de Deus será de conhecimento público no dia em que Deus tomar a decisão final a respeito de cada homem e mulher. A mensagem que proclamo por meio de Jesus Cristo leva em consideração todas essas diferenças.
10: Exatamente.
9: Essa é uma interpretação que o Gene Peterson fez desse texto.
10: Hein? Muito boa.
9: Mas eu tendo a concordar com ele. Abro a possibilidade, aí tem alguns irmãos, alguns teólogos que estudam e vão ser um pouco mais restritos. Não, é só por meio de Jesus e a soberania de Deus está, inclusive, na pessoa não ter ouvido. Mas eu acho que a soberania de Deus também leva em consideração alguns outros elementos, e aí é uma discussão que fica aberta.
10: Não, é só olhar para a Bíblia que não tem que ficar com dúvida sobre
9: isso. O fato é, temos que pregar o Evangelho.
10: Tranquilo.
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6: Muito bem, voltamos aqui com um amigo na madrugada. Bom dia para você que sintoniza a gente aí pelo rádio, pelo computador, pelo celular. Vem conosco nesta terça-feira. Pastor Paulo Biasi já está aqui na expectativa do programa O Correndo para Vencer começar. Mas antes, deixa eu só registrar que a gente está devendo os áudios, né? Daqui a pouquinho a gente coloca os áudios. Mas antes, deixa eu mandar um abraço aqui pro Robson Botentuit, que tá conosco nas madrugadas. A Neide mandou foto aqui dela. Agora parece que... agora eu não sei. Ô Neide, quem aqui, moça? Eu sei que tem um bolo maravilhoso ali na mesa. Manda depois pra gente quem que é quem aqui, tá bom? É, hoje estamos aqui, ó, esperando a foto pra gente colocar no nosso Instagram. É, e o pessoal vai colocar no site também? Ou só no Instagram? É? Tá vendo ainda? Tá. É, porque é o seguinte, final de semana agora a gente comemora o Dia das Mães, né? Aí a gente quer fazer um mural, né? Aquele mural bonitão, sabe? Quer colocar a sua foto, a sua e da sua mãe também. É. Aí manda pra gente aqui o seu nome, nome da sua mãe, pelo WhatsApp. O DDD é o 11, o telefone é o 974-181-456. Se você quiser que a gente também marque você no Instagram, manda o seu Instagram também, tá bom? Combinadíssimo? Manda aquele abração pra Ângela. Ô moça, seja bem-vinda! Você sabe, Ângela, que a Alessandra nos acompanha. Ah, deixa eu ver aqui, ela nos acompanha no sul, né? Porto Alegre, ela nos acompanha em Porto Alegre. Ela diz o seguinte, ela mandou foto aqui, ela diz que não tem mais a mãe dela, mas mandou a foto dela com a filha caçula, a Aline. Olha lá as meninas, ó. Ela diz o seguinte, ó, eu sou mãe de 5 filhos e 6 netos. Sou a Alessandra de Porto Alegre. Meus outros filhos são casados e moram em São Paulo. Tô no trabalho, viu? Ela é operadora de monitoramento. Falando nisso, Alessandra, agora eu não lembro. É, pra variar. Só pra variar. Ontem eu não lembro quem mandou recado aqui pra gente. Mandou áudio, né? Tava um silêncio onde ele tava trabalhando. Foi o nosso ouvinte. É, eu não lembro o nome. Aí eu até estranhei, né? Eu falei, ó, gente, aprende aqui, ó. Olha o silêncio que é trabalhar lá e tal. E ele falou que ele trabalha com monitoramento. Ô, Alessandra, é assim mesmo, é tudo quietinho. É uma paz. Ou aí não. Aqui, Cláudio Ron. Aqui não, meu amigo. Aqui é uma conversa madrugada todinha, meu amigo. Vou te falar, viu, essa turma que não fica quieta. É assim aí, Alessandra. É quietinho, quietinho. Você conta pra gente. Grande abraço.

0: estranha não. Você tem que ver de sexta-feira, Cláudia. Minha amiga. Sexta-feira, então, que tem cantoria aqui nas madrugadas. É legal, viu? A turma participa. Seja bem-vinda. Vou aproveitar pra mandar um abração, pode? Aquele abração bem apertado assim, ó. Até a costelinha da minha xará. Fazer assim, ó. Quase que não sai, hein, Cláudio Ronco. Aí a gente solta. Tá mudando de voz? Tá ficando adolescente, meu amigo? Ai, ai, um abraço, moço. Abraço pra Helena. A Helena mandou foto. Ah, a Helena mandou foto dela e da mãe dela aqui. Meninas, sejam bem-vindas. Muito bem. Pastor Paulo Biasi, Helena, já tá por aqui, moça. Ele vai trazer pra gente o Correndo para Vencer. E daqui a pouco tem um painel literário também, né? Vamos com o Correndo para Vencer?
1: 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Encontre o capítulo 24 de Atos para vermos o apóstolo Paulo explicar a justiça de Deus para um homem que estava muito distante dela.
2: O Evangelho é isso. Então Paulo expõe o Evangelho a Félix e Drusila, argumentando sobre a justiça divina, e como vemos no texto, ele também os confronta sobre o domínio próprio. Ele estava falando com duas pessoas que tinham pouco autocontrole. Pessoas que destruíram a si mesmas. Félix, por exemplo, quis a jovem Drusila e a convenceu a deixar o marido para ficar com ele. Dois casamentos foram destruídos para ele conseguir o que desejava. O apóstolo Paulo aborda essa questão. E por fim, ele fala sobre o juízo eterno. Entendam que é por isso que é preciso crer em Cristo. O juízo vai chegar. Será um juízo individual. Tome esse instante para se imaginar sozinho na presença de Deus, no julgamento, com nada além da realidade. Nenhum advogado para apelar, suavizar ou embelezar, fazendo você parecer melhor do que é. Será só a sua realidade. Deus mostrará o seu passado, a sua origem, o país onde nasceu e as oportunidades que você teve, as que aceitou e as que ignorou. Tudo isso será apresentado a você na presença de Deus. Será um julgamento individual e será obrigatório. Nos tribunais humanos, às vezes alguém liga dizendo: não vou poder comparecer, e o caso é adiado. Mas diante de Deus, sinto muito. Quando ele chamar o seu nome, será impossível você faltar. Será um julgamento obrigatório. O julgamento será individual e será completamente minucioso. Agora, estou falando com você que ainda não recebeu Jesus Cristo como Salvador. O seu julgamento será tão completo, tão detalhado, que a Bíblia diz que nele Deus vai revelar até os motivos do coração das pessoas. Tem como ser mais completo do que isso? Paulo falou com Félix sobre esse juízo que viria.

0: Félix ouviu essa exposição da verdade. Ele foi confrontado pela verdade. E sabe o que ele fez? Vamos ler o texto para descobrir? A verdade lhe trouxe uma profunda consciência. E a Bíblia diz que Félix ficou amedrontado. Algumas traduções dizem que ele ficou apavorado. A flecha acertou o alvo. Paulo foi direto ao ponto. Ele alcançou o coração de Félix. Félix ficou abalado. E será que você, que vive distante de Cristo, está sentindo algo parecido agora? Pode ser que essa verdade esteja lhe incomodando tanto que você está torcendo para esse assunto terminar logo. Cuidado! Espero que você tome uma atitude diferente da de Félix, porque mesmo depois de ouvir claramente a verdade, ele tomou a decisão errada. Félix ouviu a verdade, mas só ficou abalado e não tomou a decisão que deveria. Ele apenas a colocou de lado. É impressionante como nós, seres humanos, não gostamos da verdade. Somos inimigos da verdade. Félix foi exposto à luz, mas preferiu a escuridão onde podia se esconder. Ele escolheu a escuridão de formas que ainda vamos ver nesta mensagem. Você e eu usamos muitos mecanismos de defesa. Temos uma tendência enorme de racionalizar, justificando as nossas escolhas por ignorar a verdade. E quando não conseguimos ignorar, então a gente a distorce e a gente se justifica. Já faz alguns anos que a minha esposa e eu estávamos na Inglaterra fazendo uma viagem pelos locais da Reforma Protestante na Inglaterra e na Escócia. Nós nos demos muito bem com a guia que acompanhava o nosso grupo. Ela era uma mulher simpática, mas era ateia. E ela fez questão de nos avisar sobre isso logo no início. Como você pode imaginar, acabamos tendo conversas bem interessantes nos intervalos. Ela era ótima como guia e normalmente acompanhava o grupo o tempo todo. Mas eu lembro que quando fomos visitar uma igreja naquele dia, ela nos deixou na porta da igreja e disse: "Quando acabarem, eu venho buscar vocês. Vou ficar aqui esperando." E eu fiquei pensando, mas por que ela não entrou? É tão ruim assim? Tudo bem se ela não concorda. Mas se os ateus acham que não passam de histórias, então por que ela não consegue aguentar ouvi-las por uma hora? Sabe, existe alguma coisa nas pessoas hoje em dia que a faz nem quererem ouvir. Não me diga nada, porque sabemos que quando se trata da verdade, ela pode ser muito confrontadora. A Bíblia diz que Félix ficou apavorado. Ele sentiu a convicção do erro quando ouviu Paulo expor a verdade, mas ele a rejeitou. Veja no versículo 25 desse capítulo 24 de Atos, como ele disse a Paulo: "Pode ir por enquanto, quando for mais conveniente, mandarei chamá-lo outra vez." E foi assim que Félix colocou a verdade de lado. Ele preferiu calar a sua própria consciência. Eu me lembro da época em que eu pastoreava outra igreja e tinha alguns jovens que sempre se sentavam na galeria. Por algum motivo, os jovens gostam de ficar na galeria. E me diziam: "Pastor, a pregação deixava a gente tão incomodado que assim que o culto acabava, a gente corria para o carro e ligava o rádio bem alto porque não queria lidar com aquilo." É esse o jeito que a nossa natureza humana reage. E foi assim que o governador Félix fez. Mas veja o que ele realmente tinha em seu coração. Ele disse: "Quando for mais conveniente, mandarei chamá-lo outra vez." E ao mesmo tempo em que dizia isso, ele esperava que Paulo lhe oferecesse dinheiro. Paulo tinha levado uma oferta aos cristãos em Jerusalém. Esse foi um dos motivos de ele ir. E ele disse isso na sua defesa, que não tivemos tempo de ler. Félix pensou: como esse Paulo tem conexões, vou ver se ele me oferece algum dinheiro para libertá-lo. Então ele mandava chamar Paulo várias vezes. O versículo 26 diz: Félix também esperava que Paulo lhe oferecesse dinheiro, de modo que mandava buscá-lo com frequência e conversava com ele. Félix pensava: bom, como ele ainda não me ofereceu nada, pode ser que ele ofereça se eu o deixar preso e continuar o chamando por tempo suficiente. E assim se passaram 2 anos. Ao final deste tempo, Félix foi sucedido por Pórcio Festo. E como ele queria agradar os judeus, Félix deixou Paulo na prisão. Ele sabia muito bem que o apóstolo Paulo era inocente, mas ainda assim o manteve preso. Só que mesmo ali, naquela prisão, Paulo também iria experimentar a presença de Deus. Porque, para Paulo, aquela prisão estava tão dentro da vontade de Deus quanto os bons momentos que ele viveu. E, meu amigo, se você tiver fé para crer nessa realidade, você poderá lidar com as suas circunstâncias com essa certeza. Agora, voltando para o Félix. Se a gente for resumir a vida deste homem e como ele ouviu a verdade, foi confrontado por ela, ficou amedrontado por ela e, até onde sabemos, morreu sem corresponder a ela, o resumo é esse: ele sacrificou a eternidade no altar do presente. No fundo, ele disse: para mim só importa conseguir algum dinheiro. Esse lucro era a sua motivação número 1. E a motivação número 2, o que as pessoas pensam de mim. Em outras palavras, como posso manter os judeus satisfeitos para evitar tumultos que manchariam a boa imagem que tenho com o imperador em Roma? Nesse momento, temos gente nos ouvindo que nunca confiou em Cristo como Salvador. E o que está claramente passando pela sua mente vez após vez é: o que é que a minha família vai dizer se eu me tornar um seguidor de Cristo, se eu crer em Jesus? E os meus colegas de trabalho? E os meus parentes? Foi assim que Félix pensou: quero agradar aos judeus. Para alguns, o que as pessoas pensam é mais importante do que o que Deus pensa. E por isso, você vai adiando essa decisão, como Félix, dizendo: não importa, vou ignorar isso que eu sei que deveria fazer. É como dizem quando alguém pensa que vai tomar uma atitude um dia. Esse um dia acaba virando nenhum dia. Você nunca faz. Você vai simplesmente adiando. Meu amigo, a nossa esperança é que você receba Jesus Cristo como seu Salvador. Não adie isso. É realmente verdade que a procrastinação, como já disseram, é o caminho para o inferno. O amanhã nunca chega. A menos, é claro, que estejamos falando do amanhã da eternidade. Esse nós sabemos que vai chegar com toda certeza. Ao longo dessa série de mensagens, chamada Luz que Brilha nas Trevas, fomos lembrados várias vezes da importância de cada pessoa viver para Jesus Cristo onde estiver. Porque Jesus disse: vocês são a luz do mundo. Ele não disse isso apenas para multidões, ele disse isso para você. Imagine só isso. Jesus quer que você brilhe para que, no meio de toda a escuridão deste mundo, você ofereça esperança e ofereça reconciliação. E possa explicar para as pessoas como elas podem conhecer a Deus por meio de Jesus Cristo, nosso Senhor. Essa é a nossa missão hoje e é a sua missão.
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3: Muito bem, voltamos aqui com um amigo na madrugada. Bom demais ter você com a gente. Comecinho desta terça-feira. Fique à vontade para mandar sua foto com a sua mãe. Vai ser bom demais conhecer um pouquinho da sua família. Lembrando que a gente, né, nesse final de semana, quer colocar também a sua foto no nosso mural bonito. E se você também tiver Instagram, manda também o seu Instagram pra gente marcar você. Combinadíssimo? Bom, você pode mandar através do nosso WhatsApp, viu? O DDD é o 11, o telefone é o 974-181-456. 974-181-456. Conhecemos aqui a mãe de Alessandra. Ô moça, depois você manda pra gente aqui o nome da mãe. É, veio aqui a foto, é sua, da sua irmã e da sua mãe. Mas a gente não sabe o nome da sua mãe, moça. Deixa eu ver se ela mandou aqui pra gente. É, faltou. Combinadíssimo, a gente espera a volta aqui. Tá bom? Enquanto isso, vamos aproveitar e vamos com um painel literário.
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5: Sejam todos bem-vindos ao Painel Literário da Rádio Transmundial. E hoje a gente vai conversar com uma pessoa muito especial para mim. Conheci ela lá no mestrado, na FABAPAR, lá em Curitiba. E sempre, com as conversas e tudo mais, se tornou uma referência para mim no universo das esposas de pastor. E é muito bom conversar com ela, vocês vão conhecê-la também, e espero que vocês tenham a mesma percepção que eu tenho, de uma mulher inteligente, que consegue argumentar e falar das coisas. A gente vai falar com a Kelly Telles. Kelly, seja bem-vinda ao Painel Literário da Rádio Transmundial.
6: Ô, JP, meu amigo, muito obrigada. Esses elogios todos aí, não sei não, viu? Eu acho que tá mais para coração de amigo mesmo, que é isso que Deus estabeleceu entre nós, uma amizade cristã embasada na teologia, né, meu amigo? É. Tô muito feliz de estar aqui, obrigada pelo convite. Vamos lá bater esse papo, né, João?
5: Eu que agradeço. Mas sempre foi realmente isso, assim, nossa conversa. Acho que tem pouca gente falando sobre as angústias das esposas de pastor. Acho que tem pouco material, assim, não é uma coisa muito difundida, né?
6: É verdade, João. Você toca num assunto aí que tá no meu coração, né?
5: Eu sei. Mas muito bem, hoje a gente não vai falar, apesar de existir o pastor e a esposa do pastor no nosso papo de hoje, a gente vai falar da completude, né? Do que realmente é uma família. E a gente está falando do livro da Schaefer, que fala sobre o que é uma família, né? Esse é o tema da editora Monergismo, né? E minha primeira pergunta é óbvio. É, por que que você escolheu esse filme, esse livro, esse filme? Acho que tô no pipoca de graça.
6: Bem que poderia virar um filme, viu, João?
5: Tá vendo?
6: Boa ideia, fica a dica.
5: Mas por que você escolheu esse livro?
6: Cara, João, assim, família é um assunto que é muito caro pra mim, sabe?
5: Uhum.
6: Porque eu venho de uma família quebrada. Minha família, meus pais são divorciados. Nosso lar era ateu, só pra você ter ideia. Aí você imagina a confusão. E assim, quando Cristo entrou na minha vida, esse assunto passou a ser caro para mim. Porque uhum. Família era uma coisa que eu temia também. Eu tinha medo de casamento, de criação de filhos. Então, esse assunto passou a ocupar um lugar muito central no meu coração. E aí, João, eu devorei tudo que era livro sobre família. O que você colocar aí, que a gente conhece de família cristã, eu saí devorando tudo. Porque era um assunto meio que eu temia, mas que eu queria conhecer e que eu sabia que eu não ia poder fugir por muito tempo, né? E aí, João, para minha surpresa, esse livro da Edith Schaefer foi um dos últimos livros que eu li sobre família. Eu acredito que foi o penúltimo livro que eu li sobre família. Eu li na pandemia esse livro aqui. Uhum. E assim, ele é simplesmente arrebatador. Ele é extraordinário porque a Edith Schaefer acabou se tornando também a minha escritora preferida. Então, eu fui conhecendo o universo dos Schaefers, né? Uhum. Ali, tendo que ler um pouco de Francis Schaefer e tal. Até pela questão de cosmovisão, teologia, né, João? A gente não foge.
5: Que é muito bom também.
6: A gente não foge do Francis Schaefer. Cara, e assim, inevitavelmente eu fui apresentada a ela. né, através dele. E assim, a mulher se tornou um modelo para mim, uma inspiração, uma mulher realmente referência para mim na teologia, uma escritora de qualidades assim descritíveis, a Frances Schaeffer é para mim. Então, Edith Schaeffer, perdão. Então, assim, ela escreve quase a mesma quantidade de livros que o Frances Schaeffer, né? E assim, eu tenho algumas desconfianças, sabe, João, através dela, porque ele era neurodivergente, né? O Frances Schaeffer. Ele era disléxico, cara. Então, ele era muito bom na fala e ele tinha altas dificuldades na escrita. Então, ele era muito bom nas palestras, assim, incrível, extraordinário, como toda pessoa disléxica é no falar. Mas para escrever um negócio é complicado, para ler e escrever. Então, eu desconfio, isso não está em nenhum lugar.
5: Que
6: sabe?
5: Ela ajudou, né?
6: Cara, eu desconfio que ela ajudou ele a escrever. Porque ela era uma mulher extraordinária. Agora, a escrita dela, João, é sem igual. A forma poética com que ela apresenta, né? Eu só li 3 livros dela, porque é o que nós temos traduzido aqui para o português. Mas esse livro, O Que É Uma Família, ela me revirou, assim, sabe? Ao avesso, ao falar de família.
5: E sobre o que fala o livro?
6: João,
5: apesar do óbvio, né, da minha pergunta...
6: Mas ele não é nada óbvio, João. Excelente pergunta. Porque, assim, ela vem na perspectiva de uma mulher no auge dos seus 60 anos. A Edith Schaeffer, a mulher que ajudou a fundar o Labri, que sustentou o Labri com seu coração, né? Então, assim... Não existe Schaeffer sem a Edith Schaeffer. E esse livro é isso. É a vida dela como esposa, como mãe, né? Como sogra, como tudo que envolve uma família. E ela fala desse lugar, João, muito realista. E mais de modo poético. Então, assim, você vai para o livro... Ah, é mais um livro sobre família de maneira... É um livro completamente diferente sobre família cristã. Ela vem com questões filosóficas, questões teológicas muito profundas, mas principalmente, o que me cativou, é extremamente realista a escrita dela, sabe?
5: É humana, né?
6: É humana, como a vida deles era, né? Então, assim, a gente vê muito livro sobre família, João... Muito romântico, romantizado.
5: Ou muito técnico, muito teológico, muito filosófico,
6: isso,
5: só
6: João,
5: isso, né?
6: De um lugar, cara, que não é real. De um lugar que não se sustenta, né? Então, você vai lá os primeiros anos de casamento, o primeiro ano é uma crise, né? E às vezes, assim, isso é falado de um modo não muito realista. A Edith vem com essa realidade, sabe? Mas ao mesmo tempo de modo poético, amoroso. A sensação que eu tive, João, quando eu li esse livro, primeiro assim, o livro aqui, as páginas são marcadas por lágrimas. Ele vai muito profundo no nosso coração e eu li o livro inteiro chorando. E a sensação que eu tinha quando eu estava lendo esse livro era, eu queria tanto ter lido esse livro antes. Eu queria ter entrado no casamento tendo lido esse livro. E por isso que eu trago ele aqui, sabe, João? Olha, jovens, se vocês estão planejando aí se casar, coloca esse livro no primeiro da sua lista sobre família. E assim, ele é fantástico, João, porque ela traz o conhecimento teológico, a teologia dela é muito profunda, da Edith Schaeffer, filosófico também, sociológico. Eu fico me perguntando qual era realmente a formação da Edith, cara, porque... A mulher consegue, assim, versar sobre tudo, todos os conhecimentos de um modo muito tranquilo, sabe? Ela navega em várias áreas e eu realmente não sei qual exatamente a formação dela. Fica aí para os ouvintes tentarem pesquisar e trazer esse feedback para a gente, talvez. Mas, e assim, esse conhecimento profundo teórico também, porque ela é uma boa teórica, mas prático. João, ela traz exemplos e modos práticos de você cuidar da criança com febre, sabe? De como você lidar quando um menino chega da escola, que chegou de uma briga e tá com fome. E aí, você vai tratar sobre aquele assunto naquela hora? O menino tá lá, cheio da raiva, da ira, mas ele tá com fome. Então, ela orienta, deixa o menino almoçar primeiro. E aí, depois, com... a glicose já equilibrada, com as faculdades já recuperadas, fica mais fácil conversar. Então, assim, João, é um livro assim, fantástico. Eu acho interessante que ela começa fazendo aquela analogia com o mobile.
5: Uhum.
6: Ela fala que a família é uma obra de arte. É um mobile, né? Aquele objetozinho que fica em cima dos berços das crianças e feito de modo artesanal. Não esse mobile fabricado que a gente vê hoje, né? Dessas marcas caríssimas.
5: Sim.
6: Mas ela remete àquele mobile que é feito cada peça com cuidado e arte, né? Peças únicas, né? Uhum. Ela remete a esse mobile como obra de arte. E ela fala, a família é um mobile humano. É uma obra de arte de Deus em constante movimento, nunca igual, nunca o mesmo. Então, assim, é muito fascinante a maneira com que ela nos leva a refletir sobre a família. E os temas que ela trata também, sabe, João? Ela fala de ecologia, da família como um sistema ecológico equilibrado. Ela fala de arte, beleza, como a forma com que você organiza o lar. Se você substitui uma toalha de plástico por uma toalha de tecido, de linho, de renda, o quanto isso traz Deus para dentro do lar e o quanto essa beleza pode refletir o Criador em todas as faces. Então, assim, João, eu sou apaixonada pela Edith Schaefer.
5: isso a gente está percebendo.
6: Já deu para perceber. E esse livro, assim, você não pode passar por essa vida sem ler esse livro. Até mesmo você que já está aí no final da carreira, com 40 anos de casado, vale muito a pena ler e refletir sobre questões que talvez você nunca tenha refletido, sabe? Então, assim, é um livro realmente que transforma. Olha a situação aqui do meu livro,
5: João. É isso,
6: João,
5: que tá cheio de marcação.
6: Marcado, cara. E, assim, eu volto a ele sempre. Quando eu tô com alguma questão, aí eu vou... Cara, deixa eu ver aqui o que Deus fez com que a Edith nos deixasse, né? Então, assim, não é um livro inspirado, mas é de uma mulher que viveu profundamente o evangelho de modo real. E isso é muito bom para mim.
5: Muito bom.
6: Porque a gente carece disso, né, João? De realidade, desse cristianismo pé no chão.
5: Uhum. Uhum.
6: Que mostra
5: real,
6: a vida,
5: né?
6: Como ela é. Real.
5: Vida real como ela é.
6: Vida real como ela é.
5: Muito bom. Uhum. Bom, nosso tempo acaba. Essa é a parte estranha desse programa.
6: Ai, que pena!
5: Nem Mas, doeu olha, tanto, né? Foi bom,
6: nem
5: né?
6: Nem doeu tanto, né? João, deixa eu deixar só uma que ela fala assim sobre a família ser uma porta com dobradiças e trancas. Cara, ela faz analogias assim no livro inteiro. E é incrível porque é exatamente isso. Você não pode trancar as pessoas ali dentro, sufocar. Precisa ter dobradiças, precisa ter flexibilidade, né? Os membros da família precisam ir, mas eles precisam voltar.
5: Uhum.
6: E aí ela fala nesse lugar também do quanto a gente também precisa se proteger como família. Eu acho que é um tema muito pertinente para os nossos dias, né? Essa liberdade, mas também esse lugar de cuidado e proteção. Então, deixa eu parar, João, porque isso era programa para mais de hora.
5: É verdade. Bom, eu conversei aqui com a Kelly Telles e a gente falou sobre o livro de Edith Schaefer, O Que É Uma Família, da editora Monergismo. E espero que Deus cuide de vocês essa semana e até a semana que vem. Tchau, Kelly.
6: Tchau, valeu, JP.
0: 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Alô, amigos. Antes do nosso café, um breve anúncio. 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
7: Olá, amigos preciosos que se entendem em português do mundo todo. Vamos para o nosso Café com Deus? Eu começo esse nosso compartilhar a confessar. Há coisas no reino de Deus que à primeira vista não fazem sentido algum. Já perceberam isso, não? Amar inimigos? Dar sem esperar retorno? Perder para ganhar? Isso, humanamente falando, parece loucura.
8: Parece? Não, é mesmo. Imagina só, explicar isso numa reunião de negócios.
9: Vamos investir em dar mais do que receber.
8: És despedido antes do café esfriar.
7: Pois é, no entanto, é exatamente isso que está escrito na Bíblia. Deus escolheu as coisas loucas deste mundo para confundir as sábias, em 1 Coríntios 1:27. Ou seja, o que o mundo chama de absurdo, o Senhor chama de sabedoria. Sim, porque segundo a lógica desse mundo, o que faz sentido, pensem bem, é protege-te, acumula, vence a qualquer custo. Mas Deus vem e diz, confia, entrega, serve, reparte. E no fim, quem parecia louco, acaba por viver o que realmente é ser-se são.
8: Mas espera, então não devemos usar a razão? Vamos desligar o cérebro? Deve ser por isso que existe tanto crente totó por aí.
7: Não, espere. A fé não é ausência de razão, mas é algo que a transcende, ultrapassa. Como já dizia o reverendo John Stott, crer também é pensar. Mas é pensar à luz da verdade de Deus e não limitado pela lógica caída deste mundo.
8: Ai, meu pai! Isso me dá nó nas tripas!
7: Sim, por isso temos de pedir a Deus que nos ajude a não medir a sua vontade com essa régua da cultura à nossa volta. Porque muitas vezes, aquilo que parece loucura aos olhos humanos é exatamente o caminho da vida. E essa que vale a pena ou vida em abundância.
8: Ou seja, devemos pedir a Deus que não sejamos tão espertos que acabemos por viver como um tolo.
7: Exatamente. A maior ironia dessa vida é esta. Há uma sabedoria, entre aspas, que nos afasta de Deus e uma loucura que nos aproxima dele. Percebem? Quem vive apenas pela lógica deste mundo pode até parecer sensato, mas perde o essencial. Já quem abraça a loucura do Evangelho encontra a verdadeira vida, como essa afirmação que lemos em Marcos 8:35. Pois quem quiser salvar a sua vida a perderá, e quem perder a vida por minha causa e por causa do Evangelho, esse a salvará, disse Jesus. Nada mais desafiador, nada mais louco, mas também, saibamos, nada é mais maravilhoso do que esta aventura de vida. Vamos falar com Deus. Pai amado, livra-nos da falsa sabedoria que nos afasta de ti. Às vezes queremos entender tudo, controlar tudo, explicar tudo, mas nos esquecemos que os teus caminhos são mais altos do que os nossos. Dá-nos humildade para aceitarmos que nem tudo vai fazer sentido aos nossos olhos, nem tudo obedecerá à lógica desse mundo e até parecer estranho, desconfortável ou até louco para os outros. Mas depois veremos que tudo foi perfeito de acordo contigo. Ensina-nos a confiarmos mais em ti do que na nossa própria compreensão. E quando formos tentados a escolher o caminho mais lógico, lembra-nos que, muitas vezes, o teu caminho é o mais improvável, mas também é o mais seguro. Por Jesus pedimos-te. Amém. Alô, amigos, queridos e companheiros deste café. Escrevam-nos e tragam as suas críticas e sugestões, como também repartam comigo e os que comigo produzem este programa em que vos temos ajudado. Um abraço nosso, meu e da turma toda que vos serve desde São Paulo, no Brasil, como em Lisboa, Portugal.
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3: Bom dia para você, 2:31. Pastor e professor Itamir Neves já está por aqui para trazer para a gente de forma detalhada um estudo da Palavra de Deus com o programa Através da Bíblia que você acompanha agora.

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1: Querido amigo, hoje o nosso alvo é estudarmos a primeira parte do penúltimo capítulo de Zacarias, o capítulo 13. Vamos estudar Zacarias 13, versículos 1 a 6. Nesse texto, o tema é a purificação que Deus concederá ao seu povo, Deus prometendo perdão aos arrependimentos, pois haverá uma fonte aberta para a casa de Davi e para os habitantes de Jerusalém, para remover o pecado e a impureza. Esta fonte aberta não se refere a uma purificação cerimonial, mas sim a purificação da alma lavada no sangue do verdadeiro Cordeiro, do Cordeiro de Deus, que tira o pecado do mundo. Nesses últimos dois capítulos de Zacarias, nós encontramos então a continuação do contraste entre as bênçãos de Deus para o seu povo e a agitação das nações que se levantam e que se levantaram contra Jerusalém. O Novo Testamento aplica essas profecias a Jesus Cristo e ao seu reino. E várias passagens do Novo Testamento reforçam este sentido. Assim, ao interpretarmos essas passagens, devemos nos lembrar do aspecto escatológico da profecia proferida para os dias de Zacarias. Mas devemos lembrar também que, sendo profecias messiânicas, elas se cumprem em dois momentos. Vamos lembrar bem disso. Na primeira e na segunda vinda de Jesus Cristo de Nazaré, o Cristo, o Messias de Israel. No texto que abordaremos hoje, devemos perceber que a aplicação se deu na primeira vinda de Cristo, pois ele veio para nos salvar, nos purificar dos nossos pecados. E esse rio de purificação concedido por Deus aconteceu quando o Senhor Jesus se entregou por nós na cruz do Calvário. O texto de hoje, então, nos faz ver que, no Antigo Testamento, os crentes dentre o povo de Deus tinham que confiar que aquele cordeiro que era imolado pelos sacerdotes simbolizava o Cordeiro de Deus que tira o pecado do mundo, o Cordeiro que fora prometido e que deveria vir. Já os crentes do Novo Testamento e da nossa era cristã, a era da Nova Aliança, devem crer, devem confiar em Cristo, que derramou já o seu sangue na cruz para o perdão dos nossos pecados. O texto nos mostra também que ao tempo em que esse sacrifício tiver acontecido, ao tempo em que essa fonte de remoção de pecados e impureza estiver jorrando para a vida eterna, se perceberá um clima de grande repúdio contra a idolatria, contra a falsa profecia e contra a ação do inimigo, que, na verdade, é a fonte de todo engano. Esses são os três grandes perigos que atacaram e continuam atacando o povo de Deus. Mas por que o nosso Deus é único, que pode perdoar completamente? Podemos, então, refletir sobre esse texto, dando-lhe o seguinte título: A Purificação Concedida por Deus. Eu repito, com base em Zacarias, capítulo 13, versículos 1 a 6, a purificação concedida por Deus. Querido amigo, vivemos nesse mundo como retirantes estrangeiros, aguardando o momento de partirmos em definitivo para a nossa pátria, a verdadeira pátria, a pátria celestial. E aí, então, estaremos eternamente com o Rei dos Reis. Nessa jornada em direção aos céus, é de suma importância manter-nos isento das práticas e costumes comuns ao homem natural. E devemos nos manter firmes na obediência à vontade de Deus, superando assim as muitas lutas, tentações e provações. O Senhor afirma: o mundo inteiro está debaixo do poder do maligno. Você deve se lembrar dessas palavras de João, lá na sua primeira carta, capítulo 5, versículo 19. O diabo é o príncipe desse mundo e tem ditado as regras, e os resultados se comprovam na falta de amor e nas barbaridades que os homens praticam entre si. Nas loucuras, inclusive, praticadas contra o Senhor e contra a igreja. e até na igreja, se percebe que aos poucos ela vai assimilando e cristianizando as práticas que não são cristãs. Dando provas do quê? Dando provas de que o inimigo vai minando as forças, afastando o homem de Deus. Porque esse é o grande objetivo dele, nos afastar do Senhor. Querido amigo, a santificação e a pureza da vida é uma ordem, é imprescindível. E essa ordem deve ser observada por todos, sejam os líderes, naquele tempo, sacerdotes, profetas, e hoje, os chamados pastores, autoridades eclesiásticas, todos são chamados à pureza. Ou então, até a própria congregação dos cristãos, todos somos chamados à santidade, à pureza. Agora, tudo isso porque, desde lá, daqueles dias de Zacarias, era preciso estar limpo para participar da celebração do culto ao Senhor. Na verdade, desde quando Deus tirou Israel do Egito, era essa necessidade. Lembramos muito bem e claramente do livro de Levítico. Como um Deus santo poderá ser adorado por um povo pecador? Somente através de purificação. Agora, no tempo de Zacarias, com o templo restaurado, era necessária então a purificação, o perdão dos pecados. O impuro jamais participaria do culto. A preparação requerida era muito séria. Incluía, por exemplo, orações, jejuns e outras formas de purificação. Santificação, querido amigo, é uma palavra quase em desuso no nosso meio. Notadamente, a igreja tem andado de mãos dadas com o mundo. Afinal de contas, tudo é natural, tudo é normal, costumes e práticas são adaptados e são inseridos. É uma pena. Infelizmente, a palavra de Deus é encaixada nas muitas doutrinas moldadas segundo o interesse de cada denominação, quando na verdade a ordem correta seria nós nos encaixarmos na palavra de Deus, que a palavra santa é a nossa única regra, o nosso único manual de fé e prática. O inimigo, ao longo dos séculos, vem travando uma luta extremamente violenta contra o reino dos céus. Ele faz uso de todas as suas armas para implantar o seu reino. E, você sabe, ele tem conseguido êxito. Em algumas oportunidades, a sua forma de agir é explícita. Todos olham e todos veem. Mas em outras ocasiões, as estratégias estão camufladas. E apenas aqueles que têm olhos espirituais podem ver a ação devastadora do inimigo. Em relação ao culto, a estratégia é camuflar o mal, desvirtuar o objetivo principal, tomando para si a glória que deveríamos dar ao Senhor. Para alcançar esse fim, o inimigo usa meios inofensivos e com grande apelo visual e emocional, principalmente nos momentos de louvor, ele vai conseguindo êxito. Somente, eu repito, aqueles que têm olhos abertos, espirituais, conseguem ficar isentos e não se deixam envolver pela artimanha inimiga. Entretanto, mesmo que vacilarem os nossos pés e cairmos nessas armadilhas, nessas artimanhas satânicas, se formos sinceros e transparentes diante do nosso Deus, se confessarmos o nosso pecado diante dele, certamente, teremos dele a sua preciosa bênção do perdão. Por isso, então, diante dessas realidades, podemos extrair desse texto o seguinte princípio confortador. Somente Deus, que é o único que pode perdoar pecados, purifica completamente e definitivamente o seu povo. Repito, esse é o princípio que podemos extrair desse texto de Zacarias 13, 1 a 6. Somente Deus, que é o único que pode perdoar os pecados, purifica completa e definitivamente o seu povo. Nesses versos, encontramos 7 aspectos da purificação que Deus concede ao seu povo. O primeiro aspecto da purificação que Deus concede ao seu povo se vê na abundância do perdão para os pecados. Veja no versículo 1. Naquele dia haverá uma fonte aberta para a casa de Davi e para os habitantes de Jerusalém, para remover o pecado e a impureza. Querido amigo, esse texto tão especial e encorajador poderia ser considerado como a mensagem da fonte para remover as iniquidades. A expressão naquele dia liga esse trecho com as mensagens da restauração de Jerusalém e da lamentação por terem rejeitado o bom pastor. Mas essa expressão também descreve as condições para o reino messiânico. Querido amigo, essa fonte que vai remover os pecados e as impurezas deve ser bem entendida. Pecado é andarmos fora do padrão de Deus. Pecado é vivermos aquém do alvo que Cristo estipulou para que nós vivamos. Nesse momento especial da história, então, haveria, veja bem, houve, veja bem, e continuará havendo uma fonte aberta para remover o pecado. Naquele dia, esse dia esperado, o dia de Iavé, sucederão coisas maravilhosas. O pecado e a impureza e o espírito imundo serão erradicados por um manancial que brotará da casa de Davi, da descendência do rei de Davi, de Jesus Cristo nosso Senhor. Para quê? Para que toda a cidade de Jerusalém fosse limpa, a fim de apresentar-se a Deus como uma esposa sem manchas e sem rugas. É a doce mensagem do Evangelho que traz perdão a todo aquele que se aproxima desse manancial de vida eterna, de água pura que está em Cristo Jesus. O segundo aspecto da purificação que Deus concede ao seu povo se vê na abundância do perdão para as impurezas. Repito novamente o versículo 1. Naquele dia haverá uma fonte aberta para a casa de Davi e para os habitantes de Jerusalém para remover o pecado e a impureza. Nesse momento especial da história, haveria, eu repito, houve, eu repito, e continuará havendo uma fonte aberta para remover a impureza. Impureza é todo desvio moral, toda mácula moral descrita por Paulo, por exemplo, de uma maneira muito clara lá no livro de Gálatas, quando ele mostra-nos quais são as obras da carne. Mas, querido amigo, graças a Deus, o perdão verdadeiro é uma das principais características da nova aliança. Lembre-se da passagem de Jeremias 31, 34. Lembre-se de Hebreus 8, 12. Essa remoção da impureza de Jerusalém deve ser espiritual e destaca a natureza do reino. O reino de Deus é um lugar santo e somente aqueles que estão libertos do pecado, da impureza, somente aqueles que têm uma vida pura e dedicada ao Senhor poderão ali habitar e poderão a esse Deus santo cultuar. Ele explica mais sobre essa pureza nos versos seguintes. E aqui então chegamos ao terceiro aspecto. O terceiro aspecto dessa purificação que Deus concede ao seu povo se vê na eliminação da atração pelos ídolos. Versículo 2. Acontecerá naquele dia, diz o Senhor dos Exércitos, que eliminarei da terra os nomes dos ídolos, e deles já não haverá mais memória, e também removerei da terra os profetas e o espírito imundo. Querido amigo, os ídolos eliminados, que aparece nesse verso 2, a terra que se refere aqui, certamente é a terra santa, ou seja, ao reino espiritual. Não é apenas

quer. E o que é certo é que dependamos completamente e exclusivamente de Deus, de um Deus soberano. Então essa atração pelos ídolos será quebrada, porque o Senhor nos dará um espírito de reconhecê-lo como o único Senhor e a nossa fonte de dependência. O quarto aspecto da purificação que Deus concede ao seu povo se vê na eliminação da atração pelos falsos profetas. Novamente, o versículo 2, acontecerá naquele dia do Senhor dos Exércitos que eliminarei da terra os nomes dos ídolos e dele não haverá mais memória. E também removerei da terra quem? Os profetas e o espírito imundo. Quando alguém ainda profetizar, seu pai e sua mãe que o geraram lhe dirão: não viverás porque tens falado mentiras em nome do Senhor. Seu pai e sua mãe que o geraram o traspassarão quando profetizar. Há duas interpretações plausíveis desses comentários sobre os profetas e os espíritos imundos. Alguns entendem que ele se refere aos falsos profetas e assim afirmam que nem falsos profetas, nem espíritos imundos teriam lugar no reino do Senhor. Por quê? Porque não era mais para haver engano ao povo de Deus. Nessa interpretação, é subentendido que ele fala de falsos profetas. Mas outros entendem que esse trecho prevê a cessação dos dons espirituais do Novo Testamento, quando houvesse então a revelação completa. Isto é, unem esse versículo a 1 Coríntios 13, 10, quando diz que quando vier o perfeito, aquilo que não era completo terminará. Isto é, o perfeito entendem eles que é o Novo Testamento. Então, quando o Novo Testamento fosse concluído, a profecia cessaria. Querido amigo, mesmo tentando considerar essa hipótese, não temos base textual para concordar com essa interpretação. Não há nenhuma relação tendo em vista a cessação dos dons espirituais. Não. O que está em foco aqui é que os falsos profetas serão totalmente rejeitados, repudiados. Até a própria família rejeitará completamente a mentira desse falso profeta. Essa atração que temos por uma falsa profecia se dá pelo interesse do ser humano em não confiar em Deus. É, porque nós queremos saber o futuro. Nós queremos profecias que nos revelam aquilo que vai acontecer. Por quê? Porque não queremos confiar em Deus. Não queremos que o futuro fique nas mãos do Senhor. Queremos apressar, queremos fazer alguma coisa. Não, esse espírito de busca de informações futuras será quebrado, haverá uma grande dependência do Senhor. O quinto aspecto, então, da purificação se vê na eliminação da influência dos espíritos imundos. Novamente, o versículo 2 e o final do versículo 2 diz assim: e também removerei da terra os profetas, esses falsos profetas, e o espírito imundo. Querido amigo, os agentes da idolatria são os falsos profetas, mas o poder por trás da idolatria e por trás dos falsos profetas são esses espíritos demoníacos. Esses espíritos são imundos, porque abominam a santidade, porque abominam a pureza que é exigida para que possamos estar no reino de Deus. Esses espíritos imundos levam os seus adoradores, os adoradores dos ídolos e os que seguem os falsos profetas a uma vida de impureza moral. Portanto, esses falsos profetas e esses espíritos demoníacos que influenciam a todos vão ser eliminados pelo grande poder de Deus. O sexto aspecto da purificação que Deus concede ao seu povo se vê na vergonha que sentirão até os próprios falsos profetas. Naquele dia, versículo 4, se sentirão envergonhados os profetas, cada um da sua visão quando profetiza. Nem mais se vestirão de manto de pelos para enganarem. Cada um, porém, dirá: olha, eu não sou profeta, eu sou o lavrador da terra, porque fui comprado desde a minha mocidade. Ah, querido amigo, diante da manifestação de Deus, da purificação que Deus concede, do discernimento que Deus vai conceder para aqueles dias, diante da verdade que será exposta a todos, todos perceberão a falsidade das suas palavras. Perceberão
que esses falsos

0: profetas diziam palavras humanas e não divinas. Quando forem desmascarados, os próprios falsos profetas sentir-se-ão envergonhados por tanto engano cometido. Eles se sentirão responsáveis por desviarem tantas pessoas. Mas aquele dia já será um dia tarde demais para eles. Por isso, chegamos então ao sétimo aspecto da purificação que Deus concede ao seu povo. Se vê nas marcas dos falsos profetas. Eles tentarão mentir ainda. Versículo 6. Eles tentarão dizer que não são falsos profetas. Eu leio para você o versículo 6 para que você entenda direitinho o que a Bíblia está dizendo. Se alguém lhe disser, que feridas são essas nas suas mãos? Ele responderá, ah, são feridas com que fui ferido na casa dos meus amigos. Querido amigo, conforme vimos anteriormente, as próprias famílias teriam vergonha dos supostos profetas, sabendo, inclusive, que eles estavam mentindo. Eles mesmos, os próprios falsos profetas, ficarão envergonhados, negariam que tivessem feito alguma profecia. Mas as feridas mencionadas nesse versículo provavelmente se referem às práticas de se cortar na adoração de ídolos. Práticas essas cometidas pelos falsos profetas, e você lembra bem do caso de Elias com os profetas de Baal. Querido amigo, os falsos profetas continuam com suas artimanhas, por quê? Porque a fertilidade no campo, a carência de proclamadores da verdade tem deixado espaço suficiente para os falsificadores da verdade, para os falsos mestres e profetas que atentam contra as verdades divinas. Eles se aprimoram cada vez mais em ensinar e mostrar benefícios temporais e terrenos passageiros como substitutos das bênçãos que estão demorando para vir. Com isso, enganam o povo, que por sua vez é enganado porque é cobiçoso e não quer esperar em Deus. A solução que esses falsos profetas propõem envolve normalmente dinheiro, envolve uma demonstração de fé, muitas vezes com um custo altíssimo. A minha oração para você é que você não seja enganado, que você tenha discernimento e siga somente a Deus. Um grande abraço, Deus te abençoe e até o próximo programa.
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4: Bom dia para você, uma excelente madrugada de terça-feira. Vamos juntos, hein? Um aproveita para fazer companhia pro outro e a gente aproveita também para trazer o melhor da música para você.

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2: Hoje é 5 de maio e o título da nossa oração é Discipulado. Se alguém quiser vir após mim, negue-se a si mesmo, tome diariamente a sua cruz e siga-me. Lucas capítulo 9, versículo 23. O preço do discipulado é a entrega do ego e a identificação com Cristo na cruz. Ali, nossa velha natureza morreu com Ele. Crendo no Cristo ressuscitado, nascemos de novo e podemos segui-Lo. Eu sou o Marcos Olivares e para mim é uma alegria muito grande ter você orando com a gente.
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1: Olá, eu sou o pastor Clésio da Igreja Batista Boas Novas em Jundiaí. Hoje eu quero trazer uma palavra a todos os ouvintes da Rádio Transmundial. Quero trazer uma palavra com o tema Alegria de Participar do Reino. Quero usar o texto de Filipenses, capítulo 1, dos versículos 3 até o versículo 6. Acompanhe a leitura que eu farei do texto sagrado na versão NVI. Agradeço a meu Deus toda vez que me lembro de vocês. Em todas as minhas orações em favor de vocês, sempre oro com alegria por causa da cooperação que vocês têm dado ao Evangelho desde o primeiro dia até agora. Estou convencido de que aquele que começou boa obra em vocês vai completá-la até o dia de Cristo Jesus. Esse é um texto muito conhecido de muitas pessoas que gostam de ler a Bíblia. Hoje em dia, muitos são os motivos que trazem satisfação, que trazem alegria para as pessoas. E às vezes as coisas são fúteis, são passageiras, que não contribuem com absolutamente nada. São alegrias que as pessoas acham que vai ser permanente, mas não são. Porém, algo trazia, produzia satisfação, alegria para o apóstolo Paulo, e esta alegria era o fato de ele poder participar do reino. Só o fato de estar participando no reino, Paulo sentia muita alegria e muita satisfação. E não significa que a participação no reino do apóstolo Paulo só trazia a ele situações tranquilas e fáceis. Pelo contrário, quando nós lemos suas cartas, nós percebemos que o apóstolo Paulo sofreu muito por participar do reino. Paulo passou muitas lutas, muitas tribulações, justamente pelo fato de estar participando da obra do reino de Deus. Inclusive, a carta de Paulo aos Filipenses, dos versículos que nós lemos, e se você ler toda a carta, você vai perceber o quanto ele relata as suas lutas e as suas dificuldades. Não só na carta dele aos Filipenses, mas você pode ler em outras cartas dele, todas elas. Ele menciona suas lutas e tribulações. Mas eu quero aqui compartilhar com vocês, nesse texto de Filipenses que nós lemos, quero compartilhar os fatores que traziam alegria para o apóstolo Paulo. Fatores que traziam satisfação a ele pelo fato de participar do reino. Apenas nesses versos eu quero ver dois fatores importantes. Fatores que foram importantes para a vida do apóstolo Paulo, mas também são importantes para as nossas vidas. O primeiro está nos versículos 3 a 5, que eu vou reler. Agradeço a meu Deus toda vez que me lembro de vocês. Em todas as minhas orações, em favor de vocês, sempre oro com alegria por causa da cooperação que vocês têm dado ao Evangelho desde o primeiro dia até agora. O primeiro fator que trazia satisfação e alegria ao apóstolo Paulo por participar do reino eram as pessoas parceiras. Você pode prestar atenção nas cartas de Paulo. Ele sempre agradece a Deus pelas vidas das pessoas com quem ele trabalhava. Você percebe em todas elas, nas introduções, nos inícios da carta. O apóstolo Paulo tem um coração grato, alegre, por ter pessoas que participavam junto com ele da obra. Paulo entende que o material, se podemos chamar assim, que o material de trabalho dele era o ser humano. Além de ele trabalhar com pessoas que não conheciam o Evangelho, também as pessoas que conheciam o Evangelho, que trabalhavam com ele, eram importantes. E com certeza, pessoas também é o grande objetivo de Deus. Pessoas são importantes. Nós precisamos lembrar disso todos os dias. Deus quer salvar pessoas. transformar pessoas, socorrer pessoas e também usar pessoas. Então Paulo tinha uma alegria, porque o trabalho dele era com pessoas, envolvendo pessoas. E ele agradece pelo fato dessas pessoas serem parceiras e, como ele chama aqui no texto, cooperadoras na pregação do evangelho. Equipe, parceiros, nós precisamos lembrar sempre disso. Nós precisamos valorizar as pessoas que são parceiras nossas. E quando Paulo fala nisso, ele não está falando de pessoas perfeitas, pessoas que não tinham falhas. Com certeza, os seus companheiros, seus parceiros, seus cooperadores tinham falhas, como o próprio apóstolo Paulo tinha. Porém, o apóstolo Paulo tinha uma gratidão, uma alegria de ter pessoas com ele, ter pessoas que poderiam participar com ele. Isso nos faz lembrar que nós não fazemos a obra do Senhor sozinhos. Nós precisamos de companheiros, nós precisamos de parceiros. Você pode perceber na Bíblia, inclusive, o quanto era importante pessoas estarem juntas para fazerem a obra de Deus. Aliás, nós podemos perceber que alguns fatos na Bíblia ocorreram de errado justamente quando pessoas estavam sozinhas. Você pode lembrar, por exemplo, do rei Davi. Davi, quando ele pecou, ele estava sozinho. Você pode lembrar de Pedro, quando ele negou Jesus, ele estava sozinho. Por isso, parceiros, pessoas, sempre são muito importantes. Além de cooperar com o trabalho, nos ajudar no trabalho, são pessoas importantes. Nesta carta, nós percebemos que o apóstolo Paulo faz uma menção a seus companheiros, a pessoas que estavam do lado dele, equipes que ele valorizava esse grupo. Nós percebemos, por exemplo, no capítulo 2, ele cita Timóteo, e é interessante lá que ele cita nos versículos 21 e 22 que Timóteo não buscava seus interesses, mas o de Cristo. Olha que coisa impressionante de uma pessoa parceira do apóstolo Paulo que buscava os interesses de Cristo. Que maravilha que a gente tem pessoas ao nosso redor que têm o mesmo interesse, o interesse do reino. Ele cita também no capítulo 2, logo no versículo 23, ele cita um outro personagem. Ele cita Epafrodito. Ele cita lá que ele era cooperador e companheiro nas lutas. Inclusive, você lendo os versículos posterior ao versículo 23, ele quase morreu por causa do evangelho. Ele quase morreu por causa do reino. Que coisa impressionante, pessoas importantes. O apóstolo Paulo dava valor àquelas pessoas. Nós também temos que valorizar os companheiros, pessoas que estão lutando conosco no reino, estão abraçando a obra do reino junto conosco. No reino, trabalhamos com pessoas e precisamos de pessoas parceiras que estão conosco. E como isso enche o nosso coração de alegria, quando nós temos pessoas ao nosso redor que podem cooperar conosco. Pense nisso, pense nas pessoas que estão ao seu redor e valorize e louve a Deus. Seja agradecido, que o teu coração se enche de alegria por aqueles parceiros. Mas tem um outro fator que o apóstolo Paulo também tinha um coração alegre por participar do reino. Olha o versículo 6 e eu vou dizer o segundo fator. Versículo 6 diz assim: estou convencido de que aquele que começou boa obra em vocês vai completá-la até o dia de Cristo Jesus. O segundo fator que o apóstolo Paulo tinha alegria por participar no reino era justamente porque esse reino tinha um plano perfeito. Esse plano não foi estabelecido pelo apóstolo Paulo, não foi estabelecido por nenhum outro, foi estabelecido pelo próprio Deus. Paulo tinha satisfação, alegria no reino, porque ele sabia que o reino tinha um plano que nunca falharia. Paulo sabia que ele estava envolvido num projeto que não nasceu no coração dele, mas nasceu no coração de Deus. E por Deus ser um Deus perfeito, jamais sairia algo imperfeito dele. Então o reino de Deus é um reino que tem um plano perfeito. E por isso Paulo, quando ele menciona aqui, ele fala de um plano perfeito. Poderia demorar, mas no final Paulo sabia que ele seria vitorioso, não por causa dele, nem por causa de seus parceiros, porque Paulo era imperfeito, seus parceiros eram imperfeitos, porém Deus que planejou o reino, Deus que estabeleceu o reino, ele também estabeleceu um plano perfeito. Ele sabia que no final tudo iria funcionar corretamente, porque Deus estabeleceu aquele plano. Ele sabia que aquele que começou uma boa obra nas vidas dos filipenses iria completá-la até o dia de Cristo Jesus. Essa obra nunca ficaria inacabada. Essa obra nunca teria falha, porque ela estaria sendo realizada pelo próprio Deus. Que coisa maravilhosa! Nós podemos confiar numa obra que não falha, porque essa obra não é nossa, é de Deus. Como eu disse, eu não sou perfeito, você não é, mas aquele que planejou, ele é perfeito. Ele é perfeito e tudo que ele faz é perfeito. Você pode confiar. Tão somente eu e você precisamos obedecer à obra, obedecer ao reino, porque essa obra é perfeita. Paulo se alegrava, porque ele sabia que no final tudo daria certo. Ele tão somente precisava obedecer. Você está no reino, servindo a Deus. Veja as pessoas que estão ao seu redor, pessoas que estão lutando e batalhando com você. Se alegre por Deus. Se alegre em Deus por ter pessoas ao seu redor, por ele ter dado companheiros. E a luta pode ser grande, mas se alegre, porque a obra será completa até o fim. Porque aquele que prometeu não volta atrás. Aquele que prometeu vai cumprir a sua obra. Seja tão somente obediente. Um grande abraço a todos, Deus abençoe e fique firme nesta obra maravilhosa.
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1: Liderança comunitária tem vocação para servir. Cada movimento social envolve o reconhecimento de líderes comunitários. São pessoas que assumem voluntariamente a tarefa de ajudar na solução dos problemas da localidade e que se tornam reconhecidas pelo trabalho que desenvolvem. Há pessoas que possuem uma capacidade espontânea para liderar, buscar soluções para conflitos e prestar assistência social. Elas enxergam os desafios da comunidade e não permanecem indiferentes. Antes, se dispõem a agir. O modo como veem a realidade e os valores que carregam apoia-se na própria fé, nos seus princípios e sua ideologia. Esses são os motivos pelos quais trabalham e influenciam aqueles que reúnem ao seu redor para promover melhorias. Até mesmo nas Escrituras encontramos exemplos claros desse tipo de liderança. Na igreja primitiva, conforme relatado em Atos dos Apóstolos, capítulo 6, surgiu um conflito entre as viúvas de cristãos judeus e as viúvas de cristãos gregos. Algumas não recebiam os alimentos distribuídos diariamente. Diante dessa injustiça, os apóstolos orientaram a comunidade a escolher 7 homens qualificados para assumir essa responsabilidade. Esses homens deveriam apresentar características essenciais como serem respeitados pela comunidade, serem cheios do Espírito Santo, demonstrar sabedoria, ter fé e bom testemunho na comunidade. Entre os 7 homens escolhidos estavam Estevão e Felipe. Eles garantiriam que a assistência fosse feita com justiça. Como resultado, a comunidade cresceu. A unidade foi preservada e a mensagem do Evangelho continuou a se espalhar. Você vive entre pessoas que precisam de orientação. Alguns estão aflitos, outros enfrentam conflitos que ninguém deseja resolver. Talvez você conheça alguém com capacidade para liderar. Talvez Deus esteja mostrando que essa pessoa é você. Comunidades não se fortalecem por acaso, elas se erguem quando alguém decide servir com fidelidade. Quando você aceita servir com caráter e fé de Cristo Jesus, Deus transforma sua disposição em resposta concreta para a dor de muitas pessoas. Você aceita?
2: Você ouviu Mensagem para Hoje? Você pode acompanhar pelo texto e acessar também as notações de rodapé. Você encontra no site ruajanus.com.br. Vou soletrar: ruahjanus.com.br. Até já.
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0: é o nosso Pai. E sobre isso, temos verdades maravilhosas para aprender com este texto. O nosso Deus é o padrão da paternidade excelente. O nosso maravilhoso Senhor sabe ser pai como ninguém. Nele, temos um modelo perfeito de paternidade. Presente e cuidadoso, conduz seus filhos com amor e sabedoria. Todo pai que o desfruta como filho tem muito a oferecer aos seus filhos, sendo um pai como o nosso pai. Segundo lugar, o nosso pai reconhece os que o temem de verdade. Para o nosso Deus, a superficialidade não interessa. Ele que ama profunda e verdadeiramente, espera ser amado com sinceridade. Espera que seus filhos lhe entreguem um coração que tenha prazer em se submeter a ele. Um coração completamente rendido ao amor incomparável que ele nos oferece. Terceiro lugar, o nosso pai tem um coração que transborda compaixão. Deus não ama seus filhos por não identificar neles falhas e inconsistências. Ao contrário, ao contemplar as fraquezas dos filhos que ama, age compassivamente para restaurá-los e levá-los à vida excelente que ele tem para lhes oferecer. Por isso pense, o nosso Deus é o Pai perfeito, conhece profundamente, acolhe com compaixão e cuida com amor constante. E agora um convite, seja um intercessor, uma intercessora da família. Faça parte do grupo de intercessores do nosso Instituto Família Hoje. Saiba mais a respeito enviando uma mensagem para o e-mail intercessorifh@gmail.com.
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0: É isso. Seja feliz e até o nosso próximo encontro.

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0: Muito bom dia para você, eu sou Fábio Zamana, estamos juntos, estamos ao vivo aqui na sua RTM nesta terça-feira, terçou, dia 5 de maio de 2026. Eu sigo junto até as 9 horas da manhã, por aqui te fazendo companhia, já convidando você também para chegar, para fazer parte da família RTM. Você pode participar, você pode interagir pelo nosso 11974-181-456. Esse é o nosso número que você pode, então, participar. Você pode interagir aqui com a gente. Fique à vontade, mande o seu recado, mande o seu abraço e vamos juntos. Ótimo dia para você, uma excelente terça-feira e já seguimos com mais um episódio do nosso Hinos que Tocam.
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0: Olá, seja bem-vindo a mais uma edição do Hinos que Tocam. Hoje falaremos sobre o compositor do hino A Fé Contemplada. O autor, James Hove, nasceu em Devon, na Inglaterra, no dia 1 de janeiro de 1865. Ele emigrou para os Estados Unidos aos 25 anos. Casou-se com Blanche Clipper e se estabeleceu em Nova York. Após trabalhar como ferroviário, tornou-se superintendente da Sociedade de Prevenção de Crueldade aos Animais. O autor era um cristão dedicado, gostava sempre de escrever textos para hinos e deixou seu antigo emprego para dedicar-se totalmente à composição de hinos e à edição de publicações de músicas sacras. A Fé Contemplada é um dos principais hinos. Quando James Hove escreveu essa canção, ela originalmente chamava Fate Will Bring a Blessing, que traduzindo significa A Fé Trará a Bênção. O hino foi publicado pela primeira vez em 1912. Mesmo sendo escrito por James Hove, a adaptação desse belo hino ficou a cargo de Ricardo Pietrzewski, autor e tradutor de diversos hinos para o português. Ao fazer isso, ele também decidiu acrescentar uma terceira estrofe ao hino. Vamos então ouvir esse hino, produzido por James Hove e adaptado por Ricardo Pietrzewski. Ouça A Fé Contemplada com Flávia Lopes.
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1: Ouvimos Flávia Lopes, Jesus Contemplará. Agora você ouve Feliciano Amaral, Ele Esclarecerá Tudo.

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1: E você ouviu Feliciano Amaral, Ele Esclarecerá. Agora você ouve Hino CCB Cantados, A Palavra de Deus é Doce.

0: E ouvimos hinos CCB cantados, A Palavra de Deus é Doce.
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0: E agora vem chegando Adonias Martins, Sou Feliz.

E ouvimos Adonias Martins cantando Sou Feliz. Agora vem chegando para você mais uma canção aqui no nosso Hinos que Tocam. Vamos com Guilherme Kerr, Barnabé.

0: Ouvimos Guilherme Kerr cantando Barnabé, encerrando o nosso Hinos que Tocam de hoje, que teve a produção de Raquel Campelo, revisão de Marcos Olivares, apresentação Fábio Zamana. Até o próximo Hinos que Tocam.
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1: Maravilha, ótimo dia pra você, excelente terça-feira, terçou, estamos juntos, semana de muita paz, muita saúde pra você e pra sua família, e vamos lá pro nosso WhatsApp, pra você que já chegou, participou, interagiu, através do WhatsApp 11974181456. Maria Raimunda, bairro Camboa, bom dia.
2: Bom dia, Fábio Samana, aqui é Maria Raimunda Corrêa do bairro Camboa.
1: Você tá boa, menina?
2: Um abraço de leão pra você, pra sua família e todos os ouvintes da RTM.
1: Abraço de leão, Maria Raimunda. Ana Yara, de Imperatriz.
3: Bom dia, Fábio Samana.
1: Tudo bem?
3: Sextou,
1: não, terçou.
3: Que o Senhor abençoe você e toda a sua família. Eu ofereço essa programação para todos os ouvintes deste maravilhoso programa.
1: Tamo juntos, abraço de leão. Solon Vieira tá ligado também aqui na programação. Bom dia, Ibamã, no Paraíso dos Tocantins. Como é que você tá, Ibamã?
4: Bom dia, Fábio Zamana. Paz do Senhor. Aqui é do Tocantins, aí Ibamã que tá falando.
1: Ô, meu amigo, bom dia.
4: Todos os irmãos que estão ouvindo o programa, os irmãos registros, todos os guardas vigilantes também.
1: Tamo juntos.
4: Estamos lá na Geórgia. Manda um abração pra mim aí, meu irmão.
1: Abraço de leão, Ibamã. Pastor Jean tá chegando com a gente também lá na França.
5: Bom dia, Fábio Zamana, bom dia a todos, bom dia a todo mundo que tá ligado na Rádio Transmundial, bom dia a quem manda abraço pra mim, pra quem não manda também, pros pastores
1: da aí,
5: Inglaterra,
1: sobre
5: a minha canta.
1: Ai, que demais, meu pastor Jean.
5: Fábio, passei mais cedo aqui hoje pra mandar um abraço pra você, pro Blanquinho de Serrinha das Pedreiras, pra Tina, pra todo mundo que tá ligado, pro pastor Jean da bicicleta, pro pastor Marcos, pastora Débora, pastor Israel, pro amigo Brasileiro, pra todo mundo, pro pastor Jean lá na França. Um abraço pra todo mundo, um cheiro pra todo mundo. Tchau!
1: Ô, pastor Jean, que demais, hein, gente? Que demais, hein? É pra acordar aí quem tava com sono, né? Que interpretação, hein? Pastor Jean, acima de tudo, é um ator. Vanderlei Fernandes, Gurupi Tocantins, está com a gente também. Abraço de leão para você, Vanderlei. Vânia Souza, Goiânia, desejando boa madrugada para todos. Também por aqui, professor Magno Pereira, Perimirim, Maranhão. Bom dia, professor.
6: Bom dia, Fábio Zamana. Já ligado na programação da RTM. Um alô para a Nana, o Joãozinho, a Leila. E a todos que residem na Fazenda Patrocínio, em Perimirim, Maranhão, é o professor Magno Pereira.
1: Valeu, professor Magno. Assis está com a gente também lá em São Luís. Muito obrigado pela companhia. Graça Imperial, Natal, Rio Grande do Norte. Hoje é seu aniversário, Graça. Olha só, aniversário da Graça Imperial de Natal. Bom dia para você, viu, Graça? Bom dia e parabéns aí.
7: Pai, senhor Fábio Zaman, tudo bem?
1: Tudo.
7: Tudo. É, pastor Fábio Zaman, eu estou aniversariando hoje, viu? E para todos que estão ouvindo a Rádio Mundial, me ajudem em oração para Deus da vitória me ajudar. Eu estou feliz porque Deus me deu, me concedeu a sua vida.
1: É um privilégio,
7: também,
1: né?
7: Também com o nosso pastor Fábio Zaman, que vem acompanhando faz tempo, me ajudem em oração com saúde da minha vida. Estou acordadinho e feliz. Amém.
1: Ô, minha amiga Graça Imperial, então é lógico que vai ter aquela festa, né, gente? A Graça Imperial tá aqui todo dia, toda madrugada, e quando eu não coloco o áudio dela no ar, ela briga comigo, viu? Ela briga. Manda mensagem lá no meu Instagram, Fábio, hoje você não colocou meu áudio. Mas é que às vezes realmente não dá, né? Às vezes é uma correria, tantas participações que a gente não consegue atender todo mundo, mas a gente ouve o áudio, a gente responde as mensagens, só não consegue colocar no ar. Mas hoje é o dia dela, gente, então bora comemorar, bora cantar os parabéns, bora comer bolo, porque a Graça Imperial lá em Natal, Rio Grande do Norte, completa mais um ano de vida. Parabéns, Graça! Muita saúde pra você, muitas felicidades, muitos anos de vida. Que Deus te abençoe cada dia mais, viu? Você continue essa mulher guerreira, essa mulher especial e com certeza sempre com muita fé, tudo vai dar certo, viu, Graça? Um abração pra você, que você comemora esse dia, comemora essa data e lógico, manda um pedaço de bolo aqui pra gente, tá bom? Maravilha, maravilha, parabéns, Graça, parabéns, parabéns. Legal, legal, vamos agora... Deixa eu só colocar o áudio aqui do Gilbertão, que tá chegando também, né? O Gilbertão tá ouvindo pela Rádio Paz. Gilbertão tá com a gente lá no Real Conquista. Bom dia.
8: Aô, meu amigo
0: Fábio Zamana, seu amigão Gilbertão do Réu Conquista, antenado lá de Camerino. Mandar um abraço para minha esposa Raquel, Marco Silvério, nosso amigo Emanuel, nosso amigo River Kennedy, pastor Jean, nosso amigo Geraldo Machado, Adael, e o nosso amigo também Ezequiel também tá antenadinho, pra todo mundo que tiver antenado. Fica meu bom
1: valeu, dia,
0: meu
1: valeu, Gilbertão.
0: Falou, menino.
1: Abraço de leão pra você, meu amigão. E vamos agora com Música da Terra. Tá chegando Cláudio Ronck e Zé Dequias.
8: Zé Dequias, Zé Dequias, acorda, rapaz.
9: Ora, acordar pra quê?
8: Ué, nós queremos ouvir música.
9: Então vamos, ué. Canta a música pra vocês, eu creio, sou feliz com Jesus. O senhor gosta de música, seu Grau?
8: Eu gosto, Eriquias. E você tá cantando bem, viu?
9: Ah, seu Grau, eu gosto de cantar música boa, música da terra. Inclusive, seu Grau, o programa começou, né, seu Grau? Vamos tocar boa música aí pros nossos ouvintes, ó.
8: Vamos lá, Zé Dequias.
9: Baianos de Cristo canta aqui no Música da Terra. Irmã Joana tira a trave do olho. O que é isso, seu Grau? Vamos ouvir essa música, Zorro?

0: Você ouviu Baianos de Cristo e Irmã Joana tira a trave do olho. Gostou da música, Zedequias?
1: Ô, Zilcrádio, eu gostei demais, ô. Ô, Zilcrádio, eu vou colocar uma coisa pra vocês, ô, mas essas músicas que o pessoal tá selecionando, o pessoal da Capricho, né, ô? E é outro dia a gente tocou uma música bacana também, e olha, sempre no Música da Terra são músicas especialmente especiais pra você que nos acompanha aí do outro lado do rádio, ô. E tem muito mais pra você também que nos acompanha aí do outro lado do rádio, né, seu Gra? Inclusive, quem vem chegando, vou contar uma coisa pra você, rapaz, é as cabras de Cristo, ó! Achei um grande amigo aqui na Música da Terra!

0: Palavras de Cristo, achei um grande amigo. Ô, seu Cláudio, música boa essa, hein? Eu gostei de Maracona, ô. Ô, música boa. Será que a gente pode tocar num próximo programa?
1: Acho que sim, Zé Dequiz. A gente pede aí pro pessoal programar de novo pra gente colocar, que eu também gostei.
0: Inclusive, seu Cláudio, agora eu tô escutando a música da terra aqui pelo meu aparelhinho. Ó, dá uma olhadinha aqui, seu Cláudio.
1: Zé Dequias, rapaz, parabéns, hein? E você vai pra casa ouvindo a rádio, vem pra cá ouvindo a rádio?
0: Claro, seu Cláudio, mas claro, ó. Inclusive, todo mundo lá em casa agora tá escutando a Transmundial, ó. E sabe qual é os programas que eles gostam mais?
1: Ah, deixa eu ver. Quais?
0: Música da Terra, ó.
2: Ô, seu Cláudio, você já escutou alguém lamentar assim? Ah, que me dera ter paz. Esse é o suspiro de milhões de pessoas, né, minha? Todo mundo buscando a paz interior, se perdendo, porque... E essa busca, vou contar um negócio pra você, infelizmente, leva muitas pessoas a procurar diversão, procurar sexo desenfreado, procurar misticismo... Você sabia que a Bíblia é muito clara sobre isso? A verdadeira paz, preste atenção, só é alcançada quando o homem é justificado pela fé em nosso Senhor Jesus Cristo. Preste atenção nesse recado. Só com a certeza do nosso pecado perdoado pelo sacrifício de Cristo, lá na cruz, nós podemos alcançar a paz com Deus. Todos os nossos problemas são espiritual e sem a solução espiritual de Deus, nós nunca vai ter aquela paz que o Senhor nos dá. Depois da paz com Deus, ah, eu vou contar um negócio pra você, rapaz, aí assim nós vai ter paz com Deus. Ô, maravilha, que vai além do que nós pode compreender, só.
0: Cada modão bonito, hein, seu Cláudio? Mas tem cada modão aqui que eu vou contar pro senhor. Só que mesmo na música da terra.

0: você que está nos ouvindo, preste bastante atenção, abre seu ouvido que vai começar o Boletim Rural. Acompanhe as informações do campo. Ó. Daqui a pouco nós voltamos, Sérgio Grande.
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2: Comece em seu rádio Boletim Rural. Hoje na apresentação de Cláudio Ronchi. E nesta edição, você fica sabendo, preços da laranja de mesa tiveram um forte queda em abril. Esta e outras notícias, agora no Boletim Rural.
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2: Os preços da laranja-pera registraram forte queda no mês de abril. De acordo com o CPE, a desvalorização chegou a mais de 56% na comparação com o mesmo período do ano passado. Atualmente, a caixa da fruta está sendo vendida por cerca de R$ 40,00, reflexo de uma demanda fraca e do início da entrada de laranjas precoces no mercado. Mesmo com a oferta ainda limitada no fim da safra, a tendência é de aumento gradual na disponibilidade da fruta nas próximas semanas. E o mercado do feijão carioca teve um mês de abril com altos e baixos. Segundo o CPE, os preços caíram na primeira quinzena, pressionados pela dificuldade de repasse ao consumidor. Já na segunda metade do mês, a oferta mais restrita e a busca por reposição de estoques fizeram as cotações reagirem. No leste de Goiás, o feijão de melhor qualidade fechou o mês em alta, cotado a mais de R$ 345 a saca. Por outro lado, o feijão preto seguiu em queda, influenciado pela maior oferta e pela aproximação da nova safra, com recuo registrado no sul do Paraná. O Brasil, já consolidado como grande exportador de carne bovina, começa a ver uma nova tendência a ganhar espaço no mercado interno, a chamada carne de vaca velha. Diferente do padrão tradicional de abate de animais jovens, a novidade aposta em vacas mais velhas, com maior acúmulo de gordura e, segundo especialistas, mais sabor. A ideia foi impulsionada pelo agrônomo Roberto Barcelos, inspirado em práticas da Europa. Mesmo com um preço até 40% mais alto que cortes tradicionais, a iguaria já conquista espaço em restaurantes de alto padrão, principalmente em São Paulo, onde a procura vem crescendo. A expectativa do setor é de aumento na demanda, acompanhando consumidores em busca de experiências gastronômicas mais sofisticadas. Com fonte de Globo Rural, produção de Karina Joubert, coordenação de Marcelo Fávero, direção de André Castilho, com realização da sua RTM Brasil, na

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2: A gente continua com música boa aqui, Zé Tequiz.
3: É verdade, Edu? E quem vem jogando então, meu grado? Manda pra mim, Lu.
2: É o Pedrinho da Viola cantando Fé de Abraão.
3: Ô, Zé Tequiz, eu gosto demais dessa música, Lu. Então toca ela pra gente aí.

0: hoje é só, Zerquiz.
1: Aí não tá bom. Logo, logo a gente volta. E com muito mais música. Ei, papai, peraí.
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Para todo mundo ouvir, agora 5 horas em ponto no horário de Brasília. Vamos juntos por aqui, daqui a pouquinho tem Através da Bíblia, professora Itamir Neves.

0: Ótimo dia pra você, uma excelente madrugada, madrugada de terça-feira, terçou, e eu quero já mandar um abraço pra você, sintonizado aqui com a gente, você que tá acompanhando em qualquer lugar do planeta, Edninha de Imperatriz já mandou seu recado, como é que você tá, Edninha, bom dia.
1: Maravilha, ótimo dia pra você, excelente terça-feira.
2: Excelente terça-feira, terçou, vamos trabalhar, ontem eu paguei um monte de boleto, já tem outros pra pagar.
0: É sobre isso.
2: Bom dia, Fabinho.
0: Bom dia,
2: que Deus te abençoe. Você e todos aí que trabalham na RTM. Vamos começar. Eu vou fazer um café, Samana. Eu faço café doce e café sem açúcar para os nossos clientes.
0: É, deixa as duas opções.
2: Aí eu tenho que tomar café sem açúcar também.
0: É sobre isso, Edirinha. Bom dia pra você, minha amiga. Abraço de leão. Bom trabalho aí na madrugada mais alegre do Brasil, né? Tá por aí firme e forte. Um abraço também pro nosso amigo Gianni Soriano, direto de Teófilo Otoni, Minas Gerais. Já tá por aqui também. Como é que você tá, meu amigo Gianni? Bom dia.
3: Bom dia, Fábio. Bom dia a todos os meus amigos e ouvintes da Rádio Transmundial. Aqui é o Gianni Soriano, diretamente de Teófilo Otoni. Hoje aqui lançando nota de alunos, né? Corrigindo atividades. Amanheceu frio, né? Com a neblina densa. Assim, não vou sair, não.
0: Eita, não dá. Ah,
3: minha esposa pra ir pra academia. Um grande abraço a todos aí, meus amigos, minha amiga Silvinha, a Graça Imperial, Etevalda, Conceição, Pastor Jean, todos os pastores e ouvintes desse mundão aí. Fiquem com Deus, viu?
0: Valeu! Pensou. Um abraço, Gianni, aquele abraço de leão pra você, meu amigão. É, e é sobre isso, né? Aqui em São Paulo hoje parece que deu uma esquentada. Estamos agora com 19 graus e a máxima para hoje vai ser de 28, você acredita? 28 graus, gente, vai esquentar bastante, né? E amanhã, quarta-feira, também 28, depois 29, depois 28, 25, e aí começa a cair, né? 19, é sobre isso. Agora, daqui pra frente, é só frio. Um abraço pra você, meu amigo Gianni. Ele mandou os parabéns também pra você, viu, Graça Imperial? Mandou os parabéns pra você, desejando muita saúde, muitos anos de vida. Gessé tá com a gente também, bom dia. Falou, tamo aqui em Santarém, Portugal. Grande abraço, amigão. Grande abraço, Gessé, pra você, pra esposa, pra toda a família também. Gleidson Rafael, ouvindo também a programação da RTM lá no Maranhão, no bairro João de Deus, tá por aqui, tá ligado no programa, junto com a esposa, a Rosa. Valeu, meu amigo Gleidson, aquele abraço de leão pra você e pra esposa. Hinaldo Costa, bom dia.
4: Bom dia, Pai do Senhor. Aqui tá tudo bem. E aí, como é que tá com você, meu irmão?
0: Opa, tudo bem, tudo
4: aqui
0: bem.
4: Ligado aqui na programação aqui que... não perco um programa, hoje acordei um pouco mais tarde, já tinha acabado aí o hino que toca, mas eu estou aqui ligadinho aqui com vocês.
0: Opa, fica
4: na paz do Senhor, irmão, um bom dia, um bom trabalho.
0: Valeu, Hinaldo.
4: E tudo de bom para nós.
0: Oh,
4: que Deus
0: obrigado,
4: nos abençoe,
0: tamo juntos.
4: E nos guarde para todos sempre.
0: Tamo juntos, abraço de leão, Hinaldo, obrigado pela companhia. Neide, lá em Nova Russas, está chegando com a gente, bom dia. Tudo bem, Neide?
5: Bom dia, Papo Samanda, sou Flamengo de B, daqui no Russo, tô aqui ouvindo a programação também, estou mandando um forte abraço para você, para Silvinha, para suas crianças, para sua esposa, e também eu estou desejando os parabéns para essa menina que está completando hoje,
0: Graça Imperial,
5: o nome dela, né?
0: Isso.
5: Deus abençoe ela, Deus, muitos anos de vida a ela, que é o que a gente deseja para todas as pessoas que completam. Eu estou desejando parabéns para ela também. Deus abençoe a todos os ouvintes, todos que trabalham nessa rádio.
0: Valeu, Neide, obrigado. Um abraço para você também, minha amiga. Obrigado pelo carinho. Nunailson, lá no Maiova, bom dia.
6: Bom dia, meu querido Fábio Zamando. Bom dia a todos os ouvintes que acordam toda manhã e já ligaram na programação. Um dia abençoado, que nosso Papai do Céu continue nos abençoando aqui, não, né? Eu sou Luiz do Maranhão, manda um abraço aí pra minha esposa aí, pastor.
0: Um abraço.
6: Marina.
0: Um abraço pra você e pra sua esposa aí, Nunailson, pra toda a família, obrigado pela companhia. Henrique Graça Cabral participando com a gente também. Bom dia, casal, como é que vocês estão? Deixa eu ver qual áudio que eu coloco aqui, tem um monte de áudio. Vou colocar o último, tá bom, Henrique? E Graça Cabral.
7: Bom dia, Fábio Samana. Pai do Senhor, meu irmão, Deus abençoe seu dia, sua casa, sua família. Fábio, nosso encontro foi maravilhoso. Faltou só você. Que abraço, graça. Henrique, graça,
0: abraço, casal queridíssimo. É verdade, tô sabendo, foi maravilhoso. Manda as fotos aí que vocês tiraram lá pra eu ver, viu? Marilene tá chegando com a gente também, lá em Anápolis, mandando abraço pro maridão José Marques, tá saindo pra trabalhar. E hoje é dia de cuidar do netinho aí do Pietro. É, maravilha. Um abraço, Marilene, abraço pra você e pra toda a família também, viu? Bora com Através da Bíblia. Tá chegando o professor Itamir Neves hoje falando sobre Zacarias, capítulo 13.

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1: Querido amigo, hoje o nosso alvo é estudarmos a primeira parte do penúltimo capítulo de Zacarias, o capítulo 13. Vamos estudar Zacarias 13, versículos 1 a 6. Nesse texto, o tema é a purificação que Deus concederá ao seu povo, Deus prometendo perdão aos arrependimentos, pois haverá uma fonte aberta para a casa de Davi e para os habitantes de Jerusalém, para remover o pecado e a impureza. Esta fonte aberta não se refere a uma purificação cerimonial, mas sim a purificação da alma lavada no sangue do verdadeiro Cordeiro, do Cordeiro de Deus, que tira o pecado do mundo. Nesses últimos dois capítulos de Zacarias, nós encontramos então a continuação do contraste entre as bênçãos de Deus para o seu povo e a agitação das nações que se levantam e que se levantaram contra Jerusalém. O Novo Testamento aplica essas profecias a Jesus Cristo e ao seu reino. E várias passagens do Novo Testamento reforçam este sentido. Assim, ao interpretarmos essas passagens, devemos nos lembrar do aspecto escatológico da profecia proferida para os dias de Zacarias. Mas devemos lembrar também que, sendo profecias messiânicas, elas se cumprem em dois momentos. Vamos lembrar bem disso. Na primeira e na segunda vinda de Jesus Cristo de Nazaré, o Cristo, o Messias de Israel. No texto que abordaremos hoje, devemos perceber que a aplicação se deu na primeira vinda de Cristo, pois ele veio para nos salvar, nos purificar dos nossos pecados. E esse rio de purificação concedido por Deus aconteceu quando o Senhor Jesus se entregou por nós na cruz do Calvário. O texto de hoje, então, nos faz ver que, no Antigo Testamento, os crentes dentre o povo de Deus tinham que confiar que aquele cordeiro que era imolado pelos sacerdotes simbolizava o Cordeiro de Deus que tira o pecado do mundo, o Cordeiro que fora prometido e que deveria vir. Já os crentes do Novo Testamento e da nossa era cristã, a era da Nova Aliança, devem crer, devem confiar em Cristo que derramou já o seu sangue na cruz para o perdão dos nossos pecados. O texto nos mostra também que ao tempo em que esse sacrifício tiver acontecido, ao tempo em que essa fonte de remoção de pecados e impureza estiver jorrando para a vida eterna, se perceberá um clima de grande repúdio contra a idolatria, contra a falsa profecia e contra a ação do inimigo, que, na verdade, é a fonte de todo engano. Esses são os três grandes perigos que atacaram e continuam atacando o povo de Deus. Mas por que o nosso Deus é único, que pode perdoar completamente? Podemos, então, refletir sobre esse texto, dando-lhe o seguinte título: A Purificação Concedida por Deus. Eu repito, com base em Zacarias capítulo 13, versículos 1 a 6, a purificação concedida por Deus. Querido amigo, vivemos nesse mundo como retirantes estrangeiros, aguardando o momento de partirmos em definitivo para a nossa pátria, a verdadeira pátria, a pátria celestial. E aí então estaremos eternamente com o Rei dos Reis. Nessa jornada em direção aos céus, é de suma importância manter-nos isento das práticas e costumes comuns ao homem natural. E devemos nos manter firmes na obediência à vontade de Deus, superando assim as muitas lutas, tentações e provações. O Senhor afirma: o mundo inteiro está debaixo do poder do maligno. Você deve se lembrar dessas palavras de João, lá na sua primeira carta, capítulo 5, versículo 19. O diabo é o príncipe desse mundo e tem ditado as regras, e os resultados se comprovam na falta de amor e nas barbaridades que os homens praticam entre si. Nas loucuras, inclusive, praticadas contra o Senhor e contra a igreja. e até na igreja, se percebe que aos poucos ela vai assimilando e cristianizando as práticas que não são cristãs. Dando provas do quê? Dando provas de que o inimigo vai minando as forças, afastando o homem de Deus. Porque esse é o grande objetivo dele, nos afastar do Senhor. Querido amigo, a santificação e a pureza da vida é uma ordem, é imprescindível. E essa ordem deve ser observada por todos, sejam os líderes, naquele tempo, sacerdote, profetas, e hoje, os chamados pastores, autoridades eclesiásticas, todos são chamados à pureza. Ou então, até a própria congregação dos cristãos, todos somos chamados à santidade, à pureza. Agora, tudo isso porque, desde lá, daqueles dias de Zacarias, era preciso estar limpo para participar da celebração do culto ao Senhor. Na verdade, desde quando Deus tirou Israel do Egito, era essa necessidade. Lembramos muito bem e claramente do livro de Levítico. Como um Deus santo poderá ser adorado por um povo pecador? Somente através de purificação. Agora, no tempo de Zacarias, com o templo restaurado, era necessária então a purificação, o perdão dos pecados. O impuro jamais participaria do culto. A preparação requerida era muito séria. Incluía, por exemplo, orações, jejuns e outras formas de purificação. Santificação, querido amigo, é uma palavra quase em desuso no nosso meio. Notadamente, a igreja tem andado de mãos dadas com o mundo. Afinal de contas, tudo é natural, tudo é normal. Costumes e práticas são adaptados e são inseridos. É uma pena. Infelizmente, a palavra de Deus é encaixada nas muitas doutrinas moldadas segundo o interesse de cada denominação. Quando, na verdade, a ordem correta seria nós nos encaixarmos na palavra de Deus, que é a palavra santa, é a nossa única regra, o nosso único manual de fé e prática. O inimigo, ao longo dos séculos, vem travando uma luta extremamente violenta contra o reino dos céus. Ele faz uso de todas as suas armas para implantar o seu reino. E, você sabe, ele tem conseguido êxito. Em algumas oportunidades, a sua forma de agir é explícita. Todos olham e todos veem. Mas em outras ocasiões, as estratégias estão camufladas e apenas aqueles que têm olhos espirituais podem ver a ação devastadora do inimigo. Em relação ao culto, a estratégia é camuflar o mal, desvirtuar o objetivo principal, tomando para si a glória que deveríamos dar ao Senhor. Para alcançar esse fim, o inimigo usa meios inofensivos e com grande apelo visual e emocional, principalmente nos momentos de louvor, ele vai conseguindo êxito. Somente, eu repito, aqueles que têm olhos abertos, espirituais, conseguem ficar isentos e não se deixam envolver pela artimanha inimiga. Entretanto, mesmo que vacilarem os nossos pés e cairmos nessas armadilhas, nessas artimanhas satânicas, se formos sinceros e transparentes diante do nosso Deus, se confessarmos o nosso pecado diante dele, certamente, certamente, teremos dele a sua preciosa bênção do perdão. Por isso, então, diante dessas realidades, podemos extrair desse texto o seguinte princípio confortador. Somente Deus, que é o único que pode perdoar pecados, purifica completamente e definitivamente o seu povo. Repito, esse é o princípio que podemos extrair desse texto de Zacarias 13, 1 a 6. Somente Deus, que é o único que pode perdoar os pecados, purifica completa e definitivamente o seu povo. Nesses versos, encontramos 7 aspectos da purificação que Deus concede ao seu povo. O primeiro aspecto da purificação que Deus concede ao seu povo se vê na abundância do perdão para os pecados. Veja no versículo 1. Naquele dia haverá uma fonte aberta para a casa de Davi e para os habitantes de Jerusalém, para remover o pecado e a impureza. Querido amigo, esse texto tão especial e encorajador poderia ser considerado como a mensagem da fonte para remover as iniquidades. A expressão naquele dia liga esse trecho com as mensagens da restauração de Jerusalém e da lamentação por terem rejeitado o bom pastor. Mas essa expressão também descreve as condições para o reino messiânico. Querido amigo, essa fonte que vai remover os pecados e as impurezas deve ser bem entendida. Pecado é andarmos fora do padrão de Deus. Pecado é vivermos aquém do alvo que Cristo estipulou para que nós vivamos. Nesse momento especial da história, então, haveria, veja bem, houve, veja bem, e continuará havendo uma fonte aberta para remover o pecado. Naquele dia, esse dia esperado, o dia de Iavé, sucederão coisas maravilhosas. O pecado e a impureza e o espírito imundo serão erradicados por um manancial que brotará da casa de Davi, da descendência do rei de Davi, de Jesus Cristo, nosso Senhor. Para quê? Para que toda a cidade de Jerusalém fosse limpa, a fim de apresentar-se a Deus como uma esposa, sem manchas e sem rugas. É a doce mensagem do Evangelho que traz perdão a todo aquele que se aproxima desse manancial de vida eterna, de água pura, que está em Cristo Jesus. O segundo aspecto da purificação que Deus concede ao seu povo se vê na abundância do perdão para as impurezas. Repito novamente o versículo 1. Naquele dia haverá uma fonte aberta para a casa de Davi e para os habitantes de Jerusalém para remover o pecado e a impureza. Nesse momento especial da história, haveria, eu repito, houve, eu repito, e continuará havendo uma fonte aberta para remover a impureza. Impureza é todo desvio moral, toda mácula moral descrita por Paulo, por exemplo, de uma maneira muito clara lá no livro de Gálatas, quando ele mostra-nos quais são as obras da carne. Mas, querido amigo, graças a Deus, o perdão verdadeiro é uma das principais características da nova aliança. Lembre-se da passagem de Jeremias 31, 34. Lembre-se de Hebreus 8, 12. Essa remoção da impureza de Jerusalém deve ser espiritual e destaca a natureza do reino. O reino de Deus é um lugar santo e somente aqueles que estão libertos do pecado, da impureza, somente aqueles que têm uma vida pura e dedicada ao Senhor poderão ali habitar e poderão a esse Deus santo cultuar. Ele explica mais sobre essa pureza nos versos seguintes. E aqui então chegamos ao terceiro aspecto. O terceiro aspecto dessa purificação que Deus concede ao seu povo se vê na eliminação da atração pelos ídolos. Versículo 2. Acontecerá naquele dia, diz o Senhor dos Exércitos, que eliminarei da terra os nomes dos ídolos, e deles já não haverá mais memória, e também removerei da terra os profetas e o espírito imundo. Querido amigo, os ídolos eliminados, que aparece nesse verso 2, a terra que se refere aqui, certamente é a terra santa, ou seja, ao reino espiritual. Não é apenas geograficamente Israel. Ídolos não têm lugar no reino de Deus, no reino de Cristo. Veja, por exemplo, 1 Coríntios 10, 14, 10, 20 a 21, 1 João 5, 21. Na verdade, essa atração que o ser humano tem de controlar a sua divindade, que é possível fazer com os ídolos, será desfeita. Sabe por quê? Porque o que Deus quer E o que é certo é que dependamos completamente e exclusivamente de Deus, de um Deus soberano. Então essa atração pelos ídolos será quebrada, porque o Senhor nos dará um espírito de reconhecê-lo como o único Senhor e a nossa fonte de dependência. O quarto aspecto da purificação que Deus concede ao seu povo se vê na eliminação da atração pelos falsos profetas. Novamente, o versículo 2, acontecerá naquele dia do Senhor dos Exércitos que eliminarei da terra os nomes dos ídolos e dele não haverá mais memória. E também removerei da terra quem? Os profetas e o espírito imundo. Quando alguém ainda profetizar, seu pai e sua mãe, que o geraram, lhe dirão, não viverás porque tens falado mentiras em nome do Senhor. Seu pai e sua mãe, que o geraram, o traspassarão quando profetizar. Há duas interpretações plausíveis desses comentários sobre os profetas e os espíritos imundos. Alguns entendem que ele se refere aos falsos profetas e assim afirmam que nem falsos profetas, nem espíritos imundos teriam lugar no reino do Senhor. Por quê? Porque não era mais para haver engano ao povo de Deus. Nessa interpretação, é subentendido que ele fala de falsos profetas. Mas outros entendem que esse trecho prevê a cessação dos dons espirituais do Novo Testamento, quando houvesse então a revelação completa. Isto é, unem esse versículo a 1 Coríntios 13, 10, quando diz que quando vier o perfeito, aquilo que não era completo terminará. Isto é, o perfeito entendem eles que é o Novo Testamento. Então, quando o Novo Testamento fosse concluído, a profecia cessaria. Querido amigo, mesmo tentando considerar essa hipótese, não temos base textual para concordar com essa interpretação. Não há nenhuma relação tendo em vista a cessação dos dons espirituais. Não. O que está em foco aqui é que os falsos profetas serão totalmente rejeitados, repudiados. Até a própria família rejeitará completamente a mentira desse falso profeta. Essa atração que temos por uma falsa profecia se dá pelo interesse do ser humano em não confiar em Deus. É, porque nós queremos saber o futuro. Nós queremos profecias que nos revelam aquilo que vai acontecer. Por quê? Porque não queremos confiar em Deus. Não queremos que o futuro fique nas mãos do Senhor. Queremos apressar, queremos fazer alguma coisa. Não, esse espírito de busca de informações futuras será quebrado, haverá uma grande dependência do Senhor. O quinto aspecto, então, da purificação se vê na eliminação da influência dos espíritos imundos. Novamente, o versículo 2 e o final do versículo 2 diz assim, e também removerei da terra os profetas, esses falsos profetas, e o espírito imundo. Querido amigo, os agentes da idolatria são os falsos profetas, mas o poder por trás da idolatria e por trás dos falsos profetas são esses espíritos demoníacos. Esses espíritos são imundos, porque abominam a santidade, porque abominam a pureza que é exigida para que possamos estar no reino de Deus. Esses espíritos imundos levam os seus adoradores, os adoradores dos ídolos e os que seguem os falsos profetas a uma vida de impureza moral. Portanto, esses falsos profetas e esses espíritos demoníacos que influenciam a todos vão ser eliminados pelo grande poder de Deus. O sexto aspecto da purificação que Deus concede ao seu povo se vê na vergonha que sentirão até os próprios falsos profetas. Naquele dia, versículo 4, se sentirão envergonhados os profetas, cada um da sua visão quando profetiza. Nem mais se vestirão de manto de pelos para enganarem. Cada um, porém, dirá, olha, eu não sou profeta, eu sou o lavrador da terra, porque fui comprado desde a minha mocidade. Ah, querido amigo, diante da manifestação de Deus, da purificação que Deus concede, do discernimento que Deus vai conceder para aqueles dias, diante da verdade que será exposta a todos, todos perceberão a falsidade das suas palavras. Perceberão que esses falsos profetas diziam palavras humanas e não divinas. Quando forem desmascarados, os próprios falsos profetas sentir-se-ão envergonhados por tanto engano cometido. Eles se sentirão responsáveis por desviarem tantas pessoas. Mas aquele dia já será um dia tarde demais para eles. Por isso, chegamos então ao sétimo aspecto da purificação que Deus concede ao seu povo. Se vê nas marcas dos falsos profetas. Eles tentarão mentir ainda. Versículo 6. Eles tentarão dizer que não são falsos profetas. Eu leio para você o versículo 6 para que você entenda direitinho o que a Bíblia está dizendo. Se alguém lhe disser, que feridas são essas nas tuas mãos? Ele responderá, são feridas com que fui ferido na casa dos meus amigos. Querido amigo, conforme vimos anteriormente, as próprias famílias teriam vergonha dos supostos profetas, sabendo, inclusive, que eles estavam mentindo. Eles mesmos, os próprios falsos profetas, ficarão envergonhados. Negariam que tivessem feito alguma profecia. Mas as feridas mencionadas nesse versículo provavelmente se referem às práticas de se cortar na adoração de ídolos. Práticas essas cometidas pelos falsos profetas. E você lembra bem do caso de Elias com os profetas de Baal. Querido amigo, os falsos profetas continuam com suas artimanhas. Por quê? Porque a fertilidade no campo, a carência de proclamadores da verdade tem deixado espaço suficiente para os falsificadores da verdade, para os falsos mestres e profetas que atentam contra as verdades divinas. Eles se aprimoram cada vez mais em ensinar e mostrar benefícios temporais e terrenos passageiros como substitutos das bênçãos que estão demorando para vir. Com isso, enganam o povo, que por sua vez é enganado porque é cobiçoso e não quer esperar em Deus. A solução que esses falsos profetas propõem envolve normalmente dinheiro, envolve uma demonstração de fé, muitas vezes com um custo altíssimo. A minha oração para você é que você não seja enganado, que você tenha discernimento e siga somente a Deus. Um grande abraço, Deus te abençoe e até o próximo programa.
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1: Muito bom dia pra você, muito bom dia. Agora 5 horas 33 minutos no horário de Brasília. Eu, Fábio Zamana, por aqui ao vivo na RTM, direto dos nossos estúdios aqui em São Paulo. E muito bom ter você chegando, você participando, você interagindo. A partir de agora estamos em rede também pela TWR em Bonaire. Toda a região do Caribe recebendo agora a programação da RTM Brasil. Muito bom dia, ótima terça-feira para você. Eu quero mandar um abraço também para você que ouve pelo nosso aplicativo, você que está acompanhando, você que está ligadinho através do nosso site, através das rádios parceiras espalhadas por todos os lugares do Brasil. Quero mandar um abraço, um bom dia para você já sintonizado aqui com a gente. Um abraço pro Lima Taxista, lá em São Luís, sintonizado com a gente. Rosimar tá chegando também. Como é que você tá, Rosimar? Bom dia.
2: Bom dia, Zé Mana. Mais um dia, gratidão. Deus te deu. Hoje, terça-feira, minha irmã me preparada aqui para ir pro mais um plantão. Que Deus nos abençoe. E as meninas, como é que estão aí? Estão tudo bem por aí?
1: Graças a Deus, tudo bem.
2: Como é que tá aí a chuva? Aqui a chuva, ontem à noite choveu.
1: Choveu bastante.
2: Agora
1: aí
2: não tá chovendo, graças a Deus. Mas tá tudo bem por aqui, graças a Deus. E vamos que vamos. Um abraço de leão para todos os ouvintes.
1: Tá bom? Abraço de leão, Rosimar. Ótimo dia para você também, minha amiga. Obrigado pela participação, pela companhia de sempre. Quem mais tá chegando? Balbino, lá em São Luís. Bom dia.
3: Bom dia, pastor Fábio Zamana, meu irmão em Cristo Jesus. Bom dia, povo de Deus, ouvintes assíduos da Transmundial. Aqui é o irmão Balbino da Nova Terra, São José de Ribamar, Maranhão. Estou passando só para desejar um bom dia aos meus irmãos em Cristo Jesus. Que a graça e a paz do Senhor Jesus permaneça entre nós. Glória a Deus, aleluia.
1: Valeu, Balbino, aquele abração de leão para você, meu amigo. Obrigado pela companhia. Eliane lá em Portugal, bom dia, Eliane. Bom dia, Gilson Andrade. Também conosco Etevaldo Dias em Valparaíso, sintonizado com a gente. Muito obrigado pela participação, Etevaldo. Ótima terça. Álvaro, Rio Grande do Norte, como é que você tá, meu amigo?
4: Bom dia, bom dia, bom dia, na paz do Senhor Jesus Cristo, glória a Deus pela vida e cada um dos amados ouvintes, todos da Rádio RTM, Deus abençoe, Rádio Nordeste Evangélica aqui, quem fala é irmão Álvaro, do Rio Grande do Norte, São Gonçalo do Amarante, a Assembleia de Deus aqui de Utinga, para a glória de Deus, indo aqui pro Matutino, dizer que Jesus é bom e agradecer ao Senhor por tudo quanto ele fez, está fazendo e ainda vai fazer.
1: É isso aí, Álvaro. Deus. Abraço, meu amigão. Aquele abraço de leão para você. Seu Ailton, também o pai da Berelã de Abaetetuba, no Pará. Bom dia, seu Ailton.
5: Bom dia, meu irmão. Me acordei agora, faltando 5 para as 5, mas estamos juntos já. Bom dia.
1: Valeu, seu Ailton. Lourinho, São Gonçalo do Amarante.
6: Bom dia, pastor Fábio Zamana. Um abraço de leão para você, para todos que são Eliares, para o pastor Jailton Santos, para a irmã Fátima Teixeira, para o irmão Lex Pessoa, para a irmã Silvinha Melo, para meu irmão Francisco Alcione, lá no interior de Barcelona, Rio Grande do Norte, para o pastor José Ribeiro, para a irmã Maria do Socorro, daqui de Serrinho, o esposo dela, Edson, e o filhinho dela, para a irmã Tazinha, para o irmão Riquelme, lá no Golandim. É Lourinho de Serrinha das Predeiras, que está na sintonia todos os dias.
1: Valeu, Lourinho. Aquele abraço de leão para você também. Obrigado pela companhia. Tamo juntos. Pastor Israel, Monique Grazielli. É, já estão sintonizados também. Como é que vocês estão, meus amigos? Bom dia.
7: Bom dia, pastor.
8: Fábio Zamana.
7: Pastor Fábio Zamana. Pessoal, vocês sabiam que o pastor Fábio Zamana é do mesmo ministério que eu, Ministério Anápolis, pastor, nosso presidente, pastor José Clarimundo César. É, ué, pastor Israel também é cultura. Eu quero mandar aquele abraço especial para Juari Odilena, Mauri Odineia, para Etevaldo, Riquelmo, Pastor Marcos, Pastora Débora. Fábio Zamano, Pastor Marcos é aquele camarada ajudador.
1: Ele é.
7: Pensa num camarada que tem nos ajudado nessa terra.
1: Oh, que
7: pronto,
1: bacana.
7: Falei. Gente, fica todos com Deus. Bispo Mário Porto, aquele abraço. Pastor Israel e...
0: Monique Grazielli.
7: Diretamente da Inglaterra.
1: Valeu, casal. Querida demais, vocês são demais, viu? Um abraço aí pra vocês. Indo para o trabalho, né? Isso aí. Tem que trabalhar para os boletos pagar, né? Tá certo, tá certo. Meu amigo Mário Porto, como é que você tá, Mário Porto? Um ótimo dia para você, Mário Porto, compartilhando aqui o vídeo aqui do Luquinhas. Momento da consagração. É, evangelista Mário Lucas. Ê, maravilha, hein? Um abraço, Mário Porto. Como é que você tá? Muito bom dia.
9: Meu bom amigo Fábio Zamana. Como você previu, Fábio, ia ser um final e começo de semana muito emocionante no sábado, com a consagração do nosso caçula Mário Lucas Bastos Porto ao ministério como evangelista, sua noiva como diaconisa e assim tantos outros jovens que foram levantados como evangelista para servir em todo o estado do Maranhão. E foi uma noite única, inesquecível. E no domingo de manhã tivemos o Café da Gratidão com a presença dos nossos diretores Ramon Hernandes e Janaína Barros Honorato. Olha, foi maravilhoso tudo que a gente viveu, a reflexão com o Salve Honorato, esposo da Janaína, Jaciara Barros, nossa intercessora, mãe do Ramon presente, a minha mãe, foi incrível. Gratidão a todos os ouvintes que compareceram.
1: Ô, Mário Porto, eu tô sabendo já que foi maravilhoso, né? A gente acompanhando aí pelas redes também, como é bom, né? Imagina a sua alegria aí desse momento realmente único, né? E tão especial você ter a oportunidade de consagrar o seu filho a evangelista, realmente é algo muito, muito importante, né, Mário Porto? Assim como seu pai fez com você, agora você vai fazendo com os meninos também aí. E a gente vai passando, né? Vai passando essa missão, que realmente é um chamado de Deus aí na vida, né? Um abraço, meu amigão, pra você, pra Maria Simplício, pra toda a família Porto aí, realmente é um prazer ter vocês como amigos, viu? Beatriz Natal, Rio Grande do Norte, bom dia!
10: Graça e paz, Pastor Fábio, que a paz de Deus seja sobre nossas vidas. Glória a Deus por mais um dia, mais uma terça-feira. Que Jesus nos abençoe. Oh, aleluia. Vamos lá, hein, para mais um dia. Que Jesus abençoe, meu irmão.
1: Ótimo dia, Beatriz, para você e para a família também.
10: Jesus abençoe cada irmão aqui. Glória a Deus.
1: Estamos juntos. Um dia especial. Sempre. Um abraço, Beatriz. Um dia maravilhoso pra você, viu? Pastor Jailton. Olha só, Pastor Jailton Santos tá por aqui. Deixa eu ver o que ele mandou aqui pra gente, né? Ele falou, foi domingo. Ah, é verdade, o 19º aniversário do programa Amanhecendo com Fé. Olha só, foi no dia 3 de maio, né? Que bacana. Um abraço, meu amigo. E ele mandou aqui pra gente o vídeo também.
11: Vem aí!
1: Ah, isso aqui foi a divulgação do evento, né? Tá certo, valeu, meu amigo. Um abração pra você, Pastor Jailton Santos. Alô, Betânia. Aquele cafezinho top, hein? Abração pra vocês. Bora com música, gente, tá chegando. Templo Soul, Grandes Coisas. Daqui a pouquinho, palavra para hoje. E calendário de oração do Ministério Mulheres de Esperança. Boa terça-feira pra você.

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3: A palavra para hoje: ter uma língua controlada pelo Espírito. Parte 2. Tiago 3, 6. A língua é uma chama de fogo. A Bíblia diz: uma pequena faísca pode incendiar uma grande floresta. E a língua é uma chama de fogo. As pessoas que vivem em climas quentes conhecem o perigo dos incêndios florestais devastadores, impulsionados pelos ventos do deserto, e podem facilmente identificar-se com estas palavras. Vejam como um pequeno fogo incendeia uma grande floresta. Uma única faísca de um fósforo já causou muitos incêndios enormes, espalhando-se mais rápido e mais longe

0: gente em nossa era digital. Uma palavra tweetada em qualquer lugar pode ser retweetada em todo mundo em segundos. Como um incêndio, essa palavra pode sair do controle e causar danos irreparáveis. Por isso, Tiago escreveu: ninguém pode domar a língua. Mas Deus pode. O fruto do Espírito é autocontrole. Gálatas 5, 22 e 23. O Espírito Santo pode pegar uma língua que espalha fofocas e transformá-la em língua que traz glória a Deus. Ele pode pegar uma língua que vomita amargura e transformá-la em uma que destila bênçãos. Fofoca é dizer algo pelas costas de alguém que você nunca diria na cara dessa pessoa. Bajular é dizer algo na cara de alguém que você nunca diria pelas costas dessa pessoa. E ambas são erradas. Então, vamos nos unir ao salmista em oração. Que as palavras da minha boca sejam agradáveis aos teus olhos, Senhor. Salmo 19, 14.
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4: Santo e poderoso Deus, nós colocamos diante de Ti, neste momento, a população cristã na Etiópia, que vive sob dura e constante perseguição religiosa. Os etíopes que seguem Jesus sofrem com uma hostilidade severa, opressão que vai desde a rejeição da família até a violência física. Discriminação e ataques a igrejas também são bastante comuns naquela nação. Por isso, suplicamos que o Senhor fortaleça os corações das nossas irmãs e dos nossos irmãos presentes naquela porção de mundo. Que eles se apoiem na fé em Cristo e encontrem graça para continuarem firmes na caminhada. Não permita, Eterno, que esses homens e essas mulheres tenham a confiança abalada, mas que perseverem mesmo perante as maiores provações. E saibam que nunca estarão sozinhos. Nós oramos em nome de Jesus. Eu, Héctor Nóbrega, sou grato por esse momento de oração com você.
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1: a Casa da Rocha. A ele. E vamos lá, vamos juntos. Você chegando, participando, interagindo através do nosso WhatsApp. Alô, Pastor Israel. Mário Porto mandando abraço pra você, pra Monique. Também abraço aí pra Graça Imperial, que hoje completa mais um ano de vida. Um abraço aí pra você, Fatiminha. Tá chegando com a gente também, Fatiminha. Falou, Fábio, não sei se é assim a minha foto com a minha mãezinha. Tem 89 anos. Ô, Fatiminha, que foto mais linda. Sim, sim, pode ser assim, não tem problema. A foto é a foto que você prefere, aquela foto que você gosta, aquela foto que você fala, olha, essa foto aqui ficou linda, hein? Aí você manda pra gente, tá bom? Pra participar aí dessa nossa ação do Dia das Mães, né? Dia das Mães, próximo domingo já. Douglas, Rio Grande do Sul, como é que você tá, meu amigão? Bom dia.
2: Bom dia, meu amigo Fábio Zamana, que é o Douglas do Estado do Rio Grande do Sul.
1: Tudo bem, Douglas?
2: Só pra deixar aquele abraço, aquele bom dia a todos, irmãos em Cristo, e dizer que Deus é bom, todo tempo Deus é bom. Estou aqui em Florianópolis, a trabalho.
1: Que bacana.
2: Vamos que vamos, meu amigo, não podemos parar, porque tu sabe, né, meu amigo? Deus nos fez lindo, mas não rico. Um abração, Deus abençoe.
1: Abraço, Douglas, bom trabalho pra você aí em Floripa, meu amigo, que delícia, hein? Um abração, tamo juntos, viu? Também conosco tá chegando ela, Poliana, lá na Inglaterra, manda um abraço de leão pra todos. Eunice no Maranhão, como é que você tá, Eunice? Bom dia.
3: Bom dia, na paz do Senhor, pastor Fábio Zamana, todos da Transmundial. Estou aqui na sintonia no bairro Praia da Ponta Verde, São José de Ribamar.
1: Que legal.
3: Sou Eunice.
1: Abraço, Eunice. Obrigado aí pela companhia, obrigado pela participação. Quem também já está por aqui é ela, lógico, a Silvinha já passou, já mandou seu recado, junto com Madruguinha, tá todo mundo firme e forte por aí, né? Bom dia, bom dia, bom dia, Silvinha.
4: Hoje é terça-feira, que dia mais bacana, vou falar pro Zamana como foi meu final de semana. Fui pra Patrícia, fui pra praia. Teve churrasco.
1: Olha! Levou uma
4: Madruguinha? E agora eu tô aqui pra te escutar. Ai, Jesus. Acordei ainda agora com o irmão da bicicleta falando. Ele tá metendo os pés. Mandei! Mandar a paz do seu amém, que Deus abençoe você e toda a sua família. Um abraço meu pra você, todos os ouvintes da Transmundial, todos que faz a Transmundial, todos que faz a rádio. Nordeste Natal, todos os ouvintes também. Meu abraço, Leandro, e um aceito sem esquecer de ninguém, né? Às vezes sem esquecer de você. E já parabenizando o programa do pastor Jailton Santos, que Deus abençoe a todos. Um cheiro no coração.
1: Um cheiro,
4: e
1: Silvia.
4: E termino aqui falando assim: era bom que tivesse caldinho de cana. Do irmão.
1: Riquelmo, Riquelmo. Ô Silvinha, já que você chegou agora, você não ouviu o áudio que o pastor Jean mandou. Ouve esse áudio, Silvinha, ouve aí.
5: Bom dia, Fábio Zamana, bom dia a todos, bom dia a todo mundo que tá ligado na Rádio Transmundial, bom dia a quem manda abraço pra mim, pra quem não manda também, pros pastores lá da Inglaterra. Seu Madruguinha, canta. Seu Madruguinha, hoje tá afinado. Fábio, passei mais cedo aqui hoje para mandar um abraço para você, para o Branquina de Serrinha das Pedreiras, para Tina, para todo mundo que está ligado, para o pastor Gianni da bicicleta, para o pastor Marcos, pastora Débora, pastor Israel, para o amigo brasileiro, para todo mundo, para o pastor Gianni da França. Um abraço para todo mundo, um cheiro para todo mundo. Tchau!
1: Ei, Silvinha, o que você achou aí dessa imitação do pastor Jean? Silvinha, conta pra gente, conta pra gente. O pastor Jean é demais, né? Ai, ai, ai. Gente, faltando nada, 6 horas em ponto agora. Ouvindo pela Rádio 92, seguirá com meu amigo Mário Porto, pela 100.9 Momentos de Reflexão, Rádio Seara Razão para Viver, Rádio Imprensa Pastor Oldair, Rádio Nordeste Pastor Jailton Santos. Um forte abraço pra todos, ótimo dia. 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
1: Agora, 6:02, horário de Brasília. Ótimo dia para você.
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1: Vamos juntos, chegando para você mais um Rota 66 com Luiz Saião. E no programa de hoje, vamos ouvir sobre Chamem os Convidados, a festa vai começar.
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1: Rota 66, prosseguindo em nossa jornada pelas notas musicais do livro de Salmos. Sim, você está acompanhando e cantando e entoando conosco as belas melodias do Saltério Hebraico. E hoje nós chegamos ao Salmo 46 e 48, e o tema de nossa reflexão hoje será a segurança de Sião. Sim, aqui é o professor Saião falando sobre a segurança de Sião. E como você sabe, Sião é o nome poético da bela e majestosa cidade de Jerusalém, capital de Israel, capital do reino davídico, a famosa, grandiosa cidade santa, tão conhecida e tão decantada através dos séculos. Este salmo, juntamente com o Salmo 48, são salmos dedicados que celebram a cidade de Davi. É uma celebração, inclusive, da segurança que Deus dava àquela cidade. Nós não temos condições muito objetivas de ter detalhes a respeito da datação desse salmo, mas com certeza é um salmo que foi escrito depois da época davídica e antes do exílio. O salmo é um salmo chamado dos coraitas, para vozes agudas, o Salmo 46. E ele então começa a celebrar a segurança que Deus dava à cidade de Jerusalém, dizendo: Deus é o nosso refúgio e a nossa fortaleza, auxílio sempre presente na adversidade. Por isso não temeremos, ainda que a terra trema e os montes afundem no coração do mar, ainda que estrondem as suas águas turbulentas e os montes sejam sacudidos pela sua fúria. Como é bastante divulgado, a famosa cidade de Jerusalém é uma cidade numa região montanhosa. Ela é cercada de montanhas porque ela fica numa subida elevada, que depois encontra uma outra descida íngreme na direção do Rio Jordão. A cidade repleta de montanhas evoca esta poesia extraordinária, que nos diz que o salmista tem plena segurança de que, ainda que haja um terremoto, que era bastante conhecido nos tempos bíblicos, ainda que não em escala tão estrondosa, mas eles conheciam a presença de terremotos, e ainda que os montes afundem no mar, ainda que aconteça um tsunami, ainda que aconteça um maremoto, nós podemos confiar. Tal é a expressão de absoluta confiança em Deus da parte do salmista. E descrevendo a cidade de Jerusalém, ele diz: há um rio cujos canais alegram a cidade de Deus, o santo lugar onde habita o Altíssimo. Deus nela está, não será abalada. Deus vem em seu auxílio desde o romper da manhã. Nações se agitam, reinos se abalam, ele ergue a voz e a terra se derrete. Por causa dessa descrição, alguns até vieram a sugerir que talvez esse salmo estivesse ligado à época de Ezequias, quando Judá conseguiu resistir ao cerco dos poderosos assírios. Geralmente as cidades antigas, elas tinham um rio importante que levava vida, levava alimentação, levava sobrevivência à cidade e aos seus moradores. Jerusalém não tinha isso, tinha apenas canais de água. Por isso a palavra rio aqui deve ser percebida no seu sentido poético, representando todas as bênçãos de Deus dadas para a cidade onde ficava o templo do Senhor, por isso chamada de morada do Altíssimo. Deus claramente a sustenta e ela é absolutamente garantida pelo próprio Senhor. Essa é a declaração de fé que aparece nos Salmos. E a questão que vem à nossa mente é a seguinte: como é que o salmista pode ter tanta segurança? Como é que ele pode ter tal confiança, talvez até mesmo aparentemente exagerada? Se ele estivesse diante de nós hoje, nós diríamos: este homem é fanático, como é que ele pode ter tal confiança em Deus? E então ele diz a frase tão importante, que é repetida inclusive no versículo 11: o Senhor dos exércitos está conosco, Deus de Jacó é a nossa torre segura. Observe muito bem, a esperança do salmista está fundamentada nos exemplos da história. A história de Jacó, aquele grande patriarca hebreu do passado, que ficou numa situação tão difícil na vida, que dependeu inteiramente da segurança divina, ele foi abençoado, e a prova de que Deus cuida de Israel e de Jerusalém está na própria história. Baseado nesta confiança, o salmista apresenta aqui a sua fonte de confiança. É importante lembrar que este salmo era cantado no templo, portanto, o diretor da música e aqueles que cantavam, talvez um coral, a possibilidade real, porque o texto diz que era para vozes agudas, talvez cantores sopranos que estavam no templo faziam uma espécie de contracanto que traziam aqui entre uma estrofe e outra, uma coisa muito semelhante ao que vemos em grandes apresentações artísticas pelas igrejas cristãs em todo o mundo. E diante desta grande, tranquila, alegre e exuberante confiança, o salmo prossegue dizendo: venham, vejam as obras do Senhor, seus feitos estarrecedores na terra. Ele dá fim às guerras até os confins da terra, quebra o arco e despedaça a lança, destrói os escudos com fogo. Qual é o grande medo que eu tenho morando numa cidade grande, especialmente em nossos dias, em qualquer lugar do mundo? É o medo da guerra, o medo da violência, o medo daquilo que pode me atingir. E a palavra do Salmo é muito clara, dizendo: Deus permite até onde a sua soberania tem controle, mas ele é que dá fim à guerra, ele quebra o arco, despedaça a lança. Ou seja, nenhum poder, por mais elevado e supremo que seja, pode enfrentar o Deus vivo, nem, vamos dizer assim, interferir nos seus planos e projetos para o mundo. Deus é o Todo-Poderoso, por isso ele é o Senhor dos Exércitos. E então, o versículo 10... chamando atenção para não depender da força humana, não depender do poder do homem, diz: parem de lutar, saibam que eu sou Deus, serei exaltado entre as nações, serei exaltado na terra. O Deus que dá segurança a Sião, a Jerusalém, que dá segurança à sua vida e à nossa vida, ele que te sustentou, que lhe sustentou para estar vivo hoje, inclusive ouvindo este programa, é o mesmo Deus que será exaltado entre as nações, ele é o Senhor de toda a terra. O Salmo 48 prossegue no mesmo espírito, na mesma atitude que vemos no Salmo de número 46. Também é uma celebração da segurança da cidade de Sião. Ele apresenta aqui, em primeiro lugar, uma descrição da beleza da cidade de Jerusalém, uma beleza para quem conhece, muito fácil de confirmar, aquela cidade dourada no pôr de sol, rodeada de montanhas, com a sua expressão histórica única, com seus 3 mil anos de idade só no contexto da civilização hebraica, é algo de fato que chama atenção. Portanto, ele celebra que todo ataque dos inimigos será absolutamente incapaz de subverter a segurança de Sião. Sião pode estar tranquila, Jerusalém pode confiar por causa dos atos que Deus fez de salvação e livramento na sua história. Há essa declaração de confiança e tranquilidade em relação a isso. Por isso o Salmo diz: grande é o Senhor e digno de todo louvor na cidade do nosso Deus. Seu santo monte, belo e majestoso, é a alegria de toda a terra, entendendo bem, a terra de Israel. O santo monte, belo e majestoso, é o monte onde foi construído o templo. É importante observar o contexto histórico claro aqui do Salmo 48. Segurança da cidade, vejam, os reis somaram forças e juntos avançaram contra ela. Como diz o texto, a segurança é absoluta. Quando a viram, ficaram atônitos, fugiram aterrorizados. Ali mesmo o pavor os dominou, contorceram-se como a mulher no parto, foste como o vento oriental quando destruiu os navios de Tarsis. Deus é a segurança da cidade de Davi, da cidade de Sião, da cidade de Jerusalém. Deus a preserva firme para sempre, diz o versículo de número 8. E então o salmo caminha para o seu desfecho e diz no versículo 9: no teu templo, ó Deus, meditamos em teu amor leal. O amor leal é o amor da aliança que Deus tem para com a nação de Israel, o seu contrato que é mantido de relação de amor profundo e de absoluta lealdade e fidelidade. Como o teu nome, ó Deus, o teu louvor alcança os confins da terra, tua mão direita está cheia de justiça. O monte Sião se alegra, a cidade de Judá exultam por causa das tuas decisões justas. Deus mantém a sua bênção sobre a cidade de Jerusalém. Percorram Sião, contornando-a, contem as suas torres, observe bem as suas muralhas, examine as suas cidadelas para que vocês falem à próxima geração que este Deus é o nosso Deus para todo sempre, ele será o nosso guia até o fim. Meus prezados, aqui nós vamos observar que nos dias de hoje, quando nós vemos o crescente poderio do armamento e da guerra, quando vemos o poder humano aparentemente invencível, multiplicado, quando ficamos assustados, quando vemos o poder mortífero, o poder letal na mão de pessoas que querem o mal da própria humanidade e que até mesmo ameaçam a segurança de todo o planeta, nós não precisamos ficar abalados nem aterrorizados, porque sabemos que o Deus que guardou Jerusalém, que o Deus que guardou a cidade de Sião, que Deus que tem o controle e o domínio da história, é o Deus que só permitirá acontecer aquilo que está determinado pela sua palavra, conforme nos diz o texto das Escrituras Sagradas. Portanto, devemos confiar, devemos louvar, devemos exaltar, afinal de contas, o Senhor dos Exércitos está conosco. O Deus de Jacó é a nossa torre segura. Sim, este Deus é o nosso Deus para todo sempre. Ele será o nosso guia até o fim.

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1: Professor, Sião estava seguro de fato? Você falou Jerusalém é uma cidade indestrutível, de segurança, mas ela não foi destruída pelos babilônios? Isso já depois do ano 600 a.C.?
2: Pois é, professor Alberto, quando a gente escuta isso, a gente pensa, puxa, será que dá para confiar em Deus mesmo? Havia uma promessa de segurança para a cidade de Jerusalém e ela foi finalmente conquistada pelos estrangeiros. Como entender isso? Olha, é verdade que Deus tinha prometido a segurança do seu próprio povo, é verdade que a confiança deles estava absolutamente tranquila e segura, mas existe um detalhe aqui. Deus tinha feito uma aliança com o povo e Deus tinha dito, olha, se vocês virarem as costas e me desobedecerem amplamente, forem atrás dos outros deuses, então vocês vão sofrer como resultado dessa escolha. E foi isso que aconteceu. Quando Sião perdeu a sua segurança, Deus retirou essa segurança e, para que ninguém tenha dúvidas, Deus anunciou isso, tanto que o profeta Jeremias, principalmente, foi o grande enviado por Deus para dizer o seguinte: olha, a segurança de vocês agora está encerrada, porque Deus entregou a cidade nas mãos dos babilônios. Então veja bem, ninguém pode vencer o poder de Deus. Toda segurança em Deus é absolutamente confiável, mas quando Deus resolve agir como de maneira a disciplinar o seu povo, então o assunto, a questão muda de figura, muda de foco aqui.
1: Importante. O Salmo 46, ele tem o seu subtítulo, ao mestre de canto, em voz de soprano, cântico dos filhos de Corá. Agora, que vozes agudas são essas que aparecem aqui? Porque é um povo artístico demais, né? Como gostam de cantar.
2: Pois é, pastor Alberto, e de fato nós temos aqui no Salmo, particularmente no Salmo 46, a gente pode perceber isso com mais facilidade, né? Porque nós temos um líder do coral, vamos dizer, da congregação, líder do cântico, líder do louvor, que está, né, dizendo, cantando, acompanhado pelo próprio, provavelmente pelo próprio coral levítico, né? Então é provável que ele esteja dizendo: o Senhor dos Exércitos está conosco, e os outros cantam as principais estrofes aqui. Isso mostra um momento quando o louvor e a adoração estão bem organizadas no período do primeiro templo, né? No período do templo de Salomão, já quando a monarquia está bem instituída. Por isso que alguns acham que foi na época de Ezequias. E o que é estranho, assim, e diferente para nós, essa frase, essa expressão, né, traduzida aí como voz de soprano, ou como diz a NVI, vozes agudas, é porque literalmente no hebraico a palavra significa moças, e não há indícios de que havia um coral de moças especificamente. Então é provável que essa palavra hebraica possa significar com voz parecido com voz de moça. Daí a tradução de algumas bíblias para voz de soprano. E isso, então, nos levanta algumas questões sobre a complexidade do coral, do cântico, do templo do Antigo Testamento. Talvez houvesse alguma participação feminina que ainda não foi descoberta oficialmente pela arqueologia, ou então um grupo de cantores que tivesse a voz aí mais adequada para o soprano e que cantavam e assim fazendo toda a liturgia do tempo do Antigo Testamento. Então, uma curiosidade técnica interessante para o ouvinte do Rota 66 aqui.
1: É, uma observação importante, uma vez que as mulheres tinham um lugar à parte no culto lá do Velho Testamento, não é mesmo? O verso 10 do Salmo 46 chama atenção. Na sua exposição, lendo aí a NVI, você falou em parem de lutar. Mas a minha tradução aqui, que eu uso, a antiga, ela fala aqueitai-vos e saber que eu sou Deus. É um negócio mais poético, mais bonito. Por que a NVI traduz desta maneira?
2: Excelente observação, Pastor Alberto, e aqui nós precisamos, sem dúvida, fazer algumas observações importantes. Observem que o contexto do Salmo, especialmente a partir do versículo 8, né, o versículo 10, aí, de 8 até 10, a ideia aí tem a ver com guerra, né, tem a ver com conflito, com batalha. Esse é o sentido do contexto. Quando nós vamos olhar o texto original, esse versículo que diz na tradução antiga, aquietai-vos e sabei que eu sou Deus, esse aquietai-vos significa literalmente parem, cessem, né, fiquem calmos. A ideia é essa. Só que geralmente as pessoas imaginam, né, que isso tem a ver com o silêncio que deve se fazer na igreja. Outros entendem que a gente tem que ficar sossegado, né, na hora que a gente está meio apreensivo e preocupado. Mas o texto é claro em dizer que o contexto é de guerra, é de batalha. Então, o que significa ficar calmo e ficar quieto no momento da batalha e da guerra? Sem dúvida, o sentido de tranquilidade e quietude é parem de lutar. Então, a tradução da NVI é uma tradução adequada a partir do contexto do próprio Salmo. Por isso é que está dessa forma corretamente traduzida.
1: Interessante, legal. Agora, hoje se canta muito sobre montes, montanhas. Como a gente gosta de um lugar assim ermo, à distância, para termos uma intimidade mais profunda com Deus. É o que diz aqui o Salmo 48. Ele fala muito sobre isso. É correto essa prática, essa manifestação?
2: Olha, Pastor Alberto, é claro que nós podemos demonstrar o nosso amor, demonstrar a nossa gratidão a Deus das mais diferentes formas poéticas. Toda a criatividade é bem-vinda. Mas é importante a gente prestar atenção no fato de que talvez muitas pessoas não estejam entendendo o que a gente está cantando, o que a gente está pensando e dizendo. Então, por exemplo, há às vezes uma mistificação do monte e da montanha, né? Como se a gente precisasse sempre estar pensando, falando ou indo para o monte para chegar mais perto de Deus. A mesma coisa podia ser feita com o deserto, né? Toda hora Jesus está no lugar deserto, então será que para ser um bom cristão precisamos fazer um estágio no Saara, né?
1: E Paris-Dakar, né?
2: Pois é, um rally Paris-Dakar. A gente tem que tomar um certo cuidado, que há países que nem montanha não tem, né? O Uruguai, a Dinamarca são dois países. Então há uma ideia, assim, um pouco deslocada. E no caso desses salmos, eles estão falando especificamente de montanha, porque está se falando de Jerusalém, né? Grande é o Senhor, muito digno de louvor, na cidade do nosso Deus, o seu santo monte, é o monte do templo de Jerusalém. No Novo Testamento, como cristãos agora que entende que Deus não está preocupado nem com montanha nem com templo, a gente pode até pensar nisso poeticamente, mas não se pode entender que Deus vai abençoar a gente por causa de um templo ou por causa de uma montanha, porque nós estamos falando em cristianismo e não em alpinismo, né? Então é necessário aí ter uma devida consideração e ajuste para que nós não percamos aí o que é essencial e fundamental.
1: Tá certo. Quem gosta de aventura, se liga no Rota 66, hein? Tem até alpinismo. E você que está nos acompanhando, o assunto hoje é segurança. Agora o professor tem uma palavra final para você.
2: Hoje no Rota 66, você viajou conosco no Salmo 46 e 48 e o professor Sayão falou sobre a segurança de Sião. E aqui eu estou querendo agora trazer a aplicação para a sua vida, o seu coração, depois daquilo que estudamos, sobre aquilo que refletimos. Depois de ter visto o que os Salmos têm a nos dizer, nós vamos chegar à grande e absoluta verdade. O Deus que agiu no passado também agirá no futuro. Não se esqueça disso. Com Deus, você está seguro.
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3: Esse foi o Rota 66, que hoje falou sobre chamem os convidados, a festa vai começar. Continue com a gente, não desligue seu rádio, não desligue seu aplicativo. Daqui a pouquinho, Devocional Dorothy. 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
7: Olá! Aqui é Dorothy. Há um verme chamado atola, que antes de dar à luz seus filhotes, produz uma substância azul avermelhada e se acopla a uma árvore. Mas, para viver, os bebês comem a mãe. Então, 3 dias depois, quando os bebês podem sobreviver por conta própria, a mãe cai da árvore e aquela resina que era vermelha agora fica branca. Em Lucas 24:7, Jesus está falando: é necessário que o Filho do Homem seja entregue nas mãos de homens pecadores, seja crucificado e ressuscite ao terceiro dia. Este é um pensamento muito importante. É necessário que o Filho do Homem seja crucificado e ressuscite ao terceiro dia. Isso é para você, isso é para mim. Sim, aquele sangue vermelho teve de ser derramado para que você e eu pudéssemos viver pela sua vida da ressurreição. Em João 19, nós lemos, versículo 39, e Nicodemos, que havia se encontrado com Jesus de noite, acompanhou-o, levando cerca de 100 libras de uma mistura de mirra e aloés. tomaram, ou seja, Nicodemos e seu amigo José de Arimateia, pois o corpo de Jesus e o envolveram em panos de linho com as especiarias, como os judeus costumavam fazer em preparação para o sepultamento. No lugar onde Jesus foi crucificado, havia um jardim, e ali estava um sepulcro novo, no qual ninguém havia sido colocado. E ali puseram o corpo de Jesus, porque o sepulcro ficava perto, e era véspera do sábado dos judeus. Bem, nosso amado Senhor foi levado por esses discípulos quando retirado da cruz, colocado no sepulcro, e lemos em Lucas 23:56, elas prepararam essências aromáticas e perfumes. Essas essências aromáticas incluíam a mirra. A mirra fala de morte, porque a mirra faz parte do que usavam para embalsamar o corpo. Era grande a quantidade de mirra que foi trazida para o sepulcro. A mirra é uma resina de goma perfumada. Na verdade, é usada como perfume para embalsamento. Também é usada como ingrediente do óleo sagrado para ungir. A mirra é uma planta que cresce na Arábia e, na verdade, é bastante abundante na Terra Santa. Nós lemos em Mateus 2 que ela foi um dos presentes dos três sábios do Oriente que, quando chegaram a Jerusalém, disseram: onde está o rei dos judeus recém-nascido? Vemos sua estrela no Oriente e viemos adorá-lo? Em outras palavras, eles estavam procurando por um rei dos judeus e trouxeram, entre outras coisas, mirra. A estrela foi adiante deles até que parou sobre o lugar onde o menino estava. Observe, já não é mais um bebê. Essa criança possivelmente está agora com 2 anos. Quando entraram na casa, não é uma manjedoura, viram o menino com Maria, sua mãe, e prostrando-se, o adoraram. Depois, abrindo seus tesouros, ofereceram-lhes presentes, ouro, incenso e mirra, que é a essência perfumada para sepultamento. Essa mirra também é mencionada na igreja de Sardes, uma daquelas igrejas citadas em Apocalipse, capítulos 2 e 3. A mirra tem um pequeno fruto que, quando esmagado, libera uma substância maravilhosa. No entanto, a mirra é mencionada nessa parte de Apocalipse, pois fala das 10 ondas da perseguição esmagadora que matou, segundo os historiadores, pelo menos 6 milhões de cristãos, talvez 7. A mirra está associada à morte. Mas observe que Jesus está vivo. Jesus ressuscitou. O texto que fala do profeta sacerdote rei que viria em Isaías 60 fala de seu reino milenar. Então, entre as coisas que estarão lá para exaltá-lo, você não encontrará a mirra, porque ele disse: eu ressuscitarei. Lemos em Isaías 59:16. O seu próprio braço lhe trouxe a salvação, e a sua própria justiça o susteve. Ele se vestiu de justiça, como de uma couraça, e pôs na cabeça o capacete da salvação, e pôs sobre si vestes de vingança, e cobriu-se de zelo como de um manto. Então temeram o nome do Senhor desde o poente, e a sua glória desde o nascente do sol. Jesus veio como rei. Eles lhe trouxeram mirra, sabendo que ele morreria. Mas quando ele vier novamente, não haverá nenhuma necessidade, pois sua vida da ressurreição está disponível para você hoje. A mirra não é mais necessária. No nome de Jesus, amém.

0: Corramos com perseverança a corrida marcada para nós, com os olhos fixos em Jesus, o líder e aperfeiçoador de nossa fé. O apóstolo Paulo foi conduzido à presença do governador romano Félix na Cesareia. Naquele encontro, o Espírito Santo convenceu Félix do seu pecado, mas Félix não se arrependeu. Ele disse a Paulo que o ouviria em um momento mais oportuno, um momento que nunca chegou. Agora, veremos Félix frente a frente com o seu prisioneiro, o apóstolo. 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Encontre o capítulo 24 de Atos, enquanto analisamos as razões por que Félix não respondeu à mensagem de Paulo.
1: Félix esperava que Paulo lhe oferecesse dinheiro. Então ele mandava chamar Paulo várias vezes. O versículo 26 diz: Félix também esperava que Paulo lhe oferecesse dinheiro, de modo que mandava buscá-lo com frequência e conversava com ele. Félix pensava: bom, como ele ainda não me ofereceu nada, pode ser que lhe ofereça se eu o deixar preso e continuar o chamando por tempo suficiente. E assim se passaram 2 anos. Ao final deste tempo, Félix foi sucedido por Pórcio Festo. E como ele queria agradar aos judeus, Félix deixou Paulo na prisão. Ele sabia muito bem que o apóstolo Paulo era inocente, mas ainda assim o manteve preso. Só que, mesmo ali, naquela prisão, Paulo também iria experimentar a presença de Deus. Porque, para Paulo, aquela prisão estava tão dentro da vontade de Deus quanto os bons momentos que ele viveu. E, meu amigo, se você tiver fé para crer nessa realidade, você poderá lidar com as suas circunstâncias com essa certeza. Agora, voltando para o Félix. Se a gente for resumir a vida deste homem e como ele ouviu a verdade, foi confrontado por ela, ficou amedrontado por ela e, até onde sabemos, morreu sem corresponder a ela, o resumo é esse. Ele sacrificou a eternidade no altar do presente. No fundo, ele disse: para mim, só importa conseguir algum dinheiro. Esse lucro era a sua motivação número 1. E a motivação número 2: o que as pessoas pensam de mim. Em outras palavras, como posso manter os judeus satisfeitos para evitar tumultos que manchariam a boa imagem que tenho com o imperador em Roma? Neste momento, temos gente nos ouvindo que nunca confiou em Cristo como Salvador. E o que está claramente passando pela sua mente vez após vez é: o que é que a minha família vai dizer se eu me tornar um seguidor de Cristo, se eu crer em Jesus? E os meus colegas de trabalho? E meus parentes? Foi assim que Félix pensou: quero agradar aos judeus. Para alguns, o que as pessoas pensam é mais importante do que o que Deus pensa. E por isso, você vai adiando essa decisão, como Félix, dizendo: não importa, vou ignorar isso que eu sei que deveria fazer. É como dizem: quando alguém pensa que vai tomar uma atitude um dia, esse um dia acaba virando nenhum dia. Você nunca faz. Você vai simplesmente adiando. Sabe, ontem, enquanto eu refletia e preparava essa mensagem, me ocorreu que Félix morreu faz algo em torno de 1960 anos. Após sua morte, de acordo com as escrituras, ele entrou na eternidade e foi para um lugar chamado Hades, que ainda não é o inferno. E até hoje, ele continua ali, num estado totalmente consciente, raciocinando com clareza e se lembrando exatamente de quando teve aquela oportunidade de crer em Cristo. A Bíblia confirma lembranças intactas. E veja, ele está ali sabendo que a eternidade o aguarda e que ele sacrificou tudo porque esperava receber um suborno e não quis confrontar o seu passado. E ele queria agradar aos judeus. Que tragédia inacreditável! Sinceramente, eu não sei como expressar essa condição dele com mais clareza. É realmente uma tragédia. A propósito, isso me faz lembrar de um personagem bem conhecido na história dos Estados Unidos. Um camarada que, de certo modo, se encaixa na mesma situação. Não porque fosse uma pessoa má como Félix, mas o nome dele era Benjamin Franklin. Meu genro me deu uma biografia extensa dele. Eu não tive tempo para ler página por página. A vida é breve, não é? Por isso, eu foquei direto no que me interessava. Eu quis saber sobre a relação do Franklin com Deus. Não sei se você sabe, mas ele se tornou um grande amigo do evangelista George Whitefield. Whitefield era um pregador brilhante. Ele costumava falar para multidões com 7 a 10 mil pessoas em cidades como a Filadélfia e Boston, sem usar microfones que ainda não existiam, mas ainda assim todos conseguiam ouvir a sua voz até o final da praça. Uma vez, Franklin acompanhava uma das pregações ao ar livre na Filadélfia. Imagino que ele se entediou ouvindo a mensagem e, impressionado pela potência da voz de Whitefield, deixou-se levar pela curiosidade de saber até onde a voz do amigo alcançava. Ele foi se afastando da praça e conta que ele chegou a menos de 2 quadras do rio, ou seja, mais de 1,5 quilômetros, ainda conseguindo ouvir a voz do pregador. Eles se tornaram muito bons amigos. Inclusive, Franklin hospedou Whitefield em sua casa muitas vezes. Eles fizeram um acordo que certamente agradou a ambos. Franklin publicaria todos os sermões de Whitefield. Ele lucrou muito fazendo isso e assim ajudou a tornar Whitefield conhecido.

nascer de novo. Quem já leu os sermões dele sabe que ele insistia nisso, porque Jesus insistiu nisso. Um teólogo suíço bastante conhecido, nem vou citar o nome dele, acreditava que todos já são nascidos de novo e que nós só precisaríamos informar as pessoas disso. Mas Jesus disse: é necessário nascer de novo. E agora, eu preciso lhe fazer uma pergunta direta. Você já nasceu de novo? Não estou perguntando se você fez uma oração. Estou perguntando se você realmente creu em Jesus Cristo como Salvador para nascer de novo. Porque Jesus também disse que sem isso, ninguém pode entrar no reino de Deus. Bom, voltando ao Benjamin Franklin. Depois que Whitfield faleceu, Franklin escreveu algo muito revelador. Ele disse: Whitfield costumava orar pela minha conversão, mas nunca teve a satisfação de acreditar que suas orações foram atendidas. E, pouco antes do Franklin morrer, lhe perguntaram sobre a sua fé. Ele disse crer em Deus como Criador e também na providência divina. Quando perguntaram se ele acreditava em Jesus, Franklin respondeu: sim, Jesus foi um grande mestre, um mestre moral como o mundo nunca viu. Mas quando lhe perguntaram sobre a divindade de Jesus, eu vou citar as palavras que ele declarou: eu tenho algumas dúvidas sobre a divindade de Jesus, mas não tenho uma convicção firme sobre isso, porque nunca me dediquei a estudar o tema. E acho desnecessário me ocupar com isso agora, quando espero que em breve eu terei a oportunidade de conhecer a verdade com bem menos esforço. Em outras palavras, Franklin dizia: como estou morrendo, eu vou descobrir em breve. Franklin era brilhante. Aprendi isso lendo a sua biografia. Ele teve enorme influência na história da América, especialmente por sua atuação como o delegado mais experiente e diplomático na Convenção de 1787, em que foi criada a Constituição dos Estados Unidos. Sim, ele foi brilhante, mas, no fim, agiu dessa forma profundamente tola. Ouça bem. Não espere até após a sua morte para descobrir se tudo isso é verdade, porque depois da morte será tarde demais. Foi exatamente isso que Félix fez. Ele tremeu, mas disse não, talvez por dinheiro, talvez por medo da opinião dos outros. Ele anestesiou a própria consciência. E você, meu amigo, onde você se encontra nessa questão? Você tem certeza de que já nasceu de novo? Você não tem dúvida de que já recebeu a Jesus Cristo como seu Salvador pessoal? Tem certeza de que Ele lhe deu uma nova natureza? Você está seguro de que a justiça de Deus foi creditada na sua conta e que agora pode estar na presença dEle no céu como se fosse o próprio Jesus? Você está seguro, com certeza disso? Ou está como Félix: sou pecador, estou convencido, estou com medo, mas, por favor, volte outro dia. Bom, eu já nem sei mais o que lhe dizer. E quando não tenho mais palavras, a melhor coisa a fazer é orar. Pai, quero orar por todos que estão ouvindo hoje aqui no auditório e também ao redor do mundo pela internet. Pessoas que em sua essência são boas, mas que estão convencidas de que podem conseguir sozinhas, que talvez até creiam em um profeta, mas não creem no Salvador. É só Jesus que tem as qualificações para ser o Salvador. Por favor, Pai, coloque hoje a convicção que traz a fé no coração delas. Eu não sei quem nos ouve hoje, mas se você nunca confiou em Cristo como Salvador, por que não fazer isso agora mesmo? Diga aí, pode ser em silêncio ou em voz alta: Jesus, eu creio no Senhor neste momento e lhe recebo.
não adie essa

0: decisão. A eternidade é longa e o nosso tempo aqui é curto e incerto. Pai, por aqueles que lutam para tomar essa decisão, lhe pedimos, vença essa luta. Oramos em nome de Jesus. Amém. Se você creu em Cristo ouvindo o programa Correndo para Vencer, que tal encorajar outras pessoas compartilhando essa notícia? Abençoe como você foi abençoado. O nosso desejo é trazer a palavra santa de Deus ao seu lar dia após dia. Oremos para que, pela sua graça, Deus nos conceda a mesma confiança, a mesma coragem e a mesma força da igreja primitiva.
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2: Agora às 7 horas em ponto, horário de Brasília.
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0: Hoje, 5 de maio. Presente diário traz como título Acusações. A leitura bíblica está em Oséias 4, verso 1 ao verso 3. Versículo-chave, 1 João 2, verso 1. Meus filhinhos, escrevo-lhes estas coisas para que vocês não pequem. Mas, se alguém pecar, temos um advogado junto ao Pai, Jesus Cristo, o Justo. Você já assistiu a um julgamento na hora em que são feitas acusações contra o réu? Geralmente é um momento muito tenso, pois a partir disso iniciam-se argumentações a favor e contra o acusado. Provas são apresentadas, embates acontecem. No final, é lido o veredito, culpado ou inocente. Na leitura bíblica também há uma acusação sendo feita. Ainda não é um ambiente de um julgamento, mas é anunciado aos filhos de Israel que o próprio Deus tem uma contenda, uma controvérsia contra eles. A acusação é que a terra está em luto, como está no verso 3. O motivo é que entre eles não há verdade, amor e conhecimento do Senhor. O profeta Oséias tem a ingrata tarefa de anunciar isso ao povo, mas a verdade, por mais difícil que seja, precisa ser dita. Verdade e amor são atributos de Deus em sua essência, e por não haver conhecimento do Senhor, tais características sumiram da sociedade. Mas a que tipo de conhecimento o profeta se refere? Não se trata necessariamente de ter informações a respeito de Deus e nem são os aspectos intelectuais. Conhecer a Deus é como relacionar-se com uma pessoa. Isso só é possível quando se está perto, se caminha junto, se aprende com Ele, seguindo suas orientações. Assim é o Senhor, desde o início. Verdade e amor podem até, aparentemente, existir sem Deus, mas não passam de frutos artificiais que, no final das contas, não servem para nada, porque são falsos e resultarão na acusação do Senhor. O que fazer, então? O Novo Testamento nos apresenta Jesus, o único caminho até o Pai. O próprio Filho de Deus veio a esse mundo como um advogado. Está em 1 João 2, verso 1. Daqueles que admitem sua situação de pecadores e que não conhecem de fato a Deus como alguém pessoal. Jesus nos apresenta ao Pai e possibilita que nos tornemos filhos daquele que é a verdade e o amor. Caminhe com Jesus e receba o veredito absolvido.
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0: Marcos Góes, vá e não peques mais.

0: Marcos Góes, vá e não peques mais. 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
0: E vamos juntos aqui na sua RTM. Daqui a pouquinho tem Palavra do Pastor. 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Agora, 7:10, horário de Brasília. Vamos com música, já que está chegando o Dia das Mães. Vamos com Raquel Novaes. Meus filhos são teus.

0: Essa música é incrível, né, gente? Raquel Novaes, Meus Filhos São Teus. Homenagem para todas as mamães, para você que está aí mandando suas fotos aqui para a gente também, da nossa ação do Dia das Mães. É, lembrando que é só até amanhã, viu, gente? Só até amanhã, próximo dia 6, para você enviar as suas fotos. Então, se você quer mandar uma foto mais atualizada, não tem uma foto com a sua mamãe ainda, com seus filhos, mais atualizada, tira e manda pra gente até amanhã, tá bom? Ou se você aí, sua mamãe já descansou, né? É, já não está aqui entre nós, mas você quer aí que tenha também a foto, a sua foto com ela, mande pra gente também aqui pelo nosso WhatsApp. 11 974 181 456. Lucidalvi Macapá participando com a gente, mandou foto aí com os filhos também, que legal, muito obrigado. E ela falou, quero muito dizer que RTM é um instrumento de Deus para a minha vida, todos os dias ouço vocês. Oh, obrigado, Lucidalva, já tô salvando aqui também a sua foto, viu? Obrigado por compartilhar com a gente. Quem tá por aqui, Júnior de Itaquera aqui em São Paulo, falou bom dia, grande Fábio, estamos na escuta. Ô Júnior, bom dia para você. Tudo bem, tudo tranquilo por aí, meu amigo? Um abraço, ótimo dia. Professora Jaira tá por aqui também, professora Jaira, direto de Aracaju, Sergipe. Ela é professora lá, olha que legal, bom dia para você. Obrigado, professora Jaira. Magnoli Macau, Rio Grande do Norte, participando com a gente.
1: Olá, Fabinho Zamano.
0: Tudo bem, Magnólia?
1: Deus abençoe vocês, seus familiares, pessoas ouvintes e todos que fazem essa grande e maravilhosa rádio. Bom dia.
0: Bom dia.
1: É Magnólia, professora aposentada, Assembleia de Deus, Macau, Rio Grande do Norte.
0: Bom dia pra você, minha amiga Magnólia, e melhoras aí, que você a cada dia fique melhor aí, viu? Beijo grande, grande, grande pra você e pra toda a família. E vamos com a palavra do pastor, tá chegando uma mensagem muito especial, que hoje será com o pastor Clécio Pontes, da Igreja Batista Boas Novas de Jundiaí, falando sobre a alegria de participar do reino. Vamos ouvir essa mensagem.
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3: Olá, eu sou o pastor Clésio da Igreja Batista Boas Novas em Jundiaí. Hoje eu quero trazer uma palavra a todos os ouvintes da Rádio Transmundial. Quero trazer uma palavra com o tema Alegria de Participar do Reino. Quero usar o texto de Filipenses, capítulo 1, dos versículos 3 até o versículo 6. Acompanhe a leitura que eu farei do texto sagrado na versão NVI. Agradeço a meu Deus toda vez que me lembro de vocês. Em todas as minhas orações em favor de vocês, sempre oro com alegria por causa da cooperação que vocês têm dado ao Evangelho desde o primeiro dia até agora. Estou convencido de que aquele que começou boa obra em vocês vai completá-la até o dia de Cristo Jesus. Esse é um texto muito conhecido de muitas pessoas que gostam de ler a Bíblia. Hoje em dia, muitos são os motivos que trazem satisfação, que trazem alegria para as pessoas. E às vezes as coisas são fúteis, são passageiras, que não contribuem com absolutamente nada. São alegrias que as pessoas acham que vai ser permanente, mas não são. Porém, algo trazia, produzia satisfação, alegria para o apóstolo Paulo, e esta alegria era o fato de ele poder participar do reino. Só o fato de estar participando no reino, Paulo sentia muita alegria e muita satisfação. E não significa que a participação no reino do apóstolo Paulo só trazia a ele situações tranquilas e fáceis. Pelo contrário, quando nós lemos suas cartas, nós percebemos que o apóstolo Paulo sofreu muito por participar do reino. Paulo passou muitas lutas, muitas tribulações, justamente pelo fato de estar participando da obra do reino de Deus. Inclusive, a carta de Paulo aos Filipenses, dos versículos que nós lemos, e se você ler toda a carta, você vai perceber o quanto ele relata as suas lutas e as suas dificuldades. Não só na carta dele aos Filipenses, mas você pode ler em outras cartas dele, todas elas. Ele menciona suas lutas e tribulações. Mas eu quero aqui compartilhar com vocês, nesse texto de Filipenses que nós lemos, quero compartilhar os fatores que traziam alegria para o apóstolo Paulo, fatores que traziam satisfação a ele pelo fato de participar do reino. Apenas nesses versos eu quero ver dois fatores importantes, fatores que foram importantes para a vida do apóstolo Paulo, mas também são importantes para as nossas vidas. O primeiro está nos versículos 3 a 5, que eu vou reler. Agradeço a meu Deus toda vez que me lembro de vocês. Em todas as minhas orações, em favor de vocês, sempre oro com alegria por causa da cooperação que vocês têm dado ao Evangelho desde o primeiro dia até agora. O primeiro fator que trazia satisfação e alegria ao apóstolo Paulo por participar do reino eram as pessoas parceiras. Você pode prestar atenção nas cartas de Paulo. Ele sempre agradece a Deus pelas vidas das pessoas com quem ele trabalhava. Você percebe em todas elas, nas introduções, nos inícios da carta. O apóstolo Paulo tem um coração grato, alegre, por ter pessoas que participavam junto com ele da obra. Paulo entende que o material, se podemos chamar assim, que o material de trabalho dele era o ser humano. Além de ele trabalhar com pessoas que não conheciam o Evangelho, também as pessoas que conheciam o Evangelho, que trabalhavam com ele, eram importantes. E com certeza, pessoas também é o grande objetivo de Deus. Pessoas são importantes. Nós precisamos lembrar disso todos os dias. Deus quer salvar pessoas, transformar pessoas, socorrer pessoas e também usar pessoas. Então Paulo tinha uma alegria, porque o trabalho dele era com pessoas, envolvendo pessoas, e ele agradece pelo fato dessas pessoas serem parceiras e, como ele chama aqui no texto, cooperadoras na pregação do Evangelho. Equipe, parceiros, nós precisamos lembrar sempre disso. Nós precisamos valorizar as pessoas que são parceiras nossas. E quando Paulo fala nisso, ele não está falando de pessoas perfeitas, pessoas que não tinham falhas. Com certeza, os seus companheiros, seus parceiros, seus cooperadores tinham falhas, como o próprio apóstolo Paulo tinha. Porém, o apóstolo Paulo tinha uma gratidão, uma alegria de ter pessoas com ele, ter pessoas que poderiam participar com ele. Isso nos faz lembrar que nós não fazemos a obra do Senhor sozinhos. Nós precisamos de companheiros, nós precisamos de parceiros. Você pode perceber na Bíblia, inclusive, o quanto era importante pessoas estarem juntas para fazerem a obra de Deus. Aliás, nós podemos perceber que alguns fatos na Bíblia ocorreram de errado justamente quando pessoas estavam sozinhas. Você pode lembrar, por exemplo, do rei Davi. Davi, quando ele pecou, ele estava sozinho. Você pode lembrar de Pedro, quando ele negou Jesus, ele estava sozinho. Por isso, parceiros, pessoas, sempre são muito importantes. Além de cooperar com o trabalho, nos ajudar no trabalho, são pessoas importantes. Nesta carta, nós percebemos que o apóstolo Paulo faz uma menção a seus companheiros, a pessoas que estavam do lado dele, equipes que ele valorizava esse grupo. Nós percebemos, por exemplo, no capítulo 2, ele cita Timóteo, e é interessante lá que ele cita nos versículos 21 e 22 que Timóteo não buscava seus interesses, mas o de Cristo. Olha que coisa impressionante de uma pessoa parceira do apóstolo Paulo que buscava os interesses de Cristo. Que maravilha que a gente tem pessoas ao nosso redor que têm o mesmo interesse, o interesse do reino. Ele cita também no capítulo 2, logo no versículo 23, ele cita um outro personagem. Ele cita Epafrodito. Ele cita lá que ele era cooperador e companheiro nas lutas. Inclusive, você lendo os versículos posterior ao versículo 23, ele quase morreu por causa do evangelho. Ah, ele quase morreu por causa do reino. Que coisa impressionante, pessoas importantes. O apóstolo Paulo dava valor àquelas pessoas. Nós também temos que valorizar os companheiros, pessoas que estão lutando conosco no reino, estão abraçando a obra do reino junto conosco. No reino trabalhamos com pessoas e precisamos de pessoas parceiras que estão conosco. E como isso enche o nosso coração de alegria quando nós temos pessoas ao nosso redor que podem cooperar conosco. Pense nisso, pense nas pessoas que estão ao seu redor e valorize e louve a Deus. Seja agradecido, que o teu coração se enche de alegria por aqueles parceiros. Mas tem um outro fator que o apóstolo Paulo também tinha um coração alegre por participar do reino. Olha o versículo 6 e eu vou dizer o segundo fator. Versículo 6 diz assim: estou convencido de que aquele que começou boa obra em vocês vai completá-la até o dia de Cristo Jesus. O segundo fator que o apóstolo Paulo tinha alegria por participar no reino era justamente porque esse reino tinha um plano perfeito. Esse plano não foi estabelecido pelo apóstolo Paulo, não foi estabelecido por nenhum outro, foi estabelecido pelo próprio Deus. Paulo tinha satisfação, alegria no reino, porque ele sabia que o reino tinha um plano que nunca falharia. Paulo sabia que ele estava envolvido num projeto que não nasceu no coração dele, mas nasceu no coração de Deus. E por Deus ser um Deus perfeito, jamais sairia algo imperfeito dele. Então o reino de Deus é um reino que tem um plano perfeito. E por isso Paulo, quando ele menciona aqui, ele fala de um plano perfeito. Poderia demorar, mas no final, Paulo sabia que ele seria vitorioso. Não por causa dele, nem por causa de seus parceiros, porque Paulo era imperfeito, seus parceiros eram imperfeitos. Porém, Deus que planejou o reino, Deus que estabeleceu o reino, ele também estabeleceu um plano perfeito. Ele sabia que no final tudo iria funcionar corretamente, porque Deus estabeleceu aquele plano. Ele sabia que aquele que começou uma boa obra nas vidas dos filipenses iria completá-la até o dia de Cristo Jesus. Essa obra nunca ficaria inacabada. Essa obra nunca teria falha, porque ela estaria sendo realizada pelo próprio Deus. Que coisa maravilhosa! Nós podermos confiar numa obra que não falha, porque essa obra não é nossa, é de Deus. Como eu disse, eu não sou perfeito, você não é, mas aquele que planejou, ele é perfeito. Ele é perfeito e tudo que ele faz é perfeito. Você pode confiar. Tão somente eu e você precisamos obedecer à obra, obedecer ao reino, porque essa obra é perfeita. Paulo se alegrava porque ele sabia que no final tudo daria certo. Eles tão somente precisava obedecer. Você está no reino, servindo a Deus. Veja as pessoas que estão ao seu redor, pessoas que estão lutando e batalhando com você. Se alegre por Deus. Se alegre em Deus por ter pessoas ao seu redor, por ele ter dado companheiros. E a luta pode ser grande, mas se alegre, porque a obra será completa até o fim. Porque aquele que prometeu não volta atrás. Aquele que prometeu vai cumprir a sua obra. Seja tão somente obediente. Um grande abraço a todos. Deus abençoe e fique firme nesta obra maravilhosa.
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5: Agora 7 horas 32 minutos, horário de Brasília.
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5: Autodisciplina. As pessoas que alcançam as mais elevadas realizações geralmente possuem pelo menos uma coisa óbvia em comum: disciplina pessoal. Pessoas de sucesso estão dispostas a fazer coisas difíceis que pessoas comuns não querem fazer. Geralmente a pessoa bem-sucedida expressa a autodisciplina da seguinte maneira: domina seu estado de espírito, vive segundo seus compromissos e não conforme suas emoções. Pessoas que fazem o que é certo, mesmo quando não têm vontade de fazê-lo, realizam a maior parte do que tem sido feito no mundo. Como a cidade com seus muros derrubados, assim é quem não sabe dominar-se. Está em Provérbios 25, verso 28. Vigia suas palavras. Coloca sua mente para funcionar antes de abrir a boca. Quem guarda sua boca, guarda a sua vida. Está em Provérbios 13, verso 3. Refreia as suas reações. Quanto você pode suportar antes de perder a calma e permitir que suas emoções assumam um controle? A sabedoria do homem lhe dá paciência, sua glória é ignorar as ofensas. Está em Provérbios 19, verso 11. Mantém-se dentro do horário. Se você não determinar como vai gastar o seu tempo, pode estar certo que outros o decidirão em seu lugar. Vivam com o devido senso de responsabilidade, fazendo o melhor uso do seu tempo. Está em Efésios 6, verso 15, verso 16. Administra bem o seu dinheiro. Aprendeu a viver com menos do que ganha e investe a diferença. O valor de um orçamento consiste em você dizer ao seu dinheiro onde você quer que ele vá, ao invés de ficar imaginando onde é que ele foi parar. O homem prudente poupa para o futuro, mas o tolo gasta tudo quanto ganha. Está em Provérbios 21, no verso 20. Em que área de sua vida você precisa desenvolver mais autocontrole? A disciplina que você estabelecer hoje determinará o grau do seu sucesso amanhã. É preciso mais do que força de vontade para que o autocontrole seja duradouro. É preciso um poder superior a você mesmo. Boas intenções por si só não são suficientes.

0: Agora 7h40, horário de Brasília. E ouvimos Davi Sasser cantando Anjos e Homens.
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0: Um ótimo dia para você acompanhando a RTM em qualquer lugar do planeta. Eu mando um abraço pro Valmir Gomes, tá com a gente. Tudo bem, meu amigo? Bom dia, bom dia. Um abraço para você e para toda a família, direto de Patos, na Paraíba. Também conosco Silvia, Silvinha, Pastor João Costa no Passo do Lumiar, Roberto César, João Pessoa, Paraíba. Ana Paula tá com a gente também, tá mandando foto aí com os filhos, né? Com a família aí, pra nossa campanha também aí do Dia das Mães. Que bacana. Obrigado, Ana Paula. Obrigado por compartilhar sua foto com a gente também. Já tô selecionando aqui, tá bom? Obrigado aí pela participação. Ótimo dia pra você. Eduardo e Ana, direto de Macapá, tomando cafezinho aí ao som da RTM. Rosiane Pacatuba mandou foto com a mamãe e com a filhinha também. Olha que legal. Obrigado. Muito obrigado pela participação, minha amiga. Muita gente aí participando. Olha, essa divulgação vai ser legal demais, viu? Muita gente participando, mandando sua foto com sua mãe, a mãe com as filhas. E tá legal demais. Um abraço aí para a Rosivane em Goiás também. Já mandou aqui a sua participação, já compartilhou sua foto com toda a família reunida também. Que legal, que bacana. Obrigado, Rosivane. Obrigado pela participação. Ótimo dia para você. Eli está com a gente, desejando um ótimo dia para todos os ouvintes. É, Elis que está acompanhando a gente também. Obrigado pela companhia. Ótimo dia para você, minha amiga. Obrigado pela participação. Seguimos com música para você, oferecendo para todo mundo sintonizado aqui na RTM. Que você tenha um dia maravilhoso. E vamos com Daniela Araújo cantando para você Faça Morada. Daniela Araújo, que hoje estará aqui também na RTM. 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E hoje live, a partir das 10 horas da manhã, uma live muito especial com Daniela Araújo na programação da RTM. Vamos ouvir então Faça Morada. Música.

Araújo aqui na RTM, faça morada. E lembrando que a live será hoje uma live especial falando sobre vida e arte com Daniela Araújo e André Naine, que é o seu esposo, hoje 11:15.

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3: Muito bom dia para você, começando Fique por Dentro aqui pela RTM Brasil. Eu sou Fábio Zamani, comigo no estúdio, Luana França. Bom dia.
4: Bom dia, Fábio. Bom dia para você, ouvinte amigo da RTM. Está no ar o Fique por Dentro, oficial Terçou.
3: Ótima terça-feira para você. Vamos juntos até as 9 horas da manhã. Mais um Fique por Dentro começando e a gente se preparando aqui para ligar as câmeras, né, Luana? Para você acompanhar tudo o que acontece aqui no nosso estúdio e câmeras ligadas para você acompanhar tudo em rtmbrasil.org.br. Muito bom dia para você, uma excelente terça-feira e já mandando aqui aquele abraço, né, para você que acompanha pelo nosso site também, rtmbrasil.org.br, para você que ouve pelo aplicativo e por onde mais, Luana?
4: Pela Rádio Vila Nova, 87,9 FM, Tonantins, Amazonas, Rádio Integridade, 91,1 FM, Santa Rosa, Peru, e Rede Semeap, 92,3 FM, Recife, Pernambuco. Bom dia!
3: Muito bom dia para todo mundo e hoje, no Fique por Dentro, a gente vai falar sobre dívidas, soluções e direitos.
4: Vamos falar com a doutora Beatriz Gomes, que é advogada, diretora do IFLBH, Instituto de Formação de Líderes.
3: Hoje teremos Lidere com Marissa Ribeiro falando sobre criando uma cultura saudável para enfrentar os riscos, parte 1.
4: Hoje também temos, com muita, mas muita felicidade, a esperança com Suzy Peck, diretora global do Mulheres de Esperança, episódio 250 histórias depois.
3: É, e muita gratidão também a Suzy Peck, né, por tudo isso que ela tem feito para nós aí no Mulher, no A Esperança, né?
4: Com certeza, agregou tanto aqui, é assim, todas as terças, né, agregando, trazendo histórias maravilhosas. Com certeza edificou bastante.
3: É verdade, então não perca. A programação está só começando e a gente segue para o nosso destaque de hoje.
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3: Falando então sobre o endividamento no Brasil, que é um fenômeno estrutural que afeta a maior parte das famílias, impactando a economia e o bem-estar social.
4: Em 2024, dados da pesquisa de endividamento e inadimplência do consumidor, realizada pela Confederação Nacional do Comércio, indicam que o percentual de famílias endividadas no país gira em torno de 78%.
3: É, e desse total, aproximadamente 29% possuem contas em atraso, o que configura a inadimplência. E os motivos para esse cenário são multifatoriais, mas o Banco Central aponta o cartão de crédito como principal vilão, concentrando mais de 80% das dívidas, Luana.
4: É, a combinação de juros elevados, inflação sobre itens básicos e o baixo poder de compra cria um ciclo de dependência do crédito para o consumo imediato, muitas vezes agravado pelo desemprego ou imprevistos de saúde.
3: E para enfrentar esse problema, o sistema jurídico brasileiro oferece a Lei do Superendividamento, que garante ao cidadão o direito de renegociar débitos, preservando o chamado mínimo existencial, que é um valor que não pode ser tocado pelos bancos para assegurar a sobrevivência básica.
4: Paralelamente a esse direito, já foi aprovado no Congresso Nacional a permissão para o uso do saldo do FGTS na quitação de dívidas bancárias.
3: E de um lado, defensores da medida argumentam que o recurso daria um fôlego, né, ao trabalhador para trocar juros abusivos por um dinheiro que já é seu.
4: Por outro lado, críticos alertam que o uso do fundo para consumo pode desproteger o cidadão em caso de demissão ou dificultar o sonho da casa própria.
3: Em última análise, o debate sobre dívidas no Brasil exige um equilíbrio entre o suporte jurídico e as novas alternativas de liquidez.
4: E para falar sobre o tema dívidas, soluções e direitos, o Fique Por Dentro conversa com a doutora Beatriz Gomes, que é advogada, diretora do IFL-BH, Instituto de Formação de Líderes.
3: E você, tem alguma dúvida, alguma pergunta, algum relato aí sobre o tema de hoje? Você pode participar com a gente através do nosso WhatsApp, que é o 11 974181456. Mande sua pergunta, mande sua dúvida, mande seu relato. Você está com esses problemas também aí? Até se você não quiser se identificar também, né? Porque não é muito legal, né, ficar falando sobre dívidas, né? Que de repente você está enfrentando um problema aí financeiro. Você não quer se expor também? Escreva seu nome em cima da mensagem. Por favor, não ler o meu nome. E a gente não vai falar o seu nome, vai apenas ler o seu comentário, o seu relato e a sua pergunta também. Acho que é uma chance, né, Luana, para a gente tirar essas dúvidas aí agora com essa liberação do uso do fundo de garantia para que as pessoas possam quitar as dívidas aí, né? Então, realmente, tem muita gente com dúvida de como usar, se vale a pena, se não vale, uso, não uso. É sobre isso que a gente vai falar hoje, né? Um tema realmente muito importante que vai ajudar muitas pessoas, viu, Luana?
4: Com certeza, principalmente também devido às repercussões nas redes sociais sobre dívidas, sobre como que tá negociações, o que de fato sai ou não sai o nome do Banco Central, aquelas dúvidas que tem vários especialistas nas redes sociais e a gente não sabe quem acreditar, na verdade. Então, manda pra gente aqui a sua pergunta, a gente vai falar com muito respeito, né? Levar a sua pergunta pro especialista, pra especialista de hoje.
3: É verdade. Aproveita, mande sua pergunta também pelo e-mail. Dá para mandar mensagem, né, Luana?
4: Isso mesmo, ouvinte@rtmbrasil.org.br.
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3: Muito legal, viu, gente? 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
3: Luana, haja saúde. Ontem aquele frio.
4: Tá difícil de levantar.
3: Hoje vai chegar 28.
4: Tá muito frio e tá muito frio. Então... pra você é pior ainda.
3: É, então, eu vim com blusa hoje de novo, né? Um friozinho realmente. Ontem a gente já coloquei o pijama de inverno, né? Aquele pijama de manga longa pra dormir porque tava friozinho. E fiz uma coisa ontem também, Luana. Comecei a esvaziar a piscina.
4: Ah, pode mesmo.
3: É, já tá na hora, né?
4: Já deu.
3: Já, mas até que esse ano foi o recorde, né? A gente chegou até maio, geralmente em fevereiro, março, já cheguei até abril, mas até maio foi a primeira vez aí. Então deu pra aproveitar bastante. E a gente quer saber o seguinte, como é que vai ficar então a temperatura, como é que vai ficar o tempo hoje, Luana? Conta pra gente.
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4: Vou começar falando da região sul. O dia começou com tempo firme e sol entre nuvens na maior parte da região. Há chance de chuva fraca e isolada no sul e sudoeste, além da região metropolitana de Porto Alegre. Ao longo do dia, o tempo segue estável na maioria das áreas, mas ainda pode chover de forma isolada no interior de Santa Catarina e no leste do Paraná. No Rio Grande do Sul, a chuva ganha força entre a tarde e a noite, com risco de trovoadas, especialmente no sul e também no litoral. Falando agora da região sudeste, há previsão de chuva no norte do Espírito Santo e no nordeste de Minas Gerais, com intensidade moderada ao longo do dia. Em São Paulo, incluindo a capital, e também em áreas do sul de Minas e a Mata, a zona da Mata Mineira, pode chover de forma fraca a moderada com trovoadas. Nas demais regiões, o tempo segue firme, com temperaturas em elevação. Já na região centro-oeste, há previsão de pancadas de chuva no norte e nordeste do Mato Grosso, com possibilidade de temporais ao longo do dia. Nas demais áreas, o tempo segue firme, com predomínio de sol e aumento das temperaturas. A umidade do ar fica baixa no Mato Grosso do Sul, com o Centro-Sul e Goiás em parte também do Mato Grosso. Agora, na região norte, a chuva ocorre desde cedo no Amazonas, Pará e sul de Roraima, com aumento da intensidade ao longo do dia. Há risco de temporais no Amapá, Amazonas, Pará e no sul de Roraima, com volumes elevados em algumas áreas. No Acre e em Rondônia, a chuva é fraca e irregular. Já no Tocantins, o tempo segue firme. Agora, para finalizar com a região Nordeste, a chuva atinge o litoral entre o Rio Grande do Norte e Alagoas desde cedo, com intensidade moderada forte. Também há instabilidades no norte do Maranhão e no litoral norte da região. Ao longo do dia, as pancadas se espalham por áreas do Maranhão, Piauí, Ceará, Rio Grande do Norte, Paraíba, Pernambuco, Alagoas, Sergipe e Bahia, com risco de temporais principalmente no litoral. No sul da Bahia, a chuva também ganha força. Já nas demais áreas, o tempo segue firme. Essas foram as informações da previsão do tempo para essa terça-feira com fonte Clima Tempo. Fábio.
3: Maravilha, Luana. Vem chegando. Lidere.
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5: Assumir, enfrentar, correr, evitar, negar o risco. Qual tem sido a sua postura e a postura da equipe que você trabalha ou da sua organização quando esse é o assunto? Arriscar. Quando eu sento com alguns amigos ou colegas de trabalho, é comum a gente falar de como foi a nossa infância, a nossa educação, como nossos pais lidavam com o assunto da segurança, não é mesmo? Isso já aconteceu com vocês? Pois é, mas você já parou para pensar como essas experiências da infância forjaram o comportamento que você tem hoje em relação a assumir e enfrentar os riscos da vida? Pois é, a cultura familiar onde a gente cresce tem um impacto inegável na nossa perspectiva e no nosso comportamento. Da mesma forma, a cultura que você cria na sua organização ou na sua equipe impactam significativamente a perspectiva e o comportamento das equipes em relação ao risco. E eu comecei a pensar mais sobre isso quando eu li o artigo de Josie Shackle. Ele é presidente e fundador de uma organização de impacto social nos Estados Unidos. Ele mostra como as diferentes culturas preparam os cidadãos para enfrentar o risco. E ele cita o exemplo da sociedade ocidental, essa que a gente está. Porque a gente tem criado cada vez mais barreiras e limites elevadíssimos e às vezes até exagerados em relação, por exemplo, ao uso de brinquedos infantis, playgrounds e tantas outras coisas. Ele não está dizendo que a gente tem que descartar as leis de segurança, mas ele está querendo dizer que a gente não tem que criar pessoas que ficam imobilizadas. Sabe com aquela aversão ao risco bem excessiva? Pois é, a questão de sempre então é, como nós líderes podemos não exagerar nesse ponto e desenvolver então uma equipe e uma organização que lida de forma adequada com os riscos? Essa é a questão. A cultura de uma organização, de uma equipe, é desenvolvida ao longo do tempo por um comportamento intencional e repetido. Então, eu quero compartilhar com vocês, nas próximas colunas, 7 ações indicadas por ele e que pode nos ajudar, então, a construir uma cultura de risco que seja saudável e não exagerada. Espero por você, hein?
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3: Chegando às principais notícias desta terça-feira, 5 de maio, começando com destaque nacional. O presidente Luiz Inácio Lula da Silva deve se reunir com o presidente dos Estados Unidos, Donald Trump, na próxima quinta-feira, dia 7.
4: O encontro ainda depende de ajustes entre o Palácio do Planalto e a Casa Branca.
3: A previsão é de viagem na quarta-feira e retorno na sexta.
4: Na pauta estão tarifas sobre produtos brasileiros, investigações comerciais dos Estados Unidos, combate ao crime organizado e minerais críticos.
3: E também devem ser discutidos temas internacionais.
4: A decisão sobre medidas comerciais pode depender do governo norte-americano.
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3: E o ministro da Agricultura, André de Paula, participou de reunião com a Sociedade Rural Brasileira em São Paulo para tratar de demandas do agronegócio.
4: Entre os temas discutidos estão crédito rural seguro e endividamento dos produtores.
3: Representantes do setor relataram dificuldades de acesso a financiamento e aumento da inadimplência.
4: O ministro afirmou que busca soluções junto ao governo e destacou a necessidade de articulação com a equipe econômica.
3: E o encontro ocorreu durante a elaboração da planta safra, previsto para junho, com foco em crédito e condições de financiamento.
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4: O governo federal discute com empresas de locação de veículos mudanças no sistema de pedágio eletrônico, o Free Flow.
3: E a proposta deve identificar o condutor e direcionar a cobrança diretamente ao motorista.
4: Atualmente, o valor costuma ser cobrado das locadoras, que depois repassam ao usuário.
3: Pelo novo modelo, a identificação poderá ser feita com apoio do aplicativo CNH Digital.
4: O sistema ainda passa por adaptação.
3: E o governo suspendeu multas por falta de pagamento até novembro.
4: Segundo dados, mais de 3 milhões de autuações já foram canceladas em rodovias.
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3: Agora destaque internacional. 9 pessoas morreram após uma explosão em uma mina de carvão em Sutatauza, a cerca de 74 quilômetros de Bogotá.
4: 6 trabalhadores foram resgatados e encaminhados para atendimento médico.
3: Segundo autoridades, 15 mineiros ficaram presos após o incidente, que pode ter sido causado por acúmulo de gases.
4: As vítimas estavam a cerca de 600 metros de profundidade.
3: A Agência Nacional de Mineração confirmou as mortes e informou que acidentes desse tipo ocorrem com frequência no país, principalmente em atividades de carvão.
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4: A Organização Mundial da Saúde informou que investiga possível transmissão de antivírus entre passageiros de um cruzeiro ancorado em Cabo Verde.
3: Segundo a entidade, há 7 casos confirmados, sendo 2 confirmados e 5 suspeitos.
4: 3 pessoas morreram.
3: Só corrigindo, há 7 casos identificados, 2 confirmados e 5 suspeitos. A avaliação considera que a infecção pode ter ocorrido antes do embarque, mas não descarta contágio durante a viagem.
4: O navio deve seguir para a Espanha, onde serão realizadas investigações, desinfecção e análise do risco.
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1: Ele chegou. Mate Matheus. Bom dia.
2: Muito bom dia, boa tarde ou boa noite, depende daí da região onde você está nos escutando.
1: É sobre isso.
3: É sobre isso. É claro que
2: fica mais divertido se é sempre num turno diferente do nosso, né? Aí fica mais divertido. Falar assim, ah, pô, boa tarde. No Brasil tá de manhã, mas...
1: Ainda é de
2: alguém,
1: manhã.
2: Alguém tá vendo de tarde. Bota fé. Um dia vai ser eu também. Amém.
1: Por quê? Você quer morar onde?
2: Posso... Ó... Fugindo muito da contramão de muita gente. Suíça. Mas eu não quero aqui, naqueles lugares que todo mundo...
1: Nos Alpes. Suíça.
2: Eu quero numa vilinha entre montanhas na Suíça.
1: Quer morar nas montanhas, literalmente?
2: Não, entre as montanhas ali. Nas montanhas.
1: Você já foi pra Suíça?
2: É, só no YouTube.
1: Pelo YouTube, legal.
2: Pelo YouTube.
1: Nós temos ouvintes na Suíça, inclusive Luciane Henrique tá lá na Suíça acompanhando a gente.
3: Que legal.
2: Se aceitarem visitas aí.
1: Sabe. Luciane, que é brasileira, mora lá há muitos anos já, né? Então vai poder te dar umas dicas aí de lugares. Tinha também outro ouvinte, que eu esqueci o nome dela, que sempre participava, que teve dois filhos lá. É, enfim, nós temos ouvintes em todos os lugares do planeta. O bom é isso, para o lugar que você for, vai ter ouvinte lá.
2: Amém. Coisa boa, né?
1: Isso é ótimo. Isso é ótimo.
2: Se precisar de hospedagem por um dia e meio, será que o pessoal não...
1: Um dia e meio é boa.
2: Um dia e meio.
1: Aí outra metade do dia você dorme aonde?
2: É. Não, no avião, porque eu acho que eu não tenho condição financeira suficiente pra ficar uma semana fora do Brasil.
1: Ah, mas se você vai ficar um dia, imagina, né? Você vai gastar tudo pra ficar um dia e meio?
3: Não vale a pena.
1: É, junta mais e espera mais um pouco, Mate Matheus.
2: Concordo. Boa dica. E falando em boa dica, temos jogos hoje importantes... Jogos na qual eu vou passar a tarde zicando eles, jogando, né, aquela famosa secada, porque temos um giro esportivo ao redor do mundo e temos Copa Libertadores, porque Palmeiras entra em campo às 7 da noite fora de casa para encarar o Sporting Cristal e eu vou estar assistindo, como sempre, tentando secar o Palmeiras.
1: Cuidado que você vai falar com o Marcelo, acabou de passar.
2: Mas ele não tá escutando. Né?
1: Será que não?
2: Eu acho que não. Tá muito corrido. E temos também hoje a Copa Sul-Americana, que o Grêmio vai enfrentar o Deportivo Riestra às 7 da noite. No mesmo horário também teremos Atlético Mineiro, que joga contra o Juventude. E mais tarde, infelizmente, para minha tristeza ou para minha alegria, o Santos joga às 9h30 contra o Deportivo Recoleta. E aí sim, agora de tarde, para vocês que não trabalham ou trabalham meio período ou estão no horário de almoço, temos Champions League pelo jogo de volta da semifinal, né? Atlético de Madrid e Arsenal duelam pela primeira vaga na final às 4 da tarde, lembrando que o jogo de ida foi 1-1, então quem vencer, venceu e está classificado para a grande final.
1: Maravilha, hein?
2: E é isso. Queria deixar
1: só
2: aqui
1: tudo
2: também
1: isso?
2: Um oi para minha manhinha.
1: Railuz, que não apareceu aqui hoje. Railuz, cadê tu, mulher?
2: Vou ter que mandar mensagem.
1: Olha só que legal. A Cláudia Atibaia falou, isso é verdade, viu, Fábio? Quando estou na Austrália, eu ouço vocês e tem mais pessoas que ouvem a RTM também em Sydney. Olha só.
3: Que legal. Tá aí
2: um lugar que eu gostaria de ir
1: também.
2: Gente
1: em todo lugar. E eu tenho, assim, não sei se é um problema, não sei se é uma qualidade, mas pra todo lugar que eu vou, se tem ouvinte, eu quero passar, eu quero conhecer. Se tem rádio, se tem afiliado, eu quero ir. E é sobre isso, viu, Matheus? E já teve várias histórias engraçadas com isso.
2: Não, acho legal, eu tava falando com o pessoal esses tempos, né? Que eu conheci dois ouvintes que me conhecem já, né? Que foi a Luz e a Cristal. A Cris.
1: A Cristal, quem é a Cris?
2: É que eu tô com o Cristal do que vai enfrentar o Palmeiras. A Cris Feijó. E essa sensação é muito engraçada, né? Que eu não sei como reagir, que a pessoa me conhece, mas eu só conheço a pessoa de estar ali no chat comentando.
3: É, só quero reforçar que aqui ele fala, aí quando nos
1: conhece pessoalmente,
3: tá todo tímido.
2: É tímido, porque eu nunca...
1: Aí depois a raiva vai embora, você se esconde no banheiro que você ficou com vergonha de despedir dela na hora de ir embora e fica falando que ela não despediu de você.
2: Não, mas eu não me escondi, não. Levaram ela pra almoçar e não me falaram. Não tive chance de despedir.
1: Não te convidaram pra almoçar?
2: É. Com a minha mãe. Amanhã manda mensagem, viu?
1: Ela tá ouvindo. Ela falou, bom dia, meu filho. Hoje é dia Hoje é dia língua portuguesa e na palavra que eu amo é saudade. Palavra que é só nossa e que sinto de vocês, RTM. Ainda bem que você sente saudade, que não é o caso do Matheus.
2: Ô, gente, não vamos assustar essa pauta de novo, não. Já levei muito esporro.
1: E tem o Roberto aqui, mandou um recado pra tu também. Segura aí, aperta o cinto. Falou, bom dia, Luana, bom dia, Fábio, bom dia, Matheus. Roberto Brito de Diadema. Amigos, uma coisa que eu tenho sentido falta no boletim esportivo. Olha a cara do Matheus de desespero.
2: O quê?
1: É o resultado da Fórmula 1.
2: Eu vou começar a colocar.
1: Falou, até o ano passado, o Marcelo Fávero, ele trazia o resultado das corridas e a classificação no campeonato também. Nos demais, o Matheus é muito engraçado, colocou risos aqui. Puro suco da geração Z. Grande abraço pra todos.
3: Você reforça muito, porque...
2: Isso é bom, deixa aqui os comentários também, interage, fala que esportes você sente saudades que eu vou me esforçar para acompanhar e colocar também. Porque o Marcelo fez isso com o tênis, eu confesso que agora estou viciado em tênis.
1: Isso aí, vai ter agora Fórmula 1.
2: Eu vou me dedicar mais para você que tá com saudade de Fórmula 1, a gente falou isso no jogo rápido do Atletas no Ar, então se você quiser acompanhar depois, tá lá salvo. O Luiz também que é fã da Fórmula 1. Mas na próxima eu trago.
1: Legal,
2: prometo.
1: Então. Abraço e até amanhã.
2: Valeu, Mate,
1: Matheus vai na sombra.
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1: A Railuz tá aqui defendendo o Vatel. Como sempre. Como uma boa mãe, né, que defende seus filhos, né? É sobre isso, né, Luana?
2: Muito legal. A gente dá risada antes, depois e durante. É muito bom.
1: É, verdade, verdade. Vamos lá para os ouvintes. Quem está com a gente?
2: Ele, Reginaldo de Viçosa, Minas Gerais, compartilhando aí, né? Participou de um congresso.
1: Ah,
2: muito obrigado por compartilhar, viu?
1: Obrigado por mandar algumas fotos aí pra gente. Agora já voltou para casa, né? Participou aí no fim de semana. Que legal.
2: Isso.
1: Obrigado, Miriam, tá com a gente também, desejando um ótimo dia para todos. Obrigado, Miriam Castro, direto de Teresina.
2: Ele, Edu Chaclian, de Florianópolis, falando bom dia, dupla celestial. Vamos ficar por dentro hoje.
1: Bora, bora.
2: Estamos juntos.
1: Ah, Noilma tá participando com a gente também. Obrigado, Noilma. Mandou foto aí pro carrossel, né, que a gente tá fazendo aqui pra divulgação Dia das Mães, homenagem Dia das Mães. Que legal, já tá aqui selecionada a sua foto, viu, Noilma? Obrigado.
2: Roberto Sena, aqui de São Paulo, que está nos atualizando, né? Falando sobre a greve no município de São Paulo dos professores.
1: Segue, né?
2: Segue.
1: É, na escola das meninas está tendo aula, mas não está tendo o pessoal do administrativo, só os professores mesmo e professoras, né? É, mas aula segue. Na escola que a Andréia já trabalha, já não tem aula, desde ontem, né? E amanhã também não vai ter, acho que só quinta-feira. Então é sobre isso, né?
2: É sobre isso.
1: Greve dos professores aqui em São Paulo. Vera Pidi, Passo Fundo, falou que está indo para o trabalho em boa companhia. Bom trabalho, Vera.
2: Bom dia pra ela, Cris Feijó, do Rio de Janeiro, falando bom dia, Luaníssima, já dei bom dia pro Fábio hoje.
1: Isso mesmo, e mandou um abraço pro Matheus também, ele que confundiu o seu nome, né?
2: Mas Cristal. É sobre isso,
1: Cristal.
2: Ela é linda como Cristal.
1: Graça Sena tá com a gente também, bom dia, Graça, obrigado pela participação.
2: Adilei já mandou bom dia pra ele.
1: Adilei não.
2: De Indiana, bom dia, sempre mandando figurinhas.
1: Maravilha! Também quem está conosco é o Carlinhos, lá na Paraíba. Ele mandou uma pergunta, Luana, para a entrevista. Então, daqui a pouquinho a gente vai colocar seu áudio aqui com uma pergunta aí sobre o tema de hoje, tá bom? Obrigado, Carlinhos. Obrigado pela participação. Se você também tem alguma dúvida, a gente aproveita, hein? Oportunidade aí de você tirar a sua dúvida, porque daqui a pouquinho nós teremos um bate-papo muito especial falando hoje no Fique Por Dentro sobre dívidas, soluções e direitos. Então, se você está aí, ó, parece que está num barco, só está afundando, cada vez mais dívidas. Você não sabe mais o que você vai fazer. Daqui a pouquinho, a doutora Beatriz estará aqui com a gente para tirar as suas dúvidas, tá bom? Então, participe, mande sua pergunta aqui para a gente pelo nosso WhatsApp, Luana. Qual o número?
2: 11 974 181 456.
1: Vou pedir pro diretor colocar na tela agora. Olá, apareceu.
2: Eita,
1: na tela.
2: Diretor eficiente, viu?
1: Nosso diretor de áudio, de vídeo, né? Sempre participando com a gente, Fique Por Dentro. Obrigado, diretor. Pode tirar agora já. Isso, obrigado, obrigado. Vamos pro intervalo, Luana?
2: Vamos sim.
1: Daqui a pouquinho tem a esperança com essa despedida especial de Suzy Peck e depois a entrevista. Não saia daí.
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5: A vida é feita de chegadas e partidas. Cheguei por aqui a 250 colunas e de repente 7 anos se passaram. Onde o tempo foi parar? Existe uma verdade linda no livro de Eclesiastes que diz: para tudo há uma ocasião e um tempo para cada propósito debaixo do céu. Ao longo desses anos, a ocasião foi de andarmos juntos. E que jornada linda tivemos. Cada mensagem, cada história compartilhada foi especial para mim. O episódio de hoje celebra o encerramento do nosso ciclo juntos. E para fechar com chave de ouro, quero deixar um presente. Um lembrete sobre aquele que nunca nos abandona. Pensa comigo no Salmo 23. Ele começa assim: o Senhor é o meu pastor, de nada terei falta. Simples, né? Mas que profundidade tem essa frase. O salmista usa a imagem de um pastor para nos mostrar como Deus cuida de cada um de nós. E que pastor é esse, gente? Ele tem os olhos atentos a cada passo, a cada necessidade, seja física, seja emocional. Ele provê, orienta, cuida das feridas e vai em busca da ovelhinha perdida. Ele conhece cada uma pelo nome e sabe exatamente o que cada uma precisa. E sabe quem é esse pastor? Em João 10, Jesus disse: eu sou o bom pastor. Ele conhece as suas ovelhas e elas reconhecem a sua voz. A presença dele traz segurança. As ovelhas confiam nele porque já provaram de sua bondade. Elas sabem que ele é forte, poderoso, um escudo contra todo perigo. Ele vai adiante para garantir os melhores pastos e as águas mais tranquilas. Ele é bom. E ele tem bons planos para suas ovelhinhas, ou seja, para você e para mim. Os salmos dizem assim: provem e vejam como o Senhor é bom, como é feliz o homem que nele se refugia. O bom pastor ama você e é mais que capaz de cuidar de cada detalhe da sua vida. Foi lindo demais caminhar com você por esses 7 anos. Levo você no meu coração. Um beijo carinhoso e que o bom pastor continue cuidando de cada detalhe da sua vida, onde quer que a vida te leve. Até mais.
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1: Ah, e lógico que não tem como fazer uma homenagem para a Suzy depois de 7 anos fazendo parte do Fique Por Dentro, né, Luana? Com essa coluna maravilhosa, com todos esses conteúdos que agregaram tanto para todos nós. Suzy, acho que a palavra é gratidão. Muito obrigado por tudo, muito obrigado por esse tempo. Suzy, que agora está literalmente voando por todo o planeta. Cada dia a Suzy em um lugar, a gente nunca sabe onde a Suzy está, mas ela está levando a esperança para esses lugares que Deus tem levado ela também. E a gente agradece muito por esses 7 anos, né, Luana?
2: Com certeza, muito, mas muito obrigada pela paciência, pela parceria, por toda a dedicação, toda a entrega, porque é... produtores aqui das colunas, eles têm um chamado, um propósito, é uma entrega muito profunda para fazer todos os dias o programa Fique Por Dentro.
1: É verdade, nós somos gratos aí por sua vida, viu, Suzy? Que você continue levando esperança aí por todos esses lugares e muito obrigado, com certeza, em nome de todos os ouvintes, por todo esse tempo que esteve com a gente. Receba um beijo muito grande. Suzy, que já fez a gente chorar tanto, né? Tanto no Mulheres de Esperança, passando por várias situações junto conosco e agora nesse momento especial aí. Um beijo para você, Suzy! E a gente segue agora para nossa entrevista do dia.
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1: E o tema de hoje, dívidas, soluções e direitos. E para falar sobre esse assunto, recebemos a doutora Beatriz Gomes, ela que é advogada, diretora da IFLBH, Instituto de Formação de Líderes. E é um prazer recebê-la aqui no Fique por Dentro. Doutora Beatriz, seja bem-vinda. Bom dia.
2: Muito obrigada. Bom dia, Fábio, Luano. Prazer é meu.
1: Prazer é nosso para falar sobre esse assunto que eu tenho certeza que tem muita gente, né? Eu acho que se vendo como se estivesse realmente no fundo do poço, né? Na questão da dívida e não tem mais para onde afundar, né? Então, com certeza a gente vai ajudar essas pessoas a saírem desses momentos, até porque a gente tem dados aqui também, né? Que mostram que quase 80% das famílias brasileiras estão endividadas. Então, é um número muito alto, né? 80% das famílias brasileiras. E na sua visão, como que nós chegamos a esse nível tão crítico e o que diferencia também o endividamento saudável da insolvência, doutora?
2: Obrigada, Fábio, pela sua pergunta. Eu acho que a gente pode iniciar essa conversa trazendo um pouquinho de luz para o problema central da situação. Esses números realmente vão chamar a atenção, mas para a gente diagnosticar a situação crítica do Brasil, a gente precisa fazer uma distinção entre endividamento e insolvência, porque o endividamento por si só, ele não é um problema. Nem toda dívida é ruim. A dívida pode ser, inclusive, uma ferramenta para crescimento daquela família, se, por exemplo, for um financiamento de um imóvel que cabe no orçamento ou uma parcela de um curso para melhorar uma renda futura. Isso é considerado um endividamento saudável, porque existe ali um planejamento e um retorno esperado. E aí é claro que ela se programou para arcar com as parcelas e a quitação para planejar aquela dívida. Agora, o que a gente tem visto hoje no Brasil é um cenário muito diferente. Vou te dar um exemplo bem comum. Normalmente as pessoas começam usando cartão de crédito para pequenas despesas do dia a dia, supermercado, farmácia, e aí no mês seguinte já elas já não conseguem fazer aquelas mesmas compras novamente só para a subsistência da família. E aí com aquela bola de neve de juros altos, a dívida cresce de forma exponencial, a gente sabe que pode dobrar em questão de poucos dias, e aí a gente cria essa situação que a pessoa não consegue parar, porque para fechar as contas, ela usa outro crédito, como um empréstimo pessoal, por exemplo, e aí quando a pessoa percebe, ela já está pagando várias parcelas ao mesmo tempo, sem conseguir reduzir o saldo devedor. E essa é a dívida perigosa, porque nesse momento, o crédito já deixou de ser essa ferramenta e virou um ciclo vicioso praticamente impagável. Então, por que isso acontece? Eu vejo três fatores muito claros. O primeiro é o nosso ambiente econômico no Brasil. A gente teve uma perda de poder de compra e juros muito elevados. Então, muitas famílias, infelizmente, passaram a usar crédito para manter um padrão muito básico de vida, de consumo mínimo existencial, e isso é muito prejudicial para a sociedade como um todo. Mas em segundo lugar, a gente tem a questão de facilidade de acesso ao crédito. Hoje a gente recebe um limite de cartão, ofertas de empréstimo de aplicativo, muitas vezes sem uma análise profunda da capacidade de pagamento, e a população tem que entender que o preço que se paga por esse crédito fácil é alto dos juros. Então, vendo isso até por uma perspectiva liberal, esse acesso fácil ao crédito pode ser positivo, porque ele é muito necessário para a subsistência, mas a forma como esse crédito é utilizado acaba deixando a população mais dependente dessas políticas públicas para apagar o incêndio, e hoje o consumidor tem mais acesso ao crédito no passado, mas esse acesso nem sempre vem acompanhado de uma informação clara, de um planejamento por parte de quem está contratando. Então, muitas vezes a pessoa aceita um limite alto no cartão ou um empréstimo pré-aprovado sem ter a clareza do impacto real dos juros no longo prazo, e a gente pode entender que isso, inclusive, é uma falta de educação financeira do brasileiro, e aí a gente acaba tomando decisões sem plena consciência das consequências.
3: Infelizmente, é o cenário atual, o que vivemos. Eu queria que você falasse agora um pouco sobre os juros rotativos, porque as pessoas, elas não têm essa ciência. Você explicou, né, muito perfeitamente agora para a gente como funciona, o que estamos vivendo, essa dependência dos cartões, mas os juros rotativos, eles estão aí e podem levar as pessoas a essa insolvência, não é mesmo, doutora?
2: Exatamente. Como a gente acabou de falar, o cartão de crédito acaba sendo visto como um grande vilão porque na verdade ele é uma ferramenta, mas o problema está na forma como ele entra na dinâmica financeira das famílias. Vamos exemplificar. Uma pessoa gasta R$ 2.000 no cartão. Quando chega a fatura, ela não consegue pagar o valor total e paga só o mínimo. Então, por exemplo, ela quita R$ 300 desses 2.000. O resto da dívida de R$ 1.700 entra nesse crédito rotativo. E isso é o crédito com juros astronômicos. As pessoas têm que entender que quanto maior o risco, maior é o preço que se paga. Então, se a pessoa não conseguiu pagar 85% daquela dívida, o risco para o banco é enorme. Então, dela não pagar a dívida no mês seguinte. Então, logicamente, os juros vai ser maior. E, obviamente, no mês seguinte, a dívida já cresceu. E como ela continua precisando usar o cartão para despesas básicas, a dívida vai se acumulando. Longe de mim achar saudável essas taxas praticadas por esses bancos, mas a gente tem que ser realista com o livre mercado, justamente porque são essas instituições que se colocam em risco para ofertar esse crédito quando ninguém faz. Mas aí, para a questão do consumidor, o fato é que em poucos meses, aquela dívida inicial praticamente dobra ou triplica, e esse ciclo se torna praticamente impagável, porque os juros são muito altos, então a dívida cresce mais rápido do que a pessoa consegue pagar. E existe também um fator comportamental importante. O crédito, ele nunca dá uma sensação, ou melhor, o crédito sempre te dá uma sensação de fôlego imediato, mas ele, na verdade, vai adiar o problema. No fim das contas, todo mundo já se pegou parcelando uma compra de 12 vezes e esqueceu que está pagando aquele valor pelo próximo ano. Então, quando a gente toma o crédito e isso vira rotina para pagar as despesas essenciais do dia a dia, de lavanderia, de açougue, de supermercado, de saúde, a pessoa vai perdendo o controle porque ela até sabe quanto ela paga por mês, mas ela não tem dimensão de que aquilo está crescendo ao longo do ano. Então, do ponto de vista jurídico, o primeiro passo para essa pessoa que está nessa situação, por favor, não é simplesmente parar de pagar e alegar juros abusivos. É muito importante que a gente entenda que simplesmente parar de pagar pode agravar a situação. Existem casos em que existe sim uma abusividade, capitalização de juros, acumulação de taxas ilegais, e essa cobrança pode sim suspender aquela dívida. Mas, no geral, parar de pagar simplesmente só vai piorar as coisas. Então, uma orientação que eu daria, primeiramente, organizar a dívida, buscar uma renegociação estruturada e, dependendo do montante, até delegar a negociação para um jurídico que vai ter ferramentas até mais profissionais para auxiliar essa negociação. Existem alguns casos em que o advogado consegue, às vezes, acordos para quitar a dívida em cerca de 4%, 5% do valor total, e isso sim gera um alívio e capacidade de quitação para o devedor.
1: Então, e essa é uma solução, né? Já que a gente está falando aqui no programa sobre a solução para esse problema, muitas pessoas acabam partindo para empréstimo também. Então, vai lá no banco, conversa com o gerente, aí acaba que tira um empréstimo, mas muitas vezes também não presta atenção nos juros, os juros acabam sendo alto também, às vezes nem dá tanta diferença assim do parcelamento do cartão. E essas empresas, né? Você falou sobre essas empresas que fazem esse trabalho, a gente ouve muito sobre isso. Tem empresas que são sérias e tem outras empresas que não são tão sérias assim. Como que a pessoa vai saber se essa empresa realmente é séria, que vai realmente renegociar para ele, que vai trazer um juros bom, uma opção boa para ele? Quais são as dicas?
2: Então, eu sou advogada, trabalho com direito empresarial, então eu lido com renegociações de dívidas em valores astronômicos. Quando a gente está falando de uma renegociação de dívida de um CPF, dependendo da situação, pode até ser um pouco mais simplificada. A minha orientação é, a gente tem que sempre buscar um profissional capacitado e especialista naquela área. Então, infelizmente, a gente ainda vê muito charlatanismo em todas as áreas da nossa vida. Aquelas placas na rua, renegociação de dívidas, revise seus juros, uma revisional fácil. Normalmente, o que vem de graça e vem muito fácil pode ser caro lá na frente. Então, às vezes, é uma renegociação que não só você não vai conseguir, como vai ter que pagar honorários no fim das contas para o banco, ou a título de êxito muito alto para aquela empresa. A minha orientação para ser mais assertivo é: busque um advogado especialista nessa área. Seja você uma empresa endividada, seja você uma pessoa física endividada, busque um advogado competente, porque a relação de um advogado e de um cliente demanda confiança e demanda o olho no olho, demanda você entender e confiar naquela pessoa. Acaba sendo um pouco de tato, mas eu diria que para uma boa negociação, procurar um especialista é sempre um bom começo.
3: Agora, doutora, muito se fala sobre a lei do superendividamento. Na prática, como essa lei funciona e está sendo utilizada nas redes sociais? Erroneamente, as pessoas estão acreditando nas falas, né? Ai, parar de pagar a dívida, tem o superendividamento. E, não, na verdade, é totalmente diferente. Eu queria que você explicasse para os nossos ouvintes.
2: Perfeito, Luana. A lei do superendividamento, na verdade, ela veio para criar algumas alterações no Código de Defesa do Consumidor que já existia. Então, ela veio para proteger as pessoas que não conseguem mais pagar sem comprometer a sua sobrevivência básica. Eu brinco que é como se fosse uma recuperação judicial ou extrajudicial da pessoa física. Então, se engana quem acha que a lei foi criada para perdoar as dívidas. Ela, na verdade, existe para organizar uma situação que já saiu do controle. Então, vamos voltar ao nosso exemplo. Imagina que uma pessoa ganha R$3.000 por mês, mas ela tem parcelas de cartão, empréstimo, financiamento, que vão somando ali R$2.800. Na prática, ela não consegue pagar tudo isso sem deixar de comprar comida, pagar aluguel, e é exatamente esse tipo de situação que essa lei busca tratar. Então, a legislação vem para amparar aquele mínimo existencial básico do cidadão endividado, regulando que nenhuma situação e nenhuma negociação pode tirar da pessoa o básico para viver, que é alimentação, moradia, saúde. Então, pagar a dívida não pode significar perder a dignidade. Um ponto particularmente que eu acho bacana disso é que a gente criou um mecanismo de renegociação global das dívidas, como se fosse essa forma de recuperação extrajudicial ou até mesmo judicial da pessoa física endividada. E aí, nesses casos, em vez de negociar com um banco de cada vez, esse consumidor ele pode reunir todos os credores, tentar um acordo em conjunto, mais realista, dentro da capacidade de pagamento dele, com apoio de um juiz ou de um conciliador competente, e aí o próprio judiciário, se for o caso, pode entrar para estruturar um plano de pagamento, normalmente em até 5 anos, que seja obviamente viável para aquela pessoa, porque não adianta um acordo em que a pessoa não consegue honrar, e aí o objetivo é evitar que a dívida continue crescendo de forma descontrolada, mas a lei transforma uma situação caótica com várias dívidas e juros altos em um plano organizável possível de ser cumprido. A única coisa que eu devo orientar é que não entram todas as dívidas. Eu sei que algumas naturezas de dívida, como por exemplo de garantia real de imóvel, não entra crédito rural. Então a gente tem que analisar e aí eu recomendo a contratação de um profissional competente também.
1: Doutora Beatriz, agora a gente vai entrar numa questão, numa novidade que está todo mundo feliz aí, né? Dúvidas, muitas dúvidas, se vale a pena, se não vale a pena, que é a proposta de usar o FGTS para pagar essas dívidas, então. Eu queria que você falasse sobre isso, como que você avalia, vale a pena, não vale a pena, para quem vale a pena, porque falando do ponto negativo, né, a pessoa ela pode ficar desprotegida no futuro, né, todo mundo pensa, ah, mas e aí, se eu sair do emprego, como é que vai ficar? Então, eu queria que você falasse um pouquinho sobre isso, que é uma novidade aí, e está todo mundo com muitas dúvidas.
2: Vamos lá, Fábio. Essa é uma questão que pode ser um pouco controversa para algumas pessoas. Eu sou diretora do Instituto Formação de Líderes, que tem uma perspectiva bem liberal, então a minha visão sobre isso é clara. Se uma pessoa está pagando juros muito altos no cartão de crédito e ela usa o FGTS para quitar essa dívida, ela pode trocar um passivo caro por um recurso próprio. E isso pode fazer sentido financeiramente no curto prazo. Em termos de liberdade individual, autonomia, eu acho que não existem críticas para a gente colocar na mesa, porque a pessoa deveria tomar as decisões com o recurso que ela tem. O grande X da questão é entender de forma educativa como que isso volta para o bolso público depois, com as dívidas aumentando e a ausência de reserva, considerando que aquela pessoa ainda não buscou uma educação financeira e ela pode se endividar de novo. A gente tem que considerar que o FGTS tem uma função específica. Ela é uma espécie de reserva de segurança e ela foi pensada lá atrás principalmente para momentos de desemprego, para viabilizar a aquisição da casa própria. Então, quando esse recurso é utilizado para consumo ou para

0: como utilizar esse valor. Em alguns casos, isso pode sim ser uma decisão financeiramente inteligente, mas o ponto central não é permitir ou não que isso aconteça, é entender as consequências dessa decisão. O risco, então, ele não está na liberdade de usar o FGTS, mas em usar esse recurso sem atacar a causa do endividamento e acabar endividado novamente sem o FGTS. Porque se o padrão de consumo ou o uso desse crédito continuar o mesmo, a dívida pode e vai voltar. Só que aí você não vai ter a reserva de FGTS para o momento de necessidade. Então, na minha visão, a medida ela pode ser positiva se vier acompanhada de informação clara. E o papel da sociedade não seria restringir a decisão do trabalhador de utilizar o FGTS dele ou não, porque o FGTS é dele. Então, em termos liberais, isso foge da cogitação. Mas a gente precisa garantir que ele tenha condições de decidir com consciência. E isso é por meio da liberdade de educação financeira.
1: Perfeito, muito obrigado pelo seu posicionamento, pela sua fala. Com certeza ajudou muitas pessoas. Agora, doutora, muitas pessoas reclamam que mesmo após renegociar uma dívida, o nome continua com restrição interna no Banco Central. O que o registro, né, que é comum aí, as pessoas não entendem, né, que fazem essa renegociação, que de fato deve fazer. Nós temos agora uma participação do nosso ouvinte falando sobre esse caso, para dar um exemplo. Vamos ouvir?
2: Vamos lá, é o Carlinhos, lá na Paraíba.
3: Bom, é o seguinte, meu nome é Zé Carlos, sou de Campina Grande, Paraíba, e desejo a todos vocês, Deus abençoe a todos, desejo a todos vocês tudo de bom, graça e paz, né? Meu nome continua no Bacen e até hoje não saiu. Eu não consigo fazer nada, né? Eu não sei o que é que eu devo fazer, tá bom? Agradeço a todos vocês e um ótimo dia.
2: Ele não entrou muito em detalhes, né? Quanto tempo que ele pagou, enfim, mas acho que dá para dar alguma resposta para ele, né, doutora?
0: Perfeito. Obrigada, José Carlos. Amém. Para você também. Então, esse sistema, o registrato do Banco Central, diferente de um Serasa ou de uma CDL, é um sistema que ele vai consolidar as informações que vêm dos próprios bancos e instituições financeiras. Então, basicamente, ele é um histórico que vai registrar a existência de empréstimos, financiamentos, operações que tiveram ou não prejuízo. Então, quando uma pessoa vê lá um apontamento negativo não significa, na verdade, que é uma negativação de restrição de crédito ou uma punição do Banco Central. Na verdade, é um registro para informar que em algum momento houve essa inadimplência na relação. Mesmo que você tenha renegociado ou quitado essa dívida depois, o histórico do que aconteceu não é apagado automaticamente, simplesmente para te dar esse histórico. Eu entendo que isso pode gerar uma sensação de restrição, mas na prática é um histórico de crédito, assim como um processo judicial que foi encerrado, não deixa de constar lá um histórico do litígio. Então, o que pode e deve ser feito por você é primeiro verificar se essa informação está correta, se tiver algum erro, você pede a correção para a instituição financeira, regularizar a dívida depois, quando possível, isso melhora a avaliação de crédito, porque mesmo que o histórico permaneça, os bancos, eles não olham só o passado, eles olham também o comportamento atual. Então, manter um histórico recente positivo, pagando as contas em dia, evitando novos atrasos, é o que realmente ajuda a recuperar esse crédito. Diferente quando a dívida está no Serasa, que significa que tem uma restrição ativa e que existe uma dívida em aberto. Nesse caso do Banco Central, não se trata de dívidas em aberto, mas sim um histórico. E esse histórico, ele é de livre acesso, ele não será apagado.
1: E é exatamente isso, doutora. As pessoas, ela têm esse histórico e aí fica essa consulta e muitas vezes pode ser o caso do nosso ouvinte, tá ali constando um histórico que ele não está conseguindo novamente esse crédito. Isso também pode acontecer, certo? Correto?
0: Certo. O que que acontece é que o brasileiro precisa entender, inclusive, como que funciona a tomada de crédito. Às vezes a gente vê que a mensuração do risco não é feita de forma correta. No direito a gente chama isso de due diligence, é um termo técnico, mas basicamente é uma análise de crédito. Às vezes a gente vê uma pessoa que tem 100 mil de patrimônio e 5 mil de dívida. Isso não significa que a pessoa é insolvente. Significa que ela está endividada, mas essa dívida pode decorrer de uma situação específica que está judicializada, e às vezes a gente vê que de forma equivocada um crédito é autorizado, não é autorizado em razão dessa dívida, mas sem considerar a situação.

0: ação global. Da mesma forma com esse histórico. O fato de você ter sido endividado em algum momento ou ter sido insolvente em algum momento, mas ter regularizado a sua situação, ter mudado a sua situação, não impede que você tome crédito futuramente. O grande X da questão é você validar a sua situação atual para melhorar o seu score, que é a sua pontuação perante os bancos futuramente.
1: Doutora, ficaríamos horas aqui, tínhamos várias perguntas, mas infelizmente o tempo está acabando. Antes, vamos abrir espaço para você divulgar suas redes de contato e fazer suas considerações finais.
0: Ah, muito obrigada. Pessoal, como eu mencionei, no Instituto Formação de Líderes de BH, o IFL-BH, a gente trabalha a formação de líderes com base em liberdade, responsabilidade, visão de longo prazo, e a educação financeira é um dos pilares dentro dessa construção. E, por outro lado, no âmbito jurídico, eu sou sócia do Amadis Advogados, com Z, e a nossa equipe atua muito próxima de empresas, mas também com pessoas e famílias empresárias que buscam essa organização financeira. A gente produz conteúdos práticos sobre sistemas, contratos, prevenção de riscos, sempre com uma linguagem muito acessível. Então, tanto pelas redes do Amadis Advogados ou do IFLBH, é possível acompanhar esses conteúdos, eventos e discussões que ajudam muito nesse processo de tomada de decisão mais consistente.
2: E hoje falamos então sobre dívidas, soluções e direitos e conversamos com a doutora Beatriz Gomes, advogada, diretora do IFLBH, Instituto de Formação de Líderes. Foi um prazer falar com você, doutora, e até uma próxima oportunidade.
0: Muito obrigada, até breve.
2: Até mais.
1: Obrigada.
2: Tchau, tchau.
1: E o Fico por Dentro vai ficando por aqui. Estamos no ar de segunda a sexta-feira, das 8 às 9 horas da manhã. Curta e compartilhe bastante essa entrevista, é muito importante.
2: Até mais. Eu vou embora, volto amanhã a partir das 4 da madrugada. Você segue agora com a Renata até as 2. Boa terça-feira para você, até amanhã, se Deus quiser. Tchau, Luana. Tchau, gente.
1: Tchau, tchau.
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3: 9 horas da manhã, bom dia, bom dia, bom dia, terço, e hoje é uma terça pra lá de especial, além de ser 5/5 de 2026, hoje é uma terça muito especial, porque nós vamos ter Nelson Bomilho, Carlos Sons do Coração, ao vivíssimo, a cores, aqui pelo nosso site, você vai poder interagir, ganhar prêmio, ouvir música boa, ter tempo de reflexão, saber os ecos da apresentação dele, junto com o Jorge Camargo, vai ser um programa bem celebrativo. E além de tudo isso, a turma sempre fala, né, que terça é terça musical. Tem Regional do Brasil, mas também teremos uma live junto com o Vavá Rodrigues, com a Daniela Araújo. Então vocês estão todos convidados.

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1: Querido amigo, hoje o nosso alvo é estudarmos a primeira parte do penúltimo capítulo de Zacarias, o capítulo 13. Vamos estudar Zacarias 13, versículos 1 a 6. Nesse texto, o tema é a purificação que Deus concederá ao seu povo, Deus prometendo perdão aos arrependimentos, pois haverá uma fonte aberta para a casa de Davi e para os habitantes de Jerusalém, para remover o pecado e a impureza. Esta fonte aberta não se refere a uma purificação cerimonial, mas sim a purificação da alma lavada no sangue do verdadeiro Cordeiro, do Cordeiro de Deus, que tira o pecado do mundo. Nesses últimos dois capítulos de Zacarias, nós encontramos então a continuação do contraste entre as bênçãos de Deus para o seu povo e a agitação das nações que se levantam e que se levantaram contra Jerusalém. O Novo Testamento aplica essas profecias a Jesus Cristo e ao seu reino. E várias passagens do Novo Testamento reforçam este sentido. Assim, ao interpretarmos essas passagens, devemos nos lembrar do aspecto escatológico da profecia proferida para os dias de Zacarias. Mas devemos lembrar também que, sendo profecias messiânicas, elas se cumprem em dois momentos. Vamos lembrar bem disso. Na primeira e na segunda vinda de Jesus Cristo de Nazaré, o Cristo, o Messias de Israel. No texto que abordaremos hoje, devemos perceber que a aplicação se deu na primeira vinda de Cristo, pois ele veio para nos salvar, nos purificar dos nossos pecados. E esse rio de purificação concedido por Deus aconteceu quando o Senhor Jesus se entregou por nós na cruz do Calvário. O texto de hoje, então, nos faz ver que, no Antigo Testamento, os crentes dentre o povo de Deus tinham que confiar que aquele cordeiro que era imolado pelos sacerdotes simbolizava o Cordeiro de Deus que tira o pecado do mundo, o Cordeiro que fora prometido e que deveria vir. Já os crentes do Novo Testamento e da nossa era cristã, a era da Nova Aliança, devem crer, devem confiar em Cristo, que derramou já o seu sangue na cruz para o perdão dos nossos pecados. O texto nos mostra também que ao tempo em que esse sacrifício tiver acontecido, ao tempo em que essa fonte de remoção de pecados e impureza estiver jorrando para a vida eterna, se perceberá um clima de grande repúdio contra a idolatria, contra a falsa profecia e contra a ação do inimigo, que, na verdade, é a fonte de todo engano. Esses são os três grandes perigos que atacaram e continuam atacando o povo de Deus. Mas por que o nosso Deus é único, que pode perdoar completamente? Podemos, então, refletir sobre esse texto, dando-lhe o seguinte título: A Purificação Concedida por Deus. Eu repito, com base em Zacarias capítulo 13, versículos 1 a 6, a purificação concedida por Deus. Querido amigo, vivemos nesse mundo como retirantes estrangeiros, aguardando o momento de partirmos em definitivo para a nossa pátria, a verdadeira pátria, a pátria celestial. E aí então estaremos eternamente com o Rei dos Reis. Nessa jornada em direção aos céus, é de suma importância manter-nos isento das práticas e costumes comuns ao homem natural. E devemos nos manter firmes na obediência à vontade de Deus, superando assim as muitas lutas, tentações e provações. O Senhor afirma: o mundo inteiro está debaixo do poder do maligno. Você deve se lembrar dessas palavras de João, lá na sua primeira carta, capítulo 5, versículo 19. O diabo é o príncipe desse mundo e tem ditado as regras, e os resultados se comprovam na falta de amor e nas barbaridades que os homens praticam entre si. Nas loucuras, inclusive, praticadas contra o Senhor e contra a igreja. e até na igreja, se percebe que aos poucos ela vai assimilando e cristianizando as práticas que não são cristãs. Dando provas do quê? Dando provas de que o inimigo vai minando as forças, afastando o homem de Deus. Porque esse é o grande objetivo dele, nos afastar do Senhor. Querido amigo, a santificação e a pureza da vida é uma ordem. É imprescindível. E essa ordem deve ser observada por todos. Sejam os líderes, naquele tempo, sacerdotes, profetas. E, hoje, os chamados pastores, autoridades eclesiásticas, todos são chamados à pureza. Ou então, até a própria congregação dos cristãos, todos somos chamados à santidade, à pureza. Agora, tudo isso porque, desde lá, daqueles dias de Zacarias, era preciso estar limpo para participar da celebração do culto ao Senhor. Na verdade, desde quando Deus tirou Israel do Egito, era essa necessidade. Lembramos muito bem e claramente do livro de Levítico. Como um Deus santo poderá ser adorado por um povo pecador? Somente através de purificação. Agora, no tempo de Zacarias, com o templo restaurado, era necessária, então, a purificação, o perdão dos pecados. O impuro jamais participaria do culto. A preparação requerida era muito séria. Incluía, por exemplo, orações, jejuns e outras formas de purificação. Santificação, querido amigo, é uma palavra quase em desuso no nosso meio. Notadamente, a igreja tem andado de mãos dadas com o mundo. Afinal de contas, tudo é natural, tudo é normal, costumes e práticas são adaptados e são inseridos. É uma pena. Infelizmente, a palavra de Deus é encaixada nas muitas doutrinas moldadas segundo o interesse de cada denominação. Quando, na verdade, a ordem correta seria nós nos encaixarmos na palavra de Deus, que é a palavra santa. É a nossa única regra, o nosso único manual de fé e prática. O inimigo, ao longo dos séculos, vem travando uma luta extremamente violenta contra o reino dos céus. Ele faz uso de todas as suas armas para implantar o seu reino. E, você sabe, ele tem conseguido êxito. Em algumas oportunidades, a sua forma de agir é explícita. Todos olham e todos veem. Mas em outras ocasiões, as estratégias estão camufladas e apenas aqueles que têm olhos espirituais podem ver a ação devastadora do inimigo. Em relação ao culto, a estratégia é camuflar o mal, desvirtuar o objetivo principal, tomando para si a glória que deveríamos dar ao Senhor. Para alcançar esse fim, o inimigo usa meios inofensivos, e com grande apelo visual e emocional, principalmente nos momentos de louvor, ele vai conseguindo êxito. Somente, eu repito, aqueles que têm olhos abertos, espirituais, conseguem ficar isentos e não se deixam envolver pela artimanha inimiga. Entretanto, mesmo que vacilarem os nossos pés e cairmos nessas armadilhas, nessas artimanhas satânicas, se formos sinceros e transparentes diante do nosso Deus, se confessarmos os nossos pecados diante dele, certamente, certamente, teremos dele a sua preciosa bênção do perdão. Por isso, então, diante dessas realidades, podemos extrair desse texto o seguinte princípio confortador. Somente Deus, que é o único que pode perdoar pecados, purifica completamente e definitivamente o seu povo. Repito, esse é o princípio que podemos extrair desse texto de Zacarias 13, 1 a 6. Somente Deus, que é o único que pode perdoar os pecados, purifica completa e definitivamente o seu povo. Nesses versos, encontramos sete aspectos da purificação que Deus concede ao seu povo. O primeiro aspecto da purificação que Deus concede ao seu povo se vê na abundância do perdão para os pecados. Veja no versículo 1. Naquele dia haverá uma fonte aberta para a casa de Davi e para os habitantes de Jerusalém para remover o pecado e a impureza. Querido amigo, esse texto tão especial e encorajador poderia ser considerado como a mensagem da fonte para remover as iniquidades. A expressão naquele dia liga esse trecho com as mensagens da restauração de Jerusalém e da lamentação por terem rejeitado o bom pastor. Mas essa expressão também descreve as condições para o reino messiânico. Querido amigo, essa fonte que vai remover os pecados e as impurezas deve ser bem entendida. Pecado é andarmos fora do padrão de Deus. Pecado é vivermos aquém do alvo que Cristo estipulou para que nós vivamos. Nesse momento especial da história, então, haveria, veja bem, houve, veja bem, e continuará havendo uma fonte aberta para remover o pecado. Naquele dia, esse dia esperado, o dia de Iavé, sucederão coisas maravilhosas. O pecado e a impureza e o espírito imundo serão erradicados por um manancial que brotará da casa de Davi, da descendência do rei de Davi, de Jesus Cristo nosso Senhor. Para quê? Para que toda a cidade de Jerusalém fosse limpa, a fim de apresentar-se a Deus como uma esposa sem manchas e sem rugas. É a doce mensagem do Evangelho que traz perdão a todo aquele que se aproxima desse manancial de vida eterna, de água pura que está em Cristo Jesus. O segundo aspecto da purificação que Deus concede ao seu povo se vê na abundância do perdão para as impurezas. Repito novamente o versículo 1. Naquele dia haverá uma fonte aberta para a casa de Davi e para os habitantes de Jerusalém para remover o pecado e a impureza. Nesse momento especial da história, haveria, eu repito, houve, eu repito, e continuará havendo uma fonte aberta para remover a impureza. Impureza é todo desvio moral, toda mácula moral descrita por Paulo, por exemplo, de uma maneira muito clara lá no livro de Gálatas, quando ele mostra-nos quais são as obras da carne. Mas, querido amigo, graças a Deus, o perdão verdadeiro é uma das principais características da nova aliança. Lembre-se da passagem de Jeremias 31, 34. Lembre-se de Hebreus 8, 12. Essa remoção da impureza de Jerusalém deve ser espiritual e destaca a natureza do reino. O reino de Deus é um lugar santo e somente aqueles que estão libertos do pecado, da impureza, somente aqueles que têm uma vida pura e dedicada ao Senhor poderão ali habitar e poderão a esse Deus santo cultuar. Ele explica mais sobre essa pureza nos versos seguintes. E aqui então chegamos ao terceiro aspecto. O terceiro aspecto dessa purificação que Deus concede ao seu povo se vê na eliminação da atração pelos ídolos. Versículo 2. Acontecerá naquele dia, diz o Senhor dos Exércitos, que eliminarei da terra os nomes dos ídolos, e deles já não haverá mais memória, e também removerei da terra os profetas e o espírito imundo. Querido amigo, os ídolos eliminados, que aparece nesse verso 2, a terra que se refere aqui, certamente é a terra santa, ou seja, ao reino espiritual. Não é apenas geograficamente Israel. Ídolos não têm lugar no reino de Deus, no reino de Cristo. Veja, por exemplo, 1 Coríntios 10, 14, 10, 20 a 21, 1 João 5, 21. Na verdade, essa atração que o ser humano tem de controlar a sua divindade, que é possível fazer com os ídolos, será desfeita. Sabe por quê? Porque o que Deus quer E o que é certo é que dependamos completamente e exclusivamente de Deus, de um Deus soberano. Então essa atração pelos ídolos será quebrada, porque o Senhor nos dará um espírito de reconhecê-lo como o único Senhor e a nossa fonte de dependência. O quarto aspecto da purificação que Deus concede ao seu povo se vê na eliminação da atração pelos falsos profetas. Novamente, o versículo 2, acontecerá naquele dia do Senhor dos Exércitos que eliminarei da terra os nomes dos ídolos e dele não haverá mais memória. E também removerei da terra quem? Os profetas e o espírito imundo. Quando alguém ainda profetizar, seu pai e sua mãe que o geraram lhe dirão, não viverás porque tens falado mentiras em nome do Senhor. Seu pai e sua mãe que o geraram o traspassarão quando profetizar. Há duas interpretações plausíveis desses comentários sobre os profetas e os espíritos imundos. Alguns entendem que ele se refere aos falsos profetas e assim afirmam que nem falsos profetas, nem espíritos imundos teriam lugar no reino do Senhor. Por quê? Porque não era mais para haver engano ao povo de Deus. Nessa interpretação, é subentendido que ele fala de falsos profetas. Mas outros entendem que esse trecho prevê a cessação dos dons espirituais do Novo Testamento, quando houvesse então a revelação completa. Isto é, unem esse versículo a 1 Coríntios 13, 10, quando diz que quando vier o perfeito, aquilo que não era completo terminará. Isto é, o perfeito, entendem eles, que é o Novo Testamento. Então, quando o Novo Testamento fosse concluído, a profecia cessaria. Querido amigo, mesmo tentando considerar essa hipótese, não temos base textual para concordar com essa interpretação. Não há nenhuma relação tendo em vista a cessação dos dons espirituais. Não. O que está em foco aqui é que os falsos profetas serão totalmente rejeitados, repudiados. Até a própria família rejeitará completamente a mentira desse falso profeta. Essa atração que temos por uma falsa profecia se dá pelo interesse do ser humano em não confiar em Deus. É, porque nós queremos saber o futuro. Nós queremos profecias que nos revelam aquilo que vai acontecer. Por quê? Porque não queremos confiar em Deus. Não queremos que o futuro fique nas mãos do Senhor. Queremos apressar, queremos fazer alguma coisa. Não, esse espírito de busca de informações futuras será quebrado, haverá uma grande dependência do Senhor. O quinto aspecto, então, da purificação se vê na eliminação da influência dos espíritos imundos. Novamente, o versículo 2 e o final do versículo 2 diz assim, e também removerei da terra os profetas, esses falsos profetas, e o espírito imundo. Querido amigo, os agentes da idolatria são os falsos profetas, mas o poder por trás da idolatria e por trás dos falsos profetas são esses espíritos demoníacos. Esses espíritos são imundos, porque abominam a santidade, porque abominam a pureza que é exigida para que possamos estar no reino de Deus. Esses espíritos imundos levam os seus adoradores, os adoradores dos ídolos e os que seguem os falsos profetas a uma vida de impureza moral. Portanto, esses falsos profetas e esses espíritos demoníacos que influenciam a todos vão ser eliminados pelo grande poder de Deus. O sexto aspecto da purificação que Deus concede ao seu povo se vê na vergonha que sentirão até os próprios falsos profetas. Naquele dia, versículo 4, se sentirão envergonhados os profetas, cada um da sua visão quando profetiza. Nem mais se vestirão de manto de pelos para enganarem. Cada um, porém, dirá, olha, eu não sou profeta, eu sou o lavrador da terra, porque fui comprado desde a minha mocidade. Ah, querido amigo, diante da manifestação de Deus, da purificação que Deus concede, do discernimento que Deus vai conceder para aqueles dias, diante da verdade que será exposta a todos, todos perceberão a falsidade das suas palavras. Perceberão que esses falsos profetas diziam palavras humanas e não divinas. Quando forem desmascarados, os próprios falsos profetas sentir-se-ão envergonhados por tanto engano cometido. Eles se sentirão responsáveis por desviarem tantas pessoas. Mas aquele dia já será um dia tarde demais para eles. Por isso, chegamos então ao sétimo aspecto da purificação que Deus concede ao seu povo. Se vê nas marcas dos falsos profetas. Eles tentarão mentir ainda. Versículo 6. Eles tentarão dizer que não são falsos profetas. Eu leio para você o versículo 6 para que você entenda direitinho o que a Bíblia está dizendo. Se alguém lhe disser, que feridas são essas nas tuas mãos? Ele responderá, ah, são feridas com que fui ferido na casa dos meus amigos. Querido amigo, conforme vimos anteriormente, as próprias famílias teriam vergonha dos supostos profetas, sabendo, inclusive, que eles estavam mentindo. Eles mesmos, os próprios falsos profetas, ficarão envergonhados, negariam que tivessem feito alguma profecia. Mas as feridas mencionadas nesse versículo provavelmente se referem às práticas de se cortar na adoração de ídolos. Práticas essas cometidas pelos falsos profetas. E você lembra bem do caso de Elias com os profetas de Baal. Querido amigo, os falsos profetas continuam com suas artimanhas. Por quê? Porque a fertilidade no campo, a carência de proclamadores da verdade tem deixado espaço suficiente para os falsificadores da verdade, para os falsos mestres e profetas que atentam contra as verdades divinas. Eles se aprimoram cada vez mais em ensinar e mostrar benefícios temporais e terrenos passageiros como substitutos das bênçãos que estão demorando para vir. Com isso, enganam o povo, que por sua vez é enganado porque é cobiçoso e não quer esperar em Deus. A solução que esses falsos profetas propõem envolve normalmente dinheiro, envolve uma demonstração de fé, muitas vezes com um custo altíssimo. A minha oração para você é que você não seja enganado, que você tenha discernimento e siga somente a Deus. Um grande abraço, Deus te abençoe e até o próximo programa.
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1: Liderança comunitária tem vocação para servir. Cada movimento social envolve o reconhecimento de líderes comunitários. São pessoas que assumem voluntariamente a tarefa de ajudar na solução dos problemas da localidade e que se tornam reconhecidas pelo trabalho que desenvolvem. Há pessoas que possuem uma capacidade espontânea para liderar, buscar soluções para conflitos e prestar assistência social. Elas enxergam os desafios da comunidade e não permanecem indiferentes. Antes, se dispõem a agir. O modo como veem a realidade e os valores que carregam apoia-se na própria fé, nos seus princípios e sua ideologia. Esses são os motivos pelos quais trabalham e influenciam aqueles que reúnem ao seu redor para promover melhorias. Até mesmo nas Escrituras encontramos exemplos claros desse tipo de liderança. Na igreja primitiva, conforme relatado em Atos dos Apóstolos, capítulo 6, surgiu um conflito entre as viúvas de cristãos judeus e as viúvas de cristãos gregos. Algumas não recebiam os alimentos distribuídos diariamente. Diante dessa injustiça, os apóstolos orientaram a comunidade a escolher 7 homens qualificados para assumir essa responsabilidade. Esses homens deveriam apresentar características essenciais como serem respeitados pela comunidade, serem cheios do Espírito Santo, demonstrar sabedoria, ter fé e bom testemunho na comunidade. Entre os 7 homens escolhidos estavam Estevão e Felipe. Eles garantiriam que a assistência fosse feita com justiça. Como resultado, a comunidade cresceu. A unidade foi preservada e a mensagem do Evangelho continuou a se espalhar. Você vive entre pessoas que precisam de orientação. Alguns estão aflitos, outros enfrentam conflitos que ninguém deseja resolver. Talvez você conheça alguém com capacidade para liderar. Talvez Deus esteja mostrando que essa pessoa é você. Comunidades não se fortalecem por acaso, elas se erguem quando alguém decide servir com fidelidade. Quando você aceita servir com o caráter e fé de Cristo Jesus, Deus transforma sua disposição em resposta concreta para a dor de muitas pessoas. Você aceita? Você ouviu Mensagem para Hoje? Você pode acompanhar pelo texto e acessar também as notações de rodapé. Você encontra no site ruajanus.com.br. Vou soletrar: ruahjanus.com.br. Até já.
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2: Obrigada, Janus, pela mensagem de hoje. Obrigada, Dona Rita, Rosinaldo, Seu José. Bom dia, Moisés, querida Bea, Magnólia, Marília, Cris. Tão bom estar com vocês, Dona Rita de Cássia. Amei a fotinho que você me mandou aqui. E, meus queridos, hoje vocês têm 2 convites especiais. Um já é para daqui 15 minutinhos. Ouvir os sons do coração ao vivo, interagir, acompanhar reflexão, estar com a gente num programa de quase 1 hora. E aí depois, logo na sequência, depois do nosso Entendendo a Bíblia, nós vamos ter uma live especial com o Vavá Rodrigues, com a Daniela Araújo. Então, vocês estão convidados para estarem com a gente em tudo isso.

ouvimos o Vavá com mãos limpas, o Salmo 15. E daqui a pouco o Vavá vai estar com a gente às 11h15 numa live especial. E já já, 10 da manhã, é o Nelson Bomilcar quem nos conduz no programa ao vivo.

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Foi o Filho quem nos comprou de volta ao preço de seu

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0: horas da manhã vai começar a partir de agora os Sons do Coração ao vivo com o nosso querido Nelson Bomilcar. Então você que está apenas nos ouvindo, vem assistir o programa. Vai começar agora, anote o WhatsApp para que você possa interagir, mandar pergunta, fazer contato, comentar das músicas e também aqui ao longo do programa saber, né, o que hoje os Sons do Coração vai te presentear. Então venha para cá, participe, anote o nosso WhatsApp e no decorrer do programa interaja com a gente.
1: Mande o seu recado através do nosso WhatsApp 11 97418 1456, 11 97418 1456.
0: 10 horas da manhã, começa a partir de agora ao vivo e em cores no site rtmbrasil.org.br, os Sons do Coração.
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1: Olá, queridos ouvintes do Sons do Coração. Hoje, nossa programação ao vivo aqui com a Rebo Jato, a locutora mais conhecida do nosso país, da Rádio Transmundial, da equipe, hoje toda de verde, homenageando o... não é bem isso, mas é assim, é o meu time, o Palmeiras na liderança do campeonato, e assim vai, né? Eu já falei pra ela que só ganha do time de Abel quem tiver um time com um técnico chamado Caim. Essa é a dica, mas não é a pergunta do programa de hoje. Bom dia, Rebo Jato, como é que você está?
2: Bom dia, Nelson, entre tantas coisas aí que não são verdade da parte da locutora, que eu tô de verde, isso é verdade, turma. Sim, estou aqui de óculos, brinco, colar verde, e o Nelson também, se você quer vê-lo aí de camisa verde, já entra lá no site rtmbrasil.org.br para você interagir com a gente durante essa uma hora de programa repleta de boa música. Mas, Nelson, antes de a gente falar da música dos outros que você vai trazer aqui...
1: que o programa Sons do Coração divulga a música dos outros. Boa, boa. Tá um slogan bom de marketing, o que divulga a música dos outros. Tá ótimo.
2: Fale da sua. A gente esteve recentemente na sua apresentação, junto com o Jorge Camargo, nesse show celebrativo dos seus 70 anos e dos 45 de estrada do Jorge. Como a gente trocou muitas figurinhas antes de iniciar aqui o programa ao vivo, disse o quão lindo foi. Fabuloso mesmo, porque a gente via a qualidade musical, a qualidade artística, e via nos teus olhos o brilho de cantar cada música, que a gente sabe que foi feita na dependência do Senhor e na intimidade. Então, qual que é a sensação de fazer o primeiro programa ao vivo pós aquele grande dia?
1: Olha, é dúbio os dois sentimentos. Se olhar minha agenda dos dois próximos meses, estão livres. Esse é o lado. Agora, o lado do evento em si, de tudo que foi preparado para esse evento, feito com as próprias pernas, organização minha, do Jorge, e de tudo que envolve achar música, local, músicos, programação, e era uma... não era um show só, tinha um motivo, era uma celebração de 53 anos de caminhada musical, do Jorge 45 anos de caminhada, e a minha chegada aos 70 anos. Então, nós tínhamos ali 260 pessoas e 10% talvez de pessoas desconhecidas, mas todas as outras que têm a ver com a nossa vida, nossa história, nosso trabalho, ministério pastoral, gente que cuidei também, principalmente com a questão da música, né? Nós tivemos ali um repertório de 20 músicas, né? Acho que foi feliz a escolha, né? A dinâmica também, o Jaide, que fez um trabalho maravilhoso no audiovisual, e os músicos que estiveram lá, né? Músicos muito competentes, irmãos de fé, cristãos, que ajudaram a dar uma cara, uma tonalidade bonita para a noite, né? E o que a gente viu ali, na chegada e depois principalmente, sabe aquele ambiente de uma comunidade que você gostaria de frequentar? Uma comunidade que seria de ver a alegria do abraço, do reencontro, de as pessoas lembrarem coisas boas de caminhada, ali do Morumbi, Projeto Raízes, das produções que fizemos, né? E aonde a nossa música chegou, né? É aquela velha história, né? A música chega, ainda mais, por exemplo, num trabalho, num ministério como a RTM, alcança pessoas que a gente jamais imaginou, que se identificaram com o conteúdo, com a letra, que absorveram até emocionalmente o que estava lá na poesia, na letra, e celebrar aquilo que nós nos propusemos, né? A fé, a amizade, né? Nossa caminhada musical.
2: E essa sua fala sobre isso que a gente nem imagina, né? O quanto tocou o outro. A gente sabe que assim vai ser naquela grande celebração do céu, onde a gente vai ter isso, só que sem hora pra terminar, né? Mas qual que é a importância, Nelson, de ter isso em vida? Que combustível isso dá pra gente continuar caminhando, sonhando e se engajando em projetos com pessoas?
1: Bom, eu sou um entusiasta, né? Eu tenho um coração missionário. A minha música é missão. Minha música é atingir, chegar no coração de pessoas, na realidade da nossa cultura, Felizmente, né, eu sou das pessoas que conseguiu ver o evangelho redimindo a cultura naquilo que foi distorcida. Por isso foi importante para mim, no início do programa, dizer a minha herança. Você viu ali uma foto de Inesita Barroso, do Dorival Caymmi, e isso poderia produzir uma reação diferente para as pessoas, mas parar com essa história que a nossa influência só vem a partir da nossa conversão. A influência vem com tudo que recebemos desde pequeno, na grande maioria das pessoas, na escola, na educação, de pessoas não cristãs, e que nos trouxeram uma herança, uma educação excelente. E as pessoas acham que Deus não estava nesses processos antes da conversão. Deus sempre esteve na nossa história, cuidando da nossa história, nos dando mentores, professores, oportunidade de estudar, ouvir da herança também cultural, da herança religiosa. Tem uma herança dentro da Igreja Católica Romana, que depois cheguei à experiência da Igreja Protestante com a conversão, né? Então, a gente tem que entender que as nossas influências vêm de seres humanos que nos mentorearam e que também vêm pela presença de Jesus nas nossas vidas. E as nossas músicas, composições, elas não caíram do céu para lugar nenhum. Elas são regadas de influências. Então, é assim que eu creio, uma espiritualidade que eu creio equilibrada, cristocêntrica e que não cospe fora a influência que recebemos de pessoas que não são cristãs, mas eram pessoas muito excelentes naquilo que faziam com excelência na sua área profissional.
2: E a gente vai continuar conversando sobre a sexta noite, que já faz o quê? Uma semaninha que a gente estava lá, né, Nelson?
1: É isso aí.
2: Especialíssimo. A gente ainda vai trocar figurinha sobre isso. Faça suas perguntas, você que esteve, deixe os seus comentários. Tiveram ouvintes que saíram das suas cidades e estados para prestigiarem o Nelson e o Jorge. Então agora é hora de vocês participarem e falarem como é que foi presenciar um momento assim. Mas aí a gente já começa com a nossa primeira canção do programa.
1: Primeira canção do programa, Rebujato.
2: Índio Mesquita,
1: Unidade. Índio Mesquita, Unidade.

0: Índio Mesquita, unidade aqui nos Sons do Coração, ao vivo com o nosso querido Nelson. E a Helenils está assistindo o programa. Ela disse verde. Ah, verde que te quero. Verdejou total. Aí estamos assistindo vocês. Que privilégio bendito ver Nelson Bomilcar firme, lúcido, forte, extremamente alegre, celebrando a Deus e a vida. Eu amo a cor verde. Mas o mascote do meu time é o Galo. Forte abraço salinense pra vocês.
1: Você sabe que o Galo cantou 3 vezes, né? Aí depois aconteceu o que aconteceu, né?
0: Beijo, Lé, querida! Obrigada também, Vasile! E é teu xará, porque é o Vasile Nelson, lá de Sorocaba.
1: Muito bem, acabei de receber um convite, vamos ver se vai dar certo, dia 8 de julho na Igreja Batista Boas Novas de Sorocaba. 8 de julho, aniversário da igreja. Eu estou esperando a confirmação. Você também que tem o desejo de convidar o Subomilcar, subomilcar@hotmail.com, né? subomilcar@hotmail.com para estar aí na sua cidade celebrando 53 anos de caminhada, 70 anos. Às vezes vou sozinho com o pianista, às vezes vou com o trio, quarteto, às vezes vou com a banda inteira. Mande o seu convite, estou aguardando para estar na sua cidade. Recebi muitos depois do show. Quando você virá aqui? Quando você virá? Virá quando você convidar, então convide.
0: E aí, Vasile, eu te confirmo mais uma dica que eu te dou também para saber se vai estar tudo certo de o Nelson ir aí. Você vai ficar pertinho e pode aí prestigiá-lo. É, acompanhe o Instagram do Nelson, que lá tem agenda também, né, Nelson?
1: Também, tudo lá. Você pode encontrar o meu Instagram, tô no Facebook, Nelson Bomilcar, tô no feed, Nelson Bomilcar. Só acompanhar.
0: E a Lé até mandou já o galo, hein? Beijo, querida. Agradecendo também a Adelaide, falou, ouvindo aqui a programação excelente, os Sons do Coração. Obrigada, querida Adelaide. Edu também te acompanhando lá no sul do Brasil. Grande abraço, Edu Chaclian. E vamos mandar um beijo, não sei se a família tá ouvindo, mas normalmente está. Então já vamos mandar um beijinho
1: pra eles. Vou mandar pra Dora, Rainha do Frevo do Maracatu, mandando para Marina, Moreira Marina, você se pintou, também que está sempre ouvindo, também a Carla, minha querida esposa, que provavelmente está ouvindo, e meus parentes mais longínquos, que também estão em Portugal, minha filha está junto com meu filho em Portugal nesses dias, e a minha nora, que maravilha, hein? É uma casa portuguesa, com certeza.
0: Então... Já que você falou da família, foi lindo também lá no show, os comentários que vocês fizeram, a influência da sua mãezinha, cantora de rádio. Isso. Depois a homenagem que vocês fizeram, conta também como que veio essa ideia e vocês captaram aquelas fotos.
1: Pois é, a pessoa que pensa no audiovisual, né, que tem experiência, ele quis construir uma história, que não fosse só fotos colocadas assim... da jornada, mas que tivesse uma história. Então, onde começou essa história? Começou o Evangelho no Coração da Minha Mãe, cantora do rádio. E aí eu coloquei ali uma foto dela ainda, cantando no rádio, aqui na Rádio São Paulo. O nome dela, artístico dela era Sheila Mello. Olha só que coisa. E aí, o nome dela é Laura. Então, nós mostramos, e ele começou ali construindo a história, depois intercalando também com a história do Jorge, e fomos intercalando, mas fluiu como uma história até chegarmos onde nós chegamos, muito bem documentada com as fotos que nós levamos. Não sei se todos gostaram das fotos, mas tudo bem. Eu mandei uma foto que o meu cabelo estava mais comprido que o das minhas irmãs, então você imagina. E a foto que eu coloquei da igreja também, que me acolheu naquela foto, eu estava com o cabelo mais comprido que as minhas irmãs, então ficava assim meio estranho, mas tudo certo. Do roqueiro convertido, tá tudo certo.
0: Ah, e aqui a gente também tá com Moisés Sanches, ele é de Roraima, tá aqui sintonizado, também pediu oração, vai ter uma cirurgia, né? E Nelson, você também, como capelão hospitalar, tá super acostumado a lidar com gente que ou saiu da cirurgia ou vai pra uma, né?
1: É isso, Hospital do Servidor Estadual aqui no IANSP, lá no nono andar. Tô lá com UTI, CMTI, também ajudando lá nos cuidados paliativos quando posso. Além do trabalho excelente, você pode entrar aí da Casa do Aconchego. Entre, conheça o site, as crianças que estão sendo atendidas lá, as mães que estão lá, crianças que têm câncer, doenças raras, estão em tratamento aqui no Instituto da Criança e ali no Hospital das Clínicas. E é um trabalho maravilhoso. É difícil, de muita dificuldade, muita luta, muita dor, mas muita esperança, muita manifestação de Deus. Perdemos algumas semanas atrás, duas semanas atrás, um querido menino que eu estive perto, chamado Gustavo. O Gustavo, ele estava lá, ninguém conseguia conversar com ele, ele estava lá fazendo tratamento. Aí eu entrei, vi ali um distintivo do Palmeiras, descobri que ele torcia para o meu time, começamos a conversar, e ele se abriu, falou assim: poxa, eu queria tanto conhecer o Palmeiras, que era perto lá da Casa do Aconchego. O João Boca conseguiu contato com o Steph, ele esteve lá, o Weverton, que era goleiro, com ele, o Abel recebendo ele, o Estevão recebendo ele, o Hendrick com foto com o menino. E ele estava com esse câncer já generalizado, voltou para sua cidade, e nós soubemos que ele já está na presença do Senhor, que faleceu, mas com uma experiência muito forte que eu jamais vou esquecer. Tem a foto do Gustavo até hoje, mandando ainda os recados para eles, e tão tantas outras pessoas que a casa acolhe, mães que perdem seus filhos, às vezes em cirurgias, tratamentos delicados. Então, é um privilégio servir em Capelania nesses dois lugares. Para você que pensa que eu vivo de música, não vivo de música. Vivo da graça e da provisão de Deus, através de irmãos, igrejas que me mantêm aí na jornada.
0: Então, essa próxima música a gente vai oferecer para aqueles que estão enfermos, para aqueles que estão com o coração apertado, porque uma pessoa querida vai passar por cirurgia, que é o caso do Moisés, a esposa dele está entrando para a sala de cirurgia, então... Ele vem para te salvar com Ademar e a Raquel Novaes.

0: Ele Veio Pra Te Salvar, música de Bob Fitts, cantado por Ademar de Campos e Raquel Novaes. Bob Fitts, que esteve no primeiro encontro de uma associação que existiu durante 8 anos, chamada AMC, Associação de Músicos Cristãos, que o Ademar foi presidente, fui vice-presidente. O do conselho era o Azaf, era o Guilherme, era o Jorge, era o Genésio, era o Benê Gomes. Imagina essa turma toda caminhando junto. Conseguimos caminhar junto durante bom tempo para ministrar na igreja, dar treinamentos e tudo. E o Bob Fitts foi o que recebeu a primeira palavra. Olha só, né? Você viu o Nelson Bumilcar falar a palavra profética, hein? É raro se ouvir isso da minha boca, sou cuidadoso. Eu estava falando na abertura, na Comunidade da Graça, e o Bob Fitts chegou direto do aeroporto, foi direto para o encontro, chegou um pouquinho atrasado, e chegou enquanto eu estava falando. Terminou a fala dele, ele foi ministrar para a igreja, pediu para orar, e quando começou a orar, o Guilherme estava traduzindo, e ele falou assim: mas você, pastor, cuidando, que está aqui cuidando dos músicos aqui nesse trabalho que vocês estão começando, prepare-se, porque Deus vai te levar para fora, para um outro lugar. Foi a primeira pessoa que me trouxe uma profecia de que Deus ia me levar para o Canadá. Minha esposa estava lá, o Guilherme estava traduzindo e tentando saber com quem que ele estava falando. Aí o Guilherme olhou para mim e falou assim: eu acho que é para você essa palavra. E era mesmo, era a primeira pessoa que Deus mandou dizer que ele ia me levar para fora. Você sabia dessa história?
1: Eu não sabia, mas
0: então foi através de uma palavra profética. Depois teve mais duas confirmações, isso depois eu posso contar, porque é uma mais engraçada que outra para um batista assim, que duvida de tudo, precisa, pede sempre mais um sinal, mais um sinal, mais um sinal, mais um sinal. Eu falei: bom, Deus falou assim: vou mandar pelo menos 3 para você ter certeza que você vai para fora do país. E foi, e onde nós fomos transformados, 2 anos, uma viagem maravilhosa para o Regent College, conhecer lá o Dr. Houston, o Gene Peterson, Jay Packer, Paul Stevens, ao vivo e a cores. Eles eram a minha livraria, conviver com essas pessoas também, cuidando do meu coração.
1: Uau! E eu vou querer que você conte as duas outras, mas ao longo do programa, hein? Eu vou contar pra você quem tá aqui te ouvindo, aí a gente vai oferecer a próxima música pro aniversariante, e depois da música a gente volta pra falar do prêmio, tá bom?
0: Tá bom.
1: Estamos aqui com o Marcos, ele ouve lá em Sertãozinho, abraço querido. A Cris Feijó, que esteve no seu show, falou: Nelson, foi muito bom estar com você em São Paulo.
0: Muito obrigado pela sua presença.
1: Se vier ao Rio, também quero te prestigiar aqui, viu?
0: Opa, já tem uns 2 contatos aí, vamos ver se vai dar certo.
1: Também estamos com a querida Magnólia, ela fala lá do Rio Grande do Norte, tem o seu José Henrique, ele está no estado do Pará.
0: Maravilha.
1: O Jairo Pereira aqui também falou: na escuta do programa aqui no meu trabalho, com música boa, de qualidade, cristocêntrica. Que Deus abençoe você, Nelson.
0: Amém. Alegria.
1: Também estamos aqui na companhia da Stephanie, lá de Canoas. Essa é a semana do aniversário dela. Mas hoje a gente também está festejando porque a mãe da Solange, nossa querida Sol aqui de São Paulo, está completando 79 anos. Parabéns,
0: parabéns, viu? Deus abençoe você.
1: E aí ela disse: um dia muito especial para minha mãezinha, 7.9, que bênção!
0: Que maravilha!
1: Vamos oferecer então a Tilano Muradas para ela?
0: Vamos, é o canto brasileiro, é isso aí.

0: Hoje, o programa Sons do Coração sendo presenteado com humorístico, com várias piadas que você, ao ouvir, já dá risada ou então você lamenta estar presente para ouvir essas piadinhas curtas. É porque eu tenho essa tradição de fazer isso nos meus programas e aí agora começou o departamento de vingança. Chego aqui sempre com umas piadinhas esquisitas. Eu não entendo por quê.
1: Não entendo por quê. É porque as piadas são tão ruins que são tão boas, na verdade.
0: A gente já
1: começa a rir antes de
0: você
1: contar.
0: Você sabia que no Velho Testamento já tinha música brasileira? É só ir lá e você vê que já tinha sambalá. Já pra quem provocou, agora a gente vai começar a doer lá aqui.
1: E hoje aqui no programa do Nelson, a gente tá com o Ednardo de Maracanaú. Esse também é bom nas piadas e trocadilhos, viu? Ele sabe como me pedir uma canção, ele escreve um monte de coisa, mas o que ele coloca em caixa alta, eu sei que é a música que ele quer ouvir no fundo.
0: Eu falo
1: que ele é do Ceará, mas ele tem um jeito mais mineirinho de todos de pedir as canções, sabe?
0: Muito bem, muito bem.
1: Ele tá te mandando um abraço.
0: Afinal de contas, você sabe, né, que o Ceará é grande e os cefeiros são poucos, né?
1: E aí o Ednardo disse: bênção do Senhor sempre ouvir a voz do nosso amado pastor Nelson, o cabra que tem sangue cearense correndo nas veias.
0: Também tem mesmo, sou neto do padre Lima Verde, meu pai é do Ceará, meu avô do Ceará e meu pai é acreano, acredite.
1: E o Vasile comentou da Igreja Batista Boas Novas em Sorocaba, que você mencionou. Sim. Ele falou: o pastor Elias e meu primo Ricardo são pastores lá. Então, Vasile.
0: Opa, então confirma lá, eu tô esperando a confirmação. Eles falaram que era dia 8 de maio. Eu achei, como me convidar uma semana atrás, 8 de maio, eu achei que eles erraram a data e erraram mesmo, era 8 de julho, tá vendo? Agora precisa confirmar o convite, já falei aqui no ar.
1: Beijo, Vasília. A Tânia também tá contigo, disse: olha, também tô aqui, não pude ir lá no show, mas eu acompanhei tudo, a música do Nelson e do Jorge marcou tanto a minha vida.
0: Que bom, que bom. Espero que essas marcas sejam positivas,
1: com certeza, né, Taninha? Pena, mas se tiver outra, a gente também já avisa com bastante antecedência, como fizemos, para que dê tempo de vocês se programarem e virem aqui para São Paulo, porque foi uma noite, assim, um memorial de gratidão, né? Nelson,
0: eu aproveito. Então, vou fazer aqui uma divulgação e você vai ter que responder essa pergunta. Autor do livro Deus Não Entra no Meu Gabinete. Autor do livro Deus Não Entra no Meu Gabinete. Olha só, você vai ganhar ou concorrer a esse livro dizendo de que país é esse autor. Eu vou dizer que a religião desse país tem o slogan Deus é Fidel. Hã? Gostou? De que país é o autor do livro Deus Não Entra no Meu Gabinete?
1: E aí você pode responder para o nosso WhatsApp, que é o 11 974 181 456. Deixa o seu recado aqui para a gente, interaja também com os Sons do Coração, mas responda a pergunta, que aí no finalzinho do nosso programa a gente fala quem foi o ganhador ou ganhadora. Antes de a gente seguir aqui com as canções, deixa eu contar, Bea tá aqui te ouvindo de Pomerode, grande abraço. Pamela tá acompanhando o programa lá em Goiás. Ela disse: eu amo o programa ao vivo do Nelson Bomeu, cara.
0: Que bom, que bom. Você sabe que é o único lugar que não tem música ao vivo, querido ouvinte? No cemitério.
1: E a gente vai com a próxima canção. Vem Bárbara Ribeiro pra cá, que ela vai cantar a música O Vento nos Sons do Coração, hoje com quase uma hora de duração. Venha com a gente, vamos juntos até 10h55 da manhã.

0: voltamos aqui na rádio enquanto estamos renovando o nosso repertório de piadas de algum gosto, vamos dizer assim. Alguém sempre não, vai
1: não
0: gostar.
1: Vamos falar com mais classe, vai, Nelson. Nosso acervo humorístico, vai.
0: Não, é um acervo bonito, hein? Bonito, um acervo humorístico. Só porque eu falei que o objetivo do psicólogo é desencanar a mente das pessoas. Porque ela faz opção, ter opção de ter ou não terapia. É, ficaram rindo aqui, não sei porquê.
1: E ó, você sabe que os sons do coração, além de trazer esse repertório musical maravilhoso, traz também terapia pro seu dia, né? Quem tá no trabalho, passando por pressão, e aí começa já a dar risada, né? Já melhora, né? Não traz humor pra sua vida.
0: E você responde a pergunta: Deus não entra no meu gabinete. O autor, Alberto González Muñoz, ele é de um país aonde tem um caminho idolátrico lá, Deus é fiel.
1: Bom, eu acho que quem já acertou, só podia ser, né? O Aníbal acertou aqui, olha que legal, obrigada, viu? Aí ele citou aqui o nome certinho, obrigada, querido. Não esquece de mandar nome completo, endereço com CEP e CPF, que é a exigência dos Correios, para que caso você seja o ganhador, a gente possa fazer o envio certinho para você, tá bom? Então participe. E deixa eu te contar, quem mais está te ouvindo, Salvina lá de Goiás, até deu uns prints aqui registrando o nosso momento, né, Nelson?
0: Muito bom, Salvina.
1: Obrigada, querida. Também agradecendo muito, dona Zaílde. Obrigada pelo teu recado. Bebel falou que o programa tá uma maravilha. Dona Noilma também conosco. Não é Bolívia, dona Noilma, mas continue participando. E o Geraldo Araújo também sintonizado com a gente. Ó, quem chegou também, nosso querido Héctor, falou que música elegante, refinada e completa de poesia. Que afinação! A Deus sempre o melhor louvor. Parabéns, Nelson, por elevar o bom gosto e por também quebrar o gelo tão bom com as suas tiradas.
0: Eu quase dei um slogan aqui, mas eu evito, que senão eu ia ser cancelado por uma tribo. Aqui nós não worshipamos.
1: E é por isso, né, Héctor, que você e eu gostamos bastante, não? E aí ele falou que além de tudo isso, do louvor com altíssimo bom gosto, também tem as tiradas e risadas que quebram todo o gelo. Um dia, Héctor, você tem que fazer programa aqui com o Nelson. É terapêutico, eu te digo. Vamos para a nossa próxima canção, Nelson, do Grupo Elo.
0: Grupo Elo, olha, você pode ver aqui, ó. Calvo, sereno e tranquilo.

0: Pois é, agora vamos saber das histórias de pessoas que passaram no show de Nelson Pomeu com Jorge Camargo aqui em São Paulo, no Espaço Bereana. Várias pessoas ilustres tivemos lá. Descobrimos agora que tinha um professor de 96
1: anos, seu Olavo Feijó, que foi professor da Lidinha. Ô Cris Feijó, você comentou da Lidinha, o quanto você ama ela, o quanto ouviu toda a série dela no Mulheres de Esperança, isso, falando sobre o fruto do espírito, e só depois eu descobri que o seu marido também foi professor da Lidinha, não é especial?
0: Maravilhoso, essas histórias assim comovem a gente, né? Quando eu ouvi dizendo que veio do Rio de Janeiro, eu falei pra você, para ouvi-lo, falei, poxa, isso aqui, e ele tem a minha herança denominacional, eu sou um pastor batista, alguns não acham que eu sou um pastor batista, mas sou. Eu converti na época que eu tinha um corredor aqui e resolvi fazer tudo por imersão Fittipaldi, sabe? Então, foi um grande corredor de Fórmula 1.
1: Vamos com o recado da turma. A Armânia chorando de rir com o Sambalate. Ela falou, ah, esse menino é show, viu? Glória a Deus. Beijo, Armânia. Tá lá em Serrita ouvindo a gente. Dona Inês tá sintonizada e ela perguntou se o país é o Canadá. Não, não, não. Esse foi pra onde o Nelson foi, mas o autor do livro é de um país aqui, tá bom?
0: Eu vou dizer América, que na minha velha vida eu tomava muito Libre.
1: E eu quero agradecer a Marlene de Juí. Ai, o Nelson me faz teus melhores prints aqui, porque tanto print que os ouvintes dão aqui das altas gargalhadas. O Jairo Pereira acertou, tá aqui em São Paulo, capital, mandou o país do autor. Já acertou, meu querido, já tá concorrendo. Não esqueçam também de mandar nome completo, endereço com CEP e CPF, que é exigência dos Correios. E a Rai tá ouvindo a gente também lá em Lençóis Maranhenses.
0: Ô, e maravilha, hein? Olha, Maranhão eu já fui tantas vezes. Os dois pastores quiseram me levar para conhecer os Lençóis e eu não fui. Eu, como nasci na Baixada Santista, eu só ia em Lençóis Santistas. E maranhenses eu estou doido para conhecer depois de 53 anos andando por esse país, mas ainda não passei lá. Já fui até para Contagem, onde eu conheci, eu revi ali um grande amigo, pastor aqui em São Paulo agora, né? De gente que tá ali pertinho. Só que eu tive que descer na Bahia para pegar a estrada até lá e participar de um seminário. Pastora, como é o nome do pastor? Você conhece esse pastor? Não. Hã?
1: Silêncio no ar. Responda, Nelson.
0: Só se eu errei o nome da cidade, mas acho que era essa. Não era Minas, não.
1: Daqui a pouco desce o pessoal da rádio para compreender o silêncio, mas tem que falar.
0: Depois eu vou confirmar a minha informação no próximo intervalo, por favor.
1: Então me fala outra coisa, Nelson, que está quase terminando o nosso tempo, você não contou. Fala. Você falou que recebeu 3 confirmações de Deus antes de ir para o Canadá. Primeira delas, uma pessoa
0: primeira
1: que foi
0: usada.
1: Primeiro
0: foi com o Bob Fitz, que na oração, dizendo que eu ia me se referindo ao pastor e olhando para mim, mas eu estava fervoroso, acompanhando a oração de olho fechado. Eu resolvi abrir o olho, quando ouço, está lá o meu amigo Guilherme Kerr dizendo assim, é para você essa oração, ele tá orando falando para você, que eu ia, e Deus ia me levar para fora do país durante um período. A segunda confirmação foi num encontro de casais, de famílias, com Jaime Kemp, preletor, onde encontrei um grande amigo de muitos anos chamado Siegfried, que viveu uma situação difícil com um dos filhos no dia que eu estava junto do filho dele, que aconteceu.

0: É, eu pedi mais um, falei, olha, eu preciso mais uma confirmação. Batista é assim, né? Para saber se isso é de Deus ou não. Então,
1: É, três vezes, né? Até que Deus levanta o lençol e
0: isso.
1: fala: pode comer, que os animais não são impuros, não. Mas a gente vai com a próxima música e você volta com a terceira e última confirmação. Agora faltando 10 minutos para as 11 da manhã.

0: Ok, então só para corrigir a informação, a cidade era Corrente, eu falei Contagem, porque sabe, eu ouvia Johann Sebastian Bach, o alemão, agora estou ouvindo Alzheimer, então eu confundo, confundo a palavra, a cidade é de Corrente, porque eu estava com a filha do pastor, que eu fui do seminário lá em Corrente, ela estava aqui filmando, por isso que ficou aquele silêncio, que você pensou que era uma falha técnica, não, foi falha de memória. Nós estou naquela época, eu tenho que apertar a tecla sapo, sabe qual é que é? Para você entender a tradução, né? E ter ali também uma vaga memória.
1: E antes de você contar a terceira e última experiência que o senhor confirmou no teu coração, que era mesmo para ir lá para o Canadá, deixa eu te contar, a Cris Feijó, a esposa do Olavo Feijó, disse ó, que vocês, além de serem pastores, tem mais algo em comum, que os dois concorrem nessas piadas, viu? Ela falou assim, são muito parecidos nessa questão. Será uma

0: característica de pastores batistas, eu acho que tem a ver com ser homem também, viu? Porque eu brinco assim, em casa é o meu esposo com as dele, eu chego na rádio e tenho o Nelson pra continuar aqui a minha saga.
1: Na verdade é o seguinte, como a gente tem que estudar grego e hebraico, dá uns brancos, a gente vai ver umas piadinhas pra dar uma atenuada. Um abraço pra vocês.
0: E eu quero agradecer também a Camila, que tá aqui, acertou a pergunta, o Sim. Jairo também, e tantos outros. Não esqueçam, tá, de mandar nome completo, endereço com CEP, CPF, que é exigência dos Correios. Caso você ganhe, aí você já recebe. Agora, pra fechar, conta, Nelson.
1: Tá bom, então, pra concluir a terceira experiência do cabeçudo aqui, que tem dificuldade de assimilar quando Deus fala, a terceira foi um pianista amigo meu, conhecido hoje no mundo, foi professor lá na Berklee Music, era aqui do Rio de Janeiro, Jetro Silva, pianista da melhor qualidade, tocou com Emílio Santiago, tantos outros. Ele veio para o Brasil para o tal do Free Jazz. Aí eu recebo na igreja onde eu pastoreava, Projeto Raiz, um telefonema. Jetro Silva está ligando nos Estados Unidos querendo conversar com você. Eu falei, Jetro, não vejo há muitos anos. Ele falou, Nelson, estou indo aí para o Free Jazz Festival em São Paulo, vou fazer uma abertura com uma cantora de jazz e eu quero rever você, preciso rever você. Eu falei, nossa, não, eu vou sim, vou te buscar. Fui buscá-lo num hotel ali perto da Avenida Paulista, o Maxud Plaza, e trouxe para casa, encontramos, deu um abraço. Quando ele chegou em casa, sentou, a Carla estava preparando um bolo e um café, olha, o Jetro chegou, e quando ela saiu da cozinha, o Jetro falou assim, olha, eu vim tocar aqui no Free Jazz, mas foi a passagem que Deus me deu, o dinheiro para vir para cá, poder estar no Brasil, porque eu vim aqui trazer uma palavra para você. Deus vai te levar para fora do país, e usando o mesmo texto bíblico, a Carla entrou assim com a bandeja cheia dos cafezinhos, ela sentou assim, não é possível. Aí, depois dessa terceira palavra, nós entendemos que Deus ia nos levar para fora do país e levou mesmo para o Canadá durante 2 anos.
0: E assim, com essa bondade de Deus, né, quebrando o nosso coração, confirmando e mostrando o cuidado dele, a gente termina o show que foi hoje estar aqui junto contigo, Nelson. Muito obrigada mais
1: uma vez.
0: Uma alegria
1: sempre. Sempre. Tudo verde hoje, já percebeu? Já tudo verde, a despedida. Não vai ser mais Allianz Parque, não vai ser, porque só achava que os Allianz postavam, caíam lá aqui no Parque Antártico. Não, agora vai ser Nubank Park.
0: Tudo roxo agora.
1: Os melhores lugares. Veja só a diferença, meus queridos amigos. Olimpíadas abre com um show na Inglaterra com Paul McCartney. Paul McCartney abriu um show de Olimpíada e foi o primeiro show que aconteceu no Allianz Parque. Veja que coisa maravilhosa. Não é bonito isso? Começaram a assistir, o Paul McCartney lá, Elton John, James Taylor. Pode escolher vir aqui para o Parque Antártica, mesmo que a gente chama de Parque Antártica mesmo. Você vai assistir os melhores shows que você já viu. Alegria estar falando com vocês, alegria todo o Brasil, comunidade de língua portuguesa, um abraço a todo o pessoal de Portugal, meus filhos estão aí juntos nessas 2 semanas. Agradecer ao Instituto Ser Adoradora, a W4 Editora, a direção da Rádio Transmundial, que tem possibilitado a feitura do nosso programa. Já estamos quase há 21 anos no ar. O tempo caminha, a ampulheta está virada para baixo, todos nós estamos envelhecendo. Até 2050 o Brasil será um país de idosos, então encorajamos para que os asilos e também as creches para cuidar dos órfãos possam estar com o olhar da igreja para cuidarem desses órfãos, esperando famílias para acolherem. E o cuide do seu idoso, é muito importante, cuide do seu idoso. Renata, Deus te abençoe.
0: Muito obrigada, Nelson. E o nosso ganhador, eu falo agora, muitos participaram e acertaram, que o autor é cubano. E quem ganhou é o Aníbal Romão Correia Júnior, que é lá de Rio Claro. Muitíssimo obrigada, meu querido. Grande abraço para você. E os Sons do Coração volta no próximo mês ao vivo e toda terça-feira, às 10 horas da manhã.
2: 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Antes de começar, de Guilherme Kerr e Jorge Camargo. 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
4: Olá, seja muito bem-vindo e bem-vinda ao Entendendo a Bíblia, o programa que é feito para você e com você, que nos ajuda a produzir o conteúdo a partir da sua pergunta. Eu sou Renata Borjato e ao meu lado...
5: André Castilho, uma alegria poder conversar com você e junto com você entender a Bíblia também com ele.
6: Itamir Neves, nós queremos entender a Bíblia a partir da sua pergunta. Vamos procurar responder a partir da palavra de Deus.
4: Christian Chaves quer saber como podemos entender a perfeição de Cristo como homem. Se fazer um homem limitado não comprometeria a sua divindade e perfeição?
6: Olha, bela pergunta, hein? Bela pergunta. Mas tem um versículo que é muito legal, que está, por exemplo, em Hebreus, capítulo 4, versículo 15, que mostra alguma coisa sobre o Senhor Jesus Cristo. Mas eu quero ler o versículo 14 e o 15. E aí tem um desafio, que é o 16. Renata, vê se tem o parágrafo 14 a 16, porque de vez em quando ele vai para lá e vai para cá, né?
4: Agora...
6: Então, deixa eu ler. Não, eu vou ler nessa versão, aí você dá a interpretação.
4: Combinado.
6: Tendo, pois, a Jesus, o Filho de Deus, como grande sumo sacerdote, que penetrou os céus, conservemos firmes a nossa confissão. Porque nós não temos sumo sacerdote que não possa compadecer-se das nossas fraquezas. Antes, ele foi tentado em todas as coisas, à nossa semelhança. Agora, tem um detalhezinho, mas sem pecado. Acheguemos-nos, portanto... Esse é o desafio, confiadamente junto ao trono da graça, a fim de recebermos misericórdia e acharmos graça para socorro em ocasião oportuna. Então o detalhe aqui é que ele foi um ser humano perfeito, mas sem pecado. Vamos ver.
4: Na minha versão também está muito semelhante e diz isso, experimentou tudo, menos o pecado.
6: Exatamente. Fala, André.
5: Não, tudo bem. E aí, tem outro texto que eu gosto bastante, que ele... prega uma pecinha aqui nessa questão, mas eu vou achar ele direito. Eu sei que tem também em Hebreus, porque Hebreus discute bastante essa questão de Jesus como sumo sacerdote,
6: isso,
5: né?
6: Isso.
5: E aí a gente tem aqui o 7 do 26, eu queria até ler um pouquinho mais, né? Que é de um sumo sacerdote como este que precisávamos, santo, inculpável, puro, separado dos pecadores, exaltado acima dos céus. Ao contrário dos outros sumos sacerdotes, ele não tem necessidade de oferecer sacrifícios dia após dia, primeiro por seus próprios pecados e depois pelos pecados do povo. E ele o fez uma vez por todas quando a si mesmo se ofereceu. Pois a lei constitui sumos sacerdotes a homens que têm fraquezas, mas o juramento que veio depois da lei constitui o filho perfeito para sempre.
6: Sim.
5: Então, a Bíblia afirma que o filho é perfeito. E por que que a gente tem que crer nisso? Porque só por meio de um sacrifício perfeito era possível que nós tivéssemos a purificação perfeita e definitiva para termos acesso ao Pai, acesso ao perdão e acesso também, não só à purificação, mas à glorificação que vai acontecer por meio do agir do Espírito Santo em nós no último dia.
6: Queria falar para o Christian o seguinte também, só para dar uma força para ele. Olha só, Filipenses capítulo 2, Paulo está descrevendo a humilhação do Senhor Jesus Cristo, que tem uma palavrinha em grego que é o quê?
5: Kenosis.
6: Kenosis, quer dizer, é auto-esvaziamento. E ele fala o seguinte: antes, a si mesmo se esvaziou, assumindo a forma de servo, tornando-se em semelhança de homens. E olha, ele foi reconhecido em figura humana, quer dizer, não era um fantasma, não. Era, de fato, um ser humano, que foi reconhecido como um ser humano. Ele a si mesmo se humilhou, tornando-se obediente até a morte e morte de cruz. Só que quando Paulo escreve aos Romanos, ele fala uma coisa muito interessante, Romanos capítulo 8. Olha só que coisa legal. Porquanto que for impossível a lei que estava enferma pela carne, isso fez Deus enviando o seu próprio filho em semelhança da carne humana. Não, em semelhança da carne pecaminosa, no tocante a pecado. E com efeito, condenou Deus na carne o pecado. Quer dizer, Jesus, mesmo sem pecar, ele morreu pelos nossos pecados. Quer dar uma lida nesse versículo?
4: Sim, vamos lá.
6: Romanos capítulo 8, versículo 3 e 4. Vê se você consegue.
4: Deus acertou em cheio quando enviou seu filho. Não tratou do problema como algo distante e sem importância. Em seu filho, Jesus assumiu pessoalmente a condição humana.
6: Isso.
4: Entrou na confusão da humanidade que vive em conflito para consertar as coisas de uma vez por todas. O código da lei, enfraquecido pela natureza humana fragmentada, jamais poderia ter feito isso. A lei acabou usada como um paliativo para o pecado, nunca para a cura completa. E agora, o que o código da lei pede, mas que não conseguiríamos cumprir por nós mesmos, é que, ao invés de redobrar os nossos esforços, simplesmente aceitemos o que o Espírito está fazendo em nós.
6: Isso é graça, André. É graça. Deus deu o Senhor Jesus como ser humano, para vir ter uma vida como ser humano, sem pecado, e mesmo assim ele morreu culpado pelos nossos pecados. Você lembra de... Pega na sua Bíblia aí, 1 Coríntios, 2 Coríntios 5:21. Todo mundo conhece 2 Coríntios 5:17, mas o 5:21 é alguma coisa fora de série, fora de série. 2 Coríntios 5:21.
5: Aquele que não conheceu o pecado, o fez pecado por nós, para que nele fôssemos feitos justiça de Deus.
6: Olha só.
5: Então, aí que vem um ponto importante, o Christian. Por que que precisava de um homem sem pecado?
6: Boa.
5: Porque o único homem sem pecado pecou, que foi Adão e Eva. O único ser humano sem pecado pecou, Adão e Eva.
6: Isso aí.
5: Era necessário, então, que a morte viesse aos seres humanos para pagarem pelo seu pecado. Mas para que os seres humanos fossem reconciliados com Deus, era necessário um outro ser humano sem pecado que fosse condenado inocente em lugar deles. É muito interessante que o C.S. Lewis explica isso no livro O Leão, a Feiticeira e o Guarda-Roupa.
6: Impressionante.
5: Porque Aslan morre... Olha, a fantasia pode explicar algumas coisas que a gente não consegue entender.
6: É muito bom.
5: Aslan morre por Edmundo e pelo todo o reino de Nárnia. Porque assim ele fala, ele usa essa expressão, né? Vou usar bem entre aspas aqui. Havia uma magia mais antiga que fazia retroceder a condenação do traidor. E com isso o traidor poderia ser considerado justo. Então o Aslan, sem ter traído, ele se condenou, se permitiu entregar em lugar de mundo. Mas exatamente, como ele era inocente, então ele desfez tudo aquilo que a feiticeira tentou estragar no mundo de Nárnia. Ele está mais ou menos explicando o que aconteceu na vida real. Entendeu? Como é que nós podemos ter acesso a Deus e não sermos condenados pelo pecado que nós cometemos? Um justo teve que morrer por nós. Então, era necessário que um homem perfeito...
6: Exatamente, isso que eu quero falar. Um homem perfeito. Não isso. Foi um fantasma, alguém que parecido, não. Foi um homem perfeito.
5: Agora, onde está essa perfeição? No nascimento virginal.
6: Aleluia.
5: Nascimento virginal. Porque... assim, uma virgem ficará grávida. Esse será o sinal. Uma virgem ficará grávida. Então, e o que está em você, está lá no comecinho de Mateus e de Lucas.
6: Sim.
5: O que está em você é gerado pelo Espírito Santo. Então, o nascimento de Jesus é um nascimento milagroso.
6: Sim.
5: Por isso ele é o homem perfeito. Então, como é que a gente... Isso é o tal da união hipostática, né? A inseparabilidade da divindade e humanidade de Jesus. A gente tem que dizer que Jesus é 100% Deus e 100% homem. Eu vou repetir para você, Christian. União hipostática de Cristo. A natureza, essa dupla natureza inseparável de 100% humano e 100% divino. Como 100% humano, está lá em Filipenses 2... Ele não considerou que o ser igual a Deus era algo que devia pegar-se, mas esvaziou-se a si mesmo. Exatamente, e veio a ser servo. Então, exatamente, essa é a kenosis. É algo assim bem misterioso, mas isso precisou acontecer. Ele vira em forma humana e nós precisamos crer nisso. Está lá em 1 João, que Deus se fez carne e habitou entre nós, também em João capítulo 1. Para que ele tivesse que morrer, e isso é fundamental para a nossa fé, para nós acreditarmos que ele nos salva e nos purifica do pecado. Então, se fazer um homem limitado não comprometeria sua divindade e perfeição, não por causa do nascimento virginal, porque ele é ao mesmo tempo humano por causa de Maria, ao mesmo tempo divino por causa desse nascimento miraculoso que aconteceu. E agora... tem uma coisa muito importante e também difícil de entender, que está lá em Hebreus, capítulo 5. Você vai ler qual parágrafo?
4: Eu ia falar para você ler na tua versão e eu posso depois ler na minha, mas que a tua...
5: Eu estou preocupado com o tempo, Renata.
4: Ah, tudo bem. Bom.
5: Lê na sua, tá. Aí a gente explica.
4: Ainda que fosse o Filho de Deus, ele aprendeu...
6: Exatamente,
4: uma obediência confiante pelo que sofreu, assim como nós. Então, tendo chegado ao apogeu da maturidade e declarado por Deus sacerdote principal na ordem de Melquisedeque, ele se tornou a fonte de salvação eterna para todos os que obedecem a ele confiantemente.
5: Então, do ponto de vista cronológico, do tempo humano, parece que houve um aprendizado e um aperfeiçoamento por meio dessa entrada do divino no humano. Isso precisou acontecer. Na essência divina, Deus sabe de todas as coisas.
6: Sim, sim.
5: Deus conhece tudo e sabe, inclusive, qual era o sofrimento. Mas isso no ponto de vista kairótico, no tempo de Deus.
6: Uhum.
5: Do ponto de vista cronológico, quando foi que aconteceu esse, entre aspas, aprendizado? Foi aqui durante a encarnação.
6: Durante a encarnação.
5: Mas não houve pecado nem imperfeição.
6: Não. Tanto é que ele aprendeu ser humano, vou repetir, ele aprendeu ser humano, ele aprendeu ser gente, quando ele sentiu o drama do pecado caindo sobre ele. Ele não pecou, mas ele sentiu esse peso do pecado. Aí o que ele fala lá, um pouquinho antes de ser crucificado? Pai, se for possível...
5: afasta de mim esse cálice.
6: Por quê? Porque era uma coisa tão grave que ele nunca, um ser humano perfeito, divino, nunca tinha sentido isso daí. Agora, quando Deus, o Pai, carrega sobre ele o nosso pecado, ele falou, peraí, Pai, a coisa está difícil. E graças a Deus que o Senhor... E lá na cruz ele falou, né, Pai, por que o Senhor se desviou de mim? Por que o Senhor deixou eu... E era o plano dele, era o plano divino para tudo nos trazer a salvação.
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4: Olá, está começando mais um episódio do programa Entrevista. Eu sou Michele Gomes e hoje a gente continua o nosso bate-papo, a nossa conversa sobre tráfico humano com a Jorgelina Burgos, ela que é fundadora e diretora da Dignitate Brasil, que tem um trabalho super importante para prevenção, conscientização e resgate também de vítimas, né, dessa rede criminosa, principalmente mulheres. Jorgelina, seja muito bem-vinda mais uma vez aqui ao programa Entrevista.
7: Muito obrigada, Michele, muito obrigada.
4: 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Mas no programa de hoje, a gente quer saber mais sobre a Dignitate. Legal. A gente conversou no episódio anterior um pouco sobre os cenários, desafios, né? Em relação ao tráfico humano, exploração sexual de mulheres principalmente, que são as principais vítimas. Agora a gente quer saber como que surgiu no seu coração, como que nasceu esse desejo de ir para o enfrentamento desse problema e criar a Dignitate Brasil.
7: Eu acho que de forma consciente ninguém entra nesse tema, porque talvez um dos sentimentos que a gente mais tem é impotência. É tão grande que você disse, quem eu sou para confrontar um problema desse tamanho, né? Mas a primeira vez que eu teve encontro com essa realidade foi quando eu tinha uns 12, 13 anos. Uma companheira minha da escola, ela estava sendo vítima de exploração sexual. Quando ela contou para mim, na minha cabeça não cabia isso. Porque na minha casa eu estava muito cuidada, muito protegida.
4: Protegida, né?
7: Então eu não imaginava que uma criança poderia passar por isso. Pedi ajuda para minha família, para as professoras da escola. Tentaram fazer tudo que estava nas mãos deles e não conseguiram protegê-la. E aí eu lembro que eu fiquei com muito ódio. Ódio contra os adultos, porque eu falei, como que os adultos não conseguem fazer nada? Muita raiva com Deus por permitir que as crianças passassem por isso. E eu falo que eu fiz a minha oração mais perigosa. Eu falei, Deus, me leva para o mesmo inferno, para poder resgatar essas meninas, porque nessa vida ninguém deveria ter. E essa é a pior parte, né? A gente ora e Deus escuta. Isso é bem complicado.
4: E responde.
7: E responde. E aí, claro que eu não tinha nem planos disso. Comecei a trabalhar com missões internacionais desde muito nova. Só que cada país que eu ia, cada lugar que eu trabalhava, casualmente, o que chegava na minha mão era só exploração sexual, escravidão contemporânea, abuso sexual infantil. Tudo era a mesma temática. E eu acho que eu vivi isso muito tempo como se fosse uma casualidade, até 2011. 2011, que eu era meu chefe, eu trabalhava na Junta de Missões Mundiais, do Batista, e ele olhou para minha cara e falou assim, você não acha que é muita casualidade? E ele usou uma palavra que para mim naquele tempo foi perigosa. Ele falou, você é um ativista. Eu falei, não, ativismo tem a ver com política, nada a ver comigo, eu sou missionária, Bíblia abaixo do braço, vamos lá. E ele falou, quando você vê a realidade, que vai contra a palavra de Deus, que vai contra a vida humana, você só chora e ora ou você quer agir? Eu falei, não, completo, chorar, orar e agir. Disse, é isso ser ativista. Disse, me incomodo com a realidade e faço alguma diferença. E aí que eu comecei a entendê-lo de uma forma mais clara, comecei a estudar mais, me preparar mais. Minhas pesquisas já começaram a ser mais direcionadas. E no meio de tudo isso, eu estava morando na Espanha, maravilhoso, super lindo, amo a Espanha, eu brinco que eu deveria ter nascido em Madrid, amo a Argentina, mas Madrid está no meu coração, e entendi que na posição que eu estava muito confortável, estava palestrando, estava viajando, estava falando daquilo que eu gostava, Mas estava faltando alguma coisa. E em plena pandemia, foi que decidi a renunciar na junta. Ninguém entendeu nada. Porque eu brinco que eu digo que eu na junta eu era mimada. E para abrir a ONG, eu entendi que aquele sonho de dar forma a essa organização ainda estava no meu coração e era o tempo. A idade estava passando. Então, eu digo, se eu não faço agora, quando? E eu chego em plena pandemia. E chego num São Paulo que conheço muitas poucas pessoas. Eu tinha
8: e o que te atraiu amigos. A São Paulo? Por que São Paulo?
7: Não tenho a menor ideia.
8: Algo te trouxe para o Brasil.
7: Foi muito louco. Foi uma ligação do professor Luiz Saião. Ele falou, do nada. Eu nem sei como que ele tinha meu telefone. Falou, se alguma vez você estiver de novo no Brasil morando, conta com a igreja, conta comigo. E eu tomei muito a sério a fala dele.
8: Sim.
7: E entendi que era para vir para aqui. E quando vim em plena pandemia, todo fechado, não tinha como fazer contato, eu mando mensagem para uma pessoa pensando que estou mandando para outra.
8: Acontece.
7: E convidando tomar café na minha casa, porque era plena pandemia, todo fechado, para abrir junto a uma ONG. Eu não sabia que ela era membro da Igreja do Saião, não tinha a menor ideia. E aí eu chamo ela e ela aceita e fala assim para o marido, não conheço ela. Me espera embaixo com o carro, vou ver se a coisa não é perigosa. Essa foi a forma. A gente sentou e escreveu o estatuto. Falei, deu certo com ela. Vou continuar fazendo assim. Comecei a mandar mensagem no Facebook e no Instagram àquelas pessoas que eu achei que poderiam ser boas para a ONG. E foi muito louco, porque as pessoas começaram a falar que sim.
8: Uau!
7: Então, com a diretora financeira, com a Linda, foi também super interessante. Porque quando ela me passa o currículo dela, não, que eu fiz isso e isso, e eu posso fazer isso. Eu comecei a rir, eu falei assim para ela, olha, o único que eu tenho para te apresentar é a minha amizade. Porque eu não tenho nenhuma outra coisa para apresentar. Então a gente tem visto essa movimentação de Deus trazendo. O caso da Cíntia Rojo, que foi que escreveu o estatuto. Hoje, que nossa diretora, vice-diretora, foi uma aluna minha no Rio, faz anos atrás. E hoje ela é especializada na parte contábil e de comércio, sobre o tema de tráfico. Então, é muito interessante como Deus foi trazendo para perto para alguém que não tinha experiência nenhuma em ONG. Essa é a minha primeira experiência. Então, uma leiga total sobre o tema.
8: E como que foi a atuação de vocês, né? A partir de que tipo de ação vocês passaram a atuar para trazer uma reflexão, uma prevenção sobre o assunto? De que forma a prática Dignitate começou a atuar?
7: Pelo meu trabalho na junta, eu já tinha várias parcerias. Como que normalmente vai chegar um caso para a gente? Por meio de alguma igreja, alguma embaixada, consulado brasileiro que esteja no mundo, a mesma polícia, um hospital. Então, esse networking já existia.
8: Uhum.
7: E eles começam a chegar da forma que você menos imagina. E às vezes é uma ligação, por exemplo, uma da Song, que a gente tem parceria, ele me liga e me fala assim, olha, tem 3 sobreviventes que estão no aeroporto, que acabaram de chegar, e a gente só conseguiu pagar a passagem até o Brasil. De aqui em diante a gente não consegue fazer nada, você pode ir por ela? E aí você tem que se reinventar de saber como cuidar delas, e como fazer isso de forma prática, porque aquilo que a gente vai chamar de resgate, que o que a polícia vai fazer, vai tirar só de dentro do prostíbulo, da mão do escravagista.
8: E depois?
7: Mas o verdadeiro resgate é o que começa depois. De dizer, às vezes vem sem os documentos. Tem um menino, não vou esquecer nunca de um dos casos. Ele foi traficado de criança. Ele volta com 25 anos. Ele não lembrava nenhum português.
8: Meu Deus.
7: Quando ele estava melhor procurando trabalho, era difícil, porque a gente teve que colocar na mesma lista que o refugiado, porque ele não sabia escrever português, sabia falá-lo. Mas escrever ele não sabia. Às vezes algum resgate de menina de 24, 25 anos, elas não foram para a escola nunca. Então, na hora de procurar um trabalho, não é tão simples. E aquilo que a gente fala, a escravidão começa de criança. Então, foram abusados, foram maltratados, foram violentados. As coisas simples, assim como a motricidade fina de cortar um papel, de fazer uma coisa diferente, às vezes eles não sabem. Então, um longo caminho para poder restaurar a dignidade e para eles voltar de novo para a sociedade, ser reinseridos novamente, né?
8: E algo interessante, né, você falando sobre essa restauração, né, da dignidade, da identidade, né, dessas vítimas. Hoje, pensando no desafio que a gente tem, porque o resgate é fundamental.
7: Sim.
8: Mas e depois, né? A dignidade, com as parcerias, consegue encaminhar essas pessoas para voltar a estudar, ter uma inserção no mercado de trabalho.
7: Sim.
8: E eu acho que pela questão também dos princípios bíblicos, entender a importância, né, da vida,
7: da
8: identidade delas.
7: Uma realidade pesada que a gente encontra no Brasil é o fato que, e é assustador mesmo, se você entra num prostíbulo e você pergunta para as meninas se elas têm religião, a maioria vai te falar que é evangélica. Quando você pergunta para elas quem abusou eles, quase sempre um parente que ia para a igreja, seja na evangélica, na católica, mas alguma religião vai ter. Então, na hora de você confrontar, sabe, você disser para ela, Deus te ama, como você fala para ela, Deus te ama, se o agressor estava dentro da casa e sabia a Bíblia de cor? Então, isto de poder ter esta cura, essa restauração, que você tem que perdoar. E a gente sempre fala, você não perdoa porque outro merece ser perdoado. Você perdoa porque você precisa tirar esse peso de acima de você.
8: Sim.
7: Perdoar não é conviver com o abusador. Perdoar é tê-lo longe. E você viver sem a carga daquilo que aconteceu.
8: Jorgelina, esse assunto é muito importante. A gente vai ter que continuar no próximo.
7: Tá.
8: Teremos
7: certo.
8: Parte 3, porque o tempo já voou novamente. Então, você que está acompanhando essa entrevista, super importante, te faço convite. Vamos finalizar parte 3, né? Essa série sobre tráfico humano e a missão Dignitate. O programa de hoje teve produção e apresentação de Michele Gomes e na mesa de som, nosso querido Luiz Felipe Pereira. A gente se encontra no próximo programa. Tá combinado?
7: Certo. Combinado.
8: Tchau, tchau.
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0: bom dia! Que terça-feira especial e musical aqui na RTM Brasil. A gente já teve Sons do Coração, daqui a pouco tem Regional do Brasil e hoje uma entrevista muito musical com a Dani Araújo, com o André, mas eu tô tão feliz que eu tô com meu querido Vavá Rodrigues. Que privilégio, eu que sou fanzaça dos seus programas Regional do Brasil. Hoje vou poder apresentar junto contigo. Bom Puxa dia! Vida.
1: Bom dia, ouvintes. Bom dia a todos vocês. É um privilégio estar aqui hoje, meio... Eu acabei de falar para a Renatinha que eu estou de bicão aqui, porque eu sou sogro da cantora e pai do marido dela. Então, eu estou meio que aqui... É um acidente, mas já que eu fui convidado, eu não enjeito, entendeu? Eu não enjeito.
0: Acidente nada. Tudo muito bem pensado, turma, porque a gente vai poder falar um pouco de vida, de arte, de história. E, Dani, eu vou te falar uma coisa. Eu sei que você é famosa e teu marido também, mas mais famosos são os filhos de vocês, tá bom? Porque...
2: Eu não tenho dúvidas
0: toda
2: disso.
0: Vez eu chego aqui, eu pergunto alguma coisa dos filhos aqui pro Vavá me contar dos netos, né? Mas primeiro, Dani, seja muitíssimo bem-vinda aqui à RTM Brasil.
2: Obrigada.
0: Pode convidar os ouvintes para te acompanharem hoje.
2: Oi, gente. Tô muito feliz de estar aqui com vocês pela primeira vez. Espero que primeira de muitas. E a gente vai bater um super papo e também cantar bastante. Tô muito feliz de estar aqui.
0: Agora, Vavá, você que apresenta, né?
1: André, fala o seu nome pra gente.
3: Então, meu nome é André. A galera me chama de André Nine, né? Então, eu sou André Nine, produtor musical e marido da cantora.
0: E vão cantar muito aqui no programa de hoje. Você pode mandar pergunta, interagir com a gente pelo nosso WhatsApp, o 11 974 181 456, manda pergunta, peça canção, não digo que a gente vai conseguir tocar todas aqui, tá bom? Mas com certeza umas palhinhas você vai ter, algumas na íntegra também, pra gente também falar desse momento de vocês, dos shows que vocês vão fazer pelo Brasil, já tem muita coisa boa acontecendo e outras virão, então como a gente tem ouvintes de norte a sul, de leste a oeste, a gente quer informar vocês também quando eles vão chegar, né, na sua cidade, então interage aqui conosco. Quero começar, antes de qualquer pergunta, com canção. E aí vocês ficam à vontade para escolher de vocês.
2: Vamos começar cantando Faça Morada? Um pedacinho. Você que está aí na sua casa, peça para o Espírito Santo de Deus fazer morada no seu coração. Todos nós precisamos de direção na nossa vida, né? E nada como Deus para... poder mostrar pra gente o caminho, poder abrir os nossos olhos para coisas que às vezes a gente nem tá percebendo. E eu tenho certeza que ele tem muitas surpresas boas para você nessa manhã.

0: Amém.
1: Amém. Faça morada aqui na RTM Brasil com o André e com a Dani Araújo ao vivo e em cores. Assista pelo nosso canal do YouTube, @RTM Brasil, e também participe por lá. Ô Dani, nessa sua música a gente percebe como é isso, né? O nosso corpo é integral, corpo, alma, espírito, e as questões são psicossomáticas, né? Sim. O que o corpo sente, a alma sente, dói. E ao mesmo tempo, eu pergunto para os três que são músicos, né? Como a música expressa o que a alma sente, também as dores, e é um local onde a gente canaliza tudo. E, de certa forma, pode curar a gente. Quando a gente coloca para fora, escreve e depois canta. E quando chega no outro, cura o outro também, né?
0: Sim. A música, ela tem o poder de... tem um significado para cada pessoa, né? Então, a gente escreve, às vezes, com um pensamento e daí chega diferente para os outros. Além de que, no meu caso, sempre foi um elo muito... acho que o maior elo entre Deus e eu, né? Entre a espiritualidade e a minha vida. E sempre me curou, sempre me trouxe momentos também não só de muita reflexão, mas de muitos insights, né? A música, ela tem esse poder de você usar a poesia ali, o momento de inspiração, para te trazer não só cura, mas também significado para muitas coisas que às vezes você não entende, e a música, ela tem o poder de te revelar ali, não só com palavras, mas também com melodias, né? Com o sentimento que ela traz. Sim.
2: É interessante porque a Dani disse uma coisa que é muito próximo de mim. Às vezes coisas que eu não consigo, não vai se escandalizar não, gente. Às vezes coisas que eu não consigo dizer numa oração, eu digo numa música, eu digo numa letra, eu digo numa melodia. E aquilo me conforta, aquilo é como se eu tivesse... como não? Na verdade a gente está orando quando está cantando, a gente está... rasgando o coração diante
3: abrindo,
2: de Deus.
3: Abrindo, sendo sincero mesmo. Né?
2: Abrindo. Ontem a gente estava até de segunda-feira, a gente tem um grupo de vocacionados da Casa da Rocha, e a gente está lendo um livro muito interessante, e a gente lê junto, e quinzenalmente a gente se reúne para falar sobre o livro. E a gente está falando de Davi, que era o cara mais sincerão da Bíblia que tinha. Ele, Senhor, mata os meus inimigos. Ele ficava muito... porque assim, tem momentos que a gente tem vontade de expor. E através da música, e eu falo isso, eu acho que nós três temos lugar de fala, né? Sem excluir a Renatinha.
1: Não, eu tenho de pergunta.
2: Mas com essa coisa da gente com a música, nós temos lugar de fala, porque a música é um canal que... Não sei se nos aproxima mais, mas assim, é como se a gente tivesse uma conexão direta com Deus a partir de quando a gente está compondo, quando a gente está tocando, quando a gente está cantando. E eu sou muito grato a Deus pela música na minha vida, e sou muito grato a Deus por vocês na minha vida, pela sua irmã também. Uhum. Né? Eu tenho, se o ouvinte não sabe, eu tenho dois filhos, duas pedras preciosas, é a Ana Clara e o André. E eu sou muito feliz por vocês aqui nesse momento, a gente compartilhando junto isso.
3: Não, com certeza, e pra mim a música, eu não me expresso com palavras, né, mas cada arranjo, cada nota, cada compasso que a gente vai criando, cada insight, às vezes também que eu passo pro artista, às vezes o artista tem uma dúvida com melodia ou com métrica, então isso daí faz parte também de uma maneira de eu me expressar, e eu tenho certeza que da mesma forma que Deus usa, né, a Dani, meu pai, para escrever, assim, ele também me usa para vir com inspiração, para falar, meu, vamos chegar junto com o artista, falar, pô, eu sei onde você quer ir, vamos por aqui que é mais fácil, né? Então, assim, é uma maneira da gente se expressar, porque eu realmente, assim, eu sou uma pessoa que eu não sou muito bom com palavras, então, assim, até de entrevista, tudo, só que na música é um lugar que a gente se sente, assim...
4: Confortável,
3: que a gente... que transcende mesmo, assim, sabe? Tipo, às vezes a gente nem sabe o que aconteceu, como aconteceu, e só foi. Depois, quando você para lembrar de alguma sessão, de alguma coisa, fala, caramba, não é possível que tenha sido só eu ali, né? Que eu fiz aquilo. Não, é realmente Deus pegou e falou, não, vai, assim. E aí você, quando você vê, já foi, né? É um processo natural mesmo, né? Que não é forçado, né?
1: Bonito ouvir tudo isso. Você pode perguntar também. WhatsApp 11 974 181 456. Eu vi que chegaram várias participações. Daqui a pouquinho eu vou ler todas. Mas aproveitando que agora há pouco a gente teve um programa com Nelson Bomilcar, e ele estava dizendo que a música para ele é missão. E a gente falava, né? Você, Nelson, estão muito dentro das igrejas. E eu sei que vocês estão cantando também para os de fora. Então a música para vocês é o quê? E é tão bom que vocês atinjam outros públicos para que todos possam escutar, né?
0: Eu não entendi a pergunta.
1: Pro Nelson, a música é missão. Para vocês, o que, que a música significa e ainda mais para o público onde vocês...
2: Que é um público diferenciado, não um público que está nas igrejas, né? Sim. Você chega onde muitos artistas cristãos não chegam, isso que a gente admira.
0: Para mim é um privilégio isso acontecer, né? Sim. Porque a gente nunca sabe aonde a sua música pode chegar, sim, né? E essa é a graça de tudo. E quando a gente teve a ideia de sair com a turnê, inclusive nos teatros, foi também com essa visão, sabe, de fazer com que todos que se identificam com as letras, com as músicas, mas nem sempre tem uma religião ou tem, né, uma igreja ali, pudessem ir. E os relatos são sempre assim, né, amor, que não vai na igreja, mas que ouve as minhas músicas. E cada vez mais eu acredito que isso está aumentando, porque as pessoas estão cada vez mais querendo um contato com Deus, querendo um elo, ter um elo com Deus.
3: Amor?
0: Estão com sede, estão querendo desenvolver, né, a parte espiritual. E nada como a música para poder trazer essa realidade para você, né? Então, para mim, é um privilégio muito grande ver tudo isso acontecendo e entender que as pessoas, mesmo que não tenham essa ligação com a religião, elas têm essa ligação com Deus através da música, através da nossa música, né, de outras pessoas também. Isso é muito gratificante.
2: Sim. Se você me permite, eu vou dar o exemplo do Prosa e Canto. Há 3 anos, quando você se apresentou lá pela primeira vez, um grupo... porque o Prosa e Canto é assim, não é nichado, mas onde tem mais presbiteriano, batista, metodista, né? E alguns assembleianos vão, mas não é nicho, mas acaba sendo. E há 3 anos, quando você se apresentou pela primeira vez lá, foi um grupo de Anápolis que sequer sabia da existência do Prosa e Canto, um grupo de 4 pessoas que foi, assistiram o show, ficaram. No outro ano eles foram de novo, aí ao invés de 4 foram 6. O ano passado estavam lá de novo, tinha 7 do mesmo grupo, ou seja, e não sabiam da existência do festival e foram porque... eu conheço a Dani, não sei o que. Isso é muito, isso é incrível, porque é assim, incrível. Quem faz a obra é Deus. Por mais que você vá lá, cante, faça o arranjo, é Deus que está tocando e está trazendo as pessoas para perto, né? Isso é incrível, né, Renatinha?
1: Muito. Essa semana, né, eu dei um devocional para uma moça lá da academia, né? E ela falou: olha, o que eu gostei disso daqui é porque eu não sei, não tem uma placa, não me parece de alguma igreja. Eu falei assim: parece Deus chamando o ser humano, né? Ela falou exatamente isso, porque eu queria me achegar a Deus, e parece só o Senhor convidando a gente para estar perto, caminhar com Ele. Parece que a gente tem aquele entendimento, né, que Deus chegou na minha vida quando eu aceitei. Deus já estava lá, gente que reconhece, né?
0: Outra coisa também que a gente está muito feliz de ver, que a gente está começando a levar a turnê para os interiores também, não só nas capitais, sim, né? Que é também uma maneira da gente trazer cultura, né, para as pessoas, para as cidades. E acontece muito também algumas pessoas não conhecerem o seu trabalho, mas como é um evento cultural, é um evento que está sendo feito no teatro.
2: E quase nunca tem acesso.
0: Quase não tem acesso. Às vezes é uma coisa inédita que está acontecendo na cidade, né? Acaba pessoas assim que nem conhecem o seu trabalho indo na turnê e gostando e achando legal. Também acontece de outras pessoas: ai, vamos, vai ter a turnê de fulano, vamos, vai ser legal. Então isso é muito gratificante também, porque a gente vê que a gente está fazendo ali um trabalho completo, não só, né, passando a mensagem, mas também trazendo cultura, trazendo arte, trazendo alegria para as pessoas, né, trazendo uma noite agradável, que elas podem, né, curtir com a gente. É muito legal isso.
1: Quem está aqui nos nossos bastidores é a Gabi. E ela morou no interior do Piauí. E ela falava que quando chegava alguma coisa artística, lá era o grande evento da cidade, né? E é isso, aí promove encontro, comunhão, arte, educação, né? Vida, né? Porque o nosso Deus é o Deus da vida, né? E que coisa linda saber que vocês fazem parte de tudo isso. E Dani, eu tava ouvindo uma entrevista sua, lá com as meninas do Vênus Podcast, você falando do teu paizinho, teu grande fã.
0: O meu pai?
1: Produtor musical também. Eu queria... que vocês contassem um pouco da trajetória de vocês até aqui, como que os pais influenciaram a Bata Clara aí na vida do filho André.
3: Eu tô com a polícia na minha frente aqui, né? Como é que foi? Como é que foi?
0: O meu pai, ele já cantava antes de se casar, né? O Jorge Araújo. E aí conheceu a minha mãe cantando com o Quarteto Harmonia Celeste, que era um quarteto que ela formava com as irmãs. E aí, nas andanças, né, das apresentações, eles se conheceram, se casaram e já tinham planos de ter muitos filhos, né? E não demorou muito, a gente já começou na música muito cedo, porque a gente ia junto nos estúdios, a gente ia nas igrejas e a gente curtia muito também, né, toda essa realidade. Eu gravei, a minha primeira gravação eu tinha 3 anos, eu acho que nem 3 anos... completos.
2: Mais nova que o Luca.
0: É, mais nova que o Luca. E foi assim, aí a gente gravou 12 álbuns juntos, eu e meus irmãos, com a Turma do Barulho. E depois, né, foi inevitável para mim. Eu até tentei fugir um pouco, porque as pessoas não acreditam muito, mas eu sou uma pessoa mais tímida, mais quieta na minha. Eu aprendi a lidar com toda essa exposição, porque o meu amor pela música foi maior. E aí eu enfrentei. Mas eu gravei o meu primeiro álbum, eu já tinha quase 28 anos. Mesmo assim, crescendo na música, eu ainda resisti bastante, mas também porque eu tinha um ideal muito forte, né, de gravar minhas próprias músicas, de fazer algo diferente na época, né, do meu meio ali, que eu nasci num meio bem pentecostal, bem tradicional, e eu sempre quis fazer uma coisa mais diferente, mais autoral. Então foi uma luta muito grande também eu tirar isso do papel e realizar isso. Mas assim, foi muito mais fácil também porque eu sempre tive o apoio dos meus pais, né? Por eles eu já tinha gravado meu primeiro álbum assim, com 16, 17 anos. Eles sempre foram nossos fãs. Então eu tenho muita gratidão, né, de ter nascido numa família que deu tudo para mim, né? Deu o meu propósito, trouxe uma direção. Eu não precisei ficar procurando muito o que fazer, porque eu já me apaixonei ali pela ideia, pelo que eles me apresentaram, e absorvi ao máximo tudo que eles me ensinaram, né? Meu pai sempre compondo na nossa frente, minha mãe também me ensinou harmonia, me ensinou tudo que a gente podia aprender. Eu fiz aulas de muitos instrumentos, não aprendi nenhum. Mas o importante foi que eu
3: Mas teve acesso, né? Isso
0: tive,
3: daí já é o...
0: Né? Tive muitos estímulos, né? E hoje o resultado tá aí. Eu acredito que eles têm muito orgulho, né? De ver a gente seguindo esse caminho. E ainda depois casei com um produtor. E a gente tem um estúdio no nosso quintal.
3: Não tem como ficar longe, né, mano?
0: Não tem. É 24 horas música. Os meninos chegam da escola, eles vão correndo pro estúdio. É muito bonito de ver, porque eu vejo que eu tô reproduzindo exatamente o que os meus pais fizeram comigo, entendeu? Tipo, foi um grande plano que eu bolei até conseguir tudo isso. Porque o André tinha um estúdio dele e eu sempre quis que a gente tivesse um único ambiente. E hoje a gente vive, assim, o meu sonho.
3: Não, o meu também, né?
0: É, mano? Que é maravilhoso, assim, é muito bom a gente acordar e ver o papai lá trabalhando. E aí eles correm, eles bagunçam, eles atrapalham, depois ele... Mas aí o André tá sempre pertinho. Isso. E foi o que aconteceu comigo. Eu cresci nessa realidade e não tem realidade melhor, gente, pra criança.
3: Não, com certeza. E pra mim, bem, eu cresci desde de pequenininho, né? Vejo meu pai em estúdio, gravando jingles, já participei de muito coro publicitário também, precisava de voz infantil e ia nós lá, né, papá?
2: Sim.
3: Então, esse contato com o estúdio e com a música foi muito natural, assim, e o interesse também. Perdão. Veio muito cedo, assim, meu pai nunca chegou e me, pô, vem aqui, toca um violão, aprende isso. Foi uma coisa que eu via naturalmente e eu queria, acho que ele fez uma coisa que funcionou muito bem, que foi uma psicologia reversa. Uhum. Eu era pequeno e ele ia sair de casa e ele falava, não mexe no meu violão.
0: A gente faz isso um pouquinho, né, com os meninos, né?
3: É. Aí ele falava, não mexe tocando. No

0: nossa, foi despertado muito grande. Eu falei, não, eu preciso ser guitarrista. Aí, a partir dali, comecei, tive minhas bandinhas de garagem, né, de bairro ali. Meu pai que fazia a produção, inclusive ia nos ensaios. Não, você faz uma essa linha, você não sei o
1: Eu
0: quê.
1: era pai do Tor,
0: Pai
1: teu
0: do
1: produtor, eu era
0: Toro,
1: pai
0: pai do
1: do Tor.
0: Toro.
1: E o patrocinador também, que eu levava, botava todo mundo
0: Então,
1: no carro pra
0: fizemos
1: se
0: festinha de
1: apresentar.
0: 15
1: Festinha de
0: anos,
1: 15 anos,
0: né?
1: tocaram na porta da loja,
0: Porta
1: na
0: de
1: Vila
0: loja de
1: Mariana.
0: instrumentos na Vila Mariana. Então, assim, naturalmente, eu tinha um sonho de ser guitarrista, só que aí. O interesse também por produção veio também muito natural, porque eu via, meu pai não opera dentro do estúdio. Só que ele tá sempre ali, eu sempre vi ele ali do lado técnico, não, faz isso, faz aquilo. Os jingles era a criação dele, então, pô, já cansei de fazer gravação em cima de gravador de fita, né? Que ele tinha registrado a ideia para mostrar na reunião, eu pegava, gravava gravava coisa em cima do jingle, ele apresentar na reunião, era eu cantando, né, pai? Então, assim, aí naturalmente eu via meu pai ali coordenando, eu falei, pô, eu quero fazer isso, eu quero, né? Quero participar desse processo da criação da música, né? Não quero só tocar, quero curtir isso, né? Ver cada processo na música. Então, também tem meu avô materno, que sempre, pô, presbítero, né? Então, pô, tocava violino, tocava órgão, tocava harpa.
1: Restaurou uma harpa do lixo e
0: Do
1: tocava na
0: lixo,
1: igreja a harpa, você
0: exatamente.
1: acredita?
0: Querendo ou não, minha mãe, ela é psicóloga, mas ela é formada em piano clássico, fez 10 anos de piano clássico, então a música ela sempre se fez muito presente no meu meio e não teve, né, ah, quer isso, faz aquilo, não, foi um processo natural que eu falei, meu, quero trabalhar com música, quero estúdio, quero, né, então foi dessa maneira.
1: E a psicologia reversa funcionou para ele e para a irmã dele, que quando a irmã dele disse para mim que queria ser redatora publicitária, eu falei, cara, isso não vai dar certo, não faz isso. Falei, falei, quanto mais eu falei, pois ela fez redação publicitária, se formou no Mackenzie e trabalha no na IDEA, que é uma agência. Ela chegou onde eu não cheguei, assim, dizem que filho, você tem as duas meninas, né? Se prepare, porque filho é uma versão melhorada da
2: Eu
1: gente.
2: espero,
1: Ele
2: 2.0.
1: chegou, o André chegou em lugares que eu sempre quis chegar na música e não cheguei. E a Ana, na publicidade, chegou onde eu sempre quis chegar e também nunca cheguei. Então, assim, eu me realizo nos dois, como eu sei que eles dois se realizam no Luca e no João. É
0: Com certeza,
1: maravilhoso isso,
0: com
1: é
0: certeza.
1: maravilhoso isso.
2: Só que vocês estão contando isso com toda essa leveza, de maneira assim, muito orgânica, né? Que foi. E eu estava assistindo ontem o filme do Michael Jackson e mostra a exigência do pai com os cinco, e ainda principalmente com o Michael, que era muito pequenininho, né? Era criança, ele olhando ali para fora, querendo brincar. E os irmãos lá, né? Já sabendo quanto o pai exigia, colocava a régua alto, né? Terminavam um show, às vezes chegavam em casa de novo, e não tá bom, e não é o suficiente. E aí, Vavá, para você que faz tudo com muita excelência também, qual que é esse limite entre a gente instigar os nossos filhos a darem o melhor, porque vocês sabem do potencial, né? O pai via, pô, tem potencial, tem vocação, acho que vai seguir nessa área. Mas também não roubar deles as fases em que estão. Ainda ser gostoso, ser prazeroso, sabe?
1: Então, eu acho que assim, eu já fui mais chato em relação a isso, né?
0: Já, mas só que a gente teve, antes de você completar, até nessa questão mais nova, assim, de escola, eu já perdi show por não estar indo bem na escola. Então eram coisas que, né, a gente tinha, né,
2: Aos
0: controle.
2: pés deles.
0: Tinha
1: Eu sempre
0: controle.
1: fui mais linha dura. Não que eu agora seja linha mole, mas assim, a idade vai dando uma amolecida na gente. E hoje eu vejo que, como eu agi com o André de uma maneira, eu poderia não ter pegado tão pesado em determinado momento, nem com ele, nem com a
2: Mas
1: Ana.
2: deu certo.
1: É, mas é isso. Que o que molda, não, assim,
2: O que importa no final é isso, que dá certo.
1: não que a gente determine, mas a gente são as nossas atitudes e que fazem a coisa ficar tranquila. Então, eu não, na verdade, assim, com música, eu nunca precisei forçar para nada. Eu precisava forçar para parar um pouquinho, para você
0: Pra
1: sair
0: parar
1: daí,
0: um pouco com a
1: para parar um
0: música,
1: pouco
0: né?
1: com
0: Porque era
1: música.
0: demais. Quando o bichinho da música picou mesmo, aí, né? Foi difícil dar uma controlada ali no
2: Olha,
0: começo,
2: agora
0: assim,
2: para mim
0: né?
2: nem sempre foi leve. Na minha casa
1: É
2: teve
1: mesmo,
2: muita
1: Dani?
2: exigência, sim, que
1: É, né?
2: inclusive foi bom para eu aprender a não repetir com os meus filhos. Então hoje a gente tem bastante cuidado, né? Que a galera fica, ai, vamos gravar eles, que não sei o que lá. Não, deixa eles brincarem, né? Quando eles quiserem cantar, canta. Esses dias a gente gravou uma música e quando começou a pesar, eu já
3: Já parei, falei pra parar. Falei, exato. Não.
0: Para, já olho pra Dani e falo, amor, já foi.
1: Né? E aí eles, eu compus algumas músicas, mandei pra eles, o André arrancou.
3: A gente tá gravando aos pouquinhos.
1: E aí eles gravaram até bonitinho, porque o

0: João, ele fala brincar, ele não fala brincar. Uhum.
1: Até pra ter de lembrança,
0: é,
1: né?
0: É muito legal. Sim. Aí gravaram, aí ainda eu pensei, falei, puxa, mas já parou. Mas eu falei, não, é o tempo das... Não, não adianta pra crescer traumatizado.
1: Não, com música, é, não. Aí exato. Começou a chorar que não queria gravar. Então não vai gravar.
2: Exato.
1: Então várias vezes eu gravei chorando, várias vezes eu gravei doente, porque ali realmente se tornou algo profissional, né? No meu caso, a gente gravou vários álbuns, a gente viajava por diversos lugares. Mas assim, hoje eu aprendi, depois de tudo que eu passei, eu aprendi a guardar o que foi bom, porque realmente foi muito importante para mim toda essa vivência, né? E tudo tem seus dois lados, tem como, né? E quando a gente começa tão cedo, né, a usufruir de um certo talento, né, de certa forma, tem um preço. E aí, assim, eu acredito que meus pais, na época, eles fizeram o melhor deles, né? Eles não tinham essa consciência, nem nenhuma maldade de prejudicar, nem nada. Né? A gente vai fazendo, inclusive até para servir a Deus. A gente sempre estava juntos. Era uma maneira também da gente estar junto com os meus pais, porque meus pais eram cantores. Então, eu vi também essa estratégia neles, assim, de poder levar a gente tá fazendo junto, a gente sentir parte, entende? Então, tudo sempre é com a melhor das intenções, né? Sim. E aí a gente vai vendo como que vai encaixando, mas o Luca pede o tempo todo e fala que ele vai ser cantor, ele já fala que ele é cantor, né?
3: Não, ele já fala.
1: Não é que ele vai ser cantor, ele
3: é cantor. O Luca já fala que é cantor e o João já fala que é batera, né?
1: É, que ele é baterista, que ele é cantor, que é também cantor.
3: Que ele é cantor também, é. Esses dias até só pra complementar, foi muito engraçado. Não, a gente tava em Salvador na praia, assim, e aí tava a minha mãe com o Luca na água e eu tava com o João na areia, né, brincando, fazendo castelinho. Aí passou um senhor mesmo, assim, nunca tinha visto na vida, em Salvador, né? Passou assim de sunga, assim, bonezinho, ele passou, ah, você que é o João, né? Aí eu olhei assim e falei, é. Dele, ah, você que é o bagunceiro. E foi embora. Não falou mais nada. Ele falou, ah, você que é o bagunceiro.
1: Ah, não, mas com certeza devia estar no show da mamãe no dia antes.
3: Aí eu olhei pro João e falei assim, tá vendo, cara? As pessoas te conhecem, meu. Aí ele fez assim, também eu sou cantor, né? É porque eu sou cantor, com o ombrinho assim, eu sou cantor, né?
0: E o bom do João é que a autoestima dele é lá em cima.
1: A gente tem que abaixar um pouco, né? Porque eles vivem no palco, então tem dia no palco que eles até se excedem. Mas dá gosto de ver eles crescendo dessa forma, livres, sabe? Pra se expressar, pra cantar, pra dançar, é muito bom.
4: Sim, e eu brinco, né? A gente não vai repetir os erros dos pais, porque a gente saca e vai ali tentando, né, não fazer o mesmo, mas a gente vai errar em outros.
1: Ah, com certeza.
4: A primeira fala, não, isso eu não vou
1: fazer. Com certeza, e às vezes a gente pensa assim, nossa, a gente tá arrebentando, né? Estamos fazendo um negócio aqui que vai ajudar muito eles, e às vezes eles estão entendendo de outra forma.
4: Sim, mas é gostoso saber que é com a melhor das intenções sempre, né?
1: Com
4: o coração ali junto, né?
1: Sempre.
4: Gente, tem vários recadinhos, ó, o Wilson tá aqui, tá acompanhando vocês no YouTube, falou, ó, feliz demais de acompanhá-los. Tem pergunta, Dani, qual que é a música nova que você tem trabalhado?
1: Então, a gente lançou a Menino de Papel, né, que tá na novela, das 9 da Globo. Nossa, foi muito legal isso que aconteceu. A gente tá muito feliz. Ela é tema da Kellen, que é uma personagem do núcleo cristão ali. Eles fizeram um núcleo cristão. E a minha música se encaixou e a gente tá super feliz. E eu tô trabalhando, já vai fazer mais de 3 anos, em 2 álbuns. Um em português e um outro em espanhol. Entre paradas e retomadas. Aí a gente tá fazendo a turnê também, então... É isso que a gente está fazendo agora. Com certeza, nesse ano ainda vai ter novidades, né?
4: Então, vou aproveitar para te fazer a próxima pergunta. Vai ter uma turnê internacional? Tem planos sobre isso?
1: Super.
3: Planos temos.
1: Planos temos, mas primeiro tem que lançar o álbum, né, em espanhol e desejar que dê tudo certo, que se encaminhe. Mas o álbum está muito bonito, né? A gente está fazendo totalmente diferente do álbum em português. E, nossa, estamos fazendo o nosso melhor. Vai ter orquestra, é totalmente orgânico.
3: O processo está muito legal, né, mãe?
1: Sim, está muito divertido de fazer. E eu estou trabalhando com um compositor muito maravilhoso da Colômbia, que está me ajudando, né, na tradução das músicas, na adaptação das letras. Está sendo extremamente interessante desenvolver esse trabalho com ele e ver tomando forma, né? Já tá bem encaminhado. A gente já gravou a base, praticamente. A base é bateria, baixo, guitarras, pianos,
3: cordas, violões.
1: Não, cordas já não faz parte da base, né?
3: Ah, é, já vem como complemento.
1: É, já estamos começando as cordas, então tá muito divertido. Eu sempre mostro nas minhas redes sociais um pouquinho dos bastidores.
3: E quem vai no show, inclusive, também tem alguns spoilers, assim, já adiantando.
1: É, que a gente passa um documentáriozinho no começo.
3: Antes do show, né?
1: É, antes do show, tá muito legal. Mas é isso, essas são as novidades. Tem o livro, não sei se já falaram, porque me cobram tanto esse livro. Mas vai sair. Tudo vai sair, em seu tempo certo vai sair.
4: E Dani, antes de a gente falar então dos shows que tem aqui pelo Brasil e as datas, para a gente também convidar os nossos ouvintes, vamos para uma próxima música?
1: Vamos.
4: Qual que é a próxima?
1: Sonhadora.

essa música é uma música que inspira a gente a sonhar mais, né? Que apesar dos altos e baixos da vida, a gente tem que ter ali um propósito que é maior do que qualquer coisa que aconteça e que não tira a gente do eixo. Então é isso que eu desejo pra você, que você sempre se inspire e seja o seu maior fã.

0: fez assim. Finalizou.
1: Ah, aproveitando que a Leta traz, você deu uma entrevista, né, pro Globo e falava sobre isso, Deus das novas chances, do recomeço, e eu queria que você falasse isso para os nossos ouvintes.
0: Ah, tem... a minha vida é cheia de recomeços, menina.
1: Mas é, tem momentos da vida que a gente acha que é ponto final e Deus só dois pontos, vírgula.
2: Toda uma reticência que recomeça ali.
0: Né? Exato. É, acho que todo mundo, né, tem momentos, sim, de recomeço, alguns mais trágicos, outros nem tanto, mas a vida ela é sobre isso. E para mim, o segredo, acredito que o segredo, né, pelo menos para mim, foi realmente permanecer e não deixar de acreditar, né, e sempre andar com pessoas que acreditam na gente, pessoas que motivam a gente, pessoas que estão sempre colocando a gente para cima, sabe? Para mim foi muito importante isso, né? Eu passei por diversos recomeços, não apenas um. E hoje, se eu tô aqui, é porque eu me dei essa chance também, né? A gente precisa decidir, né? Sim. Sabe, se a gente desiste, né? A gente só pode culpar a nós mesmos. E eu sempre levei muito isso a sério, né? Poxa, se eu desistir agora, porque a gente tem muito, às vezes, vontade, né? De enfim, às vezes fica muito difícil em uma área ou outra. E dá aquele desânimo, mas eu sempre pensei nisso. Poxa, eu só vou poder culpar a mim. Então, eu vou até o fim. E as recompensas, elas sempre vêm. Né? A gente pode até achar que não, que Deus não está vendo, que Deus não está entendendo, mas a vida ela não passa de um grande teste, né, gente? E eu acredito que aquilo que é para ser, ela acaba acontecendo na nossa vida. E é assim comigo, eu vejo isso acontecendo com o André, ainda mais quando a gente tem ideais muito altos, né? Quando a gente vive da música, a gente sonha muito alto, a gente deseja coisas que são realmente muito difíceis, né? Então a gente precisa aprender a ser resiliente, a gente precisa ser forte, a se inspirar, mesmo também no ordinário, no dia a dia, nas coisas comuns, que não são tão comuns assim, né? E é assim na minha vida. Hoje eu consigo me inspirar com as coisas mais simples e buscar esse sentido que me faz continuar sempre, sabe? Mas o segredo, com certeza, é a gente permanecer e ter muita fé e as pessoas certas, né? Do nosso lado.
1: Sim. Tem até um filme que é baseado em fatos reais mesmo, de uma menina que faz uma grande trajetória saindo lá dos Estados Unidos, passando por inúmeras fronteiras. O filme chama Livre. Depois ela também publicou o livro, né? E aí depois, quando vou entrevistar ela, perguntaram, né? Mas teve alguma vez que você pensou em desistir? Ela falou, alguma? Eu pensei durante o caminho inteiro, o que eu mais pensava a cada passo, né? E a gente entender que tem um Deus que está mais interessado em endireitar a nossa vida até do que a gente mesmo, né? Que é o Deus do recomeço, da segunda, terceira, quarta, quinta, todas as chances, né? Que enquanto a vida ele está chamando, né? Vem para cá, vem para perto, eu quero cuidar, eu quero restaurar. Só que tem a nossa parte, né? De agarrar tudo isso e falar... Sim, Senhor. E no outro dia, de novo, sim, Senhor, né? E continuar caminhando. E aí...
0: Deus, ele sempre vai querer que a gente fique bem, sim, né? Mas existem as nossas escolhas e os aprendizados que fazem parte da vida, né? E tudo isso faz parte, né? Também do processo que a gente está vivendo aqui. E aí ele fica só assistindo, né? Vendo e conduzindo e tendo misericórdia, tendo graça, né? E é isso que eu vejo na minha vida, na vida do Vavá, na vida do André. Ele, sabe, honrando o nosso compromisso. Deus, ele honra o nosso compromisso. Quando a gente se compromete com ele a fazer a vontade dele, por mais difícil que seja, né? Ele nos dá presentes, todos os momentos ele vai nos dando presentes, vai nos surpreendendo, né? A nossa vida é uma caixinha de surpresa, né, amor? E a gente continua se surpreendendo com esse Deus que sempre tem mais para nós, sabe? Então, quanto mais a gente se entrega, quanto mais a gente se rende a tudo que ele quer fazer em nós, né? E abre o nosso coração, vai se desprendendo do ego, vai se desprendendo das nossas vaidades, das nossas vontades, e vai deixando ele trabalhar na nossa vida dessa forma carinhosa, né? E com doses homeopáticas, que ele é assim com a gente vai experimentando cada vez mais desse relacionamento que ele tem para ter com a gente, sabe?
1: Sim. Para a gente ter filhos, acho que fica mais claro esse agir de Deus.
0: Com
1: né?
0: certeza.
1: Que nem como você fala na tua canção, né? Do relato de viagem. É aquele que pega pela mão, né? Que nos conduz, que respeita o nosso tempo.
2: Que, aliás, saiu por causa do João.
0: É, é mesmo. Ai.
2: Saiu por causa do João.
0: Eu gosto nem de lembrar dessa fase.
2: Segurando na mão. E a gente só precisa cruzar a praça sem pressa e sem preocupação. Redator publicitário adora mexer com a literação, né? E essa música, o João tinha acabado de sair daquele período do Vale da Sombra e da Morte. E eu estava viajando e eu via a cena da mãe com a criança. Eu falei, gente, e eu estava muito com o João, muito vivo na minha cabeça, né? E aí saiu dessa forma. E é isso. Deus, deixa que ele leva. Vai tropeçar aqui, mas ele está segurando. É só não soltar.
0: Isso.
2: É só não soltar, não solta.
0: Né? Por mais que às vezes a gente dê uma paradinha, a gente chore um pouquinho, mas é segura na mão de Deus. E vai.
1: E é uma das músicas mais pedidas aqui da rádio, hein?
0: É mesmo?
1: É, o relato de viagem é uma das mais pedidas. Eu lembro quando você. É quando você apresentou pra gente na Assembleia aqui. Eu lembro desse tempo que a gente estava orando pelo filhinho de vocês lá no nosso encontro VIP, lembra?
0: Isso,
1: lá em Blumenau, não é? Blumenau,
2: foi quando você
1: estava
2: com ele, que você tinha saído do São Camilo e você levou para a UPA.
0: Ai,
2: que foi muito direção de Deus você ter ido
0: foi mesmo,
2: lá para Santa Rosa.
3: A gente agiu na emoção, mas não na emoção, né, amor? Foi instinto, né? Eu acho que foi mais instinto do que qualquer coisa, assim, porque até depois quando a gente levou para a UPA, né, chegou o conselho tutelar e falou, você assinou um termo de que o seu filho estava correndo risco de vida. Eu falei, ué... Eu nem sabia que meu filho estava correndo risco de vida, assim, né? A gente teve uma negligência médica muito grande, assim, né?
0: E foi Deus
3: que direcionou
0: para
3: aquele hospital, né?
2: Porque no que ela... Vamos lá, estava no São Camilo, o médico de São Camilo resolveu liberar.
3: Ah, deu aqueles problemas com carência de convênio, assim...
2: Isso, carência do convênio. E aí ela... Foi Deus que orientou. Ela levou o João para uma UPA em Santana do Parnaíba.
3: Do lado da casa dos meus sogros.
2: Sim.
3: Que era bem novinho. A Dani falou assim, meu, vamos lá, porque lá é novo.
0: É bom
3: e vai ser atendido rápido.
0: E aí a gente foi direcionado por uma UTI de referência ali da região.
2: E a gente não sabia, né?
0: Sim.
2: O Hospital Municipal de Itapevi, e a UTI neonatal é referência em São Paulo. Sim. Ele não podia. E onde trabalhava uma amiga nossa, que era chefe.
3: É um hospital filantrópico, né?
2: Filantrópico, ou seja, assim, sabe assim, Deus, aquele que mexe as peças desse aqui está o tabuleiro, né? Onde está esse grande jogo que é a vida. E é ele que está mexendo. E foi incrível.
0: Foi providencial. Nesse momento, muitas músicas nasceram, né, Vavá?
2: Muitas.
0: Pra mim também.
2: Blues da Graça nasceu do lado do João.
0: Eu não parava de cantar lá pro João. O tempo todo eu tava cantando. Quando batia o desespero, vinha a vontade de cantar. Então eu ficava cantando o dia inteiro. Sim. E aí quando eu vi, eu já tava fazendo culto na UTI. Sim. Com as mamães. E foi muito gostoso ver que até nesses momentos, né, Deus, ele consola a gente de uma forma que não tem nada. Faz a gente ter forças nesses momentos, assim, que só depois a gente olha e fala, caramba, olha o que a gente passou. É por isso que é importante a gente não soltar a mão.
1: A gente
0: de Deus
1: bebe da graça constantemente, né? Mas parece momentos desses a gente precisa de goles profundos de graça, né? E ao mesmo tempo, um bom filho vai aprendendo no dia bom e no dia mal, né?
2: Exatamente.
1: E usa tudo pra amadurecer, né? Pra caminhar. Gente, eu quero que vocês falem dos shows, tá bom? Então, pra turma já anotar aí na agenda, pega aí seu tablet, celular,
2: aliás,
1: papel,
2: eu fiquei
1: caneta.
2: Sabendo que não tem ingressos de presente pro show daqui de São Paulo.
0: Ah, é.
2: Né?
0: Sim.
2: 3 ingressos. Vai deixar
3: Olha
2: disponível.
3: Lá,
2: o ouvinte entrar em contato aqui depois e...
1: Então já vai participando. Se você é de São Paulo e tem interesse, já manda o seu recado pelo WhatsApp 11974181456. Fala, eu quero, e depois a nossa produção vai direcionar aí para os ganhadores, tá bom? Escreve aí para a gente, não esquece de mandar os dados também certinho.
0: Na verdade, a nossa data é aqui em São Paulo, do dia 15 de maio, só que em dezembro a gente está se programando para encerrar a turnê aqui em São Paulo também. Então, a galera que não conseguiu o ingresso para agora, né, para o dia 15 de maio, que já estão esgotados, vocês fiquem ligadinhos, porque em dezembro a gente vai soltar a data, provavelmente vai ser no começo de dezembro, né, por conta do final do ano, mas vai ser muito especial. Eu ainda não vou falar onde vai ser, porque eu quero que confirme, mas assim, vai ser incrível. E a gente já passou pelo Rio de Janeiro, por Belém, Manaus, Salvador, Feira de Santana, Caruaru, todos praticamente esgotados. E Deus, ele faz assim, né? Ele é maravilhoso, ele tá dando esse presente para nós. A gente ainda vai passar por Sorocaba, aqui em São Paulo, né? A gente tá já cotando Sorocaba, Campinas, Ribeirão Preto. Vamos por vários interiores também do Rio.
2: Vocês estão em São Luís, no Maranhão.
0: Dia 30 a gente está em São Luís do Maranhão.
2: Os meninos vão dessa vez, não?
0: Não.
3: Não.
0: E assim a gente continua... A gente está soltando as datas aos poucos, entendeu? Da turnê. Mas a gente vai ficar com essa turnê até o fim do ano.
2: Onde então, vai ser o show aqui em São Paulo?
0: No Teatro Gamaro. Mas agora, se você quiser ir, então você garante o seu ingresso aqui, que tem três aqui, ó.
3: Tem três.
0: E aí você aproveite.
3: Oportunidade é que já estamos nos últimos ingressos, inclusive, né?
0: E não, já esgotou.
3: Esgotou São Paulo?
0: Faz tempo,
3: foi
0: amor.
3: Foi o que eu falei, esgotou São Paulo, faz tempo, inclusive, né? Mas a gente tá muito feliz, tá muito empolgado, muito ansioso, porque...
0: Vai ser lindo.
3: É nossa cidade, né? Então, poxa...
0: São Paulo tá prometendo, hein?
3: E eu sempre falo assim, que vão ter amigos, né, conhecidos, que a gente, na plateia...
0: Aí
3: então,
0: a gente fica mais nervoso, né?
3: Eu falo que eu prefiro tocar pra, sei lá, 10 mil pessoas que eu não conheço do que pra 10 pessoas que eu conheço, assim, porque dá uma ansiedade, né? Assim, você tá ali, a pessoa, né, pô, quer te ver, mas dá aquela ansiedade. Mas o show tá muito lindo, o repertório, pô, tá incrível.
0: Muito.
3: Né? Somos três no palco, então é eu, Johnny S. nos teclados, sintetizadores,
0: tá
3: baixos e tudo mais. E a Dani, então assim, tá um show muito legal, com uma ordem cronológica, né?
0: Desde
3: conta
0: o primeiro
3: uma história
0: álbum,
3: mesmo, assim, o show. Então a gente tem fases da carreira durante o show.
0: Eu conto vários detalhes aí.
2: E em junho vocês estão no Prós e Canto também, né?
3: Em junho estamos no Prós e Canto.
0: Que dia que eu vou cantar, Vavá?
2: Na sexta-feira, antes do show do Baruque.
0: Olha, no dia do Baruque. Vai ser o máximo.
3: Incrível.
0: Sim, sim. É sempre bom estar ali no Prosa, né? Porque é um lugar de muita arte, onde as pessoas vão também curtir o friozinho lá. Tem muita comida boa. Nossa, delícia. Vai ser maravilhoso.
1: E o aqui do Gamaro também é gostoso demais, que é ali na Moca, né? Eu fui do Mauro Henrique ali, intimista demais.
0: Você já
1: no começo,
0: foi lá?
1: No começo a gente tava assim, sentado nas cadeiras, mas aí quando ele começou a tocar
3: todo
1: um rock and roll forte,
3: não,
1: minhas filhas queriam ficar lá na beira, pulando, né? E encostando nele. Então,
3: a Dani, inclusive, já gravou alguma coisa no Gamaro, não foi não, amor?
0: Gravei o 12.
3: O álbum 12.
0: O
3: álbum 12 foi lá.
0: Sim.
1: E ó, já tem gente pedindo aqui o ingresso, já mandando endereço.
0: Olha.
1: Mônica Cunha, obrigada. Ela falou, eu quero esses ingressos.
0: Foi rápido.
1: Produção, já deixou nome, deixou CPF, deixou tudo.
0: Olha lá, se você pegar o ingresso e não for.
1: Dona Miriam, em Teresina, Piauí, um beijo pra você também, obrigada.
0: A gente vai passar por Teresina.
1: Ela perguntou aqui, ó, ela falou, tô assistindo vocês, conheci a Dani... E aí ela tá comentando mais, né? E tá lá em Teresina, Piauí, e falou de um teatro, 4 de setembro, é isso?
0: Ah, tá dando a dica pra mim?
1: É.
0: Ótimo, vou falar pra produção.
1: Valeu, dona Miriam.
0: Mas olha, a gente vai passar ainda por João Pessoa, Florianópolis, Balneário Camboriú, Teresina, Curitiba de novo, Brasília de novo, Porto Alegre, Fortaleza de novo. A gente vai pro Rio de Janeiro de novo. Alguns lugares a gente vai mais vezes, né?
3: Faz a parte 2 da turnê também, né?
0: Porque a gente
3: volta,
0: tem dois shows. Aí a gente vai também pra Niterói, Resende, Volta Redonda. A gente vai começar a expandir pros interiores das capitais. Tá sendo incrível, gente. Vocês não podem perder, tá? Não é por nada, não.
1: E aí, pra encontrar tanto os dias exatos da agenda, quanto pra comprar os ingressos, onde que vocês deixaram disponíveis as compras?
0: No link da minha bio do Instagram. Aí lá tem o Linktree. E aí você entra lá e já tem todos os shows já disponíveis pra você garantir o seu lugar.
1: Então, ó, quem tá só ouvindo a gente pelo rádio, pelo aplicativo, corre lá também no canal do YouTube.
0: Se você é de São Luís, o show que tá disponível agora é o de São Luís, que eu vou estar dia 30, né, de maio, em São Luís do Maranhão com vocês, e vai ser incrível também. Corre, viu, que tá...
2: Tá lá o Instagram, tá Daniela, Daniela Araújo.
1: Quem tá só ouvindo, corre lá pro YouTube, que aí você já anota, pega ali, já vê as datas, os ingressos e já garante o seu também. A Zaylde Alves falou que gostou desse bate-papo, falando sobre os pais, os filhos. Ela falou, ai, que incrível ouvir isso, viu? A Edileuza falou, ai, tá uma benção demais essa entrevista, que bom. E eu vi que tem gente aqui também pelo nosso canal do YouTube participando. Muito obrigada, Kézia Moreira. Ela falou, Dani, Salvador te ama, um beijo.
0: Ai, foi incrível em Salvador. Foi a gente incrível. Acabou de passar por lá. E a gente foi pra Feira de Santana também. Foi demais. Tá sendo muito especial, né, amor?
3: Muito. Cada estado, assim, a gente vê... como que a galera, né?
0: Reage,
3: né, amor?
0: Porque é muito, muito nostálgico, né? É um show muito nostálgico. A gente começa lá em 2011. São 15 anos, né, revisitando. Então é legal ver como as pessoas tiveram momentos especiais com as músicas, né? Aí depois a gente tira foto e eles me relatam várias coisas. Inclusive, muitas coisas que tem no show é do feedback que a galera me dá, né? Então, aí a gente vai fazendo as mudanças, né?
3: Com certeza.
0: E além do carinho, né, que a gente recebe, do incentivo, dos testemunhos, é muito bom. É muito
1: Dani,
0: bom.
1: Então acho que vai dar tempo de uma última música, mas no final, para fechar, vocês podem contar algumas dessas histórias, assim, alguma que marcou vocês? Desse retorno dos ouvintes pós-show, de abrir um pouquinho da vida.
0: Sim.
3: Com certeza.
0: Com certeza. Não, qual foi a...
3: Coração.
0: Pedacinho de coração de pedra.
2: Pro seu sogro.
0: Pro vovô Vavá.
2: Pro vovô Vavá, ô...

0: Ah, e antes de fechar, tanto a Dani como o André vão contar, então, para você que estava aí esperando esses retornos, né? Pós-apresentação, pós-canções, a turma bem abre.
1: Histórias que eu conto ou histórias que eles contam?
0: Que eles contam para você.
1: Ai, tem muitas histórias, né? Tem muita gente que chega falando que salva eles da ansiedade, né? Que a música já salvou eles de possíveis... momento, sabe, de querer tirar a própria vida. Então isso sempre me marca muito. Nesse último show que a gente apresentou a segunda parte da turnê, a gente está colocando um documentário, um mini documentário, 10 minutinhos, para atualizar a galera que me acompanha, do porquê que ainda não lancei as músicas novas, por que está demorando tanto, o que está acontecendo na minha vida atual agora. Então, depois que a gente incluiu esse documentário, as pessoas elas vêm muito mais emocionadas, né? Falar comigo, olha, tudo que você falou foi pra mim. Porque também é uma apresentação pra motivar a pessoa, né? A não desistir dos próprios sonhos, a continuar no propósito, a não desanimar da vida, a mostrar também que nós que somos... que estamos à frente de um trabalho ali, às vezes as pessoas só veem a imagem, só veem ali o Instagram. A gente também passa por muita dificuldade, nós somos seres humanos como qualquer outro. A gente também tem nossas travas, nossas inseguranças, nossas questões, né? Então eu acredito que quando a gente se mostra vulnerável, né, para o nosso público, mostra assim esses momentos, eles se abrem para nós também. Então é muito interessante porque o meu público, eles me tratam muito como se eu fosse uma grande amiga deles, não é?
2: Isso, a gente vê isso mesmo, quando as pessoas vão te tirar fotos, as pessoas
1: como
2: já
1: se me conhecessem,
2: como...
1: sabe? E é muito interessante.
2: Intimamente mesmo, né?
1: E aí eles abrem o coração, eles falam, né? Teve um menino também que tinha passado por uma cirurgia muito complicada, já estava desenganado, mas conseguiu ir no show. Então, todas essas coisas vão marcando a gente e mostra que realmente vale a pena, sabe, a gente lutar pelo nosso propósito, que a gente está fazendo realmente a diferença, né, no mundo enquanto a gente está aqui. E eu sempre guardo no meu coração, não só as histórias, mas também todas as cartinhas que eles me dão, né, falando. Tem muita criança que cresceu, isso é muito engraçado, menina, porque eu percebo que tinha muita criança mesmo que ouvia a minha música e que hoje tem 20, 25 anos e vai para os shows e vai falando isso. Ah, eu te ouvi quando era criança. Isso também para mim é muito gratificante, porque a gente vê que está ultrapassando ali as gerações, né? E está conseguindo atingir, né, pessoas de diversas idades.
0: Sim. Ah, e se você acompanha também e falou, mas eu também queria contar, mas nunca vi a Dani, deixa aí também um recado para ela, tanto no Instagram, como faça aqui com a gente, deixa a sua mensagem de final. A Mônica falou, que live linda, eu amo muito a Dani, que família musical essa. Pois é, você viu, Mônica, você queria mais? Vai ter que ouvir Vavá Rodrigues e Dani na programação RPM.
1: É isso aí, exatamente.
0: Porque a gente tá finalizando.
1: Pede bastante,
0: por aqui, mas
1: a tia Dani.
0: Fiquem à vontade para interagirem, pedirem, falar, sabe aquela que ela tocou na live? Coloca aí pra gente ouvir na quarta, quinta, sexta, e a gente coloca aqui na RTM Brasil.
3: E a Renatinha é boa de atender, você, o Cacá, eles atendem, o ouvinte pede, eles mudam o que tá na programação.
1: Isso aí.
3: Legal pra caramba, isso aí.
0: Vavá, obrigada, meu querido.
3: Eu que agradeço. Ouvinte, obrigado, ouvinte, e... como é que é?
0: Tipo telespectador.
3: Telespectadores, obrigado por terem participado. Isso aqui é a vida sem filtro, né? Isso aqui é legal. Obrigado por ter participado. E eu vou deixar aquele recadinho clássico que eu deixo sempre. A vida é muito curta para ser desperdiçada ouvindo música ruim.
1: É mesmo.
3: Obrigado, Dani. Obrigado,
1: obrigada.
3: André. Amo vocês.
1: Obrigada, obrigada, obrigada pelo convite. Vocês, isso, pelo convite. É um prazer estar aqui. A gente está aqui sempre. Convidem mais vezes, que vai ser um prazer. Sim. Obrigada, galera que ouviu, que participou. Você que está levando os ingressos, ó. Se você não for... Você vai estar tirando
2: um problema,
1: lugar.
2: Hein? Aí vai arrumar um problema.
1: Vou guardar seu nome. E fiquem ligados nas minhas redes sociais para acompanharem, né, todas as novidades. Tem muita coisa vindo por aí, além dos shows, que eu espero ver vocês aí na estrada.
0: E Vavá, já amo você, agora tua família toda, né? Você, Sussu, André, Norinha,
3: Tá todo mundo no esquema.
0: Turma, ouvintes da RTM Brasil, muito obrigada por terem ficado com a gente. Se você chegou no meio ou se você quer mandar pra alguém, pega esse link, distribui, joga aí pra chegar mais adiante. A gente espera vocês num próximo episódio. Beijo, até lá.
3: Beijo, gente.
1: Beijo.
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0: mais 28 minutos. Boa tarde para você, querido ouvinte. Acompanhamos essa live mais do que especial, hein? Recebendo essa família querida em destaque também, a Daniela Araújo. E você pode acompanhar muito mais em rtvbrasil.org.br. Ricardo Santos aqui comunicando um pouquinho com você. Já já Renata Burjato continuando contigo nessa tarde gostosa, aconchegante, bom demais. É ter sempre a sua companhia. E vamos aqui com você também, participando conosco pelo nosso WhatsApp 11 974181456. Daqui a pouquinho você acompanha também logo mais o Eric Alves, hoje fazendo também a tarde. Temos também aqui um momento especial com o pastor João Paulo Gouveia, programa Nos Caminhos da Fé, imperdível também daqui a pouquinho, programa Correndo para Vencer e muito mais. Meio-dia e meia, a gente volta com você, já já, não sai daí não.
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4: Hoje é 5 de maio. Título de hoje, Acusações. Leitura bíblica, Oséias capítulo 4, versículos de 1 a 3. Versículo em destaque. Meus filhinhos, escrevo-lhes estas coisas para que vocês não pequem. Mas, se alguém pecar, temos advogado junto ao Pai, Jesus Cristo, o Justo. 1 João, capítulo 2, versículo 1. Você já assistiu a um julgamento na hora em que são feitas as acusações contra o réu? Geralmente é um momento muito tenso, pois a partir disso iniciam-se as argumentações a favor e contra o acusado. Provas são apresentadas, embates acontecem, no final é lido o veredito, culpado ou inocente. Na leitura bíblica, também há uma acusação sendo feita. Ainda não é o ambiente de um julgamento, mas é anunciado aos filhos de Israel que o próprio Deus tem uma contenda, uma controvérsia contra eles. A acusação é que a terra está de luto, versículo 3. O motivo é que, entre eles, não há verdade, amor e conhecimento do Senhor. O profeta Oséias tem a ingrata tarefa de anunciar isso ao povo, mas a verdade, por mais difícil que seja, precisa ser dita. Verdade e amor são atributos de Deus em sua essência, e por não haver conhecimento do Senhor, tais características sumiram da sociedade. Mas a que tipo de conhecimento o profeta se refere? Não se trata necessariamente de ter informações a respeito de Deus, nem são os aspectos intelectuais. Conhecer a Deus é como relacionar-se com uma pessoa. E isso só é possível quando se está perto, se caminha junto, se aprende com Ele seguindo as suas orientações. Assim é o Senhor, desde o início. Verdade e amor podem até, aparentemente, existir sem Deus, mas não passam de frutos artificiais, que no final das contas não servem para nada, porque são falsos e resultarão na acusação do Senhor. O que fazer então? O Novo Testamento nos apresenta Jesus, o único caminho até o Pai. O próprio Filho de Deus veio a este mundo como um advogado, 1 João capítulo 2, versículo 1, daqueles que admitem sua situação de pecadores e que não conhecem de fato a Deus como alguém pessoal. Jesus nos apresenta o Pai e possibilita que nos tornemos filhos daquele que é a verdade e o amor. Caminhe com Jesus e receba o veredito: absolvido. 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
7: Alô, bacanas, queridos e queridas, bom dia, boa tarde, boa noite para todos vocês em qualquer lugar do mundo, onde vocês estiverem. Começando pelas ondas abençoadas da RTM Brasil, mais um Regional do Brasil, o programa que mostra a música regional brasileira convertida ao evangelho, a música crente e brasileira. Já são 6 anos no ar, apresentando ritmos e estilos dos mais variados, sempre com o intuito de familiarizar você com a nossa cultura e as nossas manifestações culturais. Muito obrigado pelo carinho da sua audiência e também pela sua paciência. Sigo por aqui com o coração agradecido e aquecido pela sua dileta atenção. Vamos girar nossa vinheta de passagem e em seguida voltamos com o tema do programa de hoje. Por favor, roda a vinheta.
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7: Muito bem, vamos lá para o terceiro programa da série Cantando Histórias Bíblicas com o Sotaque do Brasil. Hoje a gente vai revisitar e relembrar o primeiro milagre de Jesus de que se tem notícia. É a transformação da água em vinho e está lá no Evangelho de João, no capítulo 12, dos versos 1 ao 11. Como a gente tem feito desde o primeiro programa dessa série, vamos ouvir essa narrativa de duas maneiras, com dois sotaques bem brasileiros. A primeira versão é uma bachata, mais uma vez, uma bachata. Os cantores e compositores da Assembleia de Deus são muito proativos, viu? Então a gente tem mais é que tocar mesmo. A música é visceral, dramática, teatral. E quem vai cantar é a Damaris, que eu descobri pesquisando para o Regional do Brasil. Então vamos ouvir com aquele sotaque inconfundível do nosso interior a música O Convidado. Solta o som, por favor.

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3: A gente acabou de ouvir O Convidado com a cantora Damaris. Forte, né? A Damaris, na linguagem de estúdio, canta com a foice na mão, tá? Tem muita personalidade. É isso aí. Vamos rapidinho para a segunda música. É uma toada que começa em um 6x8, quase um chamamé, para se metamorfosear, virando quase uma valsa, carregada de lirismo e poesia a partir da segunda parte. É a típica MPB surgida nos anos 60. E já que falamos em lirismo e poesia, o autor não poderia ser outra pessoa, senão o meu primo, o Estênio Márcios. Vamos ouvir, ou melhor, vamos saborear juntos, O Amigo da Festa. Solta o som, por favor.

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3: Essa foi a canção O Amigo da Festa, com o meu primo por adoção, Estênio Márcio. Sim, ele é casado com a minha prima, a Selminha. Gente, quanta diferença entre uma música e outra, mas também quanta riqueza e criatividade para contar uma mesma história, né? E olha, se a gente for pesquisar, vamos achar mais opções, mais variedade. É o que eu sempre digo, ser crente é muito bom, mas ser crente brasileiro é melhor ainda. Espero de coração que vocês tenham gostado. Me despeço por aqui, agradecendo ao Luiz Felipe e ao Pedro Campos nos trabalhos técnicos. Que Deus abençoe a todos e até o próximo programa. E seguimos com o nosso lema: a vida é muito curta para ser desperdiçada ouvindo música ruim. É isso aí, tchau pessoal!
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4: Todas as terças-feiras tem Regional do Brasil. Hoje, excepcionalmente, um pouquinho mais tarde, porque estava muito musical a nossa terça, com Sons do Coração, com o querido Nelson, depois entrevista junto com a Dani Araújo, com o André Naine e junto com o meu querido Vavá Rodrigues. E depois, fomos com ele no Regional. Curtiu as canções? Deixa o teu

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3: Olá, é um prazer contar com a sua audiência, meu caro ouvinte. É uma satisfação retomarmos a ideia que começamos conversando no programa anterior. Hoje leremos Números, capítulo de número 11, versículo 16, até o versículo de número 25. Escute com atenção a leitura da palavra de Deus. Então o Senhor disse a Moisés: reúne 70 homens dos anciãos de Israel, que saibas serem anciãos do povo e seus oficiais, e leva-os até a tenda da revelação, para que estejam ali contigo. Então descerei e falarei ali contigo, e tirarei do espírito que está em ti, e o porei neles, e eles te ajudarão a levar o peso do povo, para que tu não o leves sozinho. E dirás ao povo: santificai-vos para amanhã, e comereis carne, pois reclamastes diante do Senhor, dizendo: quem nos dará carne para comer? Pois estávamos bem no Egito, por isso o Senhor vos dará carne e comereis. Não comereis um dia, nem 2 dias, nem 5 dias, nem 10 dias, nem 20 dias, mas um mês inteiro, até que a carne vos saia pelo nariz, até que tenhais nojo dela, porque rejeitastes o Senhor que está no meio de vós, e reclamastes diante dele, dizendo: por que saímos do Egito? Moisés diz: há 600 mil homens de pé neste povo no meio do qual estou. Mesmo assim tu dizes: vou-lhes dar carne e comerão um mês inteiro. Se rebanhos de ovelhas e gado fossem abatidos para eles, seriam suficientes? Se todos os peixes do mar fossem pescados para eles, seriam suficientes? O Senhor respondeu a Moisés: por acaso a mão do Senhor não tem mais poder? Agora mesmo verás se a minha palavra vai se cumprir ou não. Então Moisés saiu e relatou ao povo as palavras do Senhor. E reuniu 70 homens dentre os anciãos do povo e os colocou ao redor da tenda. Versículo de número 25. E o Senhor desceu na nuvem e lhe falou, e tirando do espírito que estava nele, colocou-o nos 70 anciãos. E aconteceu que, quando o espírito veio sobre eles, profetizaram, mas depois nunca mais o fizeram. Que texto duro de ouvir na sua leitura, porque ele mostra como que o nosso coração, que facilmente se revolta contra Deus, gera consequências, e consequências que doem. Nesse texto, conforme estivemos conversando no episódio anterior, Nós já vimos que Deus odeia a cobiça, porque a cobiça é pecado, e que no fundo, a cobiça é desconfiar da bondade de Deus, da misericórdia de Deus, do amor de Deus. Esta foi a primeira peça que nós apresentamos em primeiro ato. O segundo ato que vemos no texto que nós lemos é que um presente de Deus que você não deseja, ele é recebido com tristeza, com ingratidão, com um coração muito amargurado. E veja que o povo murmurou querendo carne. E Deus então diz, é carne que vocês desejam? Sim, é carne que vocês terão. Moisés, ele ainda tem dúvidas quanto como é que Deus vai manifestar o poder dele para trazer carne para tanta gente assim. Veja que fazia pouco tempo que Moisés havia tirado o povo do Egito, atravessando o Mar Vermelho em terra seca, mas Moisés ainda está com dúvidas. Como é que isso pode? Ora, se você compreende o que está se passando aqui, deveria sentir calafrio. Esse ato foi tão sério que anos mais tarde o povo ainda falava dolorosamente sobre o assunto de como Deus agiu. Por exemplo, no Salmo de número 106, versículo 15, nós lemos: deu-lhes o que pediram, mas mandou sobre eles uma doença terrível. Ah, como foi doloroso esse ato. Por isso, cuidado com as mãos cheias e corações vazias. Cuidado com a cobiça, porque no devido tempo você pode chegar a odiar exatamente aquilo que você muito deseja. Veja que o povo queria carne e o povo sofreu. Confesso para você, meu caro ouvinte, de que eu tenho viajado para muitos lugares, muitos mesmo, aqui dentro do Brasil e fora do Brasil. E cada vez que me deparo com a pobreza assombrosa, eu me impressiono pelas coisas simples da vida. Nós não valorizamos. Provérbios diz que a casa farta esbanja favos de mel, mas onde há escassez, até o amargo é doce. Em segundo lugar, Deus não quer que algo substitua a pessoa dele nas nossas vidas. É isso que está acontecendo. Como pastor, é desolador afirmar, e tenho visto esta atitude cada vez mais, atitude de cobiça, uma cobiça consumidora arruinando a vida de muitas e muitas pessoas que destroem a vida, deixando Deus de lado, deixando a família em segundo plano. Eu tenho visto esse princípio agindo no marido ou na esposa que se dizem infelizes, consumidos pelos defeitos do cônjuge. Tenho visto casais que lutam com o fardo da infertilidade, querendo e suplicando, quase que exigindo, que Deus lhes conceda filhos. Olha, ter filhos é uma grande bênção, mas não é a vida. Filhos não são tudo na vida. Os filhos que têm de assumir o lugar de Deus na vida de qualquer pai, eles passam maus bocados. Deus lhes concedeu o que pediram, mas mandou sobre eles uma doença terrível, o Salmo 106 diz. O ato de número 3 são as terríveis consequências da cobiça. O texto que nós não lemos no versículo 31 ao 34 nos diz o seguinte: então soprou do mar um vento da parte do Senhor e trouxe codornizes, as quais deixou cair perto do acampamento, numa distância de cerca de um dia de caminhada, de todos os lados em volta do acampamento, acumulando-se cerca de 2 côvados sobre o chão. Então, levantando-se o povo, recolheu as codornizes durante todo aquele dia e toda aquela noite, e ainda durante todo o dia seguinte. O que recolheu menos pegou 10 hômeres, e estenderam as codornizes em volta do acampamento, enquanto a carne ainda lhes estava entre os dentes. Antes de a mastigarem, acendeu-se a ira do Senhor contra o povo e o Senhor o feriu com uma praga muito grande. Por isso, aquele lugar foi chamado Kivrot Tavar, pois ali enterraram o povo que havia sido dominado pelos desejos da comida. A minha voz fica embargada só de ler este juízo. Veja que codornizes são pequenos pássaros, uma espécie de perdizes, talvez de fazão nos nossos dias. Há uma dificuldade entre os estudiosos de dizer, a partir da expressão hebraica, se os pássaros estavam voando a 45 centímetros de altura do chão ou se formavam pilhas de 45 centímetros. De qualquer forma, não foi necessário grande esforço para pegar codornizes. Deus disse: vocês querem carne? Pode ficar com as codornizes. Vou tornar tudo mais fácil para vocês. E era possível recolher pássaros por toda parte. No versículo de número 32, percebemos que ninguém recolheu menos do que 10 barris. O sujeito inexperiente, o inexperiente, meu caro ouvinte, o vegetariano ou preguiçoso, ele ainda assim acabou recolhendo uma tonelada de pássaros. Então é de se acreditar que algumas pessoas ficaram com muito mais do que isso. No primeiro dia, os masterchefs podiam reinventar pratos. Cafta de codornizes, a milanesa, strogonoff, a milanesa, guisado, assado, como quisesse. Mas no segundo dia, imagina o caos. Imagina as dificuldades de uma geração que não tinha geladeira. O que eles deveriam fazer com uma tonelada de aves? Bem, em primeiro lugar, o problema da cobiça é que a cobiça nunca reconhece que basta. Em segundo lugar, é porque não existe uma relação direta entre riqueza e cobiça. Os ricos também cobiçam. De igual modo, os pobres também cobiçam. Conheço muita gente que não tem nada na vida, mas são cobiçosos. Em terceiro lugar, prepare-se para a terra dos cactos. Versículos 33 e 34 do texto que nós lemos, ele revela o que, que aconteceu com aquele povo. Enquanto eles ainda comiam, veio o castigo. Guarde bem o que estou lhe dizendo, caro ouvinte. Tenho visto a vida de muitas pessoas arruinadas pela questão da cobiça, e isso envolve dinheiro, envolve consumo, envolve materialismo, envolve coisas e mais coisas. Falamos sobre o perigo da cobiça. A cobiça bloqueia o fluxo da plenitude de Deus em nossa vida. É por isso que, se pudéssemos voltar ao Jardim da Inocência, como Paulo César Baruch nos ajuda a pensar. Mas oremos em arrependimento e pedindo que a suficiência de Deus seja tudo na nossa vida. Pai, ajude-nos a dependermos e a vivermos na Tua suficiência e não permita que algo que não seja o Senhor ocupe plenamente o nosso coração. Pedimos isso no nome de Jesus. Amém.

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Não a nós, Senhor. Oferecendo para todos vocês, querido Aníbal, um abraço grande, parabéns. Hoje foi ele que ganhou o prêmio do Sons do Coração. E hoje tivemos também a live com a Dani Araújo, com o André Naine. Se você ficou interessado em assistir, fica lá no canal do YouTube, o @RTM Brasil. Ontem nós tivemos também uma live junto com o Israel Mazacorati, falando sobre a nossa identidade. Olha que conteúdo, daqueles que a gente precisa ficar ouvindo, se apropriando, vivendo a partir daquilo. E a gente já combinou a próxima live, acho que vai ser ainda nesse mês, na última segunda-feira de maio. A gente vai conversar sobre Romanos, capítulo de número 8, sobre a liberdade. Acho que é um dos capítulos mais lindos das escrituras. E entender como que Cristo fez por nós, nos alcança, é tão importante. Então eu já convido vocês também a ficarem de olho. Ah, se inscrevam no canal do YouTube, aí tudo que é novo vocês já ficam sabendo em primeira mão. E Marília, eu acho que eu não toquei seu áudio. Por favor, se você ainda estiver aí, se o áudio ainda estiver aí, manda pra gente, por gentileza. Quero prestigiar vocês, quero agradecer todo mundo que estava nos Sons do Coração, na live, nesse dia. Obrigada, Cris Feijó, é verdade. A Cris falou, Rê, você não me apresentou pro Vavá. Você sabe que eu vi o Vavá quando já estava começando o show, né? E aí a gente foi procurar lugar para sentar, acabamos que não tinha mais lugar. Aí o André levantou e cedeu lugar pra gente, a gente ficou lá no show acompanhando. Mas um beijo, minha querida Cris Feijó. E hoje o Nelson falou muito desse carinho de você e o maridão virem aqui para prestigiá-lo em São Paulo. Ele ficou muito contente. Ah, então deixa eu oferecer uma música também pra minha querida Cris Feijó, que tá aqui. Som da banda Purples, faz tempo que a gente não ouve juntinhas o Salmo 139, né, Cris? Pra ela, pra Dona Rosa Cury aqui em Guarulhos, pra querida Mônica, pra Marília, pro seu Marco Antônio.

0: Ouvimos com Banda Purples o Salmo 139 para a gente matar a saudade. Cris, um beijo para você, minha querida. Um beijo também para o maridão, nosso querido Olavo Feijó. Beijo para os dois. E um abração para o nosso querido Reinaldo. Saudade aqui da tua companhia na nossa programação. Espero que esteja bem. Querido Marcos Garcia, está por aí? Espero que sim. Hoje o Edu Chaclian contou aqui que vai acontecer em São Paulo. E aí, quando ele vier para São Paulo para essa reunião, junto com amigos, com músicos, ele vai dar uma passadinha aqui na rádio também, né? E eu quero oferecer uma música pro Marcos Garcia, se ele estiver aí sintonizado. Ontem a gente ainda recebia vários recadinhos sobre o Dia das Mães, com as fotos que vocês mandaram. E aí ele perdeu a mãe tão novinho, né? Mas mesmo assim ele sempre fala como uma mãe foi uma referência para ele no Evangelho, nos caminhos. Então, essa próxima canção é para agradecer a esse Deus que usa tudo e caminha ao nosso lado. Lembrar que mesmo que o dia é mau, a vontade dele é boa, é perfeita, é agradável.
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0: Vamos ao som de Vencedores por Cristo. Essa daqui chama Pai das Luzes e o Marcos Garcia gosta muito.

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5: E essa daqui é uma imagem, um pequeno registro, quando seus amigos internos na rádio te trolam e te deixam no escuro. Ricardo Santos, essa daqui é para você, hein? Vou até printar essa foto. 1h33, não tá de noite, não acabou a energia. É só o Ricardo, Ricardando aqui na minha vida. Abraço, meu querido amigo. E vamos ao som de Isadora Pompeu com História.

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1: Liderança comunitária tem vocação para servir. Cada movimento social envolve o reconhecimento de líderes comunitários. São pessoas que assumem voluntariamente a tarefa de ajudar na solução dos problemas da localidade e que se tornam reconhecidas pelo trabalho que desenvolvem. Há pessoas que possuem uma capacidade espontânea para liderar, buscar soluções para conflitos e prestar assistência social. Elas enxergam os desafios da comunidade e não permanecem indiferentes. Antes, se dispõem a agir. O modo como veem a realidade e os valores que carregam apoia-se na própria fé, nos seus princípios e sua ideologia. Esses são os motivos pelos quais trabalham e influenciam aqueles que reúnem ao seu redor para promover melhorias. Até mesmo nas Escrituras encontramos exemplos claros desse tipo de liderança. Na Igreja Primitiva, conforme relatado em Atos dos Apóstolos, capítulo 6, surgiu um conflito entre as viúvas de cristãos judeus e as viúvas de cristãos gregos. Algumas não recebiam os alimentos distribuídos diariamente. Diante dessa injustiça, os apóstolos orientaram a comunidade a escolher 7 homens qualificados para assumir essa responsabilidade. Esses homens deveriam apresentar características essenciais como serem respeitados pela comunidade, serem cheios do Espírito Santo, demonstrar sabedoria, ter fé e bom testemunho na comunidade. Entre os 7 homens escolhidos estavam Estevão e Felipe. Eles garantiriam que a assistência fosse feita com justiça. Como resultado, a comunidade cresceu. A unidade foi preservada e a mensagem do Evangelho continuou a se espalhar. Você vive entre pessoas que precisam de orientação. Alguns estão aflitos, outros enfrentam conflitos que ninguém deseja resolver. Talvez você conheça alguém com capacidade para liderar. Talvez Deus esteja mostrando que essa pessoa é você. Comunidades não se fortalecem por acaso, elas se erguem quando alguém decide servir com fidelidade. Quando você aceita servir com o caráter e fé de Cristo Jesus, Deus transforma sua disposição em resposta concreta para a dor de muitas pessoas. Você aceita?
0: Você ouviu Mensagem para Hoje? Você pode acompanhar pelo texto e acessar também as notações de rodapé. Você encontra no site ruajanus.com.br. Vou soletrar: ruahjanus.com.br. Até já.
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1: Olá, eu sou o Israel. Sente-se, pegue o seu café e vamos conversar sobre Deus e sobre a vida, sobre a fé e sobre as nossas dúvidas.
2: Seja muito bem-vindo a mais este episódio do Deus na Vida e eu quero agradecer você pelo prazer da sua companhia. Neste episódio, nós vamos retomar uma afirmação que fizemos no episódio anterior quando dissemos que Jesus não é um modelo moral a ser imitado. Eu quero primeiro reforçar o que eu já havia dito no episódio anterior. Com essa afirmação, não estamos dizendo jamais que Jesus não é um bom modelo moral ou que ele não é um modelo moral desejável de ser imitado. Evidente que ele é, razão pela qual o grande objetivo da fé cristã é que sejamos conformes à imagem de Jesus Cristo, o Filho de Deus, como Paulo escreveu em Romanos capítulo 8. A minha afirmação propositalmente soa estranha, para que ressaltemos um único ponto fundamental. Jesus não é um modelo moral a ser imitado porque seres humanos não possuem poder para imitá-lo. Aqueles que pensam que podem traçar um perfil comportamental de Jesus baseando-se nos textos dos evangelhos e das cartas do Novo Testamento, criar com isso uma lista de qualidades ou virtudes de Jesus e fazer disso uma cartilha orientadora da moral, cairão em dois erros. O primeiro será o de fazer da vida de Jesus uma nova lei. Se Deus estivesse nos dando um novo código moral por meio da vida de Jesus para que o obedecêssemos, ele teria nos deixado na lei mosaica. Volto a dizer que, ao afirmar isso, não estamos dizendo que Jesus não viveu uma vida perfeita e moralmente exemplar. É óbvio que ele viveu, mas o caminho para a sua imitação jamais será o caminho de quem tenta viver como ele viveu sem ser um com ele. O segundo erro é desconsiderar o que significa ser salvo em Cristo. Ser uma pessoa cristã é ter o Espírito de Cristo. A vida de Jesus, convertida em uma cartilha moral, não faz sentido biblicamente falando, porque para viver como Cristo viveu, Cristo precisa viver em nós. E esse é o ponto. Vamos ler Romanos 8:9? Paulo escreveu assim: "Entretanto, vocês não estão sob o domínio da carne, mas do Espírito, se de fato o Espírito de Deus habita em vocês, e se alguém não tem o Espírito de Cristo, não pertence a Cristo." Este versículo é o que temos de mais preciso em todo o Novo Testamento sobre o que significa ser cristão. Ser cristão é pertencer a Cristo, e pertencer a Cristo é ter o Espírito de Cristo. Vamos conversar um pouco mais sobre isso?
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2: Afirmamos que os seres humanos, por causa de sua condição humana, não possuem poder para imitar a Jesus. Significa que quando o assunto é imitação de Cristo, nos encontramos diante de uma barreira devido à nossa condição humana que carrega ainda uma natureza carnal, isso é, uma natureza forjada no pecado. O texto de Romanos 8:9 que lemos antes do nosso intervalo fala de dois modos de existência. O primeiro é a vida sob o domínio da carne. O segundo é a vida sob o domínio do Espírito. Esses dois modos de existência correspondem ao que o apóstolo Paulo escreveu no início do capítulo 8, lá no versículo 2, ao apresentar a lei do pecado e da morte e a lei do Espírito de vida. Viver sob o domínio da carne é equivalente a viver escravizado pela lei do pecado e da morte. Essa vida de escravidão do pecado e da morte é a condição humana de quem ainda não foi salvo em Cristo Jesus. E mesmo aqueles que já foram salvos em Cristo Jesus ainda precisam lutar contra os resquícios desta longa exposição de uma vida às leis do pecado e da morte. É aqui que se encontra, então, a barreira para imitarmos a Cristo. Não se imita a Cristo enquanto se está sob o domínio do pecado e da morte. A lei que rege a vida, como a lei da gravidade, não pode ser alterada por nós. É preciso que vigore uma outra lei, para que seja possível viver na imitação de Cristo Jesus. Essa outra lei, que revoga a lei do pecado e da morte e nos liberta do domínio da carne, é a lei do Espírito de vida. Essa lei não é exterior a nós, não pode jamais ser confundida com um código de conduta, um código moral, mesmo que esse código moral tenha sido extraído das perfeitas virtudes de Jesus Cristo. Essa lei é interior, a reger o coração e, por extensão, toda a vida, porque Deus enviou o seu Filho como sacrifício para que o pecado e a morte fossem condenados? Paulo responde isso em Romanos 8, 3 e 4. Porque aquilo que a lei fora incapaz de fazer por estar enfraquecida pela carne, Deus o fez, enviando seu próprio Filho à semelhança do homem pecador como oferta pelo pecado, e assim condenou o pecado na carne, a fim de que as justas exigências da lei fossem plenamente satisfeitas em nós, que não vivemos

0: de Jesus e me mandarem viver de igual modo. Jesus era capaz, eu não. Porém, se o gênio de Shakespeare pudesse entrar e viver em mim, então eu seria capaz de escrever peças como as dele. E se o Espírito Santo puder entrar e habitar em mim, então eu serei capaz de viver uma vida como a de Jesus. Fecha aspas. Quem nos dá o poder para viver na imitação de Jesus Cristo é o Espírito Santo de Deus que foi derramado nos corações daqueles que creram em Jesus. Para imitar a Cristo é preciso que, antes de tudo, estejamos em conformidade com Cristo, identificados com Cristo, da maneira como Paulo escreveu em Gálatas 2:20, já não sou eu quem vive, mas Cristo vive em mim. E isso não é uma figura de linguagem para Paulo, é literal. É verdade que esse é um grande mistério da fé cristã, que escapa às capacidades humanas de investigar e comprovar objetivamente que o Espírito de Cristo vive em seus discípulos. Mas é por isso mesmo que se trata de uma vida que se vive pela fé. Como também disse Paulo na sequência do texto de Gálatas 2:20, a vida que eu agora vivo, vivo-a pela fé no Filho de Deus, que me amou e se entregou por mim. Então, se Jesus não é um modelo moral a ser imitado porque não temos poder para imitá-lo, como ficam os imperativos bíblicos para sermos imitadores de Cristo? Simples. Todos esses imperativos repousam sobre a verdade bíblica do Espírito de Cristo vivendo em nós. É para pessoas que receberam o Espírito de Cristo que tais imperativos são possíveis de serem cumpridos e que devem sim ser obedecidos. Ser habitado pelo Espírito é o pressuposto da imitação de Cristo. Caso contrário, estaríamos apenas brincando de teatro, imitando um personagem, enquanto Deus está trabalhando para transformar o nosso coração.
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0: Agradeço ao Senhor pelo privilégio de estarmos juntos em mais um episódio do Deus na Vida. E lembre-se, o Evangelho é a preciosa notícia de que Deus enviou o seu Filho para condenar o pecado e a morte, e com isso ele nos libertou da lei do pecado e da morte e nos colocou sob a lei do Espírito de Vida. Por isso, meu irmão e minha irmã, viva plenamente a nova vida no Espírito que ele te concedeu, e até o nosso próximo encontro.
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4: Céu ou inferno? Para onde você quer ir? Essa resposta eu tenho certeza que você tem, mas sei que existem muitas outras dúvidas sobre esse assunto e algumas serão solucionadas aqui no Conversando com Luiz Saião. Se você imagina que o inferno é governado pelo diabo e que o céu é feito de nuvens, então prepare-se para ter suas ideias mudadas nessa semana.
5: Começamos hoje com uma pergunta muito boa do ouvinte Márcio do Paraná, que está em dúvida. O inferno realmente é um lugar de sofrimento eterno para quem não escolhe a Deus? Eu já ouvi dizer, professor, que a ideia é de uma destruição total do ser humano. Outras pessoas falam em aniquilação e não de um lugar de sofrimento constante.
6: Pois é, André, essa ideia tem sido enfatizada mais recentemente por determinados segmentos religiosos, ela parte do pressuposto mais ou menos o seguinte, que o ser humano não é um ser imortal e que ele só tem condição de viver eternamente se isso lhe for concedido por Deus, e como ele não tem a vida eterna, ele vai ter a morte eterna. E se a morte eterna existe, quer dizer que essa pessoa que não é imortal essencialmente, depois da morte vai simplesmente deixar de existir. Vira fumacinha. Desaparece e é aniquilada. Né? Essa ideia é chamada de aniquilacionismo. Qual é o problema? O problema é que a ideia de inferno na Bíblia não parece ser assim. Nós vamos encontrar, por exemplo, Apocalipse 20, verso 10, falando do sofrimento, diz ali, referindo-se no caso ao diabo, a besta e o falso profeta, que eles serão atormentados para todo sempre. A ideia da Bíblia é uma ideia de que a coisa permanece. Por exemplo, a ideia de Marcos 9, referindo-se ao inferno, diz que o bicho ali não morre, o fogo nunca se apaga. Então a ideia de que a pessoa morre, deixa de existir, desaparece, ela é atraente, ela resolve talvez a angústia de certas pessoas, só que é muito difícil encontrar um embasamento na escritura para isso. Portanto, não é fácil, não é correto, não é adequado concordar com o aniquilacionismo em função de tantos textos bíblicos que sugerem aí um sofrimento que prossegue pela eternidade.
5: Agora a pergunta, bem difícil, aliás, também, como várias perguntas sobre o inferno, foi enviada pelo Emerson de Jundiaí. Em Números 16, de 31 a 34, é narrado um episódio de pessoas que descem vivas ao mundo dos mortos. Isso significa que o inferno fica embaixo da terra, professor?
6: André, essa pergunta é importante, né? Números 16, o texto lá vai falar de uma rebelião, uma espécie de revolta feita contra a liderança de Moisés, onde encontramos Coré, Datã e Abirão, e eles acabam questionando a autoridade que Deus dera a Moisés, batem de frente com ele, e assim eles acabam sendo punidos por Deus, e quando isso acontece, a terra abre a sua boca, como o texto diz literalmente, ou seja, o chão se abre, e eles descem vivos ao Sheol, né? Então veja bem, na verdade, o texto hebraico não fala em inferno. O que é o Sheol? O Sheol é o mundo dos mortos. E muitas vezes significa simplesmente a referência à própria sepultura. Mesmo que alguém possa interpretar, ou alguém use alguma versão mais antiga onde a tradução esteja inferno, o sentido do texto hebraico não é esse. Significa simplesmente que eles morreram e que desceram ao mundo dos mortos, foram para o lugar onde todo mundo que morre vai. Aí, como a terra abre eles? A pergunta é, será que o mundo dos mortos é localizado lá embaixo? Parece que a percepção inicial hebraica tem essa perspectiva de que o céu é o lugar da habitação de Deus, e a gente olha para cima, né? Jesus, por exemplo, ele ascende, ele sobe aos céus, né? E quem morre vai para debaixo da terra. Parece que, apesar desse tipo de apresentação, nós não devemos entender que essa realidade ela é essencialmente geográfica. É uma realidade que aponta para uma direção que comunica para as pessoas que aquilo que vem do alto é divino e aquilo que se afunda para dentro da terra está associado com a morte, com o mal. E mesmo que haja essa distinção, não devemos interpretar isso no sentido ontológico da palavra, como se o inferno fosse uma localização geográfica, como se os mortos estivessem em algum buraco escuro, profundo, dentro da terra. Mesmo que essa concepção pareça ser uma perspectiva que possa até ser defendida, não é o raciocínio definitivo das escrituras quando tratam desse assunto.
5: De qualquer forma, o texto menciona que elas desceram vivas ao inferno. Existe uma série de lendas, e até já foram feitos filmes sobre isso, de pessoas que visitam o inferno sem passar pela morte. É possível alguém ir para o inferno sem morrer, professor?
6: Pois é. Vamos de novo prestar atenção no texto, né? O texto vai dizer que eles descem vivos ao mundo dos mortos, ou seja, ao Sheol, com essa concepção de que o Sheol fica na direção lá para baixo, eles descem vivos para a sepultura, para ali morrerem. Agora, o texto não sugere que eles visitaram o inferno vivos. Essa ideia a gente não tem como comprovar com o próprio texto. Existe aí uma espécie de tendência de alguns grupos, de algumas pessoas, de tentarem reforçar a ideia de que alguém visitou o inferno quando ainda estava vivo. Na Bíblia, a única coisa que nós temos para dizer sobre isso, a mais próximo disso, é a famosa referência de Lucas 16, onde nós temos lá a parábola ou, né, a narrativa sobre o rico e o Lázaro. Mas ali, o próprio rico, né, chega lá e diz, olha, pai Abraão, dê uma chance aí, deixa eu sair aqui do inferno, do lugar de tormento, e avisar os meus irmãos que estão lá. E a resposta é negativa, isso não é permitido. Na Bíblia não há nenhuma ideia de que alguém visitou o inferno e depois veio dar notícias específicas a respeito desse assunto. Aliás, o texto sugere que a gente deve se basear na palavra divina. Então, que a gente faz com essa história de que as pessoas estão visitando o inferno? Olha, é complicado, eu acho difícil a gente considerar isso como uma possibilidade. O que a gente pode entender é que algumas pessoas, talvez, num contexto de morte, estejam aí antevendo uma situação de sofrimento e que isso ainda não é o inferno. E que algumas pessoas têm algumas, talvez, visões, sonhos que podem ser considerados experiências espirituais ou pessoais, mas que não podem ser consideradas experiências definitivas, no sentido de que o que elas viram pode ser considerado como referência para tomarmos decisão em termos do que cremos a respeito do assunto. Porque isso traz um problema sério, André, que é exatamente a pessoa transformar essa visão numa espécie de revelação nova, um conhecimento que acaba sendo validado. Então, acreditar em alguma coisa porque alguém viu, sonhou, presenciou, experimentou com respeito ao céu e ao inferno, não é um procedimento correto.
5: Existe algum texto na Bíblia que nos dê mais certeza sobre o que é e onde fica o inferno, professor? De onde vem a ideia de que é um lugar quente, feito de fogo e cheio de demônios espetando as pessoas com lanças e tridentes?
6: Pois é, essa ideia que a gente tem sobre o inferno precisa ser primeiro levantada essa questão. Será que o inferno é um lugar? Muita gente sugere que sim. O problema de pensarmos num lugar físico é de se imaginar que alguém poderia talvez inventar uma espaçonave muito boa, poderosa e capaz, né? E ou no fundo da Terra, ou fora da Terra, ou num lugar viajar e chegar lá no inferno. Como muita gente imaginava, que talvez pegasse uma espaçonave aí e fosse lá para o céu, que ia encontrar o céu de Deus. Mas será que as coisas estão nesse contexto? É muito pouco provável. Parece mais razoável entendermos que o inferno ou o céu, a realidade futura, está no que a gente pode chamar de uma outra dimensão, de uma realidade que nós nem entendemos plenamente, mais do que simplesmente um lugar físico. É pouco provável que a gente possa caminhar nessa direção. Alguém pegando o espaçonave e subindo, indo atrás de Jesus porque ele subiu, dificilmente vai encontrá-lo em algum lugar lá em cima, especificamente falando. Então, por que nós temos tantas referências como o lago de fogo e enxofre, o lugar que o bicho não morre, o lugar onde o fogo não se apaga? Por quê? Porque essas metáforas, essas referências, são referências que nos fazem entender que o inferno é um lugar nada desejável, terrível, que envolve muito sofrimento. E a maneira de comunicar esse tipo de sofrimento, o resultado dessa profunda alienação de Deus, é exatamente trazendo essa espécie de ideia. Agora, essa história de que o inferno é um lugar cheio de demônios que estão espetando as pessoas com lanças e tridentes, André, essa ideia é completamente errada, equivocada e não tem base nas escrituras. O negócio é o seguinte, nós temos na Bíblia a palavra Hades, né? Essa palavra Hades, na literatura grega pagã antiga, Hades é o mundo, o submundo, né? E lá nós temos o lugar do Hades, que é governado, né, por Netuno, né? O mundo das profundezas. E o Netuno, ele anda com um garfo de tridente na mão na mitologia grega. Essa ideia acabou sendo incorporada no imaginário aí da cristandade popular antiga, e eles associaram, né, a ideia do Netuno, o Poseidon, né, o rei das profundezas, como sendo equivalente ao diabo, a Satanás. Então, quer dizer, o diabo, ele é o rei do inferno, e ele pega garfos, agora com pouca água e com muito fogo, né, e ele então vai lá, bota as pessoas para cozinhar, para fritar ou para, né, assar, dependendo do seu gosto culinário local, e fura as pessoas com o garfo, né? Nada disso existe na Bíblia. Não existe a ideia de que na Bíblia o diabo é o rei do inferno. Ele é um condenado. Ele é alguém que recebe o julgamento de Deus. Então, essa ideia popular que aparece até nos filmes, desenhos e outros contextos, não tem nenhuma fundamentação e não pode ser levada a sério.
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0: 4 por 1, um chamado agora, 2 horas e 18 minutos, uma ótima tarde pra você, tá tudo bem com você, da onde você estiver, no Brasil ou fora do Brasil, bem-vindo à RTM, um prazer estar aqui com você, eu sou Eric Alves e te faço companhia até às 7 horas da noite e já aproveito para pedir a sua participação aqui no nosso WhatsApp, para você que tá no nosso estúdio ao vivo, 11974-181-456. Você também pode mandar mensagem no nosso WhatsApp, peça sua música, faz o seu comentário durante toda a nossa programação, tá bom? Já aproveito para mandar aquele abraço para Jaqueline Brasil de Mossoró, tá aqui com a gente. Muito obrigado pelo seu comentário aqui, seu áudio. Já vamos ouvir? Bora ouvir a Jaqueline.
1: Olá,

Muito obrigada, Jaqueline. Jaqueline, eu vou ouvir de novo aqui só para ouvir o louvor que você pediu, tá? Que eu não consegui entender aqui.

Muito obrigado mesmo a você, Jaqueline Brasil de Mossoró. E vou separar essa música, tá bom? Daqui a pouco já vou tocar para você. Agora falando aqui com o nosso amigo Reinaldo, tá na programação. Muito obrigado pela sua mensagem. Ele mandou mensagem para Renata, né, agora há pouco. Muito obrigado. É isso aí, faça como eles, vai mandando sua mensagem no 11974181456. Enquanto isso, ó, já vamos de música boa. Gerson Borges é de coração.

É de coração, Gerson Borges. Agora 2:25 e aproveitando para falar com você. 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Do nosso carrossel do Dia das Mães. 2:27. Agora Thaís Freire Santo.

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2: 2:35 em ponto horário de Brasília. Manda mensagem aqui no nosso WhatsApp, 11974181456, e vai dando seu comentário no próximo programa, tá? Que é o Correndo para Vencer, que é um programa do Ministério da Igreja Mude, com o propósito de ajudar você a encontrar e seguir o mapa de Deus que te levará a vencer na corrida da vida. Ele é apresentado pelo pastor Paulo Biasi e Héctor Nóbrega. E o episódio com o tema de hoje, Luz que Brilha sobre um Governador, e a parte 4 desse tema.
3: Corramos com perseverança a corrida marcada para nós, com os olhos fixos em Jesus, o líder e aperfeiçoador de nossa fé. O apóstolo Paulo foi conduzido à presença do governador romano Félix na Cesareia. Naquele encontro, o Espírito Santo convenceu Félix do seu pecado, mas Félix não se arrependeu. Ele disse a Paulo que o ouviria em um momento mais oportuno, um momento que nunca chegou. Agora, veremos Félix frente a frente com o seu prisioneiro, o apóstolo. Produzido pela Igreja Mude em Chicago, você ouve Correndo para Vencer, com o Dr. Erwin Lutzer e sua clareza no ensino bíblico que nos ajuda a cruzar a linha de chegada. O pastor Paulo Biasi está na série do pastor Lutzer sobre Luz que Brilha nas Trevas, como o Evangelho impacta a cultura. Encontre o capítulo 24 de Atos, enquanto analisamos as razões por que Félix não respondeu à mensagem de Paulo.
4: Félix esperava que Paulo lhe oferecesse dinheiro. Então ele mandava chamar Paulo várias vezes. O versículo 26 diz: Félix também esperava que Paulo lhe oferecesse dinheiro, de modo que mandava buscá-lo com frequência e conversava com ele. Félix pensava: bom, como ele ainda não me ofereceu nada, pode ser que lhe ofereça se eu o deixar preso e continuar o chamando por tempo suficiente. E assim se passaram 2 anos. Ao final deste tempo, Félix foi sucedido por Pórcio Festo. E como ele queria agradar aos judeus, Félix deixou Paulo na prisão. Ele sabia muito bem que o apóstolo Paulo era inocente, mas ainda assim o manteve preso. Só que, mesmo ali, naquela prisão, Paulo também iria experimentar a presença de Deus. Porque, para Paulo, aquela prisão estava tão dentro da vontade de Deus quanto os bons momentos que ele viveu. E, meu amigo, se você tiver fé para crer nessa realidade, você poderá lidar com as suas circunstâncias com essa certeza. Agora, voltando para o Félix. Se a gente for resumir a vida deste homem e como ele ouviu a verdade, foi confrontado por ela, ficou amedrontado por ela e, até onde sabemos, morreu sem corresponder a ela, o resumo é esse. Ele sacrificou a eternidade no altar do presente. No fundo, ele disse: para mim, só importa conseguir algum dinheiro. Esse lucro era a sua motivação número 1. E a motivação número 2: o que as pessoas pensam de mim. Em outras palavras, como posso manter os judeus satisfeitos para evitar tumultos que manchariam a boa imagem que tenho com o imperador em Roma? Nesse momento, temos gente nos ouvindo que nunca confiou em Cristo como Salvador. E o que está claramente passando pela sua mente vez após vez é: o que é que a minha família vai dizer se eu me tornar um seguidor de Cristo, se eu crer em Jesus? E os meus colegas de trabalho e meus parentes? Foi assim que Félix pensou: quero agradar aos judeus. Para alguns, o que as pessoas pensam é mais importante do que o que Deus pensa. E por isso, você vai adiando essa decisão, como Félix, dizendo: não importa, vou ignorar isso que eu sei que deveria fazer. É como dizem, quando alguém pensa que vai tomar uma atitude um dia, esse um dia acaba virando nenhum dia. Você nunca faz. Você vai simplesmente adiando. Sabe, ontem, enquanto eu refletia e preparava essa mensagem, me ocorreu que Félix morreu faz algo em torno de 1960 anos. Após sua morte, de acordo com as escrituras, ele entrou na eternidade e foi para um lugar chamado Hades, que ainda não é o inferno. E até hoje, ele continua ali, num estado totalmente consciente, raciocinando com clareza e se lembrando exatamente de quando teve aquela oportunidade de crer em Cristo. A Bíblia confirma: lembranças intactas. E veja, ele está ali sabendo que a eternidade o aguarda e que ele sacrificou tudo porque esperava receber um suborno e não quis confrontar o seu passado. E ele queria agradar aos judeus. Que tragédia inacreditável! Sinceramente, eu não sei como expressar essa condição dele com mais clareza. É realmente uma tragédia. A propósito, isso me faz lembrar de um personagem bem conhecido na história dos Estados Unidos. Um camarada que, de certo modo, se encaixa na mesma situação. Não porque fosse uma pessoa má como Félix, mas o nome dele era Benjamin Franklin. Meu genro me deu uma biografia extensa dele. Eu não tive tempo para ler página por página. A vida é breve, não é? Por isso, eu foquei direto no que me interessava. Eu quis saber sobre a relação do Franklin com Deus. Não sei se você sabe, mas ele se tornou um grande amigo do evangelista George Whitefield. Whitefield era um pregador brilhante. Ele costumava falar para multidões com 7 a 10 mil pessoas em cidades como a Filadélfia e Boston, sem usar microfones que ainda não existiam. Mas, ainda assim, todos conseguiam ouvir a sua voz até o final da praça. Uma vez, Franklin acompanhava uma das pregações ao ar livre na Filadélfia. Imagino que ele se entediou ouvindo a mensagem e, impressionado pela potência da voz de Whitefield, deixou-se levar pela curiosidade de saber até onde a voz do amigo alcançava. Ele foi se afastando da praça e conta que ele chegou a menos de 2 quadras do rio, ou seja, mais de 1,5 quilômetros, ainda conseguindo ouvir a voz do pregador. Eles se tornaram muito bons amigos. Inclusive, Franklin hospedou Whitefield em sua casa muitas vezes. Eles fizeram um acordo que certamente agradou a ambos. Franklin publicaria todos os sermões de Whitefield. Ele lucrou muito fazendo isso e assim ajudou a tornar Whitefield conhecido. Em pelo menos 6 ocasiões, Franklin publicou o texto integral dos sermões no seu jornal Pennsylvania Gazette e ainda mencionou Whitefield mais de 40 vezes em outras edições. A amizade era real. Agora, imagine Whitefield. O tema principal dele em suas pregações era bastante claro: é necessário nascer de novo. Quem já leu os sermões dele sabe que ele insistia nisso, porque Jesus insistiu nisso. um teólogo suíço bastante conhecido, nem vou citar o nome dele, acreditava que todos já são nascidos de novo e que nós só precisaríamos informar as pessoas disso. Mas Jesus disse: é necessário nascer de novo. E agora, eu preciso lhe fazer uma pergunta direta. Você já nasceu de novo? Não estou perguntando se você fez uma oração. Estou perguntando se você realmente creu em Jesus Cristo como Salvador para nascer de novo. Porque Jesus também disse que sem isso, ninguém pode entrar no reino de Deus. Bom, voltando ao Benjamin Franklin. Depois que Whitfield faleceu, Franklin escreveu algo muito revelador. Ele disse: Whitfield costumava orar pela minha conversão, mas nunca teve a satisfação de acreditar que suas orações foram atendidas. E, pouco antes do Franklin morrer, lhe perguntaram sobre a sua fé. Ele disse crer em Deus como Criador e também na providência divina. Quando perguntaram se ele acreditava em Jesus, Franklin respondeu: sim, Jesus foi um grande mestre, um mestre moral como o mundo nunca viu. Mas quando lhe perguntaram sobre a divindade de Jesus, eu vou citar as palavras que ele declarou: eu tenho algumas dúvidas sobre a divindade de Jesus, mas não tenho uma convicção firme sobre isso, porque nunca me dediquei a estudar o tema. E acho desnecessário me ocupar com isso agora, quando espero que em breve eu terei a oportunidade de conhecer a verdade com bem menos esforço. Em outras palavras, Franklin dizia: como estou morrendo, eu vou descobrir em breve. Franklin era brilhante. Aprendi isso lendo a sua biografia. Ele teve enorme influência na história da América, especialmente por sua atuação como o delegado mais experiente e diplomático na Convenção de 1787, em que foi criada a Constituição dos Estados Unidos. Sim, ele foi brilhante, mas, no fim, agiu dessa forma profundamente tola. Ouça bem. Não espere até após a sua morte para descobrir se tudo isso é verdade. Porque depois da morte, será tarde demais. Foi exatamente isso que Félix fez. Ele tremeu, mas disse não. Talvez por dinheiro, talvez por medo da opinião dos outros, ele anestesiou a própria consciência. E você, meu amigo, onde você se encontra nessa questão? Você tem certeza de que já nasceu de novo? Você não tem dúvida de que já recebeu a Jesus Cristo como seu Salvador pessoal? Tem certeza de que ele lhe deu uma nova natureza? Você está seguro de que a justiça de Deus foi creditada na sua conta e que agora pode estar na presença dele no céu como se fosse o próprio Jesus? Você está seguro, com certeza disso? Ou está como Félix: sou pecador, estou convencido, estou com medo, mas, por favor, volte outro dia. Bom, eu já nem sei mais o que lhe dizer. E quando não tenho mais palavras, a melhor coisa a fazer é orar. Pai, quero orar por todos que estão ouvindo hoje aqui no auditório e também ao redor do mundo pela internet. Pessoas que em sua essência são boas, mas que estão convencidas de que podem conseguir sozinhas, que talvez até creiam em um profeta, mas não creem no Salvador. É só Jesus que tem as qualificações para ser o Salvador. Por favor, Pai, coloque hoje a convicção que traz a fé no coração delas. Eu não sei quem nos ouve hoje, mas se você nunca confiou em Cristo como Salvador, por que não fazer isso agora mesmo? Diga aí, pode ser em silêncio ou em voz alta: Jesus, eu creio no Senhor neste momento e lhe recebo. Não adie essa decisão. A eternidade é longa e o nosso tempo aqui é curto e incerto. Pai, Por aqueles que lutam para tomar essa decisão, lhe pedimos, vença essa luta. Oramos em nome de Jesus. Amém. Se você creu em Cristo ouvindo o programa Correndo para Vencer, que tal encorajar outras pessoas compartilhando essa notícia? Abençoe como você foi abençoado. O nosso desejo é trazer a palavra santa de Deus ao seu lar dia após dia. Oremos para que, pela sua graça, Deus nos conceda a mesma confiança, a mesma coragem e a mesma força da igreja primitiva.
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0: Esse é o resumo de notícias de 5 de maio de 2026 e começamos com notícias nacionais. Termina amanhã, dia 6, o prazo para tirar o título de eleitor e regularizar a situação. O atendimento pode ser feito nos cartórios eleitorais ou pela internet, para quem já tem a biometria. Quem não resolver as pendências não poderá votar em 2026 e ainda pode enfrentar restrições com dificuldade para retirar documentos ou assumir cargos públicos. A partir de 7 de maio, o cadastro eleitoral será fechado e, ó, não perca esse prazo. Agora notícia internacional, os Emirados Árabes Unidos fecharam parcialmente o espaço aéreo após os ataques do Irã com mísseis e drones. Segundo autoridades, 19 projéteis foram interceptados. As restrições valem até o dia 11 de maio e voos estarão limitados a rotas específicas. O ataque marca a primeira ofensiva desde o cessar-fogo no início de abril e aumenta a tensão no Oriente Médio em meio a conflito envolvendo Irã, Estados Unidos e Israel. Os Emirados condenaram a ação e afirmaram que podem responder. E chegando agora com esportes, com ela minha amiga Karina. Tudo bem, Karina?
1: Boa tarde, tudo bem e você?
0: Tudo ótimo. Vamos de esportes?
1: Vamos. Hoje é dia de bola rolando na América do Sul. Pela Libertadores, o Palmeiras encara o Sporting Cristal às 7 da noite em Lima. O duelo vale a liderança do Grupo F. Os peruanos têm 6 pontos e o Verdão vem logo atrás com 5. Na Sul-Americana, o Grêmio visita o Deportivo Riestra, também às 7 da noite, em Buenos Aires. As duas equipes têm 4 pontos e brigam diretamente pela parte de cima da tabela. Outro brasileiro em campo é o Atlético Mineiro, que enfrenta o Juventude de Las Piedras, no Uruguai. O Galo precisa vencer para sair da lanterna do grupo e seguir com chances de classificação. E fechando a noite, às 9h30, o Santos encara o Recoleta, no Paraguai. O Peixe tenta encerrar a sequência sem vitórias e ganha fôlego na competição.
0: E você acha que o Santos vai ou não vai, né? Contra o Recoleta, que aqui, né? O jogo quando foi aqui, não foi isso?
1: Isso.
0: É, ele foi mal, né?
1: Foi.
0: Não foi bem.
1: Eu não sei lá, né? Acho que vai ser difícil.
0: Vai ser difícil?
1: Vai ser difícil.
0: E o São Paulo, quinta-feira, você acha que ganha ou perde contra o Rings lá fora?
1: Acho que empata.
0: Empata?
1: Acho que empata.
0: Pô, Karina, me ajuda. São esses os esportes, Karina?
1: Isso mesmo.
0: Muito obrigado, Karina. As fontes das notícias, G1, CNN Brasil e Globo Esporte.
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0: Não sai daí que depois do intervalo tem muito mais para você aqui na RTM. Uma ótima tarde para você.
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2: Olá, eu sou a Fabiana Silva e esse é mais um episódio do nosso Mulheres de Esperança e hoje a gente vai conversar sobre a maternidade. Quando nos tornamos mães, né, quando a gente descobre uma gravidez, é uma enxurrada de sentimentos, de informações, de tantas coisas que acontecem com a gente e a gente pensa assim, será que eu vou dar conta? Será que vai dar certo? Será que eu vou ser uma boa mãe? Será que é possível passar pela maternidade com leveza? Mas antes da gente pensar e ouvir com a nossa convidada, que é muito especial, eu vou chamar a minha querida companheira Renata Burjato.
3: Olá pra você, olá pra Fabi, como é bom ser mãe e como é bom, Fabi, você ter contado que tudo isso passa pela nossa cabeça, né? Porque às vezes a gente vê mães e fala, nossa, parece que ela tira de letra e pra mim não foi fácil. Não é fácil, mas pode ser muito bom. E pra falar sobre isso, fique com a gente, que daqui a pouco você vai conhecer a nossa convidada de hoje.
0: Falando nisso...
2: Queridas ouvintes, sejam muito bem-vindas a mais um episódio do Mulheres de Esperança. Como a gente compartilhou, vamos falar sobre a leveza no maternar. E para isso a gente convidou uma querida convidada, a doutora Flávia Aguiar, que é médica obstetra. Ela é pioneira do parto humanizado em Ribeirão Preto, diretora da clínica Geração Mãe, palestrante e também escritora. A gente vai falar sobre o livro dela mais para frente. Seja muito bem-vinda, doutora Flávia.
4: Muito, muito bom estar aqui com vocês. Muito obrigada pelo convite, Fabiana e Renata. Espero poder contribuir e com as nossas ouvintes também.
2: Que bom. Muito obrigada a você por estar com a gente aqui. É, a gente está falando, né, que na maternidade a gente aprende tantas coisas, né? Durante toda a jornada da maternidade, eu acho. Né? Enquanto a gente é mãe, a gente está aprendendo, né? Não importa a idade dos filhos, a gente está sempre aprendendo sobre essa troca, sobre relacionamentos e etc. Você que convive bem pertinho com mães, desde o período da gestação, ao longo dela, tem conhecido aí tantas histórias de mães que ficaram surpresas de estarem grávidas, ou outras mães que sonharam tanto com a gestação, né? Para essas mães que tá bem no início da gestação, quais são os cuidados que ela deve ter que vão além do pré-natal?
4: Muito boa pergunta, porque a gestação é um período crucial, uma janela de oportunidade que a gente tem para moldar a saúde de uma geração, e quiçá da segunda geração. Por quê? Porque durante o período de desenvolvimento do bebê, a gente tem a genética que ele herda do pai e da mãe, mas a gente tem mecanismos que a gente chama de epigenética, ou seja, os nossos genes sofrem influência de um ambiente externo no qual o bebê está envolto ali em desenvolvimento, ou seja, o ambiente da mãe. mãe. Então, tudo que a mãe vive, sente, como ela se alimenta, os estímulos que ela recebe, por exemplo, de atividade física, ou estresse, ou as substâncias que ela passa no corpo, tudo isso vai moldar a expressão dessa genética desse bebê. E com isso, a gente pode acentuar predisposições boas ou ruins e colaborar para a diminuição ou acender propensão a doenças na vida adulta. Então, tudo o que acontece no ventre não fica no ventre. Ele é levado para ao longo de toda a existência daquele indivíduo. E até mesmo a próxima geração, que é o filho desse filho que está em desenvolvimento, também sofre influência do ambiente intrauterino, porque as células germinativas, os futuros óvulos de uma menina em desenvolvimento ou os futuros espermatozoides de um menino em desenvolvimento também estão nesse ambiente. Então, o que a gente pode falar para uma mulher que está gestando? Para ela ter o melhor estilo de vida possível. Fazer atividade física dentro das condições físicas e das recomendações dos médicos dela. Evitar a exposição excessiva a estresse. Dormir cedo é muito importante por causa dos hormônios do sono, da melatonina. Evitar a exposição a toxinas ambientais, que hoje é um problema que a gente sabe que tem um impacto direto na saúde. Suplementar para evitar carências nutricionais durante esse período, que podem ser determinantes no desenvolvimento desse bebê. Então, a principal dica, gente, é investir em saúde. E, lógico, no bom acompanhamento pré-natal.
2: Isso é tão interessante, né? Porque quando a gente está gerando, a gente fica muito focado no bebê, né? O bebê. E já, às vezes, nos primeiros meses, a mãe já quer comprar as roupas. E pensando, né, no quartinho. E todo mundo, né? A família, os amigos, claro. Todo mundo muito feliz com a gestação. Mas muito focado no bebê. E a mamãe, às vezes, fica em segundo plano, né? E quão importante é ela ter esse olhar, né? Curioso, do cuidado pessoal. Até para ela estar bem. Para quando esse bebê nascer, ela seguir aí nos cuidados, né?
3: Adorei. Exato. Isso traz muita consciência para a gente, para as nossas ouvintes. E aí, doutora Flávia, no começo a Fabi apresentou essas situações diferentes, né? De mães que não viam a hora de ter o privilégio de serem mães, de gerar, e de outras que tomaram um susto. E como a gente falou, já tem os medos normais, né? Será que eu vou dar conta? Será que tá tudo bem? E ainda vem outros, né? Quando você não planejou. Qual a importância de, uma vez que você sabe que você está grávida, você já começar a amar esse bebê? Mesmo que ele não tenha sido planejado, mesmo que a situação seja muito difícil, mas qual a importância desse ser formado, sendo desejado? Qual o impacto que vai ter, né, no cognitivo e no emocional dele?
4: Nossa, vai ter todo o impacto que a gente possa imaginar. É muito bom nós cristãos, a gente tem essa consciência de que toda a vida vem do Senhor, mesmo que as circunstâncias nas quais ela tenha sido gerada sejam pecaminosas. E muitas vezes é fruto até de estupro, né, de condições totalmente desfavoráveis, mas aquela vida tem um valor intrínseco em si, pelo simples fato de ser um ser humano criado à imagem e semelhança do nosso Criador. Só por isso ela é digna de ser aceita de ser amada. Então a gente precisa lembrar disso, que é um bebê, que é único, que jamais existirá uma criança igual. Deus nos fez de uma forma tão maravilhosa que a combinação genética de um indivíduo é impossível de ser reproduzida em outro. E quando a gente aceita, não só aceita, mas ama esse bebê, esse ambiente intrauterino que a gente comentou agora há pouco, ele fica muito mais favorável para o desenvolvimento, não só psíquico, mental e emocional, mas também físico. Então, hoje a gente sabe, por exemplo, que mulheres que rejeitam os seus filhos ou que têm uma dificuldade de se vincular ao bebê intraútero, esses bebês podem ter uma série de transtornos de desenvolvimento, inclusive nascerem menor, né, do que o potencial genético deles. Então, pode comprometer o crescimento físico, de fato. E essas crianças podem estar mais expostas e mais suscetíveis a várias doenças na vida, desde a infância até na vida adulta. Doenças emocionais, como, por exemplo, hiperreatividade ao estresse, tendência à adição, né, vícios em drogas, em substâncias ilícitas, mais tendência à ansiedade, depressão. Então, gente, é fundamental a gente entender isso, que esse bebê, ele precisa receber amor desde o primeiro minuto que a gente tem a consciência de que ele está no nosso ventre.
2: Uau, né? É um mundo, né?
3: É.
2: Por isso que a gente fala que a maternidade é um mundo, né? Se descobriu mãe, você já tá vivendo um outro aspecto, né, da vida. Agora, doutora, Eu acho também que você já deve ter conhecido aquelas mãezinhas que, infelizmente, né, perderam seus bebês, que passaram aí pelo aborto espontâneo, né, que já estão tentando mais de uma vez, que estão algumas fazendo tratamento e ainda não surtiram o sucesso que elas gostariam, né? Para essas mães, o que fazer, né, para lidar com essa incerteza, com essa ansiedade, né? O que elas podem fazer para cuidar do seu emocional e do seu coração nesse período aí de espera?
4: Realmente é muito desafiador, né? As mulheres que estão na espera da gestação, têm quadros de infertilidade ou que têm perdas gestacionais, especialmente as perdas recorrentes, aquela mulher que tem 2, 3 ou mais abortamentos. E claro que essa mulher precisa de um acompanhamento médico muito especializado. Então eu quero encorajar vocês que passam por isso a procurar a melhor assistência médica que vocês possam ter acesso. E não só isso, procurar outros profissionais de suporte, um nutricionista especializado em fertilidade, outras terapias que possam ajudar. E a palavra de esperança que a gente quer trazer aqui, além do ponto de vista médico, técnico, né, é de que cada um de nós tem uma jornada para viver em relação à maternidade. E muitas vezes essa jornada é permeada por dor, por frustração, por desesperança, mas o Senhor nunca perdeu o controle de nada disso, né? Ele está no controle dessa situação também. E muitas vezes a gente precisa ser forjada nessa jornada, né? A gente precisa amadurecer, a gente precisa crescer para realmente a gente estar em condição de ser pai e mãe. E muitas vezes as questões não são só maternas, tá? É muito importante falar isso. Às vezes os eventos adversos, a infertilidade, vem também de questões paternas. Então é o casal se unir, procurar a melhor assistência possível e estar muito conectadas com Deus para ouvir dele, né? Ouvir do Senhor essa palavra de consolo, de conforto, entendendo a soberania de Deus, de que ele não perdeu o controle de nenhuma das situações que a gente vive, e a gente permanecer em fé. Né, quantas histórias a gente escuta de mulheres que, né, a gente olha até humanamente falando, eu recebo aqui no meu consultório, eu falo, gente, isso é um milagre, porque contra todas as probabilidades daquilo que o nosso olho vê, daquilo que a gente entende como médica, tem um bebê nesse ventre. Então isso é muito maravilhoso, isso acontece todo dia. Por que que não pode acontecer com você, ouvinte, que às vezes está nessa aí, eu já tentei, já fiz de tudo? Então não perca a fé, não perca a esperança e confie no Senhor.
5: Muito bom você ressaltar tudo isso, porque quando a gente olha para as narrativas bíblicas, né, toda a história até a chegada de Cristo foi dos improváveis, né? Mas que Deus foi cumprindo assim a promessa e forjando o povo. Bom, você está gostando? Espero que sim, eu estou amando, e a gente volta daqui a pouquinho com mais essa entrevista.
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2: Estamos de volta com esse episódio tão especial, falando sobre a maternidade, né? Você que é mãezinha, que talvez esteja gestando, ou esteja aí no início, né? Pensando, pô, será que eu vou ser mãe? Será que eu quero ser mãe? Muitas coisas devem ter passado aí no seu coração, e eu peço que você compartilhe com a gente, ou deixe aí no YouTube, nos comentários, ou mande também o seu recadinho para nós no 11 974181456. Agora, doutora, você escreveu um livro, né? Eu adorei o tema do livro, que chama Experiência do Nascimento, o Parto e a Maternidade sobre a Ótica da Palavra de Deus. Qual foi a sua inspiração ao escrever esse livro? Quem está no YouTube vai ver a imagem do livro que a doutora mostrou pra gente agora há pouco. Qual foi a sua inspiração a escrever esse livro e do que o livro aborda, assim, para os nossos ouvintes poderem conhecer um pouquinho?
4: Sim, olha, esse livro, ele é uma mistura de informações técnicas científicas com a fé, com a nossa espiritualidade cristã, bíblica. E ele surgiu de um tempo que eu estava, assim, profundamente mergulhada no secreto com o Senhor, vivendo coisas muito íntimas com Deus, ali só eu e Deus no quarto, e de repente ele começou a me mostrar na palavra coisas relacionadas ao meu trabalho, né, a isso, ao parto, à maternidade, ao gestar. E de repente aquilo que a gente já leu tantas vezes na Bíblia, né, eu fui criado no Evangelho, tem coisas que a gente já leu um zilhão de vezes. De repente, o Senhor acendeu aquelas passagens bíblicas e começou a trazer um novo sentido para mim. Então, eu escrevi esse livro, sem brincadeira, gente, numa sentada, assim. Foi um download do céu. Foi uma coisa, assim, sobrenatural, sabe? E esse livro tem essa proposta de trazer informações confiáveis, porque existe muita carência de informações de boa qualidade sobre essa temática, mas com esse viés espiritual, né, que a gente não pode deixar de trazer. Por quê? Porque o Senhor é o autor da vida, Ele ama o começo da vida, Ele se importa com a forma com a qual nós damos à luz os nossos filhos, Ele está conosco no nosso começo de maternidade, aquela fase tumultuada onde a gente não tem tempo para orar, para ler a Bíblia, a gente só quer sobreviver a mais um dia com o nosso bebê entre fraldas e choros e noites mal dormidas, né? E o Espírito Santo, ele é um ministrador também a nós nesse momento. Então, é um livro que traz muito encorajamento, ressaltando de que isso é um assunto de interesse do Senhor, de que Ele não nos deixa viver a nossa maternidade ao léu, né? Da maneira como a gente acha que deve viver, mas que existe orientação bíblica para esse período da nossa vida também.
5: Gente, que delícia isso, né? Eu gosto desse conhecimento bem embasado, mas dessa confiança e dessa sabedoria que a gente só encontra na palavra de Deus. E aí imagina, tudo isso unido num livro, agora para as nossas ouvintes e até para a gente, né? Que já pensou, poxa, eu queria ter lido esse livro antes de ser mãe. Para aquelas que já estão com filhos grandes e às vezes pensam, poxa, eu errei tanto no começo. No começo eu não sabia que eu precisava amar e conversar com o bebê. Não, na verdade no começo foi difícil, eu passei por muito estresse e tudo mais. Que dicas que você daria? Porque quando a gente olha também para as histórias, né, que a gente tem na Bíblia, tiveram aqueles que começaram muito bem e tiveram aqueles que começaram aos trancos e barrancos, mas assim que eles entenderam que estavam diante do privilégio da palavra de Deus, eles moldaram sua vida através dessa palavra. Então, que orientações você dá para as mães que já têm filhos assim mais velhos, mas que ainda podem, né, aproveitar tudo que a gente tem do conhecimento da palavra unido à ciência para continuar cuidando dos seus filhos da melhor maneira possível?
4: Ah, eu sou uma dessas mães, tá? Porque eu também errei muito, né? Apesar de ter o conhecimento científico, a gente é mãe de primeira viagem, é tudo uma experiência, a gente erra mesmo, por melhor boas intenções que a gente tem, né? E eu sempre falo o seguinte, principalmente pra você, mãe de bebezinho aí ou que tá grávida, tá? Às vezes a gente se cobra muito nisso, né? Que a gente quer fazer tudo muito perfeito. E aí, por exemplo, às vezes a mulher idealiza um parto normal, aí ela tem uma cesariana, ela se frustra. Às vezes ela quer amamentar e ela não consegue amamentar, ela se frustra. Às vezes o bebê a gente quer se dedicar ali uma boa introdução alimentar ou as etapas do desenvolvimento, não acontece como a gente se frustra. Então, sempre a próxima etapa que essa criança vai viver é uma oportunidade da gente fazer diferente. Então, eu acho que a gente, mãe, tem que sempre sim estar estudando, tentando entender melhor as fases que os nossos filhos estão vivendo, porque, imagina, eu tenho dois filhos, mas eu sou sempre a mãe de primeira viagem do Rodrigo, meu primeiro filho, porque ele é o que está na frente. Então, ele tem 13 hoje, eu nunca fui mãe de uma criança de 13. Quando a Bianca chegar no 13, eu já vou ter uma experiência de ter lidado. Claro que cada filho é um filho. Então, a primeira coisa assim que eu quero trazer, que é do que eu vejo da minha experiência prática, é que a gente sim deve buscar orientação, não só com profissionais da saúde, mas principalmente espiritual, com boas mentoras, mulheres sábias que vivem a palavra de Deus. Isso pode ajudar bastante também. A próxima etapa a gente pode fazer melhor. Então, aquilo que a gente não deu conta de fazer tão bem, a gente pode melhorar na próxima etapa. Hoje eu me acho uma mãe muito melhor de adolescente do que eu fui das crianças pequenas, até pelo meu contexto também naquela época, de muito trabalho e tudo mais. Então eu decidi, poxa, eu acho que eu errei em alguns pontos. Então agora eu vou trabalhar menos, eu vou, né, eu tô mais engajada agora, porque é isso, a vida é assim, né? E às vezes a gente carrega culpa, e o Senhor, ele morreu na cruz para nos livrar da culpa. A gente tem responsabilidade, isso é fato, mas a gente viver na culpa e na acusação é improdutivo. A gente pode pegar tudo isso que a gente não conseguiu e levar diante do Senhor e falar, Deus, me capacita capacita, porque eu quero ser uma mãe melhor. Me ajuda. E a gente buscar sempre essa resposta que vem da boca do Senhor, e caminhando com Ele, e se perdoar. Eu acho isso muito importante. A gente se olhar assim e falar, poxa vida, eu dei o meu melhor do que eu conseguia naquela época, com aquilo que eu tinha de conhecimento, de preparo físico, mental, emocional. E a gente, claro, não se contentar. A gente pode ir além, a gente pode ser melhor e mais, mas sempre contando com a graça. Eu acho que a palavra-chave aí é a graça, é o favor imerecido que vem do Senhor, é Ele que nos renova, é Ele que nos levanta e fala, vamos de novo. Ontem foi um dia caótico, tudo bem, vamos lá, hoje é um novo dia, vamos recomeçar. E a gente vai vivendo assim um dia após o outro e tentando ser cada vez melhor. Eu acho que é por aí.
2: Isso é muito legal, né? Porque até me perguntaram recentemente como que você imagina, né, sua maternidade sendo mãe atípica lá pra frente, a Helena. Eu falo assim, gente, já vai estar muito melhor do que tá hoje. Porque coisas que eu não vivi antes ou que a Helena não fazia antes, hoje ela já está fazendo e no futuro ainda vai ser melhor, porque ela vai ter coisas novas, né? E eu acho isso uma grande oportunidade que o Senhor dá pra gente a cada fase ver a vida acontecendo, né? O período ali dos primeiros dentes que nasce, período difícil em que a gente convive com o neném tão irritado, com choro, com dor, a gente não sabe o que fazer, se é remédio, se é médico, tem hora que tá bom, tem hora que não tá. Daqui a pouco você já tirou de letra essa fase, vai começar uma nova fase, né? E a gente não precisa encarar as fases como a gente brinca que é videogame, cada fase mais difícil, não. A gente pode encarar como oportunidades de crescimento, né? De aprendizado. Agora, doutora, pra finalizar, a gente quer saber qual uma mensagem assim de esperança que você pode dar para os nossos ouvintes, né? Nós que temos esse Deus que nos dá esperança, que é o Senhor das esperanças no nosso coração. Qual a esperança que você quer deixar para elas?
4: Bom, para aquelas que querem engravidar, tenham filhos, porque isso é bênção do Senhor. A palavra diz que os filhos são as flechas, né, que a gente lança ao mundo. Num mundo onde cada vez mais a gente vê tantas trevas, é um privilégio nós que temos a luz de Cristo, podemos gerar filhos que vão ser criados nesse ambiente, vão ser do Senhor. Então, tenham filhos, não tenham medo. Hoje a gente escuta muitas vozes e parece que o cenário é muito terrível para ter filhos. Não é. O Senhor vai nos prover, vai nos capacitar, né? Às vezes a gente faz muita conta, pensa muito em dinheiro, ou a gente às vezes projeta muito ambições pessoais e depois ter filhos, as mulheres adiam muito a maternidade hoje em dia, e eu quero assim, trazer uma palavra, principalmente para você que é mais jovem, mas já é casada, né? Tem uma estrutura, tenha filhos, tenha logo, não atrase isso, né? E a palavra de esperança principal é o que você já falou, Fabi, é o Senhor que nos sustenta, né? Tudo vem dele, ele vai nos prover, ele vai nos ajudar, ele vai nos capacitar, desde que a gente busque nele tudo isso. E é como eu falei, diante de tantas vozes que a gente escuta, é muito fácil a gente se perder e a gente ouvir vozes que não provêm do Senhor, e com isso a gente vive em engano. Mas a palavra de Deus, ela nos libertará. Quando a gente conhece a verdade, ela nos liberta. Então, viver nessa vida de relacionamento com o Senhor vai nos trazer todas as ferramentas que a gente precisa para realmente viver a maternidade com alegria. É desafiador? É. Tem perrengue? Tem. Tem dia que a gente tá com o ovo virado? Aham. É normal, porque somos seres humanos, somos, né, ainda vivemos aqui no mundo caído, mas em tudo isso o Senhor nos dá graça e é muito maravilhoso o privilégio de sermos mães, né? A gente pode compartilhar isso. Então a palavra de esperança é essa. Tenha filhos e conte com o Senhor, porque Ele há de nos ajudar.
5: E sabe que o Shed dizia que o momento onde o ser humano mais se assemelha a Deus é nesse ato de gerar. Então, quando o homem e uma mulher geram um novo ser, eles experimentam um pouco da alegria que foi pro Senhor gerar do nada algo, né? Então, se a gente conta com essa graça, porque como a doutora bem citou, a gente precisa de graça para todos os dias, né? O Dallas Willard fala que é graça não só para salvar, mas é como se fosse um Boeing 747 tentando subir e ele gasta combustível, a gente gasta da graça de Deus para se reinventar todos os dias e tentar fazer o melhor. Então, essa graça imerecida de ter um filho que dinheiro no mundo não pode comprar, que esforço nenhum pode conquistar. Então, o Senhor nos dá os filhos de graça como um presente, e essa graça para a gente se reinventar todos os dias, né? Como mães, como pais. Que privilégio essa jornada. E a gente volta daqui a pouquinho com a nossa reflexão.
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2: Nós nunca entenderemos o coração de uma mãe até nos tornarmos uma. Ser mãe nos envolve de forma muito especial. É a experiência mais transformadora vivida pela mulher. Há transformações em nosso corpo, em nossa mente e também em nosso coração. Descobrimos uma capacidade imensa de amar e de se doar por alguém ainda no ventre. A jornada do maternar vai além das expectativas de ver o bebê. Ela é para toda a vida. Haverá um encontro no nascimento, uma identificação, um contato, cheiro e sorrisos e muitas lágrimas também. Que experiência para lá de especial. A mãe passará pelas fases da vida do filho sempre aprendendo. E por ser um caminho muito longo, é possível se ter leveza nessa jornada. Isso porque o Senhor nos dará a capacidade de ver uma vida se transformando aos nossos olhos. Acompanhamos a gestação, as etapas do desenvolvimento e as conquistas que virão na fase adulta. Deus, Ele está perto das mães. Ele é quem dá a capacidade da mulher de gerar a vida, de passar pelo parto e de cuidar de cada um de seus filhos. Por isso, é tão especial quando vivenciamos a maternidade, tendo Ele como nosso maior conselheiro, nosso amigo e companheiro para os momentos mais desafiadores. Para Ele, nenhuma de nossas preocupações, medo ou insegurança são banais. Ele nos acolhe e nos mostra, sim, como devemos viver a nossa maternidade, que ela é única. No livro de Isaías, capítulo 41, versículo 10, nós somos confortadas de sua constante presença. Lá está escrito: não tenha medo, pois eu estou com você. Não desanimes, pois eu sou o teu Deus. Eu fortalecerei e o ajudarei com a minha vitoriosa mão direita e sustentarei. Confie então nesse Deus que gera vida e que nos faz maternar de forma leve em sua companhia. Que Deus te abençoe.
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3: Ai, gente, eu amei esse episódio e olha, a doutora Flávia já está intimada para voltar com a gente aqui em Novos. E se você quer sugerir algum tema, fique à vontade. Se você quer contar da sua maternidade, o que aprendeu, o que está vivenciando, compartilhe com a gente pelo WhatsApp 11 974 181 456.
2: Isso mesmo, Rei. Eu quero agradecer muito a presença da doutora Flávia aqui com a gente. Nos ensinou muito através de tudo que você compartilhou, não só da questão, né, do seu trabalho, na parte científica, mas também inspirou o coração das mamães aí, com certeza, sobre tentar viver uma maternidade não só leve, né, mas também aos pés do Senhor, buscando graça, esperança, né, todos os dias. Compartilha com a gente, então, como que elas fazem para conseguir o seu livro, adquirir o livro e também algum contato, uma rede social.
4: Sim. Bom, gente, nas minhas redes sociais, o Instagram é @DRADeDoutoraFláviaDeAguiarM. Lá tem também os contatos para a compra do livro. A gente faz uma venda muito caseira ali, né? Algo que a gente produziu realmente para abençoar ali as pessoas. E tem uma editora que vende o nosso livro também, que é a Vidiverso. Vocês também podem procurar nas redes sociais ou no Google. E é isso, né? A gente tem também a nossa clínica Geração Mãe, temos um site www.geraçãomãe.com.br, onde também tem bastante informação lá, e estamos engajados em ajudar as mulheres em todas essas etapas da maternidade.
2: Obrigada, viu? Deus abençoe sua vida, seu trabalho, sua família. Eu quero agradecer a presença das nossas queridas ouvintes. A gente se vê então no próximo episódio.
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10: Leitura do Presente Diário de terça-feira, 5 de maio de 2026, com o tema Acusações. Leitura bíblica em Oséias 4, do 1 ao 3. Meus filhinhos, escrevo-lhes estas coisas, para que vocês não pequem. Mas, se alguém pecar, temos advogado junto ao Pai, Jesus Cristo, o Justo. Você já assistiu a um julgamento na hora que são feitas as acusações contra o réu? Geralmente é um momento muito tenso, pois a partir disso iniciam-se as argumentações a favor e contra o acusado. Provas são apresentadas, embates acontecem. No final, é lido o veredito, culpado ou inocente. Na leitura bíblica também há uma acusação sendo feita. Ainda não é o ambiente de um julgamento, mas é anunciado aos filhos de Israel que o próprio Deus tem uma contenda, uma controvérsia contra eles. A acusação é que a terra está de luto, no verso 3. O motivo é que entre eles não há verdade, amor e conhecimento do Senhor. O profeta Oséias tem a ingrata tarefa de anunciar isso ao povo. Mas a verdade, por mais difícil que seja, precisa ser dita. Verdade e amor são atributos de Deus em sua essência. E por não haver conhecimento do Senhor, tais características sumiram da sociedade. Mas a que tipo de conhecimento o profeta se refere? Não se trata necessariamente de ter informações a respeito de Deus, nem são aspectos intelectuais. Conhecer a Deus é como relacionar-se com uma pessoa. Isso só é possível quando se está perto, se caminha junto, se aprende com Ele seguindo suas orientações. Assim é o Senhor, desde o início. Verdade e amor podem até, aparentemente, existir sem Deus, mas não passam de frutos artificiais que, no final das contas, não servem para nada porque são falsos e resultarão na acusação do Senhor. O que fazer então? O Novo Testamento nos apresenta Jesus, o único caminho até o Pai, o próprio Filho de Deus que veio a este mundo como um advogado. Daqueles que admitem sua situação de pecadores, que não conhecem de fato a Deus como alguém pessoal, Jesus nos apresenta o Pai e possibilita que nos tornemos filhos daquele que é a verdade e o amor. Texto de Alisson Diogo, de Blumenau, Santa Catarina. Caminhe com Jesus e receba o veredito. Absolvido.
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1: Olá, está começando mais um episódio do programa Entrevista. Eu sou Michele Gomes e hoje a gente continua o nosso bate-papo, a nossa conversa sobre tráfico humano com a Jorgelina Burgos, ela que é fundadora e diretora da Dignitate Brasil, que tem um trabalho super importante para prevenção, conscientização e resgate também de vítimas, né, dessa rede criminosa, principalmente mulheres. Jorgelina, seja muito bem-vinda mais uma vez aqui ao programa Entrevista.
2: Muito obrigada, Michele, muito obrigada.
1: Bom, para você que está chegando agora, fica o convite. Ouça a primeira parte desta entrevista que está disponível lá no nosso site rtmbrasil.org.br e também nas plataformas de podcast. Procure a sua preferida, digite Entrevista RTM Brasil, você vai encontrar todos os episódios deste programa. Mas no programa de hoje, a gente quer saber mais sobre a Dignitate. Legal. A gente conversou no episódio anterior um pouco sobre os cenários, desafios, né, em relação ao tráfico humano, exploração sexual de mulheres principalmente, que são as principais vítimas. Agora a gente quer saber como que surgiu no seu coração, como que nasceu esse desejo de ir para o enfrentamento desse problema e criar a Dignitate Brasil?
2: Eu acho que de forma consciente ninguém entra nesse tema, porque talvez um dos sentimentos que a gente mais tem é impotência. É tão grande que você disse, quem eu sou para confrontar um problema desse tamanho, né? Mas a primeira vez que eu teve encontro com essa realidade foi quando eu tinha uns 12, 13 anos. Uma companheira minha da escola, ela estava sendo vítima de exploração sexual. Quando ela contou para mim, na minha cabeça não cabia isso. Porque na minha casa eu estava muito cuidada, muito protegida.
1: Protegida, né?
2: Então eu não imaginava que uma criança poderia passar por isso. Pedi ajuda para minha família, para as professoras da escola. Tentaram fazer tudo que estava nas mãos deles e não conseguiram protegê-la. E aí eu lembro que eu fiquei com muito ódio. Ódio contra os adultos, porque eu falei, como que os adultos não conseguem fazer nada? Muita raiva com Deus por permitir que as crianças passassem por isso. E eu falo que eu fiz a minha oração mais perigosa. Eu falei, Deus, me leva para o mesmo inferno, para poder resgatar essas meninas, porque essa vida ninguém deveria ter. E essa é a pior parte, né? A gente ora e Deus escuta, isso é bem complicado.
1: E responde.
2: E responde. E aí, claro que eu não tinha nem planos disso. Comecei a trabalhar com missões internacionais desde muito nova. Só que cada país que eu ia, cada lugar que eu trabalhava, casualmente, o que chegava na minha mão era só exploração sexual, escravidão contemporânea, abuso sexual infantil, tudo era a mesma temática. E eu acho que eu vivi isso há muito tempo como se fosse uma casualidade, até 2011. 2011, que eu era meu chefe, eu trabalhava na Junta de Missões Mundiais do Batista, e ele olhou para minha cara e falou assim, você não acha que é muita casualidade? E ele usou uma palavra que para mim naquele tempo foi perigosa. Ele falou, você é um ativista. Eu falei, não, ativismo tem a ver com política, nada a ver comigo, eu sou missionária, Bíblia abaixo do braço, vamos lá. E ele falou, quando você vê a realidade que vai contra a palavra de Deus, que vai contra a vida humana, você só chora e ora ou você quer agir? Eu falei, não, pacto completo, chorar, orar e agir. Disse, é isso ser ativista. Dizer, me incomodo com a realidade e faço alguma diferença. E aí que eu comecei a entendê-lo de uma forma mais clara, comecei a estudar mais, me preparar mais. Minhas pesquisas já começaram a ser mais direcionadas. E no meio de tudo isso, eu estava morando na Espanha, maravilhoso, super lindo, amo a Espanha, eu brinco que eu deveria ter nascido em Madrid, amo a Argentina, mas Madrid está no meu coração, e entendi que na posição que eu estava muito confortável, estava palestrando, estava viajando, estava falando daquilo que eu gostava, mas estava faltando alguma coisa. E em plena pandemia, foi que decidi a renunciar na junta, ninguém entendeu nada, porque eu brinco que eu digo que eu na junta eu era mimada. E para abrir a ONG, eu entendi que aquele sonho de dar forma a essa organização ainda estava no meu coração e era o tempo, a idade estava passando. Então, digo, se eu não faço agora, quando? E eu chego plena pandemia. E chego num São Paulo que conheço muitas poucas pessoas. Eu tinha
1: e o que te atraiu
2: amigos.
1: A São Paulo? Por que São Paulo?
2: A menor ideia.
1: Algo te trouxe para o Brasil.
2: Foi muito louco. Foi uma ligação do professor Luiz Saião. Ele falou, ah, do nada. Eu nem sei como que ele tinha meu telefone. Falou, ah, se alguma vez você estiver... É, de novo no Brasil morando, conta com a igreja, conta comigo. E eu tomei muito a sério a fala dele.
1: Sim.
2: E entendi que era para vir para aqui. E quando vim em plena pandemia, todo fechado, não tinha como fazer contato, eu mando mensagem para uma pessoa pensando que estou mandando para outra.
1: Acontece.
2: E convidando tomar café na minha casa, porque era plena pandemia, todo fechado, para abrir junto a uma ONG. Eu não sabia que ela era membro da Igreja do Saião, não tinha a menor ideia. E aí eu chamo ela e ela aceita e fala assim para o marido, não conheço ela, me espera embaixo com o carro, vou ver se a coisa não é perigosa. Essa foi a forma, a gente sentou e escreveu o estatuto. Falei, deu certo com ela. Vou continuar fazendo assim. Comecei a mandar mensagem no Facebook e no Instagram àquelas pessoas que eu achei que poderiam ser boas para a ONG. E foi muito louco, porque as pessoas começaram a falar que sim.
1: Uau!
2: Então, com a diretora financeira, com a Linda, foi também super interessante. Porque quando ela me passa o currículo dela, não, que eu fiz isso e isso, e eu posso fazer isso. Eu comecei a rir, eu falei assim para ela, olha, o único que eu tenho para te apresentar é minha mensagem. Isso e isso, e eu posso fazer isso. Eu comecei a rir, eu falei assim para ela, olha, o único que eu tenho para te apresentar é minha mensagem. Então a gente tem visto essa movimentação de Deus trazendo, caso da Silvia. Uma leiga total sobre o tema.
1: E como que foi a atuação de vocês, né? A partir de que tipo de ação vocês passaram a atuar para trazer uma reflexão, uma prevenção sobre o assunto? De que forma a prática Dignitate começou a atuar?
2: Pelo meu trabalho na junta, eu já tinha várias parcerias. Como que normalmente vai chegar um caso para a gente? Por meio de alguma igreja, alguma embaixada, consulado brasileiro que esteja no mundo, a mesma polícia, um hospital. Então, esse networking já existia.
1: Uhum.
2: E eles começam a chegar da forma que você menos imagina. E às vezes é uma ligação, por exemplo, uma da ONG que a gente tem parceria, ele me liga e me fala assim, olha, tem 3 sobreviventes que estão no aeroporto, que acabaram de chegar, e a gente só conseguiu pagar a passagem até o Brasil. De aqui em diante a gente não consegue fazer nada, você pode ir por ela? E aí você tem que se reinventar de saber como cuidar delas e como fazer isso de forma prática. Porque aquilo que a gente vai chamar de resgate, que o que a polícia vai fazer, vai tirar só de dentro do prostíbulo, da mão do escravagista.
1: E depois?
2: Mas o verdadeiro resgate é o que começa depois. De dizer, às vezes vem sem os documentos. Tem um menino, não vou esquecer nunca de um dos casos. Ele foi traficado de criança. Ele volta com 25 anos. Ele não lembrava nem o português.
1: Meu Deus.
2: Quando ele estava melhor procurando trabalho, era difícil, porque a gente teve que colocar na mesma lista que o refugiado, porque ele não sabia escrever português, sabia falá-lo, mas escrever ele não sabia. Às vezes algum resgate de meninas de 24, 25 anos, elas não foram para a escola nunca. Então, na hora de procurar um trabalho, não é tão simples. E aquilo que a gente fala, escravidão começa de criança. Então, foram abusados, foram maltratados, foram violentados. As coisas simples, assim como a motricidade fina de cortar um papel, de fazer uma coisa diferente, às vezes eles não sabem. Então, um longo caminho para poder restaurar a dignidade e para ele voltar de novo para a sociedade, ser reinserido novamente, né?
1: E algo interessante, né, você falando sobre essa restauração, né, da dignidade, da identidade, né, dessas vítimas. Hoje, pensando no desafio que a gente tem, porque o resgate é fundamental.
2: Sim.
1: Mas e depois, né? A dignidade, com as parcerias, consegue encaminhar essas pessoas para voltar a estudar, ter uma inserção no mercado de trabalho.
2: Sim.
1: E eu acho que pela questão também dos princípios bíblicos, entender a importância, né, da vida,
2: da
1: identidade delas.
2: Uma realidade pesada que a gente encontra no Brasil é o fato que, e é assustador mesmo, se você entra num prostíbulo e você pergunta para as meninas se elas têm religião, a maioria vai te falar que é evangélica. Quando você pergunta para elas quem abusou eles, quase sempre um parente que ia para a igreja, seja na evangélica.

0: na católica, mas sabe, alguma religião vai dar. Então, na hora de você confrontar, sabe, você disser para ela, Deus te ama, como você fala para ela, Deus te ama, se o agressor estava dentro da casa e sabia a Bíblia de cor? Então, isto de poder ter esta cura, essa restauração, que você tem que perdoar. E a gente sempre fala, você não perdoa porque outro merece ser perdoado. Você perdoa porque você precisa tirar esse peso de acima de você.
1: Sim.
0: Perdoar não é conviver com o abusador. Perdoar é tê-lo longe. E você viver sem a carga daquilo que aconteceu.
1: Georgelina, esse assunto é muito importante. A gente vai ter que continuar no próximo.
0: Tá
1: Teremos
0: certo.
1: parte 3, porque o tempo já voou novamente. Então, você que está acompanhando essa entrevista, super importante, te faço convite. Vamos finalizar parte 3, né? Essa série sobre tráfico humano e a missão Dignitate. O programa de hoje teve produção e apresentação de Michele Gomes e na mesa de som, nosso querido Luiz Felipe Pereira. A gente se encontra no próximo programa,
0: Tá
1: combinado?
0: certo. Combinado.
1: Tchau, tchau.
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0: um guerreiro puro diz: quando um homem está estressado, exausto, sozinho, entediado ou aborrecido, ele fica mais vulnerável a um ataque do inimigo. Homens, quando nos sentimos oprimidos pelas batalhas da vida, também podemos perder a perspectiva e cair facilmente na tentação do desânimo e do desespero. Portanto, homens, estejam sempre atentos aos ataques do diabo, mas principalmente quando se sentirem esgotados.
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0: Rob, a promessa agora, exatamente 3 horas e 57 minutos, eu te convido a orar pelos homens. 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
2: Hoje é 5 de maio e o título da nossa oração é Discipulado. Se alguém quiser vir após mim, negue-se a si mesmo, tome diariamente a sua

0: A cruz e siga-me. Lucas capítulo 9, versículo 23. O preço do discipulado é a entrega do ego e a identificação com Cristo na cruz. Ali, nossa velha natureza morreu com Ele. Crendo no Cristo ressuscitado, nascemos de novo e podemos segui-lo. Eu sou o Marcos Olivares e para mim é uma alegria muito grande ter você orando com a gente.
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2: Não sai daí que já está chegando logo mais às 3 horas nos Caminhos da Fé. 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

0: uma ótima tarde para você, 4:02, começando mais um Caminhos na Fé. Tudo bem com você? Eu sou o Eric Alves e te faço companhia nessa jornada aqui nos Caminhos da Fé, que é um tempo, né? Um debate, um bate-papo com o pastor João Paulo Gouveia para entender mais da palavra de Deus e da vida cristã. E antes de falar com ele e com a nossa empresária amiga aqui do lado.
1: Ele é obediente.
0: Eu já te convido a entrar no nosso WhatsApp, né? Para você mandar a mensagem aqui pra gente. Vai mandando sua mensagem sobre o tema, né? Nesse bate-papo. É 11 974 181 456. E se você é de fora do Brasil, é só colocar o 5511, tá bom? Muito bem-vindo, muito bem-vinda ao senhor pastor João Paulo Gouveia.
1: Tudo bem, pastor? Senhor doutor pastor. A piada interna é que o chefe chegou aqui e falou: tem que chamar ele de senhor e ela de empresária, né? E ele obedeceu, as meninas.
2: Eu não acho que é tanta obediência, não. Eu acho que ele tá chegando pra substituir o Cacá, já trolando a colega da época de curso, viu?
0: É,
2: boa tarde, Eric
0: boa
2: Alves.
0: Boa tarde, tudo bem com você?
2: Chegou chegando, hein? Tudo bem?
1: Né, chegou bem obediente. E aqui chegou a Karina, que veio
2: trouxe
1: tentando não aparecer
2: ficar,
1: o tempo
2: obrigada.
1: Todo.
2: Obrigada. A correria, acabei esquecendo de pegar, mas a gente tem uma equipe muito eficiente. Então, olha só, estamos na reta final, Eric, de uma série super especial, baseada no livro Depressão em Graça. Você que está acompanhando desde o início, a turma está ansiosa, inclusive, para o último episódio. Ó, o Giovanni colocou na tela, para quem nos assiste pelo YouTube, tem a capa do livro Depressão em Graça, do Wilson Porte Jr., enviado aqui pela editora Fiel. Inclusive, na quinta-feira, último dia dessa série, teremos um concurso cultural.
1: Tipo, né?
2: Um concurso cultural. Que você pode, né? Levar. Buscar, no caso, né? Você vai ter que vir aqui buscar o livro na rádio, tá, gente? Já tô deixando avisado de antemão, porque agora a turma tem que buscar aqui na rádio os livros. Mas vem aqui, faça uma visita, conheça os nossos estúdios, olha só que experiência incrível. Então, a turma que puder participar e vir aqui buscar, então, é o livro Depressão e Graça, e a gente vai anunciar na quinta-feira. Hoje o tema é sobre ansiedade.
1: Ai, tema bom.
2: Que tema, hein?
1: Bom.
2: Bom?
1: Tema ótimo.
2: Então, você é nosso convidado a participar. O Eric já fez o convite para o WhatsApp, para o nosso chat. Estamos com transmissão no chat também. E esse tema ansiedade, pastor, qual vai ser o texto, né, para a turma já buscar ali?
1: Bom, tem um texto que é clássico, né, que está em Filipenses no capítulo 4, versículos 6 e 7.
2: Filipenses 4, 6 e 7.
1: É, mas a gente tem também Mateus, né? Mateus está no capítulo 6.
2: 6.
1: É, que a gente vai do 25 até o finalzinho do capítulo aí, mas é a base é você entender essa questão da ansiedade, como ela caminha, né?
2: Uhum.
1: A gente tem três movimentos, a gente tem falado muito isso aqui, né?
2: Sim.
1: Tanto do homem integral, né? Do ser humano olhado de maneira integral, e esse é um daqueles que fica muito claro o processo inteiro, né? Que a ansiedade, ela pode aparecer por três motivos. O primeiro é físico.
2: Sim.
1: Né? Óbvio, tem algum tipo de descompensação hormonal. E de alguma maneira, alguma descomposição, algum processo físico, uma patologia física, e aí a coisa bagunça inteira, né? Isso vai ter que procurar um médico, vai ter que possivelmente fazer um tratamento medicamentoso, tomar vitamina, talvez, tem muito isso também. Você tem,
2: sim,
1: uma descompensação de vitaminas no seu corpo, e isso também vai deixar você ansioso, ou vai deixar você deprimido de forma geral. A ansiedade, ela pode levar a uma depressão, né? E é engraçado isso também. Ou é a ansiedade, ela pode ser o motivo, né? Ela pode ser motivada por uma depressão. As duas coisas podem acontecer. Alguém que está num estado depressivo e aí desencadeia uma síndrome de ansiedade, né?
2: Sim.
1: Alguém pode estar ansioso e convive com aquela ansiedade bastante, isso pode desencadear uma depressão de alguma maneira. Essas descompensações físicas, Elas são interessantes, assim, no sentido de que se elas prolongam muito tempo, elas vão causando outros tipos de patologia emocional, né, e física, e a gente precisa observar. Então, primeiro a gente precisa entender essas coisas sem preconceito, de que se a gente tiver um problema físico, uma patologia física, a gente vai procurar um médico. É assim que funciona. Ah, mas Deus pode curar? Deus pode curar.
2: Sim.
1: Você entendeu? Mas ele pode não curar também. Ponto. Então, muitas vezes, ele já preparou um médico, já preparou um medicamento, já fez todo o processo para que você pudesse, né, se tratar e fazer isso. Uma coisa que a gente não consegue entender é que o pecado bagunçou o esquema inteiro.
2: Sim.
1: Você entendeu? E a gente é responsável pelo pecado de toda a humanidade. A humanidade pecou em Adão e nós recebemos também a herança maldita do pecado. E a gente caminha nisso.
2: Sim.
1: Então, como ela descompensou o processo inteiro, muito possivelmente, e é óbvio que isso acontece, que a gente tem algum tipo de problema físico também no processo inteiro. E a gente não precisa ter um preconceito, tipo, ah, então eu não sou crente, ah, então eu não tenho fé, ah, então Deus não é milagreiro, Deus não consegue fazer. Não, não tem nada a ver uma coisa com a outra. A gente precisa saber separar isso.
2: Porque entendeu? A gente ouve muito, né, algumas críticas, alguém que sofre, né, com essa ansiedade generalizada muitas vezes, ah, falta de fé.
1: Então, eu conheço pessoas que têm TAG. Entendeu? Um problema físico, um problema emocional. É transtorno de ansiedade generalizada. Quer dizer, o camarada tem problema e ele fica 24 horas ansioso. Então a gente tá falando assim, ah, tem um problema lá, fica um pouco ansioso, pô, perde o sono, não dorme bem e tal, não sei o que lá. Beleza, passa 2 dias, tá cansado, deita, dorme, ansiedade já era. Né?
2: Uhum.
1: Eu vou subir pra pregar, os primeiros 5 minutos são terríveis. Mesmo. Você entendeu?
2: Uhum.
1: O começo aqui também é sempre uma coisa meio ansiosa, que a gente fica, será que eu faço?
2: Como
1: o Eric
2: será,
1: tá,
2: né,
1: aqui.
0: Vai entrar no ar, você fica ansiosa.
1: É, uma coisa é o Eric tá aqui sempre fazendo com a gente, já tá acostumado, e mesmo assim ainda fica meio ansioso. Você também fica ansioso quando,
2: claro,
1: vai começar.
2: Sim,
1: eu
2: sim.
1: Também fico, falo, pô, como é que vai ser?
2: Como vai ser?
1: Como é que é esse negócio, tal? E se foge do controle? E se entra alguém na sala? E se toca o telefone? E se falha o negócio? A gente tem uma ansiedade, né? Mas a ansiedade, ela é boa a partir do momento que você tem controle sobre ela, porque ela vai te alertar, ela vai fazer você dar mais valor para algumas coisas, ela pode alertar você por um medo, por uma outra patologia, ela vai trazer um alerta, vai te deixar mais alerta, mais vivo, entendeu? Mais, né, observando as coisas, tal. A ansiedade faz parte do corpo humano. Você entendeu? Como o medo faz parte, a gente já discutiu isso aqui.
2: Sim.
1: Então, enquanto você tem controle sobre essas situações, joia, né? Eu vou lá os primeiros 5 minutos, tá, como é que vai ser, quais palavras eu vou usar, porque eu sei que se eu subir no púlpito ou se eu chegar na frente desse microfone e eu usar palavras indevidas, eu perdi todo mundo, ninguém mais vai prestar atenção no que eu tô falando, e que de repente eu tenho coisas importantes para falar, então eu preciso escolher bem.
2: Uhum.
1: Isso traz uma ansiedade, mas é uma ansiedade que está controlada no processo todo, tudo bem? Então, assim, quando e a gente precisa entender que existem patologias físicas que podem causar um desarranjo de hormônio, um desarranjo de vitaminas, alguma coisa aí no corpo que está trazendo algum tipo de ansiedade. Tudo bem, a gente vai procurar um médico. E ponto final. Então as pessoas ficam assim, ah, mas é falta de fé procurar médico. Meu irmão, eu tenho hipertensão. Vou ter hipertensão o resto da minha vida. Acabou. Ah, mas Deus pode curar? Pode.
0: A minha mãe, ela teve câncer em 99. De lá pra cá ela toma remédio pra tireoide, ela não tem mais a tireoide. E ela tem muita ansiedade, ela toma antidepressivo, né? Então ela, beleza, tem que tomar sempre.
1: Que tem a ver com a patologia.
0: E se ela não, muitas vezes, né? Se ela não tomar, ela fica toda, né, mais brava, mais.
1: Isso aí, mexe
0: ansiosa,
1: com o temperamento.
0: Não dorme à noite, a pressão vai lá em cima, 21, aí. 19. E chega no médico, não é nada. É mais a ansiedade, mais a.
1: Então, essa relação também pode. Então você tem a questão física, uhum, e aí, como você está relatando, tem uma questão emocional.
0: Sim.
1: Entendeu? Então tá bom, eu vou lá doar sangue. Minha pressão vai subir.
0: Sério?
1: Qualquer bobagem. Ah, vou ao médico fazer, perdão, um exame. Vai subir minha pressão. Porque eu sei que eu tenho algum tipo de trauma da infância de médico. Do que eles chamam de complexo do jaleco branco. Né? É síndrome do jaleco branco, né, que eles chamam. Quer dizer, o cara, ele vai, tá lá enfermeiro na frente, já era. Vai tirar a pressão, tá acima. Não, não tem jeito isso, entendeu? Mas é um problema emocional. Então, como eu fui muitas vezes pro médico quando eu era pequeno, porque eu tive bronquite alérgica e asmática, então era, se eu tomasse um susto, eu tinha reação. Somos dois. Se eu, poeira e reação. Então, não tinha, entendeu? E eu ia e tomava bezetacil e gritava, eu era covarde, sabe o cão covarde? Lembra do...
0: Lembro, coragem.
1: Então é coragem, o cão covarde, né? Era eu, né? Chamava coragem, mas era um cão covarde pra dedéu. E eu gritava, chamava a polícia, fugia, saía correndo, os caras saíam atrás pela rua pra me pegar, pra me dar bezetacil.
0: Entendeu? Sabe o que a mãe fazia? Ela me dava um tomate e eu não chorava, acredita? Ó, você não chorou, eu te dou um tomate, eu não chorava, ganhava um tomate e comia.
1: Qualquer alô.
0: Eu não tinha essa...
1: Beleza.
0: Você vê, eu não tinha, entendeu, esse medo.
1: Então eu tenho. Uma vez eu fui doar sangue, o cara falou, não dá, mano, sua pressão tá alta. Nossa. Mas é muito por causa disso, então fico ansioso. É uma questão emocional. Eu sei que é uma questão emocional, uma patologia emocional. Preciso tratar essa patologia. Talvez um conselheiro, talvez um terapeuta. Sim. Você entendeu? Possa me ajudar a vencer esse tipo de processo. E todo mundo tem um certo grau aí de ansiedade. Alguma coisa pode ser só uma descompensação física, outras pode ser uma compensação emocional. Mas a gente tem um terceiro elemento, que também é falta de fé, é espiritual. Você entendeu? Muitas vezes a gente não confia que Deus vai fazer, e aí a gente fica ansioso, por falta de fé.
2: Então, falta de fé pode sim ser...
1: Claro que sim. Então, nós temos os três âmbitos colocados.
2: Mas não é só um.
1: Não é... Pode ser só um. Uhum. Você entendeu? Pode ser só físico. Uhum. Pode ser só emocional. Pode ser só espiritual. Pode ser tudo. Pode ser dois. Pode ser meio. Não importa. Entendeu? Uhum. Mas, assim, quando você fala sobre ansiedade, parece que esses são três gatilhos importantes.
2: Tá.
1: Físico, emocional... espiritual.
2: Espiritual.
1: Então, no físico, descompensação, qualquer uma de vitaminas ou de hormônios ou o que for, porque ela perdeu a tireoide, tem um problema
2: acaba
1: hormonal, vai ter que fazer reposição. Sim. O tempo todo, né? Vai tomar o tirox bastante tempo.
0: Por antequatro,
1: né?
0: Tirox.
1: Exatamente, é. Entendeu? E pode ser emocional. Como é o caso lá de ver o jalequinho branco e já tremer.
2: Tem um trauma ali, né?
1: Entendeu? Exato. Então, mas pode ser falta de fé. Pode ser alguém que realmente não confia em Deus e que Deus está fazendo a coisa. Agora, o que se não se pode fazer é generalizar.
2: Sim.
1: Então, assim, porque quando a gente generaliza, a gente foge da verdadeira raiz do problema. Quando eu falo assim, não, é físico. Pode ser emocional. Não, não, é físico, é físico, é físico, é tudo físico. Não, não, é tudo emocional. Emocional, emocional, emocional. Todo espiritual, não é? Falta de fé, falta de fé. Quando a gente leva para esse extremo e a gente fecha a caixinha, a gente não vai conseguir achar. Pode ser que seja certo, num certo aspecto, é uma bet, né? Se você não tem conhecimento do negócio, você faz lá a sua aposta e vai vendo o que vai dar. Não é assim que funciona. A gente precisa olhar todos os aspectos. Então, eu, como conselheiro, quando a pessoa chega lá e fala, pastor, estou ansioso, vamos entender o que está acontecendo. Você entendeu? E aí a gente chama de anamnese, né? A gente começa fazendo perguntas, deixa a pessoa à vontade, começa a entender quais são os momentos, quais são os gatilhos, se de repente é o tempo inteiro, não tem gatilho nenhum, só tá rolando, a gente já entendeu que tem alguma coisa aí e vamos entender o que que é. E aí, como conselheiro, a gente vai procurar a parceria entre os profissionais da área. Como conselheiro espiritual, eu olho o meu lado, eu vou olhar o lado espiritual. Um terapeuta vai olhar o lado emocional. Um médico vai olhar o lado físico. E se a gente conseguisse harmonizar esses três profissionais, a gente ajudaria muito mais pessoas.
2: Desculpa. Eu acho que tem a ver com a sua pergunta, né? Como identificar um processo de ansiedade que não é... natural, assim, do dia a dia. Você tinha comentado, existe aquela ansiedade que é controlada. E a partir de que momento ela se torna algo realmente que precisa desse cuidado de um conselheiro, ou de um médico, ou de um terapeuta? Quais são os sinais aí?
1: Quando você começa a perceber que foge do seu controle.
2: Aí,
1: esse é o lance.
2: Aí isso vai te
1: isso
2: dando...
1: Isso é um problema.
2: São vários sintomas que a pessoa pode ter.
1: Você pode ter dor, você pode ter fadiga, você pode ter taquicardia, você pode ter dor
2: suando.
1: De cabeça. Essas coisas, elas são clássicas de quem está ansioso. Então é óbvio que eu vou, os 5 minutos antes de subir e os primeiros 5 minutos no púlpito, são 10 minutos. É óbvio que eu vou ter um tipo de taquicardia, você entendeu?
2: Sim.
1: Que eu vou ter um suor na mão, vou ficar... Se você pegar, as mãos ficam úmidas.
2: Sim.
1: É normal, por causa da ansiedade. Aqui tô ansioso, entendeu? Mas é tudo dentro do controle.
2: Tá.
1: Não é uma coisa que tá me entendeu? Extrapolando no sentido de tomar conta de mim.
2: Sim.
1: Entendeu? E muitas vezes é isso que a ansiedade faz. Ela toma conta de tal jeito da pessoa que ela fica completamente cega. Então a ansiedade é boa pra mim quando eu subo no púlpito ou venho aqui, diante do microfone? É boa. Você entendeu? Por quê? Me deixa alerta.
2: Sim.
1: Me faz planejar melhor. Para eu encontrar a segurança e o equilíbrio na minha palavra. Se eu vou alterar a voz para cima ou para baixo. Como é que eu modulo, entendeu? A minha voz e tudo. Quais palavras usar para que as pessoas entendam. Então essa ansiedade está presente aqui, agora.
2: Sim.
1: Entendeu? E natural. Vai terminar, a ansiedade vai embora. Eu vou pegar meu carro e vou embora para casa. Você entendeu? Vou dar aula hoje, mas... Você entendeu? Vou. E os primeiros 10 minutos da aula, eles são tensos de novo.
2: Sim.
1: E é uma ansiedade normal. E depois de 10 minutos, já entendi, já consegui entender como a classe está colocada, já entendi como os alunos estão observando, se eles estão afim da aula ou não. Entendeu? Já sei o meu planejamento ali nos insights ali rapidinho para trazer esses alunos para perto. Essa ansiedade é normal. E a hora que termina, eu vou pra casa, deito e durmo. Você entendeu? Não, ela não permanece lá em mim, essa ansiedade. Entendeu?
2: Uhum.
1: Ah, vai ter um jogo. Pô, eu fico lá ansioso. Oh, vai lá pegar o Mirassol.
0: Nossa,
1: aí toma couro.
0: Eu não assisto
1: mais. Aí apanha.
0: Mais.
1: Entendeu? E fico ansioso. Eu gosto de futebol.
0: Eu já parei no hospital, entendeu? Por causa disso, acredita?
1: É mesmo?
0: Já.
1: Não, eu não sou assim também.
0: De 2011 pra cá, tudo que é final, semifinal, eu coloco um... louvor, alguma coisa pra ouvir. Não ouço.
1: Que bagunça, mano.
0: Porque eu sei que eu já começo a formigar o corpo, eu começo a ficar todo...
1: Uau, isso é um problema, viu?
2: É.
1: Aí você foi pro hospital.
0: Foi no 100º gol do Rogério Ceni contra o Corinthians.
1: Você aí... precisava lembrar isso?
0: Tá louco. Mas
1: aí
0: é
1: a
0: sério.
1: Gente fica deprimido.
0: Mas eu fiquei mesmo, bem... Tanto que o médico falou, mas você tem que parar.
1: Não, então você percebeu que tinha uma patologia, uma coisa que era fora do controle, você não conseguia controlar aquilo, procurou um médico. Ó, tem um problema aqui, tá, qual é o gatilho? É um jogo da final, um jogo de não sei o
0: que. Que eu não assisto.
1: Então, vamos parar
0: jogo
1: com
0: normal,
1: isso.
0: Jogo normal assisto, jogo... Porque eu sei que vou passar mal ali, eu vou começar a tremer, ficar nervoso.
2: Ah, eu devo ter um pouco dessa ansiedade nos jogos que eu assisto do meu filho, porque eu não consigo ficar... Só assistindo quieta.
0: Não,
2: eu fico
0: bem.
2: Toda hora, sabe?
1: Mas depois?
2: Ah, depois passa.
1: Então é normal.
2: É normal,
1: o
2: né?
1: O problema é, terminou o jogo lá do seu filho, perdendo ou ganhando, você vai embora, deita e dorme.
2: Ah,
1: você entendeu?
2: Sim, é.
1: Ponto, acabou.
2: Aí na hora
1: o problema
2: eu não consigo controlar.
1: O problema é depois você ficar 5 horas sem dormir ali. Ah, meu Deus, e agora?
2: Naquela euforia, né?
1: Não,
0: eu ficava dormindo.
1: Aí a gente tem uma patologia, tá? Aí a gente precisa procurar... um médico para tentar ajudar.
0: Uma pergunta, como o senhor faz? Você faz, o senhor faz?
1: Tanto faz.
0: Samuel.
1: Manda lá.
0: Essa pessoa, ela não quer. Ela quer falar com o pastor, mas ela não quer ir até um médico. Né? Como você. Porque tem pessoa realmente, já falar no psicólogo, no psiquiatra. Não quero. Como é que.
1: Então, as pessoas têm liberdade, né? Nisso também os pastores precisam prestar atenção. As pessoas têm liberdade de escolha. Tá? Então ela vem falar comigo, eu não posso, eu conheço minhas limitações, entendeu? Eu não consigo, eu não posso aferir um medicamento pro cara, posso aferir uma receita e falar, vai lá comprar. Eu não tenho CRM, eu não fiz medicina. E muitas vezes é um problema físico, vai precisar de remédio, Você entendeu? O problema é o preconceito das pessoas. Uhum. Como liderança, como alguém que... eu não gosto dessa palavra de autoridade, mas como alguém que exerce uma liderança junto com as pessoas e tudo mais, as pessoas precisam ter confiança naqueles que lideram elas. Entendeu? Que discipulam elas. Se está vindo conversar comigo, é porque quer ouvir a minha opinião e vai ouvir o conselho. Que muitas vezes vem de Deus, óbvio. Entendeu? Mas também é humano. Está tudo ali meio no bolo. Mas a gente precisa confiar que aquela pessoa que a gente está buscando um conselho, ela tem sabedoria, que a gente confia, né, no diagnóstico dela, que a gente confia no processo dela. Algumas pessoas podem chegar e falar assim, mas eu não procuro médico. Bom, tudo bem, não procura. Então, você vai ter que aprender a conviver com essa ansiedade. Porque muitas vezes não é espiritual e, de repente, nem é físico, é emocional. São gatilhos, você entendeu? Uhum. Esse é o... Eu tô assistindo uma série, na verdade acabei já, primeira e segunda temporada, e lá tinha uma pessoa que foi estuprada, uma menina que foi estuprada quando era pequena, e ela parou de falar por causa disso, porque toda vez que o cara ia fazer isso, ele fazia punha o dedo assim na boca, que ela não podia falar, e ela parou de falar.
2: Meu Deus.
1: Você entendeu? E já adulta, bom, uma série, uhum. Tá? Uhum. Mas ela vai lá depois e mata o cara. Tudo bem? Sim. Na adulta. Ela vai lá e mata o cara. E aí ela começa a falar de novo. Quer dizer, aquele gatilho, uhum. Entendeu? Não é pra sair matando gente, entendeu? Sim. Eu tô dizendo que tem uma patologia causada por um estresse, por um trauma extremamente agudo, você entendeu? Que de repente lá na frente, poxa, se tivesse procurado um terapeuta, se tivesse sentado com o terapeuta, se tivesse conversado com o pastor, se tivesse, né, de repente, se fosse, não é medicamentoso aí, é realmente emocional esse processo que eu tô dizendo, mas percebe? Tá trazendo, a gente precisa ir lá atrás, libertar a pessoa, abrir as portas, as janelas, a pessoa precisa arejar de novo a vida. Tem gente que acha que não é assim que funciona e tem liberdade para fazer. Se vem buscar o meu conselho, eu vou dizer o meu conselho. Olha, tá aqui, é um conselho. Não tô dizendo vá, não tô dizendo não vá. Tô dizendo que se eu fosse você, eu iria. Tudo bem? Agora a decisão é sua. Se a pessoa quer ir, vá. Se ela não quer ir, não vá. Você entendeu? Só que também não adianta ficar lá chorando as pitangas toda vez. Se você, o médico te manda tomar um remédio para dor de cabeça, você fala, não vou tomar remédio, aí reclama de dor de cabeça, tenha paciência. Você entendeu? Toma logo o remédio, pô. E para de encher as paciências dos outros. Você entendeu? Mas é que eu acho errado tomar o remédio. Então não tome e aguente a dor de cabeça. Paciência. Você entendeu? O chefe chega aqui e fala, então, meu amigo, se você não melhorar aqui, eu vou ter que demitir você. Faz uma, faz duas, faz três, não faz, ele demite. Pô, o cara foi injusto. Não, ele falou pra você, toma um remédio, faça isso, faça aquilo. E não faz. Você entendeu? Então, é muito difícil esse tipo de coisa. Na igreja, principalmente. Porque as pessoas acham que, simplesmente, elas têm que sobrepor os traumas do nada, né? Que Deus vai lá e do nada vai fazer alguma coisa. Meu irmão, os terapeutas estão aí, os médicos estão aí, os conselheiros estão aí para ajudar você a superar seus traumas. Você entendeu? E aí as ansiedades, muito possivelmente, vão embora, tá? Então a gente falou sobre a questão biológica, que muitas vezes isso acontece, como no caso da sua mãe. Pode ser emocional, como no meu caso, de o jalequinho branco. Uhum. Entendeu? E fica ansioso, é emocional. Tem problemas, como eu disse, da personagem lá da minissérie. Mesma coisa, uma coisa extremamente aguda, que trouxe um trauma pra ela e traz uma ansiedade. Todas as vezes que ela via lá o cara, ela começava a se coçar e fazia ferida. Porque era uma patologia, uma ansiedade, um processo que tá ali acontecendo. A gente precisa entender isso de maneira mais forte, tá? Mas no próximo bloco a gente vai falar sobre a questão emocional, espiritual, mas também espiritual, tá bom?
2: Inclusive, a gente já aproveita e responde a pergunta da Sol, né? Ela coloca aqui qual que é a passagem bíblica para esse
1: Filipenses capítulo 4, de 4, 6 e 7.
2: Então, repetindo, 4, 6 e 7.
1: 4, 6 e 7.
2: Só. Isso. E para a turma que chegou agora, então, procurem esse texto. Tem mais algum outro?
1: Mateus também, quando Mateus. Jesus está falando lá no capítulo 6, né? Versículo, a partir do versículo 25.
2: Então, Mateus 6, a partir do 25. Tá bom? É. Então, a gente vai para um rápido intervalinho. Penúltimo capítulo já dessa série Depressão e Graça, mostrando o livro aqui pra turma. Na quinta-feira a gente vai anunciar quem vai levar, aí tem que vir aqui na rádio retirar. O Alex até comentou que faz questão de vir tomar um café.
1: Oba!
2: Né?
1: Eu gosto do Alex.
2: Então aproveite, ó, a dica do Alex. Então, pra participar, interaja com a gente, mande a sua mensagem aí e a gente volta daqui a pouquinho.
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0: Estamos de volta aqui na Rádio Transmundial, que se programa. Deixa eu só vir aqui, gente. Pronto.
1: Hoje tá, eu tô pronto. Atropelando tudo, hein?
0: Não, tá certo, pô. Você manda aqui.
1: É,
0: temos a empresária aqui também.
1: Quem manda é ela.
2: Gente, cada uma que me afronta.
1: Eu venho aqui e fico falando essas bobagens, mas quem manda aqui é ela, a produtora.
2: Estamos todos aqui para falar sobre ansiedade, recebemos um áudio, pastor. Não é isso, Eric?
0: Recebemos um áudio, sim, do nosso querido amigo Daniel Filho. Bora ouvir ele.
5: Na igreja que eu frequentava anteriormente, o pastor falava o seguinte, que a ansiedade não é coisa de cristão. Aí, depois de um tempo, o filho dele foi e apresentou um sintoma de esquizofrenia. Aí ele já mudou já essa visão dele de que ansiedade não é coisa de cristão, não é coisa de crente.
0: E aí?
2: É, eu acho que muita gente já passou por isso, já ouviu uma frase assim, hein?
1: Eu acho que depressão, ansiedade, essas coisas são coisas da humanidade, não é nenhuma questão de ser de crente ou descrente, você entendeu? pode ser um problema espiritual? Pode, tá? E eu acho que o que pega, na verdade, a gente discutir aqui em off, é essa questão, quer dizer, dos preconceitos, né?
2: Sim.
1: Da negação, as pessoas querem negar isso. Ah, meu filho nasceu com Down. Não, é normal, não sei o que lá. Não, meu irmão, quanto mais cedo você entender o diagnóstico de Down e começar a trabalhar o seu filho, mais ele vai se desenvolver.
2: É, pra ter autonomia. Entendeu?
1: Ah, né? Ele é autista. Não é autista, não. Aí os preconceitos é que vem à tona. Você entendeu? Não, é autista e, rapaz, a gente precisa ajudar no desenvolvimento. Senão, vai... Com 6 anos vai ter o diagnóstico, com 6 anos vai começar alguma coisa, já atrasou a fala, já atrasou a escrita, já atrasou um monte de coisa. E a gente precisa começar a entender que a gente consegue inserir eles dentro do processo. Lá na igreja a gente tem isso. Nós temos vários autistas, inclusive o pastor. A gente tem um pastor autista, e que prega, e que dá aula, e que é dos melhores que a gente tem. Hiperfocado, cara inteligentíssimo, você entendeu? É ótimo. Mas o preconceito é tão absurdo com esse tipo de coisa, e a negação é tão estúpida, que a gente prejudica os nossos filhos porque a gente, entendeu? É por causa de preconceito estúpido. Não pode. Quanto mais cedo os diagnósticos forem colocados, mais cedo a gente começa a ajudar com motivação, com o processo para a coisa avançar.
2: Sim.
0: Tá? Eu conheço professores que cuidam de crianças não verbais na escola, né? E os pais não querem fazer nenhum tipo de do exame, né? De autismo.
1: Então,
0: e largam na escola 12 horas lá, o período inteiro da escola, e largam lá a criança. A escola já fez, não vou falar que avisou o pai, né? Mas já informou o que está acontecendo, né, para levar no médico, o pai não quer ir.
1: Então, é que esse é um negócio, desculpa aí meu palavreado, mas é uma coisa de gente estúpida, entendeu? Gente ignorante. Isso não é coisa de crente, você entendeu? Para dizer a verdade. Um pai que faz essa desumanidade de entender que seu filho, você entendeu? Pode ter algum tipo de atraso e pode prejudicar ele, e você, por causa de negar, por causa de preconceito, você não ajuda seu filho a se desenvolver. Isso é de uma estupidez, isso é de uma ignorância tão grande. Isso não condiz com o evangelho. Esse tipo de preconceito, esse tipo de atraso na cabeça dos pais, isso não condiz com o evangelho. A gente precisa amar os nossos filhos, e não importa, você entendeu? As condições, entendeu? Mentais, as condições físicas, não importa isso. A gente precisa se entregar completamente a auxiliar os filhos a se desenvolverem cada vez mais. Você acha que filhos que a gente acha que são pseudo-normais, não são. E a gente precisa ajudar os filhos a se desenvolver. A gente acha que, porque andou de bicicleta, porque fala 2 línguas, nossa, ele é normal. Não é. A gente tem várias patologias. Só que elas são socialmente aceitas. E é uma estupidez fazer esse tipo de coisa com os nossos filhos. É uma falta de amor, você entendeu? E a gente não pode fazer esse tipo de coisa. Incrível que, não sei nem por que a gente entrou nisso. Ah, porque o cara falou da igreja lá, né? Do pastor. E isso muitas vezes está na igreja, você entendeu? Esse é o ponto. Quando fala assim, não vai tomar remédio. Não vai tomar remédio de pressão, vai morrer, irmão. Vai morrer. Não vai fazer tratamento pro câncer? Vai morrer. Ah, mas pode ser a vontade de Deus? Pode. E podia não ser também. Você entendeu? E a gente precisa entender isso aí. Pode ser que você faça tratamento e não consiga sobreviver. Beleza. Tranquilo. Mas a gente precisa lutar pelas coisas. A gente precisa fazer a nossa parte também como seres humanos. E precisa avançar nisso. Agora, na questão de ser espiritual ou não, pode ser uma patologia espiritual. Pode ser falta de fé, ansiedade.
2: Tem uma, entendeu, participação aqui no chat, pastor. A Lúcia Farias comentou o seguinte: sou uma pessoa muito ansiosa. Não. Às vezes, quando tenho alguma dificuldade para resolver, acordo várias vezes à noite. E meu exercício é lembrar dos versículos bíblicos. Fico recitando e acabo dormindo.
1: Pode ser emocional. Entendeu? Uma falta de controle emocional, Mas né, pode ser falta de fé também. Você entendeu? Quer dizer, eu não confio que Deus vá dar a solução para o meu problema, então eu perco uma noite tentando solucionar aquele problema.
0: Eu sou assim também.
1: Meu irmão,
0: eu, o pra, problema vai estar lá. Eu já não durmo normal, assim. Eu durmo muito pouco, 4 horas mesmo, muito tarde. E estou trabalhando geralmente a madrugada também. Mas se eu estou muito estressado, ou tem coisa no outro dia... Sabe, eu fico à noite, eu fico acordado e durmo muito pouco.
1: Então, para esse caso específico, eu vou dizer uma coisa assim para você. Olha o texto lá de Mateus, no capítulo 6. E ele está falando, porque não fiqueis ansiosos quanto à vossa vida, com o que comeis, com o que vai beber, com o vosso corpo, o que você vai vestir. Não é a vida mais do que o alimento? E o corpo mais do que o vestiário? O que ele está tentando dizer aqui é, por que que você está ansioso? Não tem muita lógica isso. Ah, eu não vou conseguir pagar o boleto de amanhã. Bom, eu deveria ter pensado isso lá atrás. Agora, se a gente não tem solução, paciência. Vai ficar com o nome negativado. Mas eu não quero ficar com o nome negativado. O que, que é? Criança mimada agora. Você entendeu? Não é bem assim a coisa. A gente precisa trabalhar equilibradamente nas coisas. Você entendeu? Se a gente não consegue, é dar passos do tamanho das nossas pernas. Que a gente precisa entender isso. Agora, a gente está preocupado com coisas que é Deus quem vai dar. E se ele disse que o justo não vai mendigar o pão, o justo não vai mendigar o pão. Então o que, que eu tenho que fazer?
0: Ser justo.
1: Ser justo. Nossa! Que lógica mais absurda. Você entendeu? Uhum. O que, que ele diz aqui nesse texto que é muito engraçado? Por que vocês estão preocupados com esse tipo de coisa que você vai comer o bebê? Olha os lírios do campo. Olha o passarinho. Hoje está vivo, amanhã está morto. E Deus veste as flores melhor do que vestiu Salomão. Você entendeu? E Deus alimentou o passarinho. E alimenta uma coisa tão pequenininha dessa. Você acha que ele não vai alimentar você? Aí ele... O problema é que Jesus dá logo na canela, né? Ele é zagueiro uruguaio, né? Ele dá assim na altura da medalhinha aqui no peito. Voadora no peito, né? O que ele diz? Por que você está preocupado com isso? Quem se preocupa com isso são os pagãos. O que, que ele está querendo dizer com isso? Que você não tem fé. Opa, desculpa aí, estou olhando para você. Assim,
0: não, então, não tem problema não.
1: Entendeu? A gente está falando de um caso que ele não é emocional e ele não é físico, a ansiedade. Estamos falando de um caso espiritual. Porque eu não confio em Deus, eu perco noites de sono preocupado com um monte de coisa, que são os pagãos que estão preocupados com isso. Ponto. Deita e dorme. Por que que você está perdendo noites de sono? Porque é Deus quem controla o processo inteiro. Ah, mas eu não sei. Será que amanhã eu vou acordar? Se não acordar também, irmão, valeu. Joia, foi ver o pai mais cedo, da hora. Sendo mais cedo na nossa contagem. Você entendeu? Estou esperando isso ansiosamente. Eu quero um dia não acordar. Entendeu? Simplesmente. Foi dormir e, poxa vida, quando acordou, tava morto. Olha que massa.
2: Ai, pastor, para de ficar falando
1: desse jeito. Delícia. Minha família fala, ai, para aí, começa as besteiras. Entendeu? Não, que já pensou isso, que delícia? Vai.
0: Quando acordou, tava morto.
2: Não, não fala isso.
1: Quando acordou, tava morto. Aí, então, essa questão, Jesus é muito forte com isso. Não andeis ansiosos. Mas lá em Filipenses, ele dá a solução também para o problema. Filipenses capítulo 4, versículo 6, diz assim: não andeis ansiosos por coisa alguma. É a mesma fala que ele está falando lá, que Jesus está falando em Mateus, tá? Agora é Paulo. E Paulo vai dar a solução para a gente. Pelo contrário, sejam os vossos pedidos plenamente conhecidos diante de Deus por meio da oração e da súplica em ações de graças. Tudo bem? O que, que ele está querendo dizer aqui? Do que surge a ansiedade, muitas vezes? Agora, emocional e tal. Tiramos o físico, ok? Uhum. É um emocional e espiritual. Lá ele está falando, é espiritual porque você não confia em Deus. Tá? Aqui ele está dizendo, como é que surge a ansiedade? A ansiedade é alguém que fica perguntando para si mesmo a resposta que não consegue encontrar.
2: Sim.
1: Então você tem um problema e você pergunta, como é que eu vou pagar o boleto amanhã? Aí você fala, bom, eu tenho dinheiro para pagar a conta de luz, que vai vencer daqui a 5 dias. Aí você pensa, vou pegar da conta de luz, vou colocar para pagar esse boleto, beleza? Só que aí você está falando, tá, mas aí eu vou ficar sem o dinheiro para pagar a conta de luz. Aí você fala, não, mas eu tenho da água, que vence daqui a 10 dias. Aí então eu vou tiro da água, pago da luz. Poxa, mas eu vou ficar sem o da água. Aí você começa a aumentar o nível de ansiedade e de doideira, né? Porque a gente começa a ficar maluco, sim, com esse tipo de coisa. Não, mas aí eu faço assim, mas aí vai entrar... Tal, mas aí tá perto do dia 15, eu deixo atrasar um pouquinho, porque vem perto do dia 15, aí eu vou receber o adiantamento da empresa, aí eu vou pegar, mas, puxa, o adiantamento já era pra pagar, pra comprar comida, pra pagar o uniforme das crianças, sei lá, né? A gente já começa. Aí fica aquela doideira, uma bola de neve, porque você fica perguntando as coisas pra você. E não tem solução. Porque você não consegue achar a solução. Porque não tem. E aí a ansiedade vai tomando conta do coração. Você entendeu? Toda vez é assim. A gente pergunta pra gente, a gente responde, não fica satisfeito com a nossa resposta, pergunta de novo, a gente responde outra vez, a gente não fica satisfeito com a resposta, pergunta outra vez, e vai ficando. E a taquicardia vai tomando conta do coração, e a falta de ar vai, o pulmão fica espremido, e a gente começa a bombar o coração, você entendeu? E vai, a coisa vai ficando pior cada vez mais, a pressão vai aumentar, né? Vai muito sangue na cabeça, vai ficar ali quase explodindo, e você vai ter que tomar um enxaque, ou então qualquer outro remédio para sua enxaqueca, né? Mas aí Paulo diz assim, não precisa andar ansioso. Antes de fazer pergunta para você, pergunta para Deus. Antes de você alcançar uma resposta em você, que ela não vai vir, vai buscar uma resposta em Deus. Porque ele diz assim, não deixe ansiosos, pelo contrário, sejam os vossos pedidos plenamente conhecidos diante de Deus. Em oração, em súplica, chega lá e fala, Deus, não tenho solução. Eu tenho dinheiro para pagar duas contas, eu tenho três. O que eu faço? E a gente não dá tempo para meditar, para esperar Deus dizer para a gente o que está acontecendo. E aí o que, que a gente faz? Entra em desespero. Porque a gente pergunta para ele, mas não deixa ele responder. A gente mesmo quer responder a questão. A gente não fica parado falando, tá bom. Meu irmão, vai dormir. Ora e fala, Deus, eu tenho três boletos, um vence amanhã, outro vence daqui a 5 dias, outro vence daqui a 10. E eu não tenho como resolver essa equação. Não tenho. Não sei o que fazer. Você entendeu? O senhor pode dar uma solução para mim? Você acha que ele vai fazer o quê? Você tem filho, Eric?
0: Tenho uma de 9 anos.
1: Tem? Se você, que é mal, se sua filha pedir pão, você não vai dar para ele um escorpião? Para ela um escorpião, uma pedra? Imagina Deus que é bom. Por que mesmo que a gente fica ansioso? Porque a gente não tem fé. Lembra que a gente no primeiro bloco falou sobre desencadear de uma ansiedade por causa de um problema físico.
2: Sim.
1: E por causa de um problema emocional. Agora a gente está falando por causa da fé. Porque a gente não acredita que Deus ouve as nossas orações. E nem que ele vai dar a resposta adequada. Muitas vezes, por causa da nossa a inferioridade, a nossa, como é que chama? Auto-inferioridade, sei lá, auto-baixa estima, a gente também fala, Deus não tem tempo para falar comigo, eu sou um qualquer, eu sou uma porcaria, você entendeu? Ele nem vai prestar atenção em mim, então nem vou falar. Falta de fé. E aí, Paulo está dando a solução, está falando, cara, como é que você se livra da ansiedade? Leva para Deus, conversa com Ele, é Ele quem sabe todas as coisas. De repente Ele diz assim, meu, relaxa aí, você entendeu? Segue a vida. Ou Ele vai falar, não, calma, eu vou dar a solução no dia adequado. Pronto, eu confio nele que no dia adequado Ele vai dar a solução. E Ele dá?
2: Dá.
1: Claro que Ele dá, Ele é maravilhoso. Eu dou testemunho disso. De todas as vezes eu ali perder e falar, pai, e agora? E ele fala, vai dormir, JP. Deixa que eu tô fazendo as coisas. E eu falo, então tá. É difícil. Mas eu vou lá, deito e durmo. E devo roncar. Você entendeu? Bastante. Percebe? Pronto. No dia seguinte, não sei se eu sonhei alguma coisa, sabe? Você fala, peraí, deixa eu ver tal coisa. Opa, E a solução estava lá. Porque foi Deus que deu. Eu pedi. E ele disse para mim: calma, confia em mim. E sabe o que é mais legal? Olha o que ele diz no versículo 7. Quando você vai em oração, em súplica, em ações de graça, e fala com Deus, e diz o seu problema, e pede para ele: pai, eu não tenho solução, eu não consigo fazer, entendeu? Eu sou um inútil, incompetente, isso mesmo, não consigo resolver, o senhor pode me ajudar nesse caso aí, porque tá difícil. E vai dormir, deixa Deus fazer. Ele sabe o que ele tá fazendo. E olha só o que ele diz. E a paz de Deus... Eita, quando você fica ansioso, você está em paz?
0: Não.
1: Não mesmo, Michele? Achei que podia estar. A gente nunca está em paz quando está ansioso. A gente está atribulado.
2: Sim.
1: Você entendeu?
2: Agitado.
1: Agitado. Que ultrapassa todo o entendimento. Quer dizer, é uma coisa assim, no meio da batalha, você está dormindo, é o Jonas do barquinho, lembra? A gente falou sobre isso. Tempestade está lá, vai afundar o barco. Correto?
2: Sim.
1: E o cara tá dormindo lá. Ele tá dormindo lá por quê?
2: Eu confio.
1: Ele sabe assim, Deus não vai me matar. Ele quer que eu vá lá em Nínive. Ele vai me matar? Vai nada. Você entendeu? Imagina o barquinho lá com Jesus dentro do barco. A gente falou essa, na semana passada isso. Você entendeu? Jesus lá, o barquinho quase afundando, lá água pra todo lado, aquela tempestade, os discípulos na mão gritaria, aquele desespero todo, eles acordam. Jesus, pô, meu, por que vocês me acordaram, meu? Vocês não têm fé? Vocês não têm fé, ele falou. Vocês não confiam que Deus tá no controle? Deita aí e dorme, meu. Mas essa tempestade? Que tempestade? Essa bobagem aqui, esse ventinho? Isso aí na mão de Deus. Para, vocês não têm fé de que ele não vai matar a gente, isso aqui não vai matar a gente, essa coisa que ultrapassa o nosso entendimento, porque as pontas não fecham, você entendeu? Jonas dormiu no barquinho atribulado, Jesus dorme no barquinho atribulado, você consegue dormir no barquinho que Jesus está dentro? Por que então que a gente não dorme? E ele está falando, olha, quando você levar para o Senhor e disser para ele: pai, é isso aqui que está acontecendo, vai dormir, entendeu? Porque você vai encontrar uma paz que ultrapassa o seu entendimento, certo? Porque, olha lá, ele vai guardar o vosso coração e os vossos pensamentos. O problema é que os pensamentos estão atribulados, extremamente atribulados, o tempo todo, o coração está palpitando tudo, e ele está falando assim, quando você levar para Deus, de verdade, os seus problemas, sim, ele vai te dar paz, coisa que você não tem quando está ansioso. Ele vai trazer equilíbrio para o seu coração, o coração vai voltar a bater normal, não ansioso como ele fica. E os seus pensamentos vão parar de ficar vagueando, buscando resposta. Ele vai guardar os seus pensamentos. Pensamento de... ai, mas isso... E vai chegando uma coisa tão grande, você começa a ter ideações, né? Que a gente chama. Você fala, ah, mas já era hora de acabar com tudo isso aqui. Você entendeu? As ideias começam porque a ansiedade saiu do controle. Ele está dizendo que ele vai guardar os seus pensamentos, que você vai ficar em paz, que o seu coração vai ficar tranquilo, se você levar tudo a Deus. Então a gente tem três problemas com a ansiedade. Três motivos que pode fazer com que o seu coração fique ansioso. O primeiro deles é físico. E a gente vai fazer o quê? Procurar um médico.
2: Sim.
1: Ele pode ser emocional. E a gente vai procurar um terapeuta. E ele pode ser espiritual. Então a gente vai buscar um pastor para ajudar a gente a chegar mais perto de Jesus, para poder dizer tudo para Ele, para colocar o nosso coração diante do Senhor, porque Ele vai cuidar do nosso coração, Ele vai guardar os meus pensamentos e Ele vai encher o meu coração de paz. Pode ser físico, pode ser emocional, pode ser espiritual. Por que que vocês estão brigando? Vocês não têm fé? Por que que vocês me acordaram? Tô cansado, vocês não têm fé? Você acha que Deus vai deixar a gente morrer aqui? Não, a gente não acha. Então por que essa gritaria? Por que que vocês me acordaram? Vocês não têm fé porcaria nenhuma. E muitas vezes, e eu vou dizer, é uma grande parte da nossa vida, é falta de fé mesmo. Que a gente não confia em Deus. Por isso a gente não consegue encontrar paz, não consegue encontrar equilíbrio, não consegue encontrar tranquilidade. Meu irmão, Se for um problema físico, e aí você tem que ir testando tudo. Se for um problema físico, procure um médico. Se for um problema emocional, procure um terapeuta. Se for um problema espiritual, procure um pastor. E principalmente, ore. Suplique diante do Senhor, coloque o seu problema diante do Senhor, porque Ele vai encher o seu coração de paz, vai guardar o seu pensamento, vai guardar o seu coração.
6: Como é importante essa mensagem, porque infelizmente a gente sabe de casos, né, tristes, que acabam da pior forma. A Márcia compartilhou aqui no chat com a gente que no sábado um colaborador da empresa que ela trabalha cometeu suicídio. Estava com depressão, foi um susto para a família, não chegaram a perceber algo. Então, esse alerta, né? Então, procure ajuda, principalmente se entrega, né? Se rasga o seu coração diante de Deus, apresenta tudo aquilo que você está sentindo, porque Ele vai guardar a nossa mente, o nosso coração.
1: E não seja radical de falar, não, tudo é um problema espiritual.
6: Sim.
1: Pode ser um problema espiritual.
6: Sim.
1: Você entendeu? E se você levar a Deus o seu problema, Ele vai mostrar para você que tipo de especialista você precisa procurar.
6: Que tipo de ajuda, né?
1: Então, ore e Ele vai dizer, procure um médico.

0: Tu não consegue mudar nada. Não consegue prestar atenção em nada. Você entendeu? O tempo todo. Hoje eu sei lá, minhas mulheres, né, eu tenho 4 mulheres, né? E elas. É muito
1: engraçado.
0: Explica
1: isso, pastor.
0: É uma esposa e 3 filhas.
1: Pra quem tá chegando agora,
0: nós. É uma esposa e 3 filhas. São 4 mulheres, né?
1: Sim.
0: Então, beleza. E é engraçado, essas 4 mulheres, e o Nicoleles, né, o doutor, sabe, o cientista, ele fala que é uma questão neural, né? As mulheres regulam.
1: Sim.
0: O período de menstruação, o período de tensão e tudo, é hormonal, e elas regulam. É um negócio absurdo. Você entendeu? Então, acordei hoje de manhã, e é assim, uma tá lá, burrada. A outra tá... A outra, ai, Deus, eu não aguento mais, sei o quê. Aí eu vou, tá tudo bem. Eu começo a perguntar toda hora. Tudo beleza? Tá tudo bem? Tudo bem. Esse tudo bem não é um tudo bem, entendeu? Tá tranquilo? Não, tranquilo. Não. Mas começar a me perguntar também, aí eu já tô ligado qual é que tá acontecendo. Você entendeu?
2: Chocolatinho.
0: Aí cheguei aqui brincando com a Gabi, ela falou assim, pai, eu também tô assim, entendeu? Só que eu não tô com raiva. Agora eu só quero chorar do nada. Oh, entendeu?
1: Eu tava assim...
0: São 4. Vocês
1: e
0: caminham
1: aí,
0: juntos aí.
1: A Rê, ontem mesmo já choramos aqui. Aí, eu fiquei emocionada por conta de um momento de uma foto, gente. Eu não sou de chorar assim do nada. Aí depois, conversando com a Rê, eu falei assim, gente, eu tô muito emocional. Não é normal. Eu acho que, né... Enfim.
0: E é um negócio tão engraçado isso no corpo da mulher, porque essas oscilações hormonais são oscilações hormonais. O corpo da mulher se prepara para ter filho. Esse é o ponto, esse é o natural. Então os hormônios todos estão para esse negócio. Aí não tem, você tem uma depressão física. Por quê? O corpo estava preparado para uma nova vida e não vai rolar a nova vida. Entendeu? E aí vem uma tensão, porque você tem uma descarga de energia, de adrenalina, de outras coisas que estão ali. Trava. Depois tem dor, depois tem um monte de coisa aí que tá acontecendo. E é engraçado como vocês regulam. Entendeu? Ou é no trabalho, uma pessoa que você gosta, regulou com a outra. Entendeu? Lá em casa, as meninas são muito juntas. As 3 meninas com a mãe. Entendeu? E elas, meu Deus do céu. É aquela semana que eu falo, gente, tô indo pescar. Valeu. Entendeu? Eu tô nessa semana, tipo, valeu, tô indo pra aula, já era. Porque regula.
2: Aí volta, entendeu? Traz um chocolatinho.
0: Exatamente. Então a gente sabe que tem ansiedade. E é tudo uma questão física. Você entendeu? É físico, é hormonal. E a gente precisa entender isso. Né? Esse é um negócio assim, absurdo. E as pessoas têm muita dificuldade de entender esse processo. De respeitar o momento... Você entendeu? Das esposas e das filhas e das amigas e do que for. De entender que é assim que funciona. Você entendeu? De que essa gangorra machuca as mulheres. De que elas ficam mal. Você entendeu? Porque é assim que funciona. E a gente precisa entender isso. Por isso que a Bíblia nos diz, maridos, entendam suas esposas. Eles dizem?
1: Amém.
0: Amem suas esposas. Amar é muito além do entendimento. Atendimento é um processo anterior. De eu entender que isso aí está acontecendo, eu entendi o que está acontecendo. Mas amar é superar esse processo inteiro. Respeitar o que está acontecendo. E a gente precisa fazer isso. Muitas vezes, maridos desencadeiam ansiedades nas esposas, são patologias emocionais, porque não conseguem compreender os processos delas. Isso a gente precisa ficar atento também. Você entendeu? Porque senão a gente começa a ter realmente grandes problemas aí.
1: Muito bem, já está chegando a reta final aqui do nosso programa. Quero agradecer as participações no nosso chat. Mariana Velasco comentou: deito, durmo e acordo, porque o Senhor cuida de mim. Salmo 4, verso 5. Obrigada, Mariana, ela que sempre está aqui com a gente. A Tercina Freitas também no chat. Boa tarde, a paz. Muito necessária esta palavra. Que bom que você acompanhou, gostou, Tercina. É o Daniel Monteiro também. Deus te abençoe ricamente. A gente colocou o áudio dele, né? Eu acho que... Será que é o mesmo? Deve ser. Daniel...
2: Foi...
1: Talvez
2: Daniel
1: seja.
2: Filho, isso,
1: é, aqui
2: filho.
1: É Daniel Monteiro. Não sei se é o mesmo, mas a gente agradece a participação. Pastor Alex também, Lúcia Farias, que interagiu com a gente por aqui. A querida Arley, um beijão pra Arley, que tá com a

0: equipe, a Marcinha também, a turma toda acompanhando. E olha só, quinta-feira temos o último episódio da nossa série. Quero agradecer a participação de vocês. E a gente vai falar sobre a esperança para você. É, tá em Apocalipse? Qual vai ser o capítulo aí mesmo, pastor?
1: Temos? É o último, acho.
0: É, eu acho que é um resumão, né? E olha só, teremos um convidado muito especial. Mais uma vez, o autor do livro Depressão e Graça, o pastor Wilson Porte Jr., estará com a gente para fazer essas considerações finais dessa obra.
2: Vou dar meu testemunho. Todas as vezes que ele participou, você vai ver, Eric. É, como enriqueceu, como, entendeu, trouxe assim um entendimento. Ele é muito manso, né? Ele é muito gostoso assim, de conversar, de bater papo. É um cara que conhece mesmo do assunto e vai trazer esperança pra gente. Depois de ter passado por todos esses capítulos, né? Que a gente falou, todos os processos de depressão dos heróis da nossa fé, né? Que a gente vê no texto bíblico. Agora vamos conversar sobre esperança.
0: Esperança. Né? Esperança. Como é importante. Então você é o nosso convidado, hein? Quinta-feira, último episódio dessa série super especial, falando sobre esperança. Lembrando, Nos Caminhos da Fé, toda terça e quinta, ao vivo, a partir das 16h. A gente se encontra lá.
3: É isso aí. Então, lembrando que você pode, né? Esse episódio na íntegra está lá no nosso site rtmbrasil.org.br e nas plataformas de áudio e no canal do YouTube também. Uma ótima tarde para você, muito obrigado, pastor.
1: Valeu, Eric. Valeu.
0: Obrigada,
1: mais
0: Eric. Uma vez, muito bom amiga, tê-lo com a gente.
3: Nossa empresária aí, muito obrigado. E o senhor.
1: Samuel.
3: Ó, Samuel. Falou, uma ótima tarde a todos.

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4: É isso aí, agora exatamente 5:03, uma ótima tarde para você. Quero te perguntar, você gostou desse episódio? Lembrando que você pode entrar no nosso site rtmbrasil.org.br, vai lá na aba Programas e lá tem do A ao Z, nossa programação inteira pelo áudio, né, para você ouvir, e procura lá esse programa que passou, tá bom? E vamos já subir na plataforma para você poder ouvir, tá bom? E também no nosso YouTube, eu já te convido você a abrir o nosso YouTube aí, RTM Brasil, @RTM Brasil, já tem lá, né, a live que foi ao vivo, teve já 60 visualizações, olha, bastante coisa, hein, gente, pra caramba assistindo, muito, muito, muito bom, muito obrigado, viu, fiquei muito feliz de ter participado desse episódio, lembrando, quinta-feira tem mais. Adoração e adoradores, tu és bom, começando a nossa tarde com muita alegria, 7:04, vai mandando sua mensagem no nosso WhatsApp, 11974181456.

Sonhadora, sonhadora Donis, tu és bom agora, exatamente 5 horas e 8 minutos, horário de Brasília, e falando com você de todo o Brasil e do mundo. 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Para você que tá chegando agora na programação e não anotou ainda, anota direitinho aí. 11974181456. 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Não perde tempo, manda agora a foto com a sua mamãe ou com os seus filhos, tá bom? 5 horas e 10 minutos, vamos agora de conexão missionária.

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2: Vamos começar, a gente quer saber um pouquinho do ministério, como é que está indo. A gente queria saber como os missionários, né, da etnia Kalon, né, como vocês percebem, né, o evangelho transformando a comunidade cigana. Como é que a gente consegue ver essa mudança que está acontecendo aí? Através dos missionários da etnia Kalon.
3: Pai, irmão, através da palavra de Deus, Deus tem transformado a vida do povo cigano. Para a honra e glória dele, a gente está fazendo o trabalho aqui. Eu estou desde 2018 no trabalho aqui. Nós tínhamos a tenda rasgou, ela se espedaçou, mas Deus abençoou. Nós conseguimos aqui parceria com as igrejas, com os irmãos ciganos. Nós levantamos, fez uma igreja, assim, um prédio ali de alvenaria. Os irmãos ciganos, todos eles, foi o pedreiro, outro foi eletricista, outro foi ali o servente ali de pedreiro. Juntou a comunidade toda trabalhando e levantamos nosso templo ali dentro de 30 dias. Foi um milagre de Deus. Deus, ele tem feito muito milagre aqui na nossa comunidade, no nosso povo, cura de câncer, cura de enfermidade. Pessoa que estava no terreiro de Quimbanda, converteu, está junto com nós na igreja. Até na nossa cidade, o povo, eles estão vendo a transformação do povo cigano. Eu sempre falo, quando uma pessoa estava doente no hospital, vinha até polícia para perto de nós, que nós é muito, é unido, aí a gente ficava junto ali, ficava com medo, o cigano morrer, o cigano invadiu o hospital aqui, está lá fora. Hoje, pela a palavra de Deus, transformou o povo cigano. Quando tem um doente, nós vai todo mundo ali, mas nós faz oração ali na porta. O pessoal que é funcionário não chama mais a polícia. Eles, às vezes, pedem oração para nós, alguém que está doente, enfermo, acompanhante, pede uma oração também, a gente ora junto. Então, a gente está vendo a transformação que Deus está fazendo na vida do nosso povo cigano. A nossa comunidade se juntando, mobilizando, ajudando a construir o templo. Quando alguém está doente, está enfermo, eu estou sempre junto. Quando é para levar no hospital, em outra cidade fora, fazer exame, um acompanhamento, eu também estou junto. Então, graças a Deus, a obra de Deus está acontecendo e a gente está sendo usado, porque Deus tem capacitado. Às vezes, às vezes sem situação financeira para nós ir, mas a gente corre atrás e consegue. Às vezes tira do bolso, mas a gente não deixa de fazer a obra, não. Graças a Deus, está sendo feita a obra de Deus.
2: Que bênção. Então você já me respondeu a segunda pergunta, que eu ia perguntar assim, quais são os frutos? Você já me deu assim um caminhão de frutos, né? Então quer dizer, hoje a comunidade hoje cigana em Calão, vocês têm hoje um templo hoje onde vocês fazem os cultos hoje, então.
3: Sim, isso.
2: Que bênção, que bênção. E fico impressionado também que, além, né, do templo que vocês têm, vocês, igual você falou, vocês fazem as visitas também, o pessoal pede oração. Olha que, como que vocês, como vocês quebraram, né, a tradição, né, aquela maldição, né? O pessoal via, né?
3: A gente chegava no hospital ali e tinha preconceito, aquele tanto de cigano, o povo chamava a polícia pra nós. A gente ficava sem graça, muito triste, de ver a população olhar pra gente diferente, porque é cigano. Aquele número de cigano é porque nós é muito unido, nós sempre tá junto, né? Uhum. A Bíblia fala pra nós chorar com os que choram e alegar com os que se alegram. Então, o cigano é muito unido, sabe? Mas hoje, eles veem a gente orando ali, buscando a Deus... Tem mudado ali a visão do povo, não é todo mundo não, mas todo aquele que conhece o cigano, que tem uma relação à intimidade, quando alguém fala mal, tem preconceito, aquele que conhece, ele já entra ali, ele fala, não, é o contrário, cigano é diferente, não é o que você está falando. Então, graças a Deus, Deus tem transformado. No fim do ano agora, nós teve 10 batismos, 10 pessoas que converteram ao Senhor, foram 10 batizados. E tem mais gente assim batizada também.
2: Glória a Deus pela vida de vocês aí, hein? Glória a Deus. E eu ia fazer até outra pergunta, você já também até falei, como é que vocês realizam o discipulado do povo cigano, Silmar?
3: Eu tenho a ajuda do pastor Samuel, esse que está do meu lado aqui. A gente imprime ali um estudo bíblico, né? Eu preparo para batizar, a gente faz ali, durante ali o tempo ali, depois que prepara, a pessoa tem certeza daquilo que ele acredita, na salvação em Cristo Jesus, aí a gente prepara, vai lá e faz o batismo, com muita alegria, muito carinho, simples, mas Deus ele tem operado milagre, graças a Deus, pessoas que Deus levantou, têm se convertido e batizado.
2: Que bênção. E eles têm se mantido fiel, continuam firme e forte também na caminhada. Porque a gente sabe que não é fácil, né, a caminhada, né?
3: Não, eu sempre, verdade, sempre bato uma tecla lá para eles, que Deus ele não chama covarde. Ele chama aquele que levanta para fazer a obra. E nós temos que levantar para nós fazer a obra entre nosso povo cigano. Fala para eles, na cidade nossa, tem muita igreja, mas que prega para cigano só tem a nossa ali. Então nós temos que investir ali na questão de nós pregar o evangelho, porque nosso povo cigano não pode morrer sem ouvir a palavra de Deus. Eles têm que ouvir para se converter e estar ganhando ali a salvação deles.
4: O senhor Marcos, quando eu estive aí, você me mostrou 3 comunidades, né? A sua, onde você tem atuado mais forte. Como é que está a interação com as outras comunidades?
3: Tem uma comunidade que, de vez em quando, eu vou lá, de barraca, é aquela que, não aqui tem a porta aberta, a outra, de vez em quando eu vou lá, e a gente está preparando também, já estou indo em outras cidades, pregando também a palavra de Deus, e tem mais lugares que a gente está ajudando os pastores a interagir e abrir congregação no meio do povo cigano, chamar eles também para a igreja, igual Goiatuba, Itubiara, lá em Trindade a gente evangeliza também, lá em Ipameri e também a Abadiânia.
4: Benção. Bom saber que o ministério tem extrapolado, né, a cidade de Caldas Novas, vocês têm ido para outras regiões, né? Glória a Deus por isso.
3: Eu saio daqui 300 quilômetros, irmão. Vou pregar a palavra de Deus na nossa família de povo cigano que mora em outras cidades fora.
4: Em Tubiara também tem ciganos?
3: Lá tem muito cigano, inclusive o pastor Igor. É o pastor onde é que a gente está da missão do cigano. Ele já tentou entrar lá umas 2 vezes, só porta fechada. E agora Deus está abrindo porta lá para nós.
4: Amém.
0: Estamos encerrando mais um Conexão Missionária. Eu sou Edson Tauil e junto com os técnicos Samuel Moreira, Tiago Liza, Pedro Campos e Luiz Felipe, preparamos este programa com muito carinho para toda a sua família. As vinhetas foram gravadas gentilmente por Sandra Simões. O meu muito obrigado a você que ama missões e não deseja ficar de fora do que Deus está fazendo. Até o próximo Conexão Missionária.

0: Igreja Batista da Lagoinha, Águas Purificadoras. Agora 5 horas e 29 minutos. Eu tô indo pro rápido intervalo, não sai daí, daqui a pouco tem muito mais e na sequência tem painel literário.
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5: Sejam todos bem-vindos ao painel literário da Rádio Transmundial. E hoje a gente vai conversar com uma pessoa muito especial para mim. Conheci ela lá no mestrado, na FABAPAR, lá em Curitiba. E sempre, com as conversas e tudo mais, se tornou uma referência para mim no universo das esposas de pastor. E é muito bom conversar com ela, vocês vão conhecê-la também. E espero que vocês tenham a mesma percepção que eu tenho, de uma mulher inteligente, que consegue argumentar e falar das coisas. A gente vai falar com a Kelly Telles. Kelly, seja bem-vinda ao painel literário da Rádio Transmundial.
6: Ô, JP, meu amigo, muito obrigada. Esses elogios todos aí, não sei não, viu? Eu acho que tá mais para coração de amigo mesmo, que é isso que Deus estabeleceu entre nós, uma amizade cristã embasada na teologia, né, meu amigo? É. Tô muito feliz de estar aqui, obrigada pelo convite. Vamos lá bater esse papo, né, João?
5: Eu que agradeço. Mas sempre foi realmente isso, assim, nossa conversa. Acho que tem pouca gente falando sobre as angústias das esposas de pastor. Acho que tem pouco material, assim, não é uma coisa muito difundida, né?
6: É verdade, João. Você toca num assunto aí que tá no meu coração, né?
5: Eu sei. Mas muito bem, hoje a gente não vai falar, apesar de existir o pastor e a esposa do pastor no nosso papo de hoje, a gente vai falar da completude, né? Do que realmente é uma família. E a gente está falando do livro da Chafer, que fala sobre o que é uma família, né? Esse é o tema da editora Monergismo, né? E minha primeira pergunta é óbvio. É, por que que você escolheu esse filme, esse livro, esse filme? Acho que torno pipoca de graça.
6: E que poderia virar um filme, viu, João?
5: Tá vendo?
6: Boa ideia, fica a dica.
5: Mas por que você escolheu esse livro?
6: Cara, João, assim, família é um assunto que é muito caro pra mim, sabe?
5: Uhum.
6: Porque eu venho de uma família quebrada. Minha família, meus pais são divorciados. Nosso lar era ateu, só pra você ter ideia. Aí você imagina a confusão. E assim, quando Cristo entrou na minha vida, esse assunto passou a ser caro para mim. Porque uhum. família era uma coisa que eu temia também. Eu tinha medo de casamento, de criação de filhos. Então, esse assunto passou a ocupar um lugar muito central no meu coração. E aí, João, eu devorei tudo que era livro sobre família. Todos, o que você colocar aí, que a gente conhece de família cristã, eu saí devorando tudo. Porque era um assunto meio que eu temia, mas que eu queria conhecer e que eu sabia que eu não ia poder fugir por muito tempo, né? E aí, João, para minha surpresa, esse livro da Edith Schaefer foi um dos últimos livros que eu li sobre família. Eu acredito que foi o penúltimo livro que eu li sobre família. Eu li na pandemia esse uhum, livro aqui. Uhum. E assim, ele é simplesmente arrebatador. Ele é extraordinário porque a Edith Schaefer acabou se tornando também a minha escritora preferida. Então, eu fui conhecendo o universo dos Schaefers, né? Uhum. Ali, tendo que ler um pouco de Francis Schaefer e tal. Até pela questão de cosmovisão, teologia, né, João? A gente não foge.
5: Que é muito bom também.
6: A gente não foge do Francis Schaefer. Cara, e assim, inevitavelmente eu fui apresentada a ela, né? Através dele. E assim, a mulher se tornou um modelo para mim, uma inspiração, uma mulher realmente referência para mim na teologia, uhum, uma uhum. escritora de qualidades assim descritíveis, a Francis uhum. Schaefer é para mim. Então, Edith Schaefer, perdão. Então, assim, ela escreve quase a mesma quantidade de livros que o Francis Schaefer, né? E assim, eu tenho algumas desconfianças, sabe, João, através dela, porque ele era neurodivergente, né, uhum. o Francis Schaefer. Uhum. Ele era disléxico, cara, então ele era muito bom na fala e ele tinha altas dificuldades na escrita. Então ele era muito bom nas palestras, assim, incrível, extraordinário, como toda pessoa disléxica é no falar, mas para escrever o negócio é complicado, para ler e escrever. Então, eu desconfio, isso não está em nenhum lugar,
5: que
6: sabe?
5: Que ela ajudou, né?
6: Cara, eu desconfio que ela ajudou ele a escrever. Porque ela era uma mulher extraordinária. Agora, a escrita dela, João, é sem igual. A forma poética com que ela apresenta, né? Eu só li 3 livros dela, porque é o que nós temos traduzido aqui para o português. Mas esse livro, O Que É Uma Família, ela me revirou, assim, sabe? Ao avesso, ao falar de família.
5: E sobre o que fala o livro?
6: João,
5: apesar do óbvio, né, da minha pergunta...
6: Mas ele não é nada óbvio, uhum. João. Excelente pergunta. Porque, assim, ela vem na perspectiva de uma mulher no auge dos seus 60 anos. A Edith Schaefer, a mulher que ajudou a fundar o Labri, que sustentou o Labri com seu coração, né? Então, assim... Não existe Schaefer sem a Edith Schaefer. E esse livro é isso. É a vida dela como esposa, como mãe, né? Como sogra, como tudo que envolve uma família. E ela fala desse lugar, João, muito realista. E mais de modo poético. Então, assim, você vai para o livro... Ah, é mais um livro sobre família de maneira... É um livro completamente diferente sobre família cristã. Ela vem com questões filosóficas, questões teológicas muito profundas, mas principalmente, o que me cativou, É extremamente realista a escrita dela, sabe?
5: É humana, né?
6: É humana, como a vida deles era, né? Era. Então, assim, a gente vê muito livro sobre família, João, muito romântico, romantizado.
5: Ou muito técnico, muito teológico, muito filosófico,
6: isso,
5: só
6: João,
5: isso, né?
6: De um lugar, cara, que não é real. De um lugar que não se sustenta, né? Então, você vai lá os primeiros anos de casamento, o primeiro ano é uma crise, né? E às vezes, assim, isso é falado de um modo não muito realista. A Edith vem com essa realidade, sabe? Mas ao mesmo tempo, de modo poético, amoroso.
5: Uhum.
6: A sensação que eu tive, João, quando eu li esse livro, primeiro, assim, o livro aqui, as páginas são marcadas por lágrimas. Ele vai muito profundo no nosso coração e eu li o livro inteiro chorando. E a sensação que eu tinha quando eu estava lendo esse livro era, eu queria tanto ter lido esse livro antes. Eu queria ter entrado no casamento tendo lido esse livro. E por isso que eu trago ele aqui, sabe, João? Uhum. Olha, jovens, se vocês estão planejando aí se casar, coloque esse livro no primeiro da sua lista sobre família.
5: Uhum.
6: E assim, ele é fantástico, João, porque ela traz o conhecimento teológico, a teologia dela é muito profunda, da Edith Schaeffer, filosófico também, sociológico. Eu fico me perguntando qual era realmente a formação da Edith, cara, porque a mulher consegue, assim, versar sobre tudo, todos os conhecimentos, de um modo muito tranquilo, sabe? Ela navega
5: uhum.
6: em várias áreas e eu realmente não sei qual exatamente a formação dela. Fica aí para os ouvintes
5: pesquisar
6: e trazer esse feedback para a gente, talvez. Mas, e assim, os conhecimentos profundo teórico também, porque ela é uma boa teórica, mais prático. João, ela traz exemplos e modos práticos de você cuidar da criança com febre, sabe?
5: Uhum, uhum.
6: De como você lidar quando um menino chega da escola, que chegou de uma briga e tá com fome. E aí, você vai tratar sobre aquele assunto naquela hora? O menino tá lá, cheio da raiva, da ira, mas ele tá com fome. Então, ela orienta, deixa o menino almoçar primeiro. E aí, depois, com a glicose já equilibrada, com as faculdades já recuperadas, fica mais fácil conversar. Então, assim, João, é um livro, assim, fantástico. Eu acho interessante que ela começa fazendo aquela analogia com o mobile.
5: Uhum.
6: Ela fala que a família é uma obra de arte. É um mobile, né? Aquele objetozinho que fica em cima dos berços das crianças e feito de modo artesanal. Não esse mobile fabricado que a gente vê hoje, né? Dessas marcas caríssimas.
5: Sim.
6: Mas ela remete àquele mobile que é feito cada peça com cuidado e arte, né? Peças únicas, né? Uhum. Ela remete a esse mobile como obra de arte. E ela fala, a família é um mobile humano. É uma obra de arte de Deus em constante movimento, nunca igual, nunca o mesmo. Então, assim, é muito fascinante a maneira com que ela nos leva a refletir sobre a família. E os temas que ela trata também, sabe, João? Ela fala de ecologia, da família como um sistema ecológico equilibrado. Ela fala de arte, beleza, como a forma com que você organiza o lar. Se você substitui uma toalha de plástico por uma toalha de tecido, de linho, de renda, o quanto isso traz Deus para dentro do lar e o quanto essa beleza pode refletir o Criador em todas as faces. Então, assim, João, eu sou apaixonada pela Edith Schaeffer.
5: Isso a gente está percebendo.
6: Já deu para perceber. E esse livro, assim, você não pode passar por essa vida sem ler esse livro. Até mesmo você que já está aí no final da carreira, com 40 anos de casado, vale muito a pena ler e refletir sobre questões que talvez você nunca tenha refletido, sabe? Então, assim, é um livro realmente que transforma. Olha a situação aqui do meu livro,
5: João. É isso,
6: João,
5: cheio de marcação.
6: Marcado, cara. E, assim, eu volto a ele sempre. Quando eu tô com alguma questão, aí eu vou... Cara, deixa eu ver aqui o que Deus fez com que a Edith nos deixasse, né? Então, assim, não é um livro inspirado, mas é de uma mulher que viveu profundamente o evangelho de modo real, e isso é muito bom para mim.
5: Muito bom.
6: Porque a gente carece disso, né, João? De realidade, desse cristianismo pé no chão.
5: Uhum. Uhum.
6: Que mostra
5: real,
6: a vida,
5: né?
6: Como ela é. Real.
5: Vida real como ela é. E
6: vida real como ela é.
5: Muito bom. Uhum. Bom, nosso tempo acaba. Essa é a parte estranha desse programa.
6: Ai, que pena!
5: Nem doeu tanto, né? Foi bom, né?
6: Nem doeu tanto, né? João, deixa eu deixar só uma que ela fala assim sobre a família ser uma porta com dobradiças e trancas. Cara, ela faz analogias assim no livro inteiro. E é incrível porque é exatamente isso. Você não pode trancar as pessoas ali dentro, sufocar. Precisa ter dobradiças, precisa ter flexibilidade, né? Os membros da família precisam ir, mas eles precisam voltar.
5: Uhum.
6: E aí ela fala nesse lugar também do quanto a gente também precisa se proteger como família. Eu acho que é um tema muito pertinente para os nossos dias, né? Essa liberdade, mas também esse lugar de cuidado e proteção. Então, deixa eu parar, João, porque isso era programa para mais de hora.
5: É verdade. Bom, eu conversei aqui com a Kelly Telles e a gente falou sobre o livro de Edith Schaefer, O Que É Uma Família, da editora Monergismo. E espero que Deus cuide de vocês essa semana e até a semana que vem. Tchau, Kelly.
6: Tchau, valeu, JP.
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0: E esse foi o Painel Literário aqui na Rádio Transmundial. 5 horas e 46 minutos. Agora eu quero falar com você, meu amigo e minha amiga de todo o Brasil que está mandando mensagem aqui pra gente. Bora bater um papinho? Bora papear um pouquinho? Fala com você, meu amigo, que tá aqui com a gente agora, é o Carlos. Carlos tá mandando olá. O Carlos aqui de São Paulo. Olá, Carlos. Muito obrigado pela sua companhia, pela sua mensagem. Fica à vontade para mandar mais mensagens, viu, Carlos? A Andrea tá aqui com a gente. Ela mandou mensagem, falou que também era muito ansiosa, né? Referente aos caminhos da fé. E graças a Deus ela dorme bem hoje. É isso aí. Muito obrigado pela sua mensagem. O José Carlos Borges, de Petrópolis, Rio de Janeiro, tá mandando boa tarde, família. Praça 14 Bis. Mandou uma foto aqui do 14 Bis, né, lá no Rio de Janeiro. Muito obrigado, meu amigo José, sempre aqui com a gente. O Genésio Rodrigues, também, de Tapicerica da Serra, tá aqui com a gente. Obrigado pela mensagem. Ele tá mandando 1 Timóteo 2, 13, 14 e 15. Valeu, muito obrigado. É, a Marlene também está aqui com a gente, mandou mensagem referente ao programa, né? O Caminhos da Fé. Muito obrigado, a Marlene de Ijuí, Rio Grande do Sul. Foi sobre um problema psicológico, né, do adolescente que de 14 anos não teve acesso à educação, né? Depois fica difícil, né? Você. É, todo o tratamento, né, fica mais demorado se você não fizer desde pequeno, né? Muito obrigado, Marlene. Valeu. A Lilian Raquel, boa tarde. Eric, pastor Gouveia, falou que não sabia verbalizar, concordo plenamente. Muito obrigado, Lilian Raquel. Muito obrigado a todos vocês que fizeram parte do programa, né, com a gente. Valeu, valeu mesmo, muito obrigado. 5 horas e 48 minutos, a Daniela Araújo está chegando aqui com Faça Morada.

0: Daniela Araújo, Faça Morada, agora 5 horas e 52 minutos, já aproveitando para mandar aquele beijão para Dona Yara Alves, seu José Alves e a Maluzinha, que estão lá em Mauá. Para quem não conhece, né, são meus pais, meu pai José, querido Zé, e minha mãe Yara, minha sobrinha Malu, estão ouvindo aqui a RTM. Um beijão para vocês. E agora vamos de notícia.
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0: Iniciando com um resumo de notícias de 5 de maio de 2026, notícia nacional. E o presidente Luiz Inácio Lula da Silva sancionou uma nova lei que aumenta as penas para crimes como furto, roubo de celulares e fraudes pela internet. A medida também cria punições específicas para quem presta contas bancárias para atividades criminosas, as chamadas contas laranja. A nova legislação prevê pena mais duras para golpes eletrônicos, que também pode chegar a 8 anos de prisão, além de ampliar a punição.

0: A guerra no Irã e o avanço da inteligência artificial foi um dos motivos, né? Desse protesto desse ativista. Guido Reisteder iniciou a ação no sábado e publicou a mensagem pedindo o fim das guerras e alertando sobre os riscos da tecnologia. O protesto levou ao fechamento da ponte e mobilizou autoridades locais. Agora falando de esportes, o São Paulo Futebol Clube não pretende reincidir o contrato do zagueiro Robert Arboleda. A diretoria avalia usar o jogador como moeda de troca na próxima janela de transferências. O clube descarta uma rescisão amigável ou unilateral por questões jurídicas e financeiras. Após o período da ausência, o atleta já retornou e agora deve passar por avaliação física antes de voltar aos treinamentos. Neste momento, o São Paulo não pretende utilizar ele, né, o jogador Arboleda, em jogos, mas uma possível reintegração ao elenco não está totalmente descartada, dependendo de negociações futuras. E as fontes dessas notícias: G1, CNN Brasil e Globo Esporte.
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1: Querido amigo, hoje o nosso alvo é estudarmos a primeira parte do penúltimo capítulo de Zacarias, o capítulo 13. Vamos estudar Zacarias 13, versículos 1 a 6. Nesse texto, o tema é a purificação que Deus concederá ao seu povo, Deus prometendo perdão aos arrependimentos, pois haverá uma fonte aberta para a casa de Davi e para os habitantes de Jerusalém, para remover o pecado e a impureza. Esta fonte aberta não se refere a uma purificação cerimonial, mas sim a purificação da alma lavada no sangue do verdadeiro Cordeiro, do Cordeiro de Deus, que tira o pecado do mundo. Nesses últimos dois capítulos de Zacarias, nós encontramos então a continuação do contraste entre as bênçãos de Deus para o seu povo e a agitação das nações que se levantam e que se levantaram contra Jerusalém. O Novo Testamento aplica essas profecias a Jesus Cristo e ao seu reino. E várias passagens do Novo Testamento reforçam este sentido. Assim, ao interpretarmos essas passagens, devemos nos lembrar do aspecto escatológico da profecia proferida para os dias de Zacarias. Mas devemos lembrar também que, sendo profecias messiânicas, elas se cumprem em dois momentos. Vamos lembrar bem disso. Na primeira e na segunda vinda de Jesus Cristo de Nazaré, o Cristo, o Messias de Israel. No texto que abordaremos hoje, devemos perceber que a aplicação se deu na primeira vinda de Cristo, pois ele veio para nos salvar, nos purificar dos nossos pecados. E esse rio de purificação concedido por Deus aconteceu quando o Senhor Jesus se entregou por nós na cruz do Calvário. O texto de hoje, então, nos faz ver que, no Antigo Testamento, os crentes dentre o povo de Deus tinham que confiar que aquele cordeiro que era imolado pelos sacerdotes simbolizava o Cordeiro de Deus que tira o pecado do mundo, o Cordeiro que fora prometido e que deveria vir. Já os crentes do Novo Testamento e da nossa era cristã, a era da Nova Aliança, devem crer, devem confiar em Cristo, que derramou já o seu sangue na cruz para o perdão dos nossos pecados. O texto nos mostra também que ao tempo em que esse sacrifício tiver acontecido, ao tempo em que essa fonte de remoção de pecados e impureza estiver jorrando para a vida eterna, se perceberá um clima de grande repúdio contra a idolatria, contra a falsa profecia e contra a ação do inimigo, que, na verdade, é a fonte de todo engano. Esses são os três grandes perigos que atacaram e continuam atacando o povo de Deus. Mas por que o nosso Deus é único, que pode perdoar completamente? Podemos, então, refletir sobre esse texto, dando-lhe o seguinte título: a purificação concedida por Deus. Eu repito, com base em Zacarias capítulo 13, versículos 1 a 6, a purificação concedida por Deus. Querido amigo, vivemos nesse mundo como retirando

antes estrangeiros, aguardando o momento de partirmos em definitivo para a nossa pátria, a verdadeira pátria, a pátria celestial. E aí então estaremos eternamente com o Rei dos Reis. Nessa jornada em direção aos céus, é de suma importância manter-nos isento das práticas e costumes comuns ao homem natural. E devemos nos manter firmes na obediência à vontade de Deus, superando assim as muitas lutas, tentações e provações. O Senhor afirma: o mundo inteiro está debaixo do poder do maligno. Você deve se lembrar dessas palavras de João, lá na sua primeira carta, capítulo 5, versículo 19. O diabo é o príncipe desse mundo e tem ditado as regras, e os resultados se comprovam na falta de amor e nas barbaridades que os homens praticam entre si. Nas loucuras, inclusive, praticadas contra o Senhor e contra a igreja. E até na igreja se percebe que aos poucos ela vai assimilando e cristianizando as práticas que não são cristãs. Dando provas do quê? Dando provas de que o inimigo vai minando as forças, afastando o homem de Deus. Porque esse é o grande objetivo dele, nos afastar do Senhor. Querido amigo, a santificação e a pureza da vida é uma ordem, é imprescindível. E essa ordem deve ser observada por todos, sejam os líderes, naquele tempo, sacerdotes, profetas, e hoje, os chamados pastores, autoridades eclesiásticas. Todos são chamados à pureza. Ou então, até a própria congregação dos cristãos, todos somos chamados à santidade, à pureza. Agora, tudo isso porque, desde lá, daqueles dias de Zacarias, era preciso estar limpo para participar da celebração do culto ao Senhor. Na verdade, desde quando Deus tirou Israel do Egito, era essa necessidade. Lembramos muito bem e claramente do livro de Levítico. Como um Deus santo poderá ser adorado por um povo pecador? Somente através de purificação. Agora, no tempo de Zacarias, com o templo restaurado, era necessária então a purificação, o perdão dos pecados. O impuro jamais participaria do culto. A preparação requerida era muito séria. Incluía, por exemplo, orações, jejuns e outras formas de purificação. Santificação, querido amigo, é uma palavra quase em desuso no nosso meio. Notadamente, a igreja tem andado de mãos dadas com o mundo. Afinal de contas, tudo é natural, tudo é normal, costumes e práticas são adaptados e são inseridos. Afinal de contas, tudo é natural, tudo é normal, costumes e práticas são adaptados e são inseridos. Que a palavra santa é a nossa única regra, o nosso único manual de fé e prática. O inimigo, ao longo dos séculos, vem travando uma luta extremamente violenta contra o reino dos céus. Ele faz uso de todas as suas armas para implantar o seu reino. E, você sabe, ele tem conseguido êxito. Em algumas oportunidades, a sua forma de agir é explícita. Todos olham e todos veem. Mas, em outras ocasiões, as estratégias estão camufladas. E apenas aqueles que têm olhos espirituais podem ver a ação devastadora do inimigo. Em relação ao culto, a estratégia é camuflar o mal, desvirtuar o objetivo principal, tomando para si a glória que deveríamos dar ao Senhor. Para alcançar esse fim, o inimigo usa meios inofensivos e com grande apelo visual e emocional, principalmente nos momentos de louvor, ele vai conseguindo êxito. Somente, eu repito, aqueles que têm olhos abertos, espirituais, conseguem ficar isentos e não se deixam envolver pela artimanha inimiga. Entretanto, mesmo que vacilarem os nossos pés e cairmos nessas armadilhas, nessas artimanhas satânicas, se formos sinceros e transparentes diante do nosso Deus,
Se confessarmos o nosso pecado diante

0: dele, certamente, certamente, teremos dele a sua preciosa bênção do perdão. Por isso, então, diante dessas realidades, podemos extrair desse texto o seguinte princípio confortador. Somente Deus, que é o único que pode perdoar pecados, purifica completamente e definitivamente o seu povo. Repito, esse é o princípio que podemos extrair desse texto de Zacarias 13, 1 a 6. Somente Deus, que é o único que pode perdoar os pecados, purifica completa e definitivamente o seu povo. Nesses versos, encontramos sete aspectos da purificação que Deus concede ao seu povo. O primeiro aspecto da purificação que Deus concede ao seu povo se vê na abundância do perdão para os pecados. Veja no versículo 1. Naquele dia haverá uma fonte aberta para a casa de Davi e para os habitantes de Jerusalém para remover o pecado e a impureza. Querido amigo, esse texto tão especial e encorajador poderia ser considerado como a mensagem da fonte para remover as iniquidades. A expressão naquele dia liga esse trecho com as mensagens da restauração de Jerusalém e da lamentação por terem rejeitado o bom pastor. Mas essa expressão também descreve as condições para o reino messiânico. Querido amigo, essa fonte que vai remover os pecados e as impurezas deve ser bem entendida. Pecado é andarmos fora do padrão de Deus. Pecado é vivermos aquém do alvo que Cristo estipulou para que nós vivamos. Nesse momento especial da história, então, houve, e continuará havendo uma fonte aberta para remover o pecado. Naquele dia, esse dia esperado, o dia de Iavé, sucederão coisas maravilhosas. O pecado e a impureza e o espírito imundo serão erradicados por um manancial que brotará da casa de Davi, da descendência do rei de Davi, de Jesus Cristo, nosso Senhor. Para quê? Para que toda a cidade de Jerusalém fosse limpa, a fim de apresentar-se a Deus como uma esposa sem manchas e sem rugas. É a doce mensagem do Evangelho que traz perdão a todo aquele que se aproxima desse manancial de vida eterna, de água pura que está em Cristo Jesus. O segundo aspecto da purificação que Deus concede ao seu povo se vê na abundância do perdão para as impurezas. Repito novamente o versículo 1. Naquele dia haverá uma fonte aberta para a casa de Davi e para os habitantes de Jerusalém para remover o pecado e a impureza. Nesse momento especial da história, houve, e continuará havendo uma fonte aberta para remover a impureza. Impureza é todo desvio moral, toda mácula moral descrita por Paulo, por exemplo, de uma maneira muito clara lá no livro de Gálatas, quando ele mostra-nos quais são as obras da carne. Mas, querido amigo, graças a Deus, o perdão verdadeiro é uma das principais características da nova aliança. Lembre-se da passagem de Jeremias 31, 34. Lembre-se de Hebreus 8, 12. Essa remoção da impureza de Jerusalém deve ser espiritual e destaca a natureza do reino. O reino de Deus é um lugar santo e somente aqueles que estão libertos do pecado, da impureza, somente aqueles que têm uma vida pura e dedicada ao Senhor poderão ali habitar e poderão a esse Deus santo cultuar. Ele explica mais sobre essa pureza nos versos seguintes. E aqui então chegamos ao terceiro aspecto. O terceiro aspecto dessa purificação que Deus concede ao seu povo se vê na eliminação da atração pelos ídolos. Versículo 2. Acontecerá naquele dia, diz o Senhor dos Exércitos, que eliminarei da terra os nomes dos ídolos e deles já não haverá mais memória, e também removerei da terra os profetas e o espírito imundo. Querido amigo, os ídolos eliminados, que aparece nesse verso 2, a terra que se refere aqui, certamente é a terra santa, ou seja, ao reino espiritual, não é apenas geograficamente Israel. Ídolos não têm lugar no reino de Deus, no reino de Cristo. Veja, por exemplo, 1 Coríntios 10, 14, 10, 20 a 21, 1 João 5, 21. Na verdade, essa atração que o ser humano tem de controlar a sua divindade, que é possível fazer com os ídolos, será desfeita. Sabe por quê? Porque o que Deus quer e o que é certo é que dependamos completamente e exclusivamente de Deus, de um Deus soberano. Então essa atração pelos ídolos será quebrada, porque o Senhor nos dará um espírito de reconhecê-lo como o único Senhor e a nossa fonte de dependência. O quarto aspecto da purificação que Deus concede ao seu povo se vê na eliminação da atração pelos falsos profetas. Novamente, o versículo 2, acontecerá naquele dia do Senhor dos Exércitos que eliminarei da terra os nomes dos ídolos e dele não haverá mais memória. E também removerei da terra quem? Os profetas e o espírito imundo. Quando alguém ainda profetizar, seu pai e sua mãe, que o geraram, lhe dirão: não viverás porque tens falado mentiras em nome do Senhor. Seu pai e sua mãe, que o geraram, o traspassarão quando profetizar. Há duas interpretações plausíveis desses comentários sobre os profetas e os espíritos imundos. Alguns entendem que ele se refere aos falsos profetas e assim afirmam que nem falsos profetas, nem espíritos imundos teriam lugar no reino do Senhor. Por quê? Porque não era mais para haver engano ao povo de Deus. Nessa interpretação, é subentendido que ele fala de falsos profetas. Mas outros entendem que esse trecho prevê a cessação dos dons espirituais do Novo Testamento, quando houvesse então a revelação completa. Isto é, unem esse versículo a 1 Coríntios 13, 10, quando diz que quando vier o perfeito, aquilo que não era completo terminará. Isto é, o perfeito, entendem eles, que é o Novo Testamento. Então, quando o Novo Testamento fosse concluído, a profecia cessaria. Querido amigo, mesmo tentando considerar essa hipótese, não temos base textual para concordar com essa interpretação. Não há nenhuma relação tendo em vista a cessação dos dons espirituais. Não. O que está em foco aqui é que os falsos profetas serão totalmente rejeitados, repudiados. Até a própria família rejeitará completamente a mentira desse falso profeta. Essa atração que temos por uma falsa profecia se dá pelo interesse do ser humano em não confiar em Deus. É, porque nós queremos saber o futuro. Nós queremos profecias que nos revelam aquilo que vai acontecer. Por quê? Porque não queremos confiar em Deus. Não queremos que o futuro fique nas mãos do Senhor. Queremos apressar, queremos fazer alguma coisa. Não, esse espírito de busca de informações futuras será quebrado, haverá uma grande dependência do Senhor. O quinto aspecto, então, da purificação se vê na eliminação da influência dos espíritos imundos. Novamente, o versículo 2 e o final do versículo 2 diz assim: e também removerei da terra os profetas, esses falsos profetas, e o espírito imundo. Querido amigo, os agentes da idolatria são os falsos profetas, mas o poder por trás da idolatria e por trás dos falsos profetas são esses espíritos demoníacos. Esses espíritos são imundos, porque abominam a santidade, porque abominam a pureza que é exigida para que possamos estar no reino de Deus. Esses espíritos imundos levam os seus adoradores, os adoradores dos ídolos e os que seguem os falsos profetas, a uma vida de impureza moral. Portanto, esses falsos profetas e esses espíritos demoníacos que influenciam a todos vão ser eliminados pelo grande poder de Deus. O sexto aspecto da purificação que Deus concede ao seu povo se vê na vergonha que sentirão até os próprios falsos profetas. Naquele dia, versículo 4, se sentirão envergonhados os profetas, cada um da sua visão quando profetiza. Nem mais se vestirão de manto de pelos para enganarem. Cada um, porém, dirá, olha, eu não sou profeta, eu sou o lavrador da terra, porque fui comprado desde a minha mocidade. Ah, querido amigo, diante da manifestação de Deus, da purificação que Deus concede, do discernimento que Deus vai conceder para aqueles dias, diante da verdade que será exposta a todos, todos perceberão a falsidade das suas palavras. Perceberão que esses falsos profetas diziam palavras humanas e não divinas. Quando forem desmascarados, os próprios falsos profetas sentir-se-ão envergonhados por tanto engano cometido. Eles se sentirão responsáveis por desviarem tantas pessoas. Mas aquele dia já será um dia tarde demais para eles. Por isso, chegamos então ao sétimo aspecto da purificação que Deus concede ao seu povo. Se vê nas marcas dos falsos profetas. Eles tentarão mentir ainda. Versículo 6. Eles tentarão dizer que não são falsos profetas. Eu leio para você o versículo 6 para que você entenda direitinho o que a Bíblia está dizendo. Se alguém lhe disser, que feridas são essas nas tuas mãos? Ele responderá, ah, são feridas com que fui ferido na casa dos meus amigos. Querido amigo, conforme vimos anteriormente, as próprias famílias teriam vergonha dos supostos profetas, sabendo, inclusive, que eles estavam mentindo. Eles mesmos, os próprios falsos profetas, ficarão envergonhados, negariam que tivessem feito alguma profecia. Mas as feridas mencionadas nesse versículo provavelmente se referem às práticas de se cortar na adoração de ídolos. Práticas essas cometidas pelos falsos profetas, e você lembra bem do caso de Elias com os profetas de Baal. Querido amigo, os falsos profetas continuam com suas artimanhas, por quê? Porque a fertilidade no campo, a carência de proclamadores da verdade tem deixado espaço suficiente para os falsificadores da verdade, para os falsos mestres e profetas que atentam contra as verdades divinas. Eles se aprimoram cada vez mais em ensinar e mostrar benefícios temporais e terrenos passageiros como substitutos das bênçãos que estão demorando para vir. Com isso, enganam o povo, que por sua vez é enganado porque é cobiçoso e não quer esperar em Deus. A solução que esses falsos profetas propõem envolve normalmente dinheiro, envolve uma demonstração de fé, muitas vezes com um custo altíssimo. A minha oração para você é que você não seja enganado, que você tenha discernimento e siga somente a Deus. Um grande abraço, Deus te abençoe e até o próximo programa.
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0: Essa é a banda Resgate com Te Vejo agora, 8 horas e 27 minutos. Mandando aquele abraço para o Moisés Sanches de Boa Vista, em Roraima. Eu e minha esposa Ana Sanches estamos ouvindo a programação da RTM no hospital, onde estamos aguardando o momento de uma cirurgia para ela. Por isso pedimos orações dos amados ouvintes. Moisés Sanches está mandando essa mensagem. Moisés, que sua esposa, né, Ana, Deus abençoe a cirurgia dela, que dê tudo certo, né? Dê tudo ok, né? Deus esteja colocando a mão dela, dele, na vida dela e nos médicos também nessa operação, tá bom? Deus abençoe, muito obrigado pela sua mensagem. Um grande abraço também para sua esposa Ana Sanches. O Josias de São Paulo tá mandando aquele abraço aqui pra gente. Uma ótima noite, Josias. Obrigado, viu? Quem mandou mensagem aqui pra gente também foi o Pedro e a Ju de Judélia Cardoso, de Pirassununga, São Paulo. Tá mandando as fotos aqui, né, pro carrossel do Dia das Mães, é isso mesmo? É isso mesmo. Colocando aqui, ó, Pedro, Ju de Leia Cardoso, nossos filhos e nossa nora e netinha para o moral do Dia das Mães. Muito obrigado aí pela mensagem, pode deixar que eu vou colocar lá pra produção, tá bom? Ó, Pedro e a Judélia. E o Carlos tá mandando olá aqui pra gente. Carlos, muito obrigado pela sua mensagem. Agora 6 horas e 28 minutos, na sequência, após o intervalo, tá chegando ele, o Luiz Saião, com Rota 66. Não sai daí, daqui a pouco tem muito mais. E logo mais, 7 da noite, tem o Dinho com Marcos Olivares, com o Hinos que Tocam.
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5: A gente pode até pensar nisso poeticamente, mas não se pode entender que Deus vai abençoar a gente por causa de um templo ou por causa de uma montanha, porque nós estamos falando em cristianismo e não em alpinismo.

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1: Rota 66, prosseguindo em nossa jornada pelas notas musicais do livro de Salmos. Sim, você está acompanhando e cantando e entoando conosco as belas melodias do Saltério Hebraico. E hoje nós chegamos ao Salmo 46 e 48. E o tema de nossa reflexão hoje será a segurança de Sião. Sim, aqui é o professor Saião falando sobre a segurança de Sião. E como você sabe, Sião é o nome poético da bela e majestosa cidade de Jerusalém, capital de Israel, capital do reino davídico, a famosa, grandiosa cidade santa, tão conhecida e tão decantada através dos séculos. Este salmo, juntamente com o Salmo 48, são salmos dedicados que celebram a cidade de Davi. É uma celebração, inclusive, da segurança que Deus dava àquela cidade. Nós não temos condições muito objetivas de ter detalhes a respeito da datação desse salmo, mas com certeza é um salmo que foi escrito depois da época davídica e antes do exílio. O salmo é um salmo chamado dos coraitas, para vozes agudas, o Salmo 46. E ele então começa a celebrar a segurança que Deus dava à cidade de Jerusalém, dizendo: Deus é o nosso refúgio e a nossa fortaleza, auxílio sempre presente na adversidade. Por isso não temeremos, ainda que a terra trema e os montes afundem no coração do mar, ainda que estrondem as suas águas turbulentas e os montes sejam sacudidos pela sua fúria. Como é bastante divulgado, a famosa cidade de Jerusalém é uma cidade numa região montanhosa. Ela é cercada de montanhas porque ela fica numa subida elevada, que depois encontra uma outra descida íngreme na direção do Rio Jordão. A cidade repleta de montanhas evoca essa poesia extraordinária que nos diz que o salmista tem plena segurança de que, ainda que haja um terremoto, que era bastante conhecido nos tempos bíblicos, ainda que não em escala tão estrondosa, mas eles conheciam a presença de terremotos, e ainda que os montes afundem no mar, ainda que aconteça um tsunami, ainda que aconteça um maremoto, nós podemos confiar. Tal é a expressão de absoluta confiança em Deus da parte do salmista. E descrevendo a cidade de Jerusalém, ele diz: há um rio cujos canais alegram a cidade de Deus, o santo lugar onde habita o Altíssimo. Deus nela está, não será abalada. Deus vem em seu auxílio desde o romper da manhã. Nações se agitam, reinos se abalam, ele ergue a voz e a terra se derrete. Por causa dessa descrição, alguns até vieram a sugerir que talvez esse salmo estivesse ligado à época de Ezequias, quando Judá conseguiu resistir ao cerco dos poderosos assírios. Geralmente as cidades antigas, elas tinham um rio importante que levava vida, levava alimentação, levava sobrevivência à cidade e aos seus moradores. Jerusalém não tinha isso, tinha apenas canais de água. Por isso a palavra rio aqui deve ser percebida no seu sentido poético, representando todas as bênçãos de Deus dadas para a cidade onde ficava o templo do Senhor, por isso chamada de morada do Altíssimo. Deus claramente a sustenta e ela é absolutamente garantida pelo próprio Senhor. Essa é a declaração de fé que aparece nos Salmos. E a questão que vem à nossa mente é a seguinte: como é que o salmista pode ter tanta segurança? Como é que ele pode ter tal confiança, talvez até mesmo aparentemente exagerada? Se ele estivesse diante de nós hoje, nós diríamos: este homem é fanático, como é que ele pode ter tal confiança em Deus? E então ele diz a frase tão importante, que é repetida inclusive no versículo 11: o Senhor dos exércitos está conosco, Deus de Jacó é a nossa torre segura. Observe muito bem, a esperança do salmista está fundamentada nos exemplos da história. A história de Jacó, aquele grande patriarca hebreu do passado, que ficou numa situação tão difícil na vida, que dependeu inteiramente da segurança divina, ele foi abençoado, e a prova de que Deus cuida de Israel e de Jerusalém está na própria história. Baseado nesta confiança, o salmista apresenta aqui a sua fonte de confiança. É importante lembrar que este salmo era cantado no templo, portanto, o diretor da música e aqueles que cantavam, talvez um coral, a possibilidade real, porque o texto diz que era para vozes agudas, talvez cantores sopranos que estavam no templo faziam uma espécie de contracanto que traziam aqui entre uma estrofe e outra, uma coisa muito semelhante ao que vemos em grandes apresentações artísticas pelas igrejas cristãs em todo o mundo. E diante desta grande, tranquila, alegre e exuberante confiança, o salmo prossegue dizendo: venham, vejam as obras do Senhor, seus feitos estarrecedores na terra. Ele dá fim às guerras até os confins da terra, quebra o arco e despedaça a lança, destrói os escudos com fogo. Qual é o grande medo que eu tenho morando numa cidade grande, especialmente em nossos dias, em qualquer lugar do mundo? É o medo da guerra, o medo da violência, o medo daquilo que pode me atingir. E a palavra do Salmo é muito clara, dizendo: Deus permite até onde a sua soberania tem controle, mas ele é que dá fim à guerra, ele quebra o arco, despedaça a lança, ou seja, nenhum poder, por mais elevado e supremo que seja, pode enfrentar o Deus vivo, nem, vamos dizer assim, interferir nos seus planos e projetos para o mundo. Deus é o Todo-Poderoso, por isso ele é o Senhor dos Exércitos. E então, o versículo 10... chamando atenção para não depender da força humana, não depender do poder do homem, diz: parem de lutar, saibam que eu sou Deus, serei exaltado entre as nações, serei exaltado na terra. O Deus que dá segurança a Sião, a Jerusalém, que dá segurança à sua vida e à nossa vida, ele que te sustentou, que lhe sustentou para estar vivo hoje, inclusive ouvindo este programa, é o mesmo Deus que será exaltado entre as nações, ele é o Senhor de toda a terra. O Salmo 48 prossegue no mesmo espírito, na mesma atitude que vemos no Salmo de número 46. Também é uma celebração da segurança da cidade de Sião. Ele apresenta aqui, em primeiro lugar, uma descrição da beleza da cidade de Jerusalém, uma beleza para quem conhece, muito fácil de confirmar, aquela cidade dourada no pôr de sol, rodeada de montanhas, com a sua expressão histórica única, com seus 3 mil anos de idade só no contexto da civilização hebraica, é algo de fato que chama atenção. Portanto, ele celebra que todo ataque dos inimigos será absolutamente incapaz de subverter a segurança de Sião. Sião pode estar tranquila, Jerusalém pode confiar por causa dos atos que Deus fez de salvação e livramento na sua história. Há essa declaração de confiança e tranquilidade em relação a isso. Por isso o Salmo diz: grande é o Senhor e digno de todo louvor na cidade do nosso Deus. Seu santo monte, belo e majestoso, é a alegria de toda a terra. Entendendo bem, a terra de Israel. O santo monte, belo e majestoso, é o monte onde foi construído o templo. É importante observar o contexto histórico claro aqui do Salmo 48. Segurança da cidade, vejam, os reis somaram forças e juntos avançaram contra ela. Como diz o texto, a segurança é absoluta. Quando a viram, ficaram atônitos, fugiram aterrorizados. Ali mesmo o pavor os dominou, contorceram-se como a mulher no parto. Foste como o vento oriental quando destruiu os navios de Tarsis. Deus é a segurança da cidade de Davi, da cidade de Sião, da cidade de Jerusalém. Deus a preserva firme para sempre, diz o versículo de número 8. E então o salmo caminha para o seu desfecho e diz no versículo 9: no teu templo, ó Deus, meditamos em teu amor leal. Amor leal é o amor da aliança que Deus tem para com a nação de Israel, o seu contrato que é mantido de relação de amor profundo e de absoluta lealdade e fidelidade. Como o teu nome, ó Deus, o teu louvor alcança os confins da terra, tua mão direita está cheia de justiça. O monte Sião se alegra, as cidades de Judá exultam por causa das tuas decisões justas. Deus mantém a sua bênção sobre a cidade de Jerusalém. Percorram Sião, contornando-a, contem as suas torres, observe bem as suas muralhas, examine as suas cidadelas para que vocês falem à próxima geração que este Deus é o nosso Deus para todo sempre, ele será o nosso guia até o fim. Meus prezados, aqui nós vamos observar que nos dias de hoje, quando nós vemos o crescente poderio do armamento e da guerra, quando vemos o poder humano aparentemente invencível, multiplicado, quando ficamos assustados, quando vemos o poder mortífero, o poder letal na mão de pessoas que querem o mal da própria humanidade e que até mesmo ameaçam a segurança de todo o planeta, nós não precisamos ficar abalados nem aterrorizados, porque sabemos que o Deus que guardou Jerusalém, que o Deus que guardou a cidade de Sião, que Deus que tem o controle e o domínio da história, é o Deus que só permitirá acontecer aquilo que está determinado pela sua palavra, conforme nos diz o texto das Escrituras Sagradas. Portanto, devemos confiar, devemos louvar, devemos exaltar. Afinal de contas, o Senhor dos Exércitos está conosco. O Deus de Jacó é a nossa torre segura. Sim, este Deus é o nosso Deus para todo sempre. Ele será o nosso guia até o fim.

0: Ligado no programa Rota 66, o caminho para entender o ensino teológico dos 66 livros da Bíblia. Estamos estudando a Bíblia no livro de Salmos, hoje explorando o 46 e o 48. Tema de nossa reflexão, a segurança de Sião. Rota 66 tem produção e apresentação de Luiz Saião, criação e redação Alberto Veríssimo, locução Beltrão. 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Não podemos encerrar com dúvidas. Quem pergunta quer saber. Vamos conferir?
1: Professor, Sião estava seguro de fato? Você falou Jerusalém é uma cidade indestrutível, de segurança, mas ela não foi destruída pelos babilônios? Isso já depois do ano 600 a.C.?
2: Pois é, professor Alberto, quando a gente escuta isso, a gente pensa, puxa, será que dá para confiar em Deus mesmo? Havia uma promessa de segurança para a cidade de Jerusalém e ela foi finalmente conquistada pelos estrangeiros. Como entender isso? Olha, é verdade que Deus tinha prometido a segurança do seu próprio povo, é verdade que a confiança deles estava absolutamente tranquila e segura, mas existe um detalhe aqui. Deus tinha feito uma aliança com o povo e Deus tinha dito, olha, se vocês virarem as costas e me desobedecerem amplamente, forem atrás dos outros deuses, então vocês vão sofrer como resultado dessa escolha. E foi isso que aconteceu. Quando Sião perdeu a sua segurança, Deus retirou essa segurança e, para que ninguém tenha dúvidas, Deus anunciou isso, tanto que o profeta Jeremias, principalmente, foi o grande enviado por Deus para dizer o seguinte: olha, a segurança de vocês agora está encerrada, porque Deus entregou a cidade nas mãos dos babilônios. Então veja bem, ninguém pode vencer o poder de Deus. Toda a segurança em Deus é absolutamente confiável, mas quando Deus resolve agir como de maneira a disciplinar o seu povo, então o assunto, a questão muda de figura, muda de foco aqui.
1: Importante. O Salmo 46, ele tem o seu subtítulo: ao mestre de canto, em voz de soprano, cântico dos filhos de Corá. Agora, que vozes agudas são essas que aparecem aqui? Porque é um povo artístico demais, né? Como gostam de cantar.
2: Pois é, pastor Alberto, e de fato nós temos aqui no Salmo, particularmente no Salmo 46, a gente pode perceber isso com mais facilidade, né? Porque nós temos um líder do coral, vamos dizer, da congregação, líder do cântico, líder do louvor, que está, né, dizendo, cantando, acompanhado pelo próprio, provavelmente pelo próprio coral levítico, né? Então é provável que ele esteja dizendo: o Senhor dos Exércitos está conosco, e os outros cantam as principais estrofes aqui. Isso mostra um momento quando o louvor e a adoração estão bem organizadas no período do primeiro templo, né? No período do templo de Salomão, já quando a monarquia está bem instituída. Por isso que alguns acham que foi na época de Ezequias. E o que é estranho, assim, e diferente para nós, essa frase, essa expressão, né? Traduzida aí como voz de soprano, ou como diz a NVI, vozes agudas, é porque literalmente no hebraico a palavra significa moças, e não há indícios de que havia um coral de moças especificamente. Então é provável que essa palavra hebraica possa significar com voz parecido com voz de moça. Daí a tradução de algumas bíblias para voz de soprano. E isso, então, nos levanta algumas questões sobre a complexidade do coral, do cântico, do templo do Antigo Testamento. Talvez houvesse alguma participação feminina que ainda não foi descoberta oficialmente pela arqueologia, ou então um grupo de cantores que tivesse a voz aí mais adequada para o soprano e que cantavam e assim fazendo toda a liturgia do tempo do Antigo Testamento. Então, uma curiosidade técnica interessante para o ouvinte do Rota 66 aqui.
1: É, uma observação importante, uma vez que as mulheres tinham um lugar à parte no culto lá do Velho Testamento, não é mesmo? O verso 10 do Salmo 46 chama atenção. Na sua exposição, lendo aí a NVI, você falou em parem de lutar. Mas a minha tradução aqui, que eu uso, a antiga, ela fala aqueitai-vos e saber que eu sou Deus. É um negócio mais poético, mais bonito. Por que a NVI traduz desta maneira?
2: Excelente observação, Pastor Alberto, e aqui nós precisamos, sem dúvida, fazer algumas observações importantes. Observem que o contexto do Salmo, especialmente a partir do versículo 8, né, o versículo 10, aí, de 8 até 10, a ideia aí tem a ver com guerra, né, tem a ver com conflito, com batalha. Esse é o sentido do contexto. Quando nós vamos olhar o texto original, esse versículo que diz na tradução antiga, aquietai-vos e sabei que eu sou Deus, esse aquietai-vos significa literalmente parem, cessem, né, fiquem calmos. A ideia é essa. Só que geralmente as pessoas imaginam, né, que isso tem a ver com o silêncio que deve se fazer na igreja. Outros entendem que a gente tem que ficar sossegado, né, na hora que a gente está meio apreensivo e preocupado. Mas o texto é claro em dizer que o contexto é de guerra, é de batalha. Então, o que significa ficar calmo e ficar quieto no momento da batalha e da guerra? Sem dúvida, o sentido de tranquilidade e quietude é parem de lutar. Então, a tradução da NVI é uma tradução adequada a partir do contexto do próprio Salmo. Por isso é que está dessa forma corretamente traduzida.
1: Interessante, legal. Agora, hoje se canta muito sobre montes, montanhas. Como a gente gosta de um lugar assim ermo, à distância, para termos uma intimidade mais profunda com Deus. É o que diz aqui o Salmo 48. Ele fala muito sobre isso. É correto essa prática, essa manifestação?
2: Olha, Pastor Alberto, é claro que nós podemos demonstrar o nosso amor, demonstrar a nossa gratidão a Deus das mais diferentes formas poéticas. Toda a criatividade é bem-vinda. Mas é importante a gente prestar atenção no fato de que talvez muitas pessoas não estejam entendendo o que a gente está cantando, o que a gente está pensando e dizendo. Então, por exemplo, há às vezes uma mistificação do monte e da montanha, né? Como se a gente precisasse sempre estar pensando, falando ou indo para o monte para chegar mais perto de Deus. A mesma coisa podia ser feita com o deserto, né? Toda hora Jesus está no lugar deserto, então será que para ser um bom cristão precisamos fazer um estágio no Saara, né? E

0: ajuste para que nós não percamos aí o que é essencial e fundamental.
1: Tá certo. Quem gosta de aventura, se liga no Rota 66, hein? Tem até alpinismo. E você que está nos acompanhando, o assunto hoje é segurança. Agora o professor tem uma palavra final para você.
0: Hoje no Rota 66, você viajou conosco no Salmo 46 e 48 e o professor Sayão falou sobre a segurança de Sião. E aqui eu estou querendo agora trazer a aplicação para a sua vida, o seu coração, depois daquilo que estudamos, sobre aquilo que refletimos. Depois de ter visto o que os Salmos têm a nos dizer, nós vamos chegar à grande e absoluta verdade. O Deus que agiu no passado também agirá no futuro. Não se esqueça disso. Com Deus, você está seguro.
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3: É isso aí, Rota 66 para você aqui na RTM, agora 6 horas e 56 minutos. Aproveitando para agradecer você que fez parte dessa tarde aqui comigo, muito, muito obrigado mesmo pela sua companhia. Daqui a pouco está chegando Marcos Olivares e nosso querido Dinho, que acabou de chegar aqui na rádio. Muito, mas muito obrigado mesmo, viu? Ó, amanhã espero você a partir das 2 horas, então estou te esperando. Um grande abraço, fique com Deus, até amanhã.
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0: noite para você que está acompanhando a programação da RTM Brasil. Estamos chegando por aqui para mais uma edição do nosso Noite RTM, nesta terça-feira, 5/5/26, hoje é 5 de maio. Seja muito bem-vindo, muito bem-vindo, onde quer que você esteja agora. Que esta programação verdadeiramente abençoe a sua vida, você no trabalho, em casa, no trânsito, né, no Brasil, além das nossas fronteiras, onde quer que você esteja, seja abençoado com a programação da RTM Brasil. Noite de terça-feira, vamos começar como fazemos costumeiramente com o nosso Hinos que Tocam, com hinos clássicos da nossa programação. Hoje tem a missionária Dorothy também passando por aqui, tem o Questões sobre a Vida, aquele programa de perguntas e respostas sobre assuntos importantes, né, sobre assuntos que estão aí sendo falados por toda a sociedade. Você vai acompanhar hoje com a gente aqui no Noite RTM. Além disso, claro, você também vai ter a oportunidade de orar pelos homens, pelas mulheres, vai ter a oportunidade de ouvir sobre finanças com o Paulo de Tarso, vai ouvir boa música e vai participar com a gente através do nosso WhatsApp, que é o 5511-974-181-456. Inclusive, se você quiser aproveitar já para participar com a gente, pedir o seu hino clássico, já que vamos trazer o Hinos que Tocam, pede um hino clássico, nos ajuda a fazer a edição de hoje, tá bom? Aproveita e oferece para quem você quiser. 5511-974-181-456. Sou o Marcos Olivares, estou aqui no estúdio E da RTM Brasil. Uma alegria estar com você mais uma vez aqui nesta programação. E junto comigo, ele que está no estúdio C em São Paulo, né, neste estúdio que está linkado ao estúdio E, e em São Paulo, capital, na sede da RTM Brasil, onde temos todo o nosso aparato tecnológico, né, e tudo sob o comando dele, Dinho Oliveira, que também apresenta comigo esta edição do Noite RTM. Meu boa noite especial, oficial, a você, Dinho Oliveira. Seja bem-vindo, meu jovem, tudo bem contigo?
1: Muito obrigado pelo bem-vindo, tá tudo bem, tá tudo ótimo, feliz demais, hein? Ah, que alegria estarmos aqui para mais uma missão maravilhosa, que é o Noite RTM. Boa noite, Olivares, é muito bom vê-lo e ouvi-lo. Boa noite, ouvinte querido, para você que estava aí na agradável companhia do nosso querido Eric, e para você que chegou agora, receba o meu boa noite.
0: Muito bem, então você que está conosco chegando aqui, você que já estava na programação da RTM Brasil, né? A gente vai então dar início aos trabalhos desta noite de terça-feira. Se estiver tudo bem, tudo certo, tudo funcionando como costumeiramente, vamos então apertar o REC e o play e vamos à edição de hoje do nosso Hinos que Tocam.
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0: Olá e bem-vindo a mais uma edição do Hinos que Tocam. Hoje falaremos sobre o compositor do hino A Fé Contemplada. O autor, James Rowe, nasceu em Devon, Inglaterra, no dia 1 de janeiro do ano de 1865. Ele emigrou para os Estados Unidos aos 25 anos, casou-se com Blanche Clipper e se estabeleceu em Nova York. Após trabalhar como ferroviário, tornou-se superintendente da Sociedade de Prevenção de Crueldade aos Animais. O autor era um cristão dedicado, gostava sempre de escrever textos para hinos, deixou seu antigo emprego para dedicar-se totalmente à composição de hinos e à edição de publicações musicais sacras. A Fé Contemplada é um de seus principais hinos. Quando James Rowe escreveu essa canção, ela originalmente se chamava Faith Will Bring a Blessing, que traduzindo literalmente significa A Fé Trará Bênção. O hino foi publicado pela primeira vez no ano de 1912. Mesmo sendo escrito por James Rowe, a adaptação desse belo hino ficou a cargo de Ricardo Petrovski, autor e tradutor de diversos hinos para a língua portuguesa. Ao fazer isso, ele também decidiu acrescentar uma terceira estrofe ao hino. Vamos então ouvir este belo hino, versão em português, produzido por James Rowe e adaptado por Ricardo Petrovski. Ouça A Fé Contemplada na voz de Flávia Lopes.

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1: Ouvimos o hino Jesus Contemplará, na voz de Flávia Lopes, o hino que nós destacamos na edição de hoje aqui do nosso Hinos que Tocam, e ainda ouviremos outros hinos clássicos, outros belos hinos aqui no nosso programa. Você pode também pedir e sugerir o seu hino, aquele seu favorito que você gosta muito, né, através do nosso WhatsApp, que é o 5511-974-181-456. Enquanto você participa, nós vamos então já ouvir o próximo hino do programa de hoje. Dinho Oliveira, e qual é o hino então que vamos ouvir agora?
2: Olivares, atendendo a pedido da nossa querida Elcinete Coutinho, vamos ouvir agora na voz de Marcos Antônio o hino A História da Cruz.

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1: São belos hinos que abençoam as nossas vidas, né? Nós continuaremos sendo abençoados com hinos clássicos aqui no Hinos que Tocam de hoje. Dinho, qual hino que vamos ouvir agora então?
2: Olivares, agora vamos ouvir o hino Deus da Montanha na voz do quarteto Adoração.

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1: E olha, dentro de alguns instantes, vamos agradecer a você que está participando conosco, sugerindo belos hinos e nos abençoando com a sua participação, tá bom? Antes, dá tempo de ouvirmos ainda mais um hino no programa de hoje. E aí, Dinho, qual é o hino que vamos ouvir então?
2: Olivares, agora vamos ouvir o hino Não a Nós, na voz do Quarteto Alfa.

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1: Chegou a hora de agradecermos a você que está conosco, participando, nos abençoando com as suas mensagens através do nosso WhatsApp. Então, o nosso muito obrigado de hoje. Vai para quem, meu caro Dinho Oliveira?
2: Olivares, o nosso muito obrigado de hoje vai para o nosso querido J. Mendonça, ele que nos ouve pela Difusora 91,3, está fazendo aquela caminhada costumeira e ouvindo a programação aqui do Hinos que Tocam, viu, Olivares? Muito bacana, manda uma foto aqui pra gente, uma foto com o pôr do sol, que alegria. Eu vou falar pra você que o J. Mendonça sabe curtir a vida com qualidade, viu, Olivares?
1: Sem dúvida nenhuma, viu? Muito bom.
2: Bom mesmo, motiva até a gente, viu? Olha só, a Elcinete Coutinho, de São Luís, no Maranhão, ela participou aqui, né? Pediu hino, a gente tocou, e ela manda um abraço pra nós e fala, ó, companheiros, estou no ar com vocês.
1: Tamo juntos, obrigado, Elcinete.
2: De São Luís, no Maranhão, ele que é parceiro de trabalho do Eric, o Eric Ettore, é o nosso querido Lima Taxista de São Luís, no Maranhão, porque o Eric, né, também faz transporte de passageiro. Exatamente, não vou falar o nome da empresa para não fazer uma propaganda, mas é companheiro de profissão do nosso querido Lima. Olha só, então Lima de São Luís e fala pra gente boa noite.
1: Boa noite, Lima.
2: Olha só, lá de Tianguá, no Ceará, nosso querido Gilvan Moreira. Ele tá feliz, viu? Falou que tá feliz. Deseja pra nós aqui uma boa noite. E fala abraço, meus amigos Marcos e Dinho. Que Deus abençoe a vocês e a todos ouvintes da RTM. Então, Gilvan Moreira de Tianguá, no Ceará.
1: Amém, Gilvan. Grande abraço pra você.
2: E olha quem tá por aqui também, ela que fazia tempo que não participava na programação do Hinos que Tocam, nossa querida Salvina, Diane Kunz, Goiás. Ela fez um screenshot, como diz Olivares. Ela falou assim, Di Oliveira, Marcos Olivares, uma boa noite, na paz do Senhor Jesus. E ela também agradece aqui pela atenção. Pediu o hino, depois obrigado, nós Salvina. Vamos tocar no próximo bloco, viu, Olivares?
1: Que legal, que obrigado, aí. ótimo.
2: Anicuns, Goiás. E de Buriti, que é em Tocantins, a nossa querida Thelma Maria também está por aqui, viu, Olivares?
1: Obrigado, Thelma.
2: E essas são as participações de hoje aqui na programação do Hinos que Tocam, viu, Olivares?
1: E nós agradecemos, né, a todos os nossos ouvintes que participam, nos abençoam quando enviam suas mensagens e interagem com a gente aqui na edição do Hinos que Tocam. Aproveito para agradecer a todos que estão na nossa audiência, nos abençoando, porque estão ligados e acompanhando esta edição do Hinos que Tocam. Nosso programa volta amanhã, se Deus quiser, sempre a partir das 7 da noite no horário de Brasília. É claro que você já está convidado a estar conosco também na edição de amanhã. Vamos ouvir juntos mais hinos clássicos aqui da nossa programação. Lembrando que o Hinos que Tocam fica por aqui, mas o Noite RTM ainda tem muito mais para trazer para você nesta noite de terça-feira. Então fica por aí, vamos para o intervalinho. Na volta, mais belas canções, né? Hoje tem uma programação também toda especial para abençoar a sua vida. Então, fique conosco, continue sendo abençoado, porque o intervalo é rápido e a gente volta em instantes.

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5: Voltamos com o nosso Noite RTM, foi rápido, hein? Eu disse para você que era rapidinho e nós já estaremos de volta aqui seguindo com o Noite RTM de hoje. E olha, agora a gente vai seguir aqui, né, ouvindo boa música, como já estamos fazendo desde o início da nossa programação. Meu caro Dinho Oliveira, o que você preparou, o que você separou pra gente neste momento do Noite RTM de hoje?
6: Ah, Olivares, boa música, né? Essa noite merece. Boa música para ouvir.
5: Dúvida.
6: Música que edifica. Ah, que traz alegria ao nosso coração. Quem vai cantar pra gente agora é o Rodrigo Soeiro. Ele vai cantar a música Eu Me Rendo.

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nos arrancou da escuridão que nos escravizava e nos transportou para a esfera amorosa de comando.

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2: Pontualmente 8 da noite, vamos lá então para mais uma hora juntos aqui no Noite RTM desta terça-feira, hoje é 5 de maio, hein? 5 de maio de 2026. Tamo juntos por aqui, a primeira hora já foi, a gente vai seguindo aqui, abençoando a sua vida, sendo abençoados também aqui na programação da RTM Brasil. Lembrando a você que sexta-feira teremos uma programação especial, né? O nosso Ciranda Materna, né? Falando sobre maternidade, por conta do Dia das Mães, que será no próximo domingo. Então, na sexta-feira, desde o início da sexta-feira, no Fique Por Dentro, e durante todo o dia, você vai ter uma programação especial dedicada às mães, a nossa ciranda da maternidade. Ontem, quem estava com a gente ontem, ouviu bem, né? A Michele Gomes trazendo para a gente aí um panorama do que vai acontecer nesta semana. E olha, se você que está nos ouvindo quiser participar, não deixa de mandar uma foto para a gente, viu? Manda uma foto aí pelo WhatsApp, sua com a sua mãe, né? Vai ser muito legal, a gente vai fazer um painel muito bacana e a gente quer incluir todos os ouvintes também, né? Colocando as suas fotos com as suas mães, com as suas respectivas mamães, tá certo? Então vai acompanhando a gente ao longo dessa semana, faz aí a sua foto para a gente colocar no nosso carrossel de ouvintes que tem as fotos com as suas mães e na sexta-feira, durante todo o dia, uma programação mais do que especial para você, tá bom? São 8 horas e 2 minutos, vamos seguindo por aqui então. Dinho Oliveira, vamos trazer boa música aqui para o nosso ouvinte. O que você preparou aqui para a gente começar bem essa hora? Quando a gente começa uma hora nova no rádio, a gente tem que começar com uma música assim, né? Pelo menos no rádio, no FM, quando a gente trabalha com música, né? Claro, tem FM, tem no notícias, outras coisas, não. Mas quando a gente começa com música, tem que ser uma música impactante pra abrir a hora. Pelo menos era assim.
3: Lá vem ele. Né? Lá vem o Olivares chamando a responsa.
2: E era assim que a gente fazia.
3: Vou até mudar a música.
2: A gente tinha assim aquela música impactante pra abrir a nova hora. Né? Mas isso é bacana, né? Isso é uma prática boa. Do rádio, né?
3: É bom, então, bom.
2: De Oliveira, é claro que essa responsabilidade é toda sua, meu jovem.
3: Muito obrigado, meu jovem, por me atribuir.
2: Eu confio em você, meu jovem. Senão, nem tocaria no assunto, viu? Senão, nem tocaria no assunto, né? Boa. Deixava passar direto. Mas é isso, meu jovem.
3: Eu percebi que a programação tem muita música nova, legal, né?
2: O Héctor Nóbrega está fascinado com a nova programação. Toda vez que ele está aqui, a semana passada, quando ele esteve conosco, né? Todas as oportunidades, ele não cansava de falar: Vavá Rodrigues está fazendo uma revolução, tem muita coisa aqui, gente. Tem muita coisa aqui, deixa eu ver o que a gente vai usar. Então, sim, tinha muita coisa nova e ele estava fascinado, viu?
3: Tem muita coisa nova, mas eu vou no meu baúzinho, me perdoe. Vavá Rodrigues! Vai ter tempo de tocar bastante música.
2: Vai, Vavá. Vai. É o dia todo tocando.
3: Vavá tá passeando hoje. Se eu não me engano, tá passeando. Mas o Olivares, olha só. Você conheceu o Cris Duran? Já conheceu o Cris Duran?
2: Só de nome, não tive a oportunidade de conhecê-lo pessoalmente.
3: Pois é, de Oliveira já conheceu ele, já tocamos no mesmo palco, viu, Olivares?
2: Ou seja, Cris Duran teve né, essa oportunidade de conhecer Dinho Oliveira e de tocar no mesmo palco que Dinho Oliveira, certo?
3: Exatamente, a gente foi tocar lá no Rio de Janeiro e, rapaz, é uma pessoa assim formidável, né? Ele fez muito
2: Voltaram
3: sucesso.
2: Voltaram com todos os instrumentos ou não?
3: Oi?
2: Ah, sim. Que bom.
3: Maldade.
2: E olha, eu ter feito uma doação lá.
3: Nós tocamos lá no... eu não lembro, foi no centro do Rio, num evento lá. E aí,
2: Cris Duran.
3: Assim, eu falei, que nome que eu falei?
2: Cris Duran.
3: Isso, o Cris Duran tava lá, ele todo humilde, gente boa, depois jantamos juntos, né? É, nós, ele e a banda que eu tava, foi muito legal. Então, eu guardei com carinho, né, esse momento aí, porque é ele fez muito sucesso também na música secular. E também abriu mão de tudo para servir a Jesus, né? Ele tem uma história muito... Ele tava nem alta, né? E foi um dos poucos cantores aí que a gente via realmente que se converteu, que ama Jesus. Então, verdade. Vamos ouvir então essa música impactante que o Olivares tanto disse, que é o Cris Duran cantando a música Incomparável.
2: Vamos lá.
3: Vamos lá.

0: 8:18. Daqui a pouquinho tem o nosso Questões sobre a Vida, que é aquele programa de perguntas e respostas sobre assuntos importantes, pertinentes, que estão aí na boca do povo. As pessoas estão falando nas rodinhas de conversa ali, né? Na hora do café, no trabalho, o pessoal que tá na faculdade na hora do intervalo, né? O pessoal na saída da igreja tá falando também, o pessoal lá do condomínio tá conversando. Ah, muitas vezes são assuntos difíceis, viu? São assuntos complicados, né? E que as pessoas gostariam e precisariam de uma resposta. Muitas vezes a pessoa ela passa momentos de angústia, momentos de tristeza, de ansiedade por não encontrar uma resposta que seja satisfatória e que seja verdadeira para aquele determinado assunto. Questões sobre a Vida procura trazer a resposta definitiva para perguntas difíceis de determinados assuntos. Por quê? Porque as respostas são baseadas na palavra de Deus. O que é que Deus está dizendo a respeito daquele assunto quando a pergunta é daquela maneira? Então a gente procura na palavra de Deus a resposta. Entendemos que essa é a resposta adequada e definitiva e que vai falar verdadeiramente ao coração da pessoa que está passando por aquela situação. Então, se você puder, anote aí as referências bíblicas das respostas para você aprender mesmo sobre o assunto. Se você puder também, anote pelo menos o tópico das perguntas, não precisa anotar a pergunta inteira, só o tópico, porque depois, quando acabar o programa, você tem a possibilidade de voltar essas perguntas e juntar essas perguntas com as referências bíblicas devidas de cada resposta. Tenho certeza que você vai aprender muito, vai ser bom e importante para você, e Deus pode usar a sua vida para ajudar outras pessoas também. Vamos acompanhar então o episódio de hoje de Questões sobre a Vida, daqui a pouquinho, a partir das 8:30 da noite, tá bom? Já deixa aí papel separado, se você prefere anotar no bloco de notas do seu celular, do seu tablet, já deixa tudo preparado, porque daqui a pouquinho vai começar o nosso Questões sobre a Vida. E como a gente se prepara para esperar o Questões sobre a Vida? A gente se prepara ouvindo boa música que edifica a nossa vida e que acalma o nosso coração. Dinho Oliveira, o que é que vem na sequência do Noite RTM de hoje?
1: Falou bonito. Olha só, Olivares, quero fazer só um adendo aqui para o nosso querido Paulo Capucini. O Paulo. Sim. Ele, vou abrir uma exceção aqui, né? Antes, daqui a pouquinho a gente vai ler todas as mensagens, né? Claro. Que os ouvintes forem enviando para o 11974-181-456. Mas o Paulo, ele está em... Paulo Capucini, ele está em Macanga, TT, Moçambique.
0: E ele legal. Fala assim...
1: Meus irmãos, para vocês é boa noite, para mim neste momento é bom dia e é bom estar com vocês, viu? Então nosso abraço ao Paulo Capucini, que está em Moçambique, em Macanga, bacana demais. Sim. Né?
0: É, lá já é madrugada, né? Que bom, tá ouvindo a gente aí na madrugada, daqui a pouquinho já começa um novo dia, né? Para eles mais cedo do que para a gente, né? E que bom que você está ouvindo, espero que você esteja sendo abençoado com esta programação e obrigado por nos abençoar diretamente de Moçambique, né? Acompanhando a programação do Noite RTM.
1: Para combinar bem então, vamos ouvir Banda Rara cantando Estrela da Manhã.

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0: Olha, são 8 horas e 32 minutos. Este é o nosso Noite RTM. Você segue acompanhando com a gente até às 10 da noite RTM. Depois tem Revista RTM. Nós vamos continuar por aqui e vamos trazer para você um resumo de notícias nacionais, internacionais, destaques esportivos e muito mais no Revista RTM para a gente fechar nossa terça-feira muito bem informados, tá bom? Então fica ligado com a gente, segue acompanhando a nossa programação. Falei agora há pouco sobre questões sobre a vida, né? E espero que você já tenha deixado tudo pronto aí para fazer as suas anotações. E nós vamos então a ele, ao programa de hoje, né? Mais um assunto pertinente que será tratado por aqui. E você então vai acompanhar com a gente, fazer aí as suas anotações e aprender bastante com o programa de hoje. A apresentação é de Fernanda Lima.
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2: Olá, eu sou o Israel. Sente-se, pegue o seu café e vamos conversar sobre Deus e sobre a vida, sobre a fé e sobre as nossas dúvidas. Seja muito bem-vindo a mais este episódio do Deus na Vida e eu quero agradecer você pelo prazer da sua companhia. Neste episódio, nós vamos retomar uma afirmação que fizemos no episódio anterior quando dissemos que Jesus não é um modelo moral a ser imitado. Eu quero primeiro reforçar o que eu já havia dito no episódio anterior. Com essa afirmação, não estamos dizendo jamais que Jesus não é um bom modelo moral ou que ele não é um modelo moral desejado.
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2: Olá, eu sou o Israel. Sente-se, pegue o seu café e vamos conversar sobre Deus e sobre a vida, sobre a fé e sobre as nossas dúvidas.

0: e bem-vindo ao Questões sobre a Vida, trazido a você pela CTTW e pela RTM Brasil. Sou sua apresentadora e meu nome é Fernanda Lima. Nossos programas estão em formatos de perguntas e respostas e consistem em questões típicas que ouvintes como você podem ter sobre diferentes assuntos importantes. Abordamos questões sobre a vida, como solidão, luto, depressão, família, propósito e morte. Também abordamos questões sobre Deus, Jesus, céu e oração. Nenhuma pergunta está fora dos nossos limites. Meu convidado de hoje é o Marcos Olivares. Marcos, seja muito bem-vindo ao nosso programa.
1: Olá, ouvintes. Olá, Fernanda Lima. É sempre uma alegria estar aqui participando do programa Questões sobre a Vida.
0: Bom, o nosso programa de hoje lida com questões sobre como encontrar significado e propósito para a nossa existência. E também levanta questões importantes sobre os nossos sentimentos, comportamentos, todos eles relacionados ao nosso propósito na vida e como lidar com isso, quando pensamos no plano de Deus para as nossas vidas. Então a gente vai começar pedindo a Deus que nos ajude. Querido Deus, por favor, ajude-nos enquanto consideramos o propósito de nossa existência à luz de sua palavra. Em nome de Jesus, amém. Então, vamos começar, Marcos.
1: Sim, resposta breve é que todo mundo que nasceu deseja ter sentido e propósito na vida. Queremos fazer mais do que apenas existir. Todo mundo deseja ser alguém. Todos nós tentamos entender quem somos e qual é o nosso lugar neste mundo.
0: Bom, é importante perceber que temos sentido na vida.
1: Sim, com certeza. Ter sentido significa saber que somos importantes, somos úteis, somos essenciais. Somos mais que outra pessoa que existe simplesmente entre bilhões de outras pessoas. Você é uma criação especial.
0: Bom, ter significado na vida é a mesma coisa que ter um propósito na vida?
1: Olha, Fernanda, propósito tem a ver com alcançar objetivos na vida. Você tem o desejo de realizar alguma coisa. Você quer aproveitar ao máximo a vida e a si mesmo. Buscamos propósito e destino. O propósito envolve o nosso desejo para ser melhor na vida, ou de ajudar os outros, ou de desenvolver talentos. Você está motivado para alcançar objetivos. Você quer seguir em frente, viver e não retroceder. Seu propósito orienta a direção da sua vida.
0: Bom, cada um de nós tem objetivos e desejos diferentes na vida.
1: Sim, sim, todos nós, né? E esses são esses objetivos que nós temos na vida, ou esse seu propósito, vamos dizer assim, são especiais e únicos para você. Você como pessoa, com um propósito na vida, você tem algo pelo que viver verdadeiramente. Quando você tem um propósito em sua vida, você está conectado a algo maior do que você mesmo. Ao observar como outras pessoas têm um propósito e trabalham em direção a seus objetivos na vida, isso dá motivação a você para perseguir o seu propósito e para perseguir os seus objetivos na sua vida.
0: Existem pessoas que perguntam por que nasceram. Talvez alguém possa pensar que ele ou ela é um acidente.
1: As pessoas se perguntam por que nasceram. Isso é muito verdade. As pessoas fazem essas perguntas por causa de circunstâncias difíceis. Elas estão confusas, feridas ou sofrendo, sem saber qual caminho seguir na vida. Ou lhes falta felicidade e realização. Elas então duvidam.
0: Sim, inclusive ouvimos falar de pessoas que gostariam de nunca ter nascido.
1: Olha, é verdade, havia um homem bom na Bíblia que afirmou que desejava nunca ter nascido. Seu nome era Jó. Jó perdeu tudo. Seu corpo estava em péssimo estado de saúde, ele perdeu seus filhos, perdeu toda a sua riqueza. Sua esposa se voltou contra ele. Em voz alta ele exclamou: "Pereça o dia do meu nascimento, transforme-se aquele dia em trevas." Está lá no livro de Jó, no capítulo 3, versículos 3 e 4.
0: Então, esse homem chamado Jó sentiu que teria sido melhor se ele não tivesse nascido, em vez de nascer apenas para experimentar sofrimento e perda?
1: Sim, está correto. No entanto, Deus estava com Jó durante todo esse período de sofrimento. Jó percebeu que há significado e propósito na vida, mesmo quando a sua situação era terrível, uma situação difícil que ele estava vivendo.
0: Bom, um de nossos ouvintes escreveu para perguntar se é importante saber que Deus tem um propósito para as nossas vidas.
1: Ah, sim. Conhecer o propósito de Deus para as nossas vidas dá sentido à vida. Isso nos ajuda a focar nas coisas que nos guiam e nos dá uma vida plena. Isso não é só nesta vida. O propósito de Deus para nós segue cada um para a vida eterna que recebemos quando nos tornamos seguidores de Jesus Cristo. O propósito dele dá o verdadeiro significado.
0: Marcos, e você acha que Deus tem um plano para a vida de cada pessoa?
1: Olha, Fernanda, essa é uma questão muito boa, viu? Lembre-se primeiro de que você é importante para o Deus Todo-Poderoso. Você é importante para a sua família, seus amigos, para as pessoas no seu local de trabalho e para muitos outros, viu? Acima de tudo, você é importante para Deus. Porque você nasceu, Deus tem um plano encantador para a sua vida. Há muitas coisas boas na vida para experimentar. Quanto mais você aprender e entender o plano de Deus para a sua vida, mais você saberá por que nasceu.
0: Bom, Marcos, você enfatizou que é importante basear nossos objetivos de vida no plano de Deus para as nossas vidas. Interessante. Mas agora, uma outra pergunta. Existem pessoas que têm dúvidas e perguntas sobre a vida e a existência. Questões como, quem sou eu? Por que estou aqui? Para onde estou indo? Essas questões são normais de serem feitas?
1: Olha, Fernanda, essas questões, elas são muito normais. Desde o início dos tempos, as pessoas têm feito essas perguntas. O importante é como responder às questões. Vamos começar com, por que estou aqui? Você está aqui por vários motivos. Você está aqui para aproveitar a vida, para ser produtivo, tornar esse mundo um lugar melhor e muito mais. Você está aqui porque Deus Todo-Poderoso queria que você estivesse aqui.
0: E para onde estou indo na vida?
1: Olha, se você é um seguidor de Jesus Cristo, então você entende que foi criado para amar a Deus e amar os outros. É para lá que você está indo na vida, fazendo algo que mostre o amor de Deus a todas as pessoas. Quando você nasceu, Deus te deu talentos, te deu habilidades e te deu potencial para trabalhar para Ele e para os outros.
0: Marcos, você mencionou a Bíblia algumas vezes aqui na nossa conversa. O que nossos ouvintes devem saber sobre a Bíblia que você falou?
1: Olha, a Bíblia é o livro que nos conta a história de Deus e da salvação. É a história da vida, da paz e da eternidade. Tem uma grande tradição e um patrimônio magnífico. É antiga, mas sempre nova. Na verdade, a Bíblia é composta por 66 pequenos livros escritos ao longo de muitos anos por muitos homens diferentes. A mensagem, no entanto, é clara. Esses 66 pequenos livros se tornam um livro que chamamos de Bíblia. Ela é importante para a nossa geração. E é nesse livro, a Bíblia, que encontramos a resposta para as perguntas mais importantes da vida. De onde eu vim? Por que estou aqui? Para onde estou indo? Qual é o propósito da minha existência? E olha, tem algo mais, viu, Fernanda? A Bíblia também é chamada de a Palavra de Deus. Ela contém as diretrizes e orientações de Deus para a vida. Você pode confiar na Palavra de Deus, que é a Bíblia, porque é o livro de Deus e Deus é perfeito. As respostas às perguntas da vida são encontradas na Palavra de Deus.
0: Bom, isso é útil da gente saber. Agora, devemos voltar às nossas questões aqui. Estávamos conversando para onde estamos indo na vida. Se eu quero que minha vida vá na direção certa, existe algum tipo de plano que eu possa seguir para fazer as escolhas certas?
1: Sim, há questões a serem feitas que podem guiar você para uma vida com significado, com propósito. Se a direção que você agora está tomando parece não te levar para lugar nenhum, ou apenas te leva somente a existir, então é hora de fazer algumas questões e, quem sabe, fazer verdadeiramente uma mudança.
0: Bom, então vamos ouvir quais são algumas dessas questões aqui.
1: Claro, olha, aqui estão várias boas perguntas a serem feitas. A direção em que estou indo agora é útil ou é prejudicial a mim? O que estou fazendo agora me deixa com um sentimento negativo e amedrontado ou me faz sentir positivo e realizado? tem uma sensação de realização na direção que agora eu estou tomando? O que eu estou fazendo agora beneficia a mim e aos outros? Quero continuar nessa direção ou eu gostaria de fazer uma mudança? Olha, existem bilhões de pessoas que estão realizadas na vida e que têm certeza de que estão indo na direção certa. Essas pessoas são seguidoras de Cristo. Elas têm propósito e significado porque o seguem. Elas estão fazendo o que Deus as projetou para fazer.
0: Bom, então vamos seguir em frente. Um de nossos ouvintes perguntou se existe algum tipo de plano a seguir na vida para ir na direção certa.
1: Bom, ter um plano, especialmente um plano para a sua vida, é bom sempre, né? Existem livros e recursos, alguns são bons, alguns não são tão bons. Deus tem um plano para você e para a sua vida. Ele tem um plano para cada um de nós. E o plano de Deus para nós envolve quatro coisas, preste atenção. Em primeiro lugar, o plano de Deus é que você o ame. A Bíblia afirma, ame o Senhor, o seu Deus, de todo o seu coração, de toda a sua alma e de todas as suas forças. Deuteronômio capítulo 6, versículo 5. O amor de Deus por nós é tão grande que é difícil de explicar ou de entender completamente. Quando o amamos, em troca, sentimos realização. Em segundo lugar, o plano de Deus é que você cresça e desenvolva a sua fé. Fé é crer em Deus Todo-Poderoso e confiar nele para guiá-lo, fortalecê-lo e ser fiel a ele. Em terceiro lugar, o plano de Deus é que você faça coisas boas para os outros. Deus quer usá-lo no serviço para outras pessoas. A Bíblia diz, somos criação de Deus, realizada em Cristo Jesus para fazermos boas obras, as quais Deus preparou antes para nós as praticarmos. Está lá em Efésios 2:10. E finalmente, o plano de Deus é que você passe a eternidade no céu com Ele, depois de morrer. Jesus nos disse, eu vou preparar-lhes lugar, está lá em João 14:2. Há um lugar no céu preparado para aqueles que são seguidores de Cristo Jesus.
0: Bom, Marcos, existem muitos grupos e muitas pessoas que tentam influenciar nosso propósito e direção na vida. Você tem algo a dizer sobre eles?
1: Olha, há muito o que dizer sobre pessoas que parecem se importar com os outros, mas que, na verdade, estão atrás do seu dinheiro. Existem até grupos religiosos que tentam influenciá-lo a viver e adorar como eles. Eles querem que você se junte ao grupo deles, mas muitas vezes mentem, né? Para tentar te convencer de que o caminho deles é o caminho certo. Antes de se tornar parte de um grupo religioso, se certifique de saber o máximo que você puder sobre esse grupo e quais são realmente as suas motivações.
0: É, e parece mesmo haver grupos que tentam nos influenciar a fazer parte de seu estilo de vida. Mas depois de conhecer o grupo, você descobre que eles não são o que realmente você quer.
1: É, infelizmente existem até pessoas que se autodenominam seus amigos, vamos dizer assim, né? Eles reconhecem que você tem o desejo de se encaixar em um grupo e fazer parte de algo, não ser sozinho ou ser deixado de fora. Então eles tentam convencê-lo de que se importam com você. Na verdade, eles usam o relacionamento, que não é uma amizade verdadeira, para te envolver em atividades que podem ser imorais, podem ser perigosas, até autodestrutivas. Seguir falsos amigos ou o grupo errado leva você a se sentir mal consigo mesmo. Não existe um significado verdadeiro ou um propósito na vida com esses grupos ou mesmo esses falsos amigos.
0: Olha, uma pessoa deve fazer alguma coisa para entender o quão importante ela ou ele é que é realmente alguém.
1: Fernanda, cada pessoa é alguém importante. Quando uma pessoa se torna um seguidor de Cristo, ela ou ele entendem o quão importante eles realmente são. Para se tornar um seguidor, você precisa ter fé e confiança em Jesus, que é o Filho de Deus. A Bíblia explica que não fazemos nada para nos tornarmos seguidores de Jesus. A Bíblia afirma, pois vocês são salvos pela graça, por meio da fé. Isso não vem de vocês, é dom de Deus, não por obras, para que ninguém se glorie, porque somos criação de Deus, realizada em Cristo Jesus, para fazermos boas obras, as quais Deus preparou antes para nós as praticarmos. Está lá em Efésios, no capítulo 2, versículos de 8 a 10.
0: Bom, algumas palavras precisam de explicação.
1: Sim, Vejamos algumas dessas grandes palavras bíblicas. Primeira delas, graça. Deus nos dá a oportunidade de seguir Jesus. Não ganhamos isso nem fazemos nada para obtê-la. Outra grande palavra bíblica, salvo, que significa ter vida eterna. Nunca estaremos sem Deus, nunca nesta vida ou mesmo na próxima.
0: Bom, a graça de Deus é um dom de Deus. Salvo é ter a vida eterna.
1: Fé é outra grande palavra, viu, Fernanda, para a gente entender. Significa simplesmente crer em Deus e aceitar a sua palavra, que é a Bíblia. É confiar nele com a nossa vida, sabendo que ele fará o que disse que faria. E obras? Refere-se ao fazer, a manter as regras, a fazê-las por nós mesmos. Em contraste, um seguidor de Cristo acredita que Deus quer que vivamos para ele. Façamos boas obras, o sigamos e não nos preocupemos com o cumprimento das regras.
0: Marcos, você pode explicar como que uma pessoa aceita esse dom da graça e acredita em Deus?
1: Sim, posso sim. E com muito prazer, uma pessoa faz uma oração simples. Aliás, eu vou fazer isso agora. E para os nossos ouvintes, quem está nos acompanhando, se você quiser se juntar a mim, por favor, faça-o. Querido Deus, eu sei que fiz muitas coisas erradas na vida. Eu pequei, eu acredito que Jesus morreu na cruz para perdoar os meus pecados. Eu aceito a morte de Jesus como pagamento pelos meus pecados e entrego a minha vida a ele agora. Peço-te que me dês forças para seguir Jesus todos os dias da minha vida. Você pode aceitar a salvação de Deus agora mesmo, aí onde você está nos assistindo. Suas palavras não são tão importantes quanto a atitude do seu coração. Se você fez uma oração parecida com a que eu fiz agora e realmente quer dizer isso, então você pode conhecer Jesus como o seu Salvador.
0: Marcos, muito obrigada por estar conosco hoje aqui, por suas percepções sobre como encontrar significado e propósito para a nossa existência. Aos nossos ouvintes, muito obrigado também por nos ouvir. E aproveito e encorajo você a ouvir mais questões sobre programas de vida trazidos até você pela CTTW e pela RTM Brasil.

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